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1: Sejam todos muito bem-vindos em mais uma série do nosso programa Negócios com Propósito, aqui na Rádio Adore Mais FM, no 102.1. Você que está aqui no FM, que fala da Zona Leste, Zona Oeste, Zona Sul, Marginal Tietê, Marginal Pinheiros. Olha, recebe aí o meu abraço, recebe aí o carinho da família Adore Mais e a nossa gratidão por você fazer parte aqui da nossa família também. Afinal, se vocês não existissem e não nos ouvissem, como seria o nosso trabalho? Não é mesmo? Então, você que está me ouvindo aí do carro, do transporte público, do táxi, do aplicativo, do Uber, do Instagram, do Facebook, do mundo inteiro. Sejam bem-vindos, minha gente. Ó, pode baixar o aplicativo da rádio, que Adore Mais FM, porque de onde você estiver, você vai conseguir ouvir a nossa programação aqui 24 horas, que é envolvida para desenvolver a sua inteligência emocional, espiritual e financeira. E para quem não me conhece, eu sou Elisângela Gomes, CEO da família Adore Mais, e para mim é uma honra poder servi-los nesse programa também. Esse programa, gente, Negócio com Propósito, tem muita gente nova aqui no meu Instagram, Elisângela Gomes Aeli. Se você não me segue agora, porque senão vai dar um azar danado, viu? Em você aí, você não me seguir. Elisângela Gomes Aeli. Olha só, esse programa, eu acabei fazendo ele, por quê? São mais de 28 anos de experiência que eu empreendo para chegar até aqui, né? Sendo CEO da família Adore Mais, tenho outros negócios. Comecei muito cedo, minha gente. E aí, ao longo da vida, a tão famosa experiência empírica, aquela que você aprende ao longo da vida, é só você que consegue compartilhar, só você que consegue passar, transmitir, ensinar. E olha só, são muitos estudos. São muitas formações do desenvolvimento pessoal, desenvolvimento humano, autoconhecimento, no Brasil, fora. Tudo para quê? Para que hoje a gente consiga acessar o maior número de pessoas através da nossa missão, através do nosso negócio. Porque, primeiro, só foi possível eu chegar até aqui. Primeiro pilar foi a comunicação, sabia? Primeira habilidade foi essa. Claro que a fé, ela precisa ser inabalável, porque a fé move montanhas. Então, você que está me ouvindo aqui, é líder e é empreendedor, você sabe bem o que eu estou falando, não é mesmo? O seu negócio está tudo show. Daqui a pouco ele pode dar um desafio, assim como na nossa vida. Não é verdade? Nas áreas da nossa vida, hoje você está bem de saúde, amanhã, puxa, pode ter um diagnóstico ruim. Não é verdade? Como você vai lidar com isso? Primeiro, você precisa ter essa sua fé inabalável em Deus. Segundo, habilidades para conseguir gerenciar as emoções. Você conseguir gerenciar aquele momento e tudo que está acontecendo de ruim. Porque não é o que acontece na sua vida que vai te definir. Não, é o que você faz e como você age quando esses momentos ruins chegarem. Então, isso é sobre inteligência emocional. É você desenvolver essa habilidade. Existem aquelas habilidades naturais e as habilidades desenvolvidas. E quando falamos em negócios, principalmente negócios com propósito, é você saber usar a sua voz com muita cautela, usar sua voz para edificação, usar os seus dons e talentos para transformar o maior número de pessoas que você puder e a sua vida como um grande influenciador da verdade, dos princípios cristãos. Então, não tem como você ter um negócio de alto valor sem que você tenha uma vida de alto valor. E olha só, no programa de hoje, eu trouxe 7 atitudes que vão mudar o rumo da sua vida. Então, tudo que eu falo aqui, gente, é para vida pessoal, para vida e negócios. Não tem como a gente separar. Tem como a gente fazer essas analogias e crescer e desenvolver. Então, olha só. A primeira atitude para mudar aí o rumo da sua vida, caso você queira mudar, né? Porque só tem uma forma da gente ter uma vida incrível, quando a gente quer. Quando você quer, aí tudo acontece. Tudo acontece positivamente. Fale muito de Deus, fale pouco de você e fale nada dos outros. Você conhece uma pessoa quando ela abre a boca. Aliás, a comunicação vem ensinando, né, que a sua presença, o seu comportamento, quando você chega num lugar, a pessoa, ela já escaneou você. Ela já teve uma percepção boa ou não boa sobre você. Olha só. Por quê? Em tudo, tudo está comunicando. Em todo momento nós estamos comunicando algo. Imagina quando você abre a boca. Quando você abre a boca, aí que a pessoa tem certeza. Então, olha só que poderoso isso. Então, se você quer mudar o rumo da sua vida, quando você for abrir a boca para falar, fale muito de Deus. Fale pouco de você. E fale nada dos outros. Percebe que quando você fala de Deus muito, você é uma pessoa que a todo momento vai trazer esperança. Vai trazer uma palavra de destino, de direção. Porque a palavra, ela é luz. Deus é lâmpada para os nossos pés. Não é? A palavra é luz para os caminhos. Então, quando você fala muito de Deus, você é uma pessoa que vai mais acertar na sua influência. E quando você fala pouco de você, você demonstra que não está muito preocupado com o seu ego. Você não está preocupado em ser aceito. Você simplesmente é. Você não está preocupado em mostrar as coisas que você fez, conquistou. Você nem se importa, você nem lembra tantas coisas incríveis que você já tem na vida. Então, quando você fala pouco de você, você se torna uma pessoa mais agradável, porque você não está trabalhando na energia do ego, do orgulho. Agora, quando você não fala nada dos outros, aí é maravilhoso. Porque fofoca, julgamento, apontar de dedos, passou longe de você. Então, a primeira atitude aqui, que vai mudar aí o rumo da sua vida, fale muito de Deus, pouco de você e nada dos outros. Combinado? Olha só, a segunda atitude. Toda vez que você tiver um tempinho, toda vez que você tiver parado, entre um percurso e outro, numa fila, no trânsito, leia um livro. Tá andando? Escuta um áudio. Um podcast, um audiobook. Adore Mais FM, baixa aí o aplicativo. Ou o nosso YouTube, Elisângela Gomes Aeli. Tem muitos conteúdos para você ali também. Mas nunca pare de aprender. Então, toda vez que você tiver parado... Você sabe, gente, que... Eu pego muito trânsito, né, em São Paulo. Para andar em São Paulo é muito trânsito. Então, e tem dias, quando chove, então, meu Deus, um percurso, um trajeto que seria normal 25 minutos, tem dias que eu levo uma hora e meia. E nesse momento é quando eu coloco ali os meus áudios books em ordem. É quando eu falo com Deus. É quando eu intenciono os meus pensamentos para resolver conflitos. Então, o que você faz com o que fugiu do seu controle? Com um trânsito, uma fila que você tem que pegar? Usa esse momento que parece ruim, que parece que atraso de vida, e converte em algo bom. Converte em algo ou que você está aprendendo ou que você está se conectando com Deus. porque a vida é tão agitada. E aí, o que vai definir esses momentos positivos ou negativos é simplesmente a sua decisão, o que você vai fazer com isso. Percebe que sempre o rumo da nossa vida é nós quem damos? Você pode xingar, você pode ficar nervoso, você pode ficar estressado,

morrendo. Simples assim. Terceiro. Terceira atitude que vai aí mudar o rumo da sua vida, gente. Feche os ouvidos para as críticas. Feche os ouvidos para as críticas. Ai, ai, por quê? Porque o impossível é só a opinião de alguém que não conseguiu. Você já ouviu aquela pessoa quando você ameaça contar um sonho ou um objetivo, um plano, uma meta sua e ela vira para você e fala: "Não, isso é impossível. Você tá esquecendo de onde você vem, né? Mas fulano, é impossível, porque ciclano não conseguiu. Você lembra da empresa tal que tentou fazer esse movimento no departamento comercial ou abrir para o mercado capital ou montar uma estratégia nova que deu errado?" Quando essa pessoa disser, feche os seus ouvidos para esse tipo de crítica. Esse tipo de crítica normalmente vai vir de alguém que não conseguiu. Vai vir de alguém, no mínimo, incompetente. Nem a fé ela foi competente para ativar, que só depende de uma decisão, de um posicionamento. Você amar a Deus e ter fé nas promessas é uma decisão que você tem. Então, nem isso essa pessoa que está criticando, ela foi capaz. Então, fecha sim os seus ouvidos. Faça esse filtro automático, porque isso é peso. Vai amarrar. Imagina a crítica, essa crítica negativa de quem não conseguiu. É como se ela amarrasse no seu pé um saco de areia. Tem como você subir? Não tem como, né? É peso, é peso. Então, olha lá. A quarta atitude para mudar o rumo da sua vida. Fique perto de pessoas que conversam sobre sonhos, que conversam sobre prosperidade e não sobre fofoca. E não sobre a vida alheia, e não sobre pessoas. Ame estar com pessoas que falam sobre negócios, e não sobre gente. E não sobre você viu fulano, o que aconteceu? Ai, gente, que preguiça, porque isso não vai te levar a nada. Isso não vai te fazer prosperar, não vai te fazer avançar. Ao contrário, é um passo para você pecar. Porque você vai ser tentado a julgar. Porque você vai ter uma opinião sobre a atitude daquela pessoa ou não. E aí isso se torna fofoca, isso se torna julgamento. E aí você está pecando à toa. Além de estar atrasando a sua vida, você está deixando de prosperar, de avançar. Você está pecando. Olha isso. Então, escolha sim, intencionalmente, aquelas pessoas que conversam sobre sonhos, sobre desejos, sobre o futuro. Sobre realizações, que você vai ver o quanto de assunto você vai ter e vai ser ativado em você aqueles sonhos que um dia você deixou ele guardadinho, que você talvez não teve força o suficiente para avançar, ou não foi o momento de você progredir. Aí naquele momento, perto de gente assim, você vai lembrar e você vai ter uma enxurrada de ânimo, de desejo, de motivos para visitar o seu sonho também. Então, percebe que quem está perto de você, quem você está permitindo se aproximar de você, vai fazer você avançar. Ou te fazer retroceder. Porque, querendo ou não, somos pessoas influenciáveis. Estamos influenciando a todo momento e estamos sendo influenciados, querendo ou não. Então, seja intencional com isso, vai. E faça uma vida incrível. 5. Ore muito.

Essa é a quinta atitude que eu trago aqui para você que vai mudar o rumo da sua vida. Por quê? Ore muito. Para que você, quando chegar lá no seu sucesso, porque você vai chegar nesse sucesso, ele já está chegando. Quando esse momento materializar na sua vida, você vai incomodar muita gente. Olha, essa é uma notícia que eu não queria te dar. Quando esse momento chegar na sua vida, porque você sonhou, porque você investiu tempo, você investiu energia, você investiu conhecimento, você foi em busca, você não desistiu, você tentou mais um pouquinho, você decidiu não olhar para as adversidades, você decidiu não dar voz de onde você vem, sim para onde você estava indo. Tudo isso aconteceu na sua vida e não é de um dia para o outro o sucesso chegando, não é. Quando esse momento chegar, você vai incomodar muita gente. Por quê? O lugar do sucesso é só para quem é forte. Os fracos ficam no meio do caminho. Então, eles se incomodam. Vai se incomodar. Porque depois do pecado, ai, que sentimento terrível que foi instalado no ser humano. O pecado. Que é a inveja. É, bom, fulano, as pessoas não querem que o outro se dê bem. Parece que é assim, na sua grande maioria. Não é, gente? Eu tô falando alguma mentira hoje aqui? Tá forte o nosso programa, né? Tome verdade hoje. Hoje a Eli decidiu falar. Na autoridade do nome de Jesus. Sabe por quê? Porque é a verdade que liberta. Eu posso trazer aqui grandes técnicas comerciais para vocês. Eu posso trazer aqui muitas estratégias para que você triplique o seu faturamento.

Quantas pessoas incríveis que você olha e fala, puxa, essa pessoa tem um grande talento. Ela poderia dar uma qualidade de vida financeira para a família dela muito melhor. Só que ela não aprendeu a lidar com as emoções. Ela não aprendeu a lidar com as dores do caminho, as dores do processo. Porque para chegar longe, quanto mais alto você chega, maiores são as dificuldades espirituais, porque a nossa luta é contra espíritos e potestades. Você sabe disso. O mal, ele só quer tirar uma coisa de você. É a sua vida. Ele tá ao redor buscando para tragar a sua vida, a sua energia, te deixar morno, te deixar incrédulo, te deixar opaco, te deixar sem luz. Porque a luz, ela ilumina onde chega. Então, quando você tem liberdade financeira, você tem o poder de escolha. Quando você pode escolher, não pelo dinheiro, mas pela sua vontade, você vai num restaurante, você não começa olhando pelo preço. Não! Você olha o que você quer comer. O nome disso é liberdade. E esse tipo de liberdade é o dinheiro que traz. Agora, existe aquela liberdade espiritual que você faz sabendo que você está honrando a Deus. Por mais dinheiro que você tenha, se você não estiver cumprindo o princípio, você não será livre espiritualmente. Porque o pecado te aprisiona, o erro te culpa, o erro te julga. Se você é uma pessoa de princípios e valores, se você é uma pessoa que honra o nome de Deus, que um dia decidiu amar a Ele sobre todas as coisas, então a sua liberdade no espírito só virá quando você estiver andando conforme a verdade, conforme a palavra. Não tem como você ser livre nas emoções, estando embaixo de jugo, de emoções baixas, como tristeza, como insegurança, dúvida, medo. Não tem como você ser livre na vida, nos negócios, na família, numa relação social, amorosa. Não tem como se você não é livre nas emoções. As emoções positivas, como alegria, amor, verdade, paz, realização, se essas emoções não forem primordiais na sua vida, não importa o dinheiro que você tenha. Você não será livre nas emoções. Você já viu aquela pessoa que parece ter tudo, mas ela tá de cara feia o tempo inteiro? Ela tá se sentindo mal amada o tempo inteiro? Você chega perto dela, já dá ranço, que ela não tá bem emocionalmente. Então, essa quinta atitude, esse conselho para você, ore muito. Ore, mas ore muito. Para que nada de mal chegue perto de você. Quando você chegar no seu lugar da promessa, quando você chegar no seu lugar de destino, que foi prometido. Então, você que está chegando aqui, esse é o programa Negócios com Propósito. Eu sou Elisângela Gomes, CEO da família Dore Mais. Que honra te servir aqui nesse programa. E a gente vem trazendo vários ensinamentos aqui de como você tem um negócio de alto valor. Como você aprender a lidar com as suas emoções, a desenvolvê-la, também desenvolver a sua inteligência financeira. E olha só, eu decidi fazer um evento presencial, gente. 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Olha só. Então, você que está aqui no FM, eu quero dizer para você que onde você está ouvindo aí a família Dore Mais, saiba que Deus tem um plano muito grande para você.

0: E você que está assistindo aqui, quando você compartilha essa mensagem, você está sendo usado por Deus também. Quando você compartilha, é o momento em que você pode ser alguém que vai ser o agente de transformação. Não me deixa trabalhar sozinha. Seja você também aquela que quer uma estrelinha na sua coroa. Porque tudo aquilo que você compartilha do bem volta para você. Plantação e colheita, né, gente? Lei da semeadura. Você sabe bem. Olha só, eu vou trazer um bônus para você que tá aqui no meu Instagram, Elisângela Gomes Aeli. É, as cinco amizades que a Bíblia nos orienta a ter. Então, eu finalizo aqui no FM. Você que quer continuar um pouquinho mais nesse bônus comigo, bora pro Instagram, Elisângela Gomes Aeli. Ele. Bom, Jesus não voltando, a gente continua aqui, conectando pessoas e unindo propósitos. Um beijo no seu coração. Tchau, gente. Olha só, as cinco amizades que a Bíblia nos orienta a ter. A gente está falando aqui, né, sobre atitudes para mudar o rumo da vida, mas há mais uma das, assim. Gente, que é intencional ou não. São as amizades que você fez e as amizades que você deixou de fazer. Sempre é sobre pessoas. Sempre será. Para quem chega na sua vida e para quem sai da sua vida. Olha lá. A Cris. Beijo, Cris. De Diadema, São Paulo, maravilhosa. Confeitaria está sendo transformador. Que bom. Glória a Deus. Aleluia. Um beijo no coração de vocês, gente. Obrigado pelo carinho. Olha só, cinco amizades que a Bíblia nos orienta a ter. Lá em Efésios 5:19, gente, fala assim: para que você esteja com amigos apaixonados por Jesus. Você conhece aquela pessoa que ela é apaixonada por Jesus? Ela é simplesmente, ai, uma pessoa que, para todo problema, ela traz uma palavra bíblica. Ela traz um direcionamento do céu. Por quê? Ela é tão apaixonada por Jesus que, de 10 palavras que ela fala, 9 é sobre ele. Você tem esse amigo assim? Se você não tem, corre, abre os seus ouvidos espirituais para encontrar, liga o seu radar, acende a sua luz e procura essa pessoa. Talvez ela esteja bem pertinho de você. Você precisa ter esse amigo apaixonado por Jesus. Por quê? Ele vai te influenciar a amar Jesus também. Simples assim. E sem falar que é maravilhoso quando você começa a dizer sobre os heróis da fé, sobre José do Egito. Você começou a contar a história, ela em seguida, ela já vem com o complemento. Não é uma delícia, gente? Por quê? Traz refrigério, traz alívio, traz direção. E uma pessoa apaixonada por Jesus, ela tá com um objetivo positivo de vida. E sabe que aqui na Terra tá passageiro. Então qualquer coisa daqui, ó, não incomoda ela. Porque ela tem um amor maior, que é a eternidade. Então, dificilmente as coisas aqui da terra vai roubar o coração dela. Porque ela é tão apaixonada. Já viu alguém apaixonado, né? Ela não fala de outra coisa a não ser daquilo. Daquela pessoa. Então, imagina você ter esse amigo no seu dia a dia. Esse conselho a Bíblia dá lá em Efésios 5:19. Então, tenha esse amigo apaixonado por Jesus. Ou que seja você esse amigo, né, minha gente? Que seja você essa pessoa que apaixonada por Jesus, que vai influenciar. Em Salmos 119, nos orienta a ter amigos que te aproxima de Deus. Tem aquele que te afasta, né? Que te afasta de Deus. Olha, lembra a dificuldade que você teve, mas parece que Deus não estava lá, né? Não tem. Pois é, não, esse não, esse pode passar longe. Esse pode pra lá. Pode ir um pouquinho mais pra lá. E sim, tem amigos que te aproxima dele. E quando você tá prestes a desistir, ela te fala: lembra? Ó, Deus disse assim nas promessas. E te chama de novo pra verdade absoluta, que é Deus. Em Provérbios 15, 30, nos orienta a ter amigos que oram e se alegram pelas suas vitórias. Gente, vou falar. Dá uma olhadinha nas pessoas que estão, nos amigos que você tem. Esses amigos, quando você conquista as coisas, quando você tá feliz com seus negócios, feliz, animado com a sua empresa, animado com seu relacionamento amoroso, ela tá alegre com você? Essa pessoa tá vibrando alto com você? Ela tá feliz junto por essas vitórias ou não? Presta atenção nisso. Porque se ela não estiver alegre pelas suas vitórias, ela não vai orar por você. Não vai. Quando o dia mal chegar. Então, amigos que oram, amigos que intercedem por você. Porque nem sempre vai dar bom, né, gente? Por mais que você seja o maior empresário da América Latina, seus negócios estão indo aí para os quatro cantos do mundo. Pode sim. Aliás, esse é o nosso objetivo: fazer você prosperar aqui em todas as áreas, principalmente a financeira, para que você tenha liberdade. Porque eu sei, você tendo um bom coração, você estando alinhado e alicerçado nos pilares de Deus, você com muito dinheiro, você vai influenciar muito mais. E a sua voz vai ir mais longe. É, porque dinheiro é potencializador das coisas. Então, olha só. Quarta amizade que a Bíblia nos orienta a ter é amigos que no tempo da adversidade eles estão dispostos a te ajudar. Eita! Ah, Eli, aí você quer demais. Aí você sabe que tem todo mundo tá correndo, todo mundo tem os seus problemas para resolver. Eu sei. mas você sabia que quando você tem um amigo leal, como diz lá em Eclesiastes 4, 9 e 10, o amigo que no tempo da adversidade ele está disposto a te ajudar, de repente ajuda, ela é o sentar para te ouvir. Ou de repente, apenas com uma palavra amiga, um abraço, um sorriso. Claro que se a adversidade dela for financeira e você puder ajudar, claro que você vai ajudar, né? Faz aquela avaliação muito boa que você tem que fazer. Mas esse amigo que está perto de você, ele está disposto, sempre disposto. Amigo, eu não posso te ajudar isso, mas eu conheço alguém. Olha, essa pessoa vai te ajudar e te orienta, te leva para o especialista, para um mentor, para o coach. Fala: olha, eu conheço um cara assim que vai e tal. Tu tá sempre disposto ali para ajudar. Tem esse amigo? Se não tem, procura. Quinto. Amigos que te exortam, que dá aquele chacoalhão para o seu crescimento, sempre que necessário. Eu disse amigos. Aquela pessoa que você sente que ela ama você. Porque a gente sabe quando tem amigos de verdade, né? A gente sabe. E aí tem um conteúdo que eu dei aqui, que tem lá no nosso curso online Negócio com Propósito, que são os amigos necessários, os amigos estratégicos e os amigos íntimos. Então, muitas vezes você está confiando e falando coisas para pessoas erradas, para quem simplesmente é um amigo estratégico de negócio. E você abriu sua vida pessoal com ela. Não. Os seus momentos de dificuldades, você só fala para quem é amigo íntimo e olhe lá. Porque quem vai te ajudar normalmente é o especialista. É o especialista. E quando para você tornar impossível, você já foi em todos os especialistas. Aí é o especialista maior, que é Deus. Conte as suas mágoas para ele. Coloque no colo de Deus todas as suas dúvidas, os seus medos, os seus desafios, principalmente aqueles que parecem não ter solução. Ele é especialista em te surpreender. Então, Provérbios 27, 5 e 6. Amigos que te exortam para o seu crescimento. Pessoas que te levam para o próximo nível, que te toma pela mão quando você vai tomar uma decisão fora do princípio. Ela olha e fala: "Viu? Você tá errado, fulano." Não é assim. Na palavra diz assado. E te traz com conhecimento e te exorta. Tenha esse amigo, porque você não vai ver tudo. Olha lá, o Jefferson, tô com você todos os dias na rádio. Muito bom poder te ouvir. Amém, Jefferson, Deus seja louvado. Então, gente, olha, esse bônus que eu trouxe para você, nos últimos dias eu tenho ouvido muito assim: puxa, confia em tal pessoa. E principalmente líderes e empreendedores, pessoas que estão subindo. Você sabe que quanto maior você sobe, mais não tem concorrência, né? Porque vai ficando difícil. Quanto mais você vai subindo, vai ficando mais espaços para você. Porque o restante não foi fraco e ficou no meio do caminho. Então, é muito comum líderes se sentirem sozinhos, né? Então, hoje eu senti no coração de trazer esse bônus para vocês aqui no programa. Vocês que ficaram aqui comigo no Instagram, no TikTok, no YouTube, porque com quem você estiver vai te potencializar ou não. Agora, eu finalizo aqui que o maior amigo, a maior amizade que você tem que ter é o amigo Jesus. Chame esse amigo em todos os momentos. Confesse as suas dúvidas, confesse os seus desejos. E pode confiar que esse amigo, ele não vai te desamparar, não, viu? Ele não vai baixar sua expectativa. Então, pode confiar, pode acreditar que ele sempre chega na hora certa. Combinado, minha gente? Então, como eu disse, você que quer aprender mais sobre comunicação, que é a nossa especialidade aqui, né? Mais 16 anos nesse ramo. Como CEO da família Dore Mais aqui do rádio. Ih, tanta coisa. 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Então, você que passou aqui, não me segue no Instagram, Elisângela Gomes, a Eli. Lá a gente põe mais conteúdo para vocês. Então, que você seja visitado hoje. Agora, por esse amigo Jesus, para que todas as suas dores sejam aliviadas e todas as suas dúvidas sejam sanadas em nome de Jesus. Um beijo no seu coração. Tchau, gente.
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3: 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Meu nome é Rosângela, sou de Santo André. Estou ouvindo sempre. 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
3: Uou, sejam todos muito bem-vindos em mais uma série do nosso programa Adore Mais, no quadro Essa é Minha História. Você do FM 102.1, seja bem-vindo. Você do YouTube, do Facebook, do Instagram, do aplicativo, sejam todos muito bem-vindos. Bom, se você está aqui pela primeira vez, eu sou Elisângela Gomes, CEO da família Adore Mais, e que honra poder estar com você no dia de hoje, poder fazer parte aí do seu caminho, do seu trajeto, ser a sua companhia, você que está no Uber, no caminhão, você dona de casa que está me ouvindo aqui, você que está no trabalho pelo aplicativo, que honra você está nos dando de ser a sua companhia no dia de hoje. Saiba que o nosso Deus, ele tinha preparado esse encontro entre nós. E esse programa, olha só, é um bate-papo interativo, inteligente, onde a gente vem trazendo grandes nomes, autoridades, celebridades, pessoas que fazem a diferença no mundo através dos seus dons, através dos seus talentos, através de tudo aquilo que eles fazem, que eles empreendem, dos seus ministérios. Porque muitas vezes você olha onde você gostaria de chegar, mas o processo, qual foi o processo? E você que está aqui com a gente, com a família Adore Mais, todos os dias sabe que é o processo. É o caminho que vai fazer você chegar onde Deus falou que você ia chegar. Então, sejam todos muito bem-vindos. Olha, o nosso convidado já está por aqui. Dá tempo de você encaminhar, você que está no YouTube, encaminha para todo mundo esse programa. Você também pode ser usado por Deus. É, quando você encaminha aí, viu gente, no YouTube e no Instagram, o YouTube ou o Instagram entende que é um conteúdo relevante e precisa entregar para mais pessoas. Então, me ajuda aí! Vamos fazer a corrente do bem e ser agente de transformação. Combinado? Ó, se você vai sair do carro e não vai poder ficar conectado mais aqui na 102.1, abaixa o aplicativo Adore Mais FM e fica 24 horas com a gente, aprendendo. Tudo que envolve inteligência emocional, inteligência espiritual, inteligência financeira, é na família Adore Mais que você encontra. Olha, gente, todos os dias aqui a gente alcança mais de 25 milhões de habitantes do estado de São Paulo. E é uma honra poder ajudar você a pensar, ajudar você a se refletir, porque é através dessa mudança de mente, dessa mudança de mentalidade, que você vai ter novos resultados. É onde Deus, o Espírito Santo, vai poder agir mais e mais com o que Ele quer fazer em você e através de você. Então, todos os dias eu trago a mensagem de hoje. Não é a palavra de Deus que garante a vitória. É a nossa fé nessa palavra que produzirão os resultados. Não é a palavra de Deus que garante a vitória. É a nossa fé nessa palavra que produzirão resultados. Quantas vezes você já viu aquela pessoa que por anos ela ouve a palavra? Por anos ela congrega? Por anos ela lê a Bíblia? Só que a fé dela está enfraquecida. E uma fé enfraquecida não tem como os resultados chegarem. Essa fé enfraquecida não tem como Deus agir como Ele quer agir. Então, ative a sua fé hoje. Ative a sua fé agora, na palavra que eu sei que há muito tempo você tem ouvido. Combinado? Uou, olha só, lá no meu Instagram a gente passa mais tempo. Elisângela Gomes, a Eli. Vamos falar de negócio com propósito? Bora! Não tá crescendo? Ou tá demorando muito? Pois é, 28 anos eu tô nessa jornada, gente, como executiva de negócios. Te espero lá, Elisângela Gomes, a Eli. Elisângela Gomes, a Eli. Me segue no Instagram. Márcio Marques, pastor sênior da Igreja Manancial da Fé, em Mogi das Cruzes. Formado em administração de empresas, com pós-graduação em administração de marketing e também teologia. A Igreja Manancial da Fé foi fundada em 2008 e atualmente com quase 1.500 membros e mais de 30 ministérios. Márcio é casado com a Flávia Marques e pai do Felipe e do Matheus. Vamos receber ele então, minha gente, Pastor Márcio Marques. Uou, seja bem-vindo, pastor, a casa é sua, dá o seu boa tarde, obrigado por aceitar o nosso convite, uma agenda tão corrida, né, tão agitada, e o senhor veio derramar um pouquinho para a família Adore Mais, gratidão.
4: Eu que agradeço, Elisângela, pelo convite, uma honra estar aqui com vocês, Adore Mais FM, é uma benção demais, é uma rádio que tem alcançado muitas pessoas, transformado vidas. Quero agradecer a todos os seus ouvintes, né, que estão aqui nos ouvindo e também nos assistindo pelo Instagram, o Facebook e o YouTube, e também desejar a graça e a paz do Senhor Jesus para todos vocês.
3: Amém, amém. E, pastor, o rádio ficou diferente, né? Eu sou da época que o pessoal vinha fazer rádio de chinela havaiana. Hoje não agora, dá mais, né?
4: Agora tem o vídeo junto, né?
3: Agora o povo quer ver.
4: É, quer ver.
3: Aí tem que passar um perfuminho, maquiar todo dia. Eu saí correndo, né? E aí retocar a maquiagem no carro mesmo, porque não tem como.
4: Mas é uma benção, porque os meios de comunicação vão mais longe, né? Alcançam mais pessoas.
3: Verdade.
4: Acho que é extraordinário.
3: Você sabe que o nosso aplicativo já está sendo ouvido em mais de 20 países?
4: Que bênção, mais de 20 países, né? Que bênção. É, a internet fez isso, né? Hoje, na nossa igreja também, nós temos já membros que estão no Japão, em Boston, em Portugal.
3: Olha,
4: tem uma
3: só.
4: Bênção. Tem alguns irmãos que congregam. A pandemia fez esse online ficar muito forte. E aí ficou até hoje. Muito bom, graças a Deus por isso.
3: Aproximou bastante,
4: muito.
3: Né? Muito. Aproximou muito.
4: Uma ferramenta extraordinária de Deus.
3: Pois é. Ô, pastor Márcio, se o senhor não fosse pastor hoje, o que o senhor acha que o pastor Márcio faria como profissão?
4: Minha família vem de uma família de empresários.
3: Certo.
4: Meu avô era empresário, meu avô foi um grande empresário em Mogi das Cruzes, por sinal. Meu pai também foi um grande empresário em Mogi das Cruzes. Nós tivemos uma rede com 6 lojas. Eu certamente teria dado continuidade nesse segmento. Aliás, me preparei para isso, né? Uhum. Me estudei, me preparei, trabalhei com meu pai. Estava me preparando para isso. Mas aí, como você mesmo disse, né? Deus tem os seus propósitos. E nós, como servos do Senhor, nós declaramos como Isaías: eis-me aqui, envia-me a mim. E nós aceitamos nosso chamado.
3: Mas foi muito difícil? Qual foi a maior dificuldade que o senhor enfrentou para aceitar esse chamado aí?
4: Eu continuo empresário, eu tenho uma imobiliária, eu tenho uma empresa e continuo, eu não fico full time na igreja. Eu tive uma construtora pequena, mas uma construtora imobiliária, eu já estou com ela há 24 anos, 25 anos a imobiliária.
3: Uma vida!
4: É, isso mesmo. E assim, tem sido desafiador. Digo para você que esse momento realmente é desafiador, porque a igreja está crescendo, né? Isso aumenta a demanda ministerial e há um certo conflito, sim, não tenha dúvida.
3: O senhor acha que a igreja é uma empresa?
4: Não, mas ela é uma organização que merece ser cuidada com toda a dedicação que uma igreja, que uma empresa também exige, né? Ela tem todos os departamentos, né? Você tem a comunicação, mídia, pessoal, financeiro, então. Mas nós nunca podemos nos esquecer que ela é uma organização de Deus, né? Uhum. ela é diferente porque a empresa, você tem os fins lucrativos. Uma empresa, você quer do ramo, da área, você quer empresário. Se a empresa não der resultado, você tem que fechar, porque o objetivo dela é trazer recurso financeiro. E o alvo da igreja é alcançar pessoas, independente do que se investe, o quanto se investe e como ela está. Uhum. Se você investe para alcançar uma pessoa, valeu a pena. Nós temos... É um programa na televisão que custa para a gente não consegue medir o alcance, mas quando nós recebemos assim, um testemunho da pessoa, olha, eu assisti e por causa disso me converti, estou na igreja, nós falamos, poxa, valeu a pena todo o investimento. Então é muito diferente de uma empresa.
3: O porquê, né? O propósito. O porquê que existe o negócio e o verdadeiro propósito, o porquê que existe a empresa. Isso tem se confundido tanto, né, pastor?
4: Sim.
3: Porque algumas igrejas não têm aquela atenção com a questão administrativa, gestão, né, essa parte organizacional, e aí a igreja não cresce.
4: Não cresce, e precisa ter esse cuidado. Ela tem que ser muito bem, tem que ter uma boa gestão. Nós temos um axioma que a excelência honra a Deus e abençoa as pessoas. Quando você entra numa igreja que ela é bem administrada, você entra numa igreja que ela tem um ambiente bom, uma boa iluminação, a temperatura está boa, um bom som, tudo isso abençoa as pessoas, né? E isso custa dinheiro. Então, isso tem que ser muito bem administrado.
3: Não paga o capaz do senhor?
4: Não paga.
3: Seria tão bom, né? Chegar aqui para os colaboradores, olha, pessoal, a paz do Senhor, está tudo
4: seria
3: pago.
4: Está tudo pago, vamos embora. Lá também seria ótimo, né? Seria. Então, olha, vem aqui, vamos embora. Mas no outro dia tem conta para pagar. E são contas altas, sim.
3: É. Bom, vamos voltar um pouquinho no tempo?
4: Vamos.
3: Porque tem muita gente aqui da sua audiência também. William, um abraço. Vinícius, Maria Eduarda, Graça Paz, nosso pastor querido e abençoado. Gente, um beijo no coração de vocês. É tão bom, né, pastor, a gente receber o carinho?
4: É.
3: Parece que é o que mantém realmente.
4: Sim, isso
3: o carro no trilho.
4: É que dá o gás, né?
3: O combustível, gente, que delícia isso. Ó, compartilha com todo mundo, tá bom? Pastor, vamos voltar um pouquinho no tempo.
4: Vamos.
3: Bora lá pra infância do pastor Márcio. Se a gente pudesse chegar lá na infância, o senhor mudaria alguma coisa da sua infância, da sua criação? E o quê?
4: Não mudaria. Eu tive uma boa infância. Para mim, claro que eu me converti quando eu já era já homem, adulto, já casado, estávamos casados. E é claro que a minha chave, a minha virada foi quando eu me converti, entreguei minha vida para Jesus, eu e a Flávia. Mas anteriormente tivemos, assim, estava me preparando. Claro, se você fala assim, meu sonho seria se eu pudesse ter conhecido Jesus antes, todo mundo fala isso. E é claro que eu também falo isso também. Seria muito especial se tivéssemos conhecido, tanto eu como a Flávia, seria muito bom. Mas Deus tem o tempo certo para todas as coisas. Minha conversão foi algo muito especial, porque eu estou aqui com a Flávia. Nós éramos católicos, praticante fervoroso.
3: Era.
4: Porque éramos, tanto é que alguém diz assim na igreja, quando fala, meu parente não vem, meu pai não vem, minha avó não vem, porque eles são católicos. Eu falo, gente, eu preciso falar com eles.
3: É com esse mesmo.
4: É com esse, porque esse eu tenho autoridade para falar. Deus nos dá autoridade em algumas Sim. áreas mais fortes.
3: Uhum.
4: Quando eu conheci a Flávia, eu era católica, ela também, eu ligava na casa dela, cadê, vamos sair, ela está na missa, e aí nos casamos, enfim. Mas legal. Eu era um católico praticante mesmo, porque eu ia na missa literalmente todos os dias, domingo, segunda, terça, quarta, quinta, sexta, sábado, domingo, todos os dias. Fazia minha romaria mensalmente, uma vez por mês Aparecida do Norte, e aqui vinha a São Paulo na igreja de São Judas Tadeu no Jabaquara, de Santo Expedito, rezava o terço todos os dias, na minha casa eu tinha um santuário com velas e tal, e aí quando eu entreguei minha vida para Jesus, foi um momento muito especial de nossas vidas. De lá para cá, temos vivido assim, algo extraordinário de Deus. Eu nunca imaginaria que eu seria um pastor. Isso eu nunca imaginei. E fico assim, surpreso com como Deus trabalha e como Deus faz. Vivo aquilo que Paulo diz, né? Que Deus escolhe as coisas loucas para envergonhar as sábias e as fracas para envergonhar as fortes. E eu digo que essa é a minha história.
3: Pastor, agora eu fiquei curiosa, né? Pra saber como é que foi essa conversão e essa decisão de ter uma igreja. Porque lidar com pessoas, meu Deus, é um desafio.
4: É um grande desafio.
3: Um grande desafio. É. E como é que foi isso? Teve um dia? Conheci Jesus? Como é que foi?
4: Não, eu era apaixonado, né, por Deus, eu só estava buscando na fonte errada. E aí, eu, assim, nós estávamos passando alguns problemas empresariais na família. Uhum. E aquilo me fez, um dia minha mãe falou assim, olha, minha mãe estava também católica, mas não tão praticante como nós. Ela conheceu um médico em Mogi, que ele é pastor, é um dos grandes evangelistas de Mogi, Dr. Pericles Bauabi. E ele tem uma célula que é no consultório dele, eu acho que ele é o maior evangelista de Mogi, ganha muita gente para Jesus. Uhum. E ele faz um estudo, uma célula mesmo. E lá vai todo tipo de pessoas. Falou, oh, vai lá, e eu com aqueles preconceitos, não, mas lá vai espírita, vai católico, vai todo mundo. Falei, deixa eu ir lá para conhecer isso daí. E fui um dia, fui um, dois, achei muito interessante o jeito que ele falava. E aí um dia eles nunca não chamavam assim, olha, vai na igreja e tal. E um dia, num domingo, nós fomos à missa de manhã, saímos da missa, chegou na hora do almoço, falei pra Flávio, falei, olha, vou te falar algo, vou hoje à noite no culto pra ver como que é esse negócio aí. Ela falou, ah, eu também vou. Falei, então vamos juntos.
3: Bora.
4: Aí nós fomos, assistimos o culto, e daí, sem saber nada, nunca tínhamos pisado numa igreja evangélica, aliás, eu era um crítico também de igreja evangélica, de pastores, e de repente, quando estávamos com o nosso filho recém-nascido, o mais velho, tinha 6 meses, daqui a pouco fez o apelo, levanta a mão, e sem saber já estava lá na frente, com uma vergonha. Olha. E de repente, nós terminou o culto, nós entramos no carro, ela olhou para mim e falou assim, aí, o que você achou? Eu falei, eu amei. E aí eu falei, e você? Ela falou, ah, também amei. Eu falei, pronto. Vamos ficar aqui? Vamos. E aí foi uma virada radical. Eu estava ministrando esses dias, e eu falava sobre aquela passagem de Jesus que ele virou a mesa no templo, né? Dos vendedores e dos cambistas. E eu digo que, e eu dizia, né, no culto, que há momentos em nossas vidas que nós temos que virar a mesa. E nós temos que ser realmente radicais. E nós fomos radicais na nossa conversão, né? Porque eu tinha um laço muito forte com a igreja católica, com as pessoas da comunidade, que era próximo da minha casa, mas nós decidimos realmente entregar a vida para Jesus e nunca mais assim, frequentamos, porque tem gente que ainda vai se desligando aos poucos, né? E no primeiro batismo que teve, 2 meses depois, sem entender muito, mas já fomos para o batismo. E aí eu sempre falo que foi uma virada mesmo, porque Jesus, ele não foi aos vendedores, cambistas, falou, olha, não explora o pessoal, dá um desconto. Não, ele foi e virou a mesa. Então há momentos em nossas vidas que a gente tem que virar a mesa mesmo. E foi muito o que aconteceu comigo, porque ele virou a mesa no templo, para purificar o templo. Uhum. Hoje nós somos o templo. Então realmente nós temos que virar a mesa e tirar tudo aquilo que está nos impedindo de caminhar com Deus, ter mais próximo de Deus.
3: Nossa, eu nunca tinha pensado nessa passagem com essa visão.
4: Sim.
3: De virar a mesa na nossa vida.
4: Na nossa vida.
3: Aquilo que não está sendo justo, que não está tendo princípio. Porque eles quebraram vários princípios, né, sim, pastor? E olha, gente, que curioso. Você que é cristão há quantos anos? Que lindo isso. Você é um pastor mesmo, né, gente? Não é à toa, né? Que tem ali mais de 1.500 membros que passam pela igreja, 30 ministérios. 30 ministérios. O senhor lembra deles? Quais são?
4: Ah, todos. Assim, ministério de homens, de mulheres, de diaconia, casais. Nós temos comunicação, técnica, dança, o ministério infantil, jovens, de ensino. Nós temos curso de teologia, libras e enfim.
3: Meu Deus, já cansei. Liderar tudo isso é realmente um talento, né, e uma habilidade. E claro, o poder de Deus.
4: Sim.
3: E a Igreja Manancial da Fé, gente, ali é conhecida muito por uma igreja voltada para empreendedores, que, sim, tem uma visão empreendedora, né? Eu já tive lá num evento, foi maravilhoso, foi ali que a gente se conheceu, né? Eu pude conhecer um pouco a família, a igreja, a família do pastor. Então, assim, nós costumamos dizer aqui, pastor, que a nossa função, né, a nossa atividade, ela acaba sendo uma ferramenta de acesso.
4: Sim.
3: né, mesas que um advogado não sentaria, sim, o pastor não vai sentar, ou vice-versa.
4: É,
3: e aí, esse acesso. O senhor acha que é muito difícil trazer Deus para o meio empresarial, para o mundo dos negócios? O senhor acha que existe ainda uma barreira entre misturar Deus e negócios?
4: Deixa eu começar um pouquinho antes.
3: Ótimo.
4: A nossa igreja é uma igreja bem família e nós entendemos que Deus é um Deus integral. Ele está preocupado com todas as áreas do ser humano. Ele está preocupado com o homem, com a mulher, com o casal, com os filhos, com a saúde. Nós não podemos desligar uma coisa da outra. Ele está preocupado, também interessado, para que cada um seja bem sucedido profissionalmente, para que possam trazer os seus recursos para dentro de casa. Enfim, então nós entendemos isso e tudo aquilo que nós podemos trabalhar e alcançar todos os tipos de pessoas, nós fazemos. Isso é muito importante. E começamos há uns anos atrás, o nosso ministério

0: olhar um colega de trabalho, um familiar, e não reconhecer Deus na vida de uma pessoa. Porque uma pessoa que anda com Deus, não tem como. É diferente, tem o Espírito Santo, é abençoado. Quando nós falamos de prosperidade, não é dinheiro apenas.
1: O que que é prosperidade?
0: Prosperidade é o shalom de Deus, é ter, não ter, é ausência de necessidade. Então, é uma pessoa que ela. Porque tem gente que tem tanto dinheiro, que a única coisa que ela tem é dinheiro.
1: Só sobrou isso.
0: Ela tem dinheiro, mas não tem paz. Ela tem dinheiro, mas não tem sono. Ela tem dinheiro, mas ela não tem família.
1: Uau.
0: Ela faz. Vai lá e assina um grande contrato, ganha milhões, e não tem ninguém para comemorar, não tem ninguém para celebrar. Então, isso não é a prosperidade de Deus. Isso é a prosperidade humana, no conceito humano, não de Deus. Então, nós começamos nosso ministério com empreendedores. Está muito bem sucedido. Nós temos uma célula, nós fazemos encontros mensalmente. Fizemos o primeiro congresso ano passado. Vocês estiveram presentes com o Navarro, foi uma
1: Foi
0: grande bênção.
1: demais, foi legal demais.
0: E estamos nos preparando agora para o segundo, que vai ser no dia 23 de novembro. E eu vim trazer o convite aqui para que você seja uma das palestrantes conosco.
1: Nossa, que honra, gente! Como é que eu falo não? Um convite desse, ao vivo e a cores, em
0: Isso
1: rede
0: aí.
1: nacional.
0: E rede nacional, para não ter desculpa. Eu falei, não, agora
1: Não tem
0: nós vamos.
1: como fugir. Mary, socorro! Ajusta a agenda aí,
0: Vai ser no dia
1: refaz o que tem que refazer.
0: 23 de novembro, será uma tarde especial. Nós já temos a confirmação do Marco e da Aline Vituso. Estive com eles na África, conheço já um pouquinho de tempo. Eles são empresários do ramo da construção. Ele é jovem, 30 e poucos anos, iniciou a sua consultora há 14 anos. Hoje ela já está entre as 100 maiores consultoras do Brasil. Ele atua especificamente em São José dos Campos, é a maior consultora de São José dos Campos. E
1: Olha.
0: olha que lindo quando você pega um empresário com visão de reino. Ele me contava que ele tem várias empresas, mas ele montou uma empresa agora, que ela se chama Maná, e 100% do lucro dela é para investimento no reino de Deus.
1: Que
0: É
1: lindo
0: lindo demais,
1: isso.
0: você vê uma pessoa prosperando. Isso é gratidão, é reconhecimento também, né? Dá toda a glória a Deus. Muito bom. Vai estar junto com você lá.
1: Que bom, pastor. O senhor sabe que, não sei se o senhor já ouviu contando, né, em alguma das palestras que eu fiz ou programas, com 12 anos, quando eu começo, já era um propósito. Olha só, eu comecei vendendo bolacha na rua de um missionário que passou lá na igreja, e parte daquela venda, da venda das bolachas, era para mandar para missões.
0: Que bênção.
1: E aí, tive uma dificuldade ali, que eu precisava do dinheiro, meu pai me pôs pra fora. Eu vou contar lá.
0: Isso
1: Eu
0: aí.
1: vou contar um pouco dessa história,
0: Legal.
1: né? Porque muitas pessoas acham que o caminho, ele sempre pro outro
0: É
1: foi
0: mais
1: mais
0: fácil.
1: fácil, né? Eu recebo muito assim, Eli, mas como que é ser uma mulher cristã empresária, né, com uma emissora tão poderosa dessa em São Paulo? Deve ter sido muito fácil, né? Senta aqui, vamos juntos. É possível, porque quando
0: Sim.
1: você tem Deus, ele na palavra fala, né, que ele faz coisas maiores, muito mais do que a gente imagina. Então, você que está ouvindo a gente nessa tarde, ó, passando aqui no 102.1, seja bem-vindo. Esse é o programa Adore Mais, o quadro Essa é Minha História, e o pastor Márcio Marques está aqui com a gente. Uma igreja incrível, mais de 1.500 membros ali, 30 ministérios, tem feito um trabalho lindo. E fica com a gente, ele já vai dar o endereço da igreja para você ir lá conhecer de perto como é que Deus atua ali na cidade de Mogi das Cruzes. É Mogi das Cruzes, a rádio é muito forte lá, hein,
0: É
1: pastor?
0: forte,
1: A
0: tem
1: rádio
0: muita
1: ali.
0: audiência lá.
1: É, o dia que a gente foi lá foi lindo, foi gente até no banheiro. Ele, é você, dá uma foto aqui. Falei, que lindo, que maravilhoso, né? A gente poder chegar aí onde a gente nem imagina, onde a voz de Deus alcança. Pastor, olha só, 15 anos atrás, pastor Márcio estava lá em um dos seus desafios, né? Eu acredito. Se a gente pudesse voltar de novo, qual que era o conselho que o senhor teria dado para o pastor Márcio há 15 anos atrás?
0: Eu diria para. Assim, sempre, claro, que nós somos movidos pela paixão. Você começou no seu devocional falando algo muito importante, que é sobre a fé. Por isso somos manancial da fé, somos uma fonte de fé, porque nós entendemos que tudo vem pela fé mesmo, a própria

0: Palavra diz, sem fé é impossível agradar a Deus. Mas nessa caminhada ministerial hoje, eu até estava numa reunião com jovens pastores recentemente, que eu mentorio, e eu dizia a eles que o importante é você realmente andar com pessoas, e eu entendi muito nesses últimos anos que igreja, ela é relacionamento. Igreja, ser igreja é se relacionar com as pessoas, é estar próximo, estar junto, ser uma igreja família, é caminhar com as necessidades, celebrar as vitórias das pessoas. Então isso é muito importante e não caminhar sozinho. Porque o que a gente vê principalmente em cidades pequenas, né? Mogi não é uma cidade pequena, nós temos quase 500 mil habitantes, mas ela tem muita mentalidade de uma cidade de interior. E o que acontece? Não sei a realidade, porque São Paulo é muito grande, mas acredito que isso aconteça nos bairros, né? Achar que o pastor da outra igreja é o seu concorrente, achar que ele é o seu concorrente, e que não existe isso no reino de Deus, né? Então, hoje eu faço parte da Rede Inspire de Igrejas, são 1.500 igrejas no Brasil, fora do Brasil, e aí nós caminhamos juntos, e essa é a construção do reino de Deus. De repente, essa é a proposta. Deus nos dá algo, nós estamos fazendo muito bem feito. Aí você vem até mim e fala: Márcio, poxa, que bacana o que você está fazendo. Como é que eu faço isso? Eu falo para você: Elisângela, faz assim, assim, assim. Eu falo: Elisângela, que extraordinário esse trabalho que vocês estão fazendo com o empresário. Poxa, traz para gente, Márcio, é assim, assim, assim. Então, como diz o pastor Carleto Paes, ninguém faz nada grande sozinho. Se está fazendo sozinho, certamente não é grande. Então,
1: Uou!
0: essa é a grande realidade.
1: Uou! Certamente se está fazendo sozinho, não é
0: Não é grande,
1: grande.
0: sem dúvida.
1: Eita! E você aí achando que, né? Você faz, você consegue. Nossa, gente, olha, ainda dá tempo de você mandar sua pergunta aqui pro pastor Márcio. Tem tanta gente aqui, sabe aquela pergunta que você nunca fez, teve coragem de fazer lá na igreja? Aqui pode!
0: Ó, o pessoal da Manancial da Fé aí, vamos lá.
1: Tá curioso, né? Porque ser humano, né, pastor?
0: Sim.
1: Parece que quando a gente admira alguém, se inspira em alguém, tem a impressão de que o dia a dia dele é diferente do nosso,
0: Sim.
1: né?
0: Como você falou, nós estamos esse mês agora, nós vamos comemorar 16 anos de
1: 16
0: igreja, dia
1: já!
0: 21 agora de setembro, começamos as nossas festividades. E começamos, o que você falou são processos. É importante, esse seu quadro é maravilhoso de conhecer a história, porque nós precisamos saber que lá atrás teve muito preço a ser pago, abrir mão de muito, renunciar muitas coisas, principalmente pessoais, tempo com família, tudo isso. Meus filhos foram criados no banco da igreja, porque eu dava aula na escola bíblica, eles ficavam dormindo no banco.
1: Olha só.
0: Então tem toda uma história realmente. Começamos a igreja em 2008, em setembro, dia 21 de setembro de 2008, um grupo de 20, 30 irmãos. Começamos num espaço pequeno, era um salão de 80 metros quadrados.
1: Olha isso.
0: Hoje é o tamanho do nosso palco, e assim, foi bem pequeno, mas Deus sempre nos abençoou muito, foi muito, a mão de Deus sempre foi conosco. 2 anos depois, nós já estávamos com um programa na televisão, grandes igrejas acabaram saindo, nós com pequenos recursos, mas Deus estava nos abençoando. Depois nós mudamos para um prédio maior, ficamos lá por 10 anos. Mudamos em 2019, logo finalzinho de 2019, começo de 2020, veio a pandemia, mas nós já estávamos num grande auditório, que é o que você conheceu lá, um prédio
1: Linda, uma
0: bom.
1: igreja linda.
0: Com estacionamento, para 150 carros, enfim. Tem uma longa história, mas Deus tem nos abençoado, nos surpreendido a cada dia.
1: Pastor, qual que é o endereço da igreja?
0: Rua Doutor Deodato Vertarme, número 1010, Mogilar, Mogi das Cruzes. Nós estamos pertinho ali da estação de trem, nós estamos perto da estação ferroviária, rodoviária. Tem também um terminal de ônibus ali, muito fácil de chegar, ele é bem central. Nós estamos no coração de Mogi. Deus nos colocou no centro, no coração de Mogi, para transformar nossa cidade. Eu creio.
1: Aleluia. Então não tem desculpa para você não chegar lá, não
0: É isso
1: conseguir
0: aí.
1: chegar. De novo, rua?
0: Doutor Deodato Vertarme, 1010, Mogilar, Mogi das Cruzes. Celebrações domingo, 8h30, 10h30, 18h30 e quarta-feira, às 20 horas.
1: E aí no dia 25 de novembro tem.
0: No dia 23 de novembro, nós
1: 23.
0: teremos o segundo congresso Negócio com Propósito com a Elisângela Gomes lá, nos abençoando.
1: Vai ser lindo, gente. Vai ser lindo. Espero você lá. Bom, vamos ajustar essa agenda. A gente vai
0: Pode
1: falar mais
0: ajustar.
1: aqui. Que delícia. Lá no Instagram da igreja? Manancial da Fé.
0: Manancial underline da underline fé.
1: Pronto. Tem todas as informações para você. Pastor, a gente tem um quadro aqui no nosso programa que chama Bate-Bola.
0: Vambora.
1: Eu gosto. Gosto bastante porque... O senhor já vai ver. Eu falo uma frase e aí a primeira coisa que vier na mente do senhor, o senhor fala.
0: Bora?
1: Bora.
0: Bora.
1: Uma experiência com Deus.
0: Minha conversão.
1: Um versículo.
0: Efésios 3:20. Deus nos dá abundantemente mais além daquilo que pedimos ou pensamos, segundo o seu poder que opera em nós.
1: Uou. Um personagem da Bíblia.
0: Jesus, em primeiro lugar, mas Davi é extraordinário.
1: Davi. Uhum. Um dia para viver de novo.
0: Nascimento dos meus filhos, meu casamento, minha conversão com Deus, já acabei de falar.
1: Amo pregar sobre?
0: Sobre fé. Por isso somos o manancial da fé.
1: Não gosto de pregar sobre?
0: Não gosto de pregar sobre. A gente prega de tudo.
1: Mas tem um que o senhor não gosta, ou não tem?
0: Eu nunca pensei sobre isso.
1: Olha aí, fica para o próximo programa.
0: Fica pro próximo programa. Se até o final, vou pensar.
1: A Bíblia é?
0: Ah, é o livro de cabeceira, é um manual de instrução do ser humano, tem tudo que nós precisamos lá, tudo. Nós estamos no Setembro Amarelo, eu ministrei domingo agora sobre a depressão de Elias, ela é uma resposta para... Eu dizia, a cura de Elias se deu por processos que isso, nos dias de hoje, são os mesmos. Deus manda, ele põe ele para descansar, dá pão e água, depois manda ele fazer caminhada. Se você for ao médico, ele vai te perguntar como é que está o seu sono. Você precisa dormir bem, você precisa descansar. Uhum. Ele vai perguntar como é que está a sua alimentação. E vai dizer que você precisa fazer atividade física e caminhada. Isso é o processo de restauração. Então, tudo que nós precisamos para a nossa vida está na Bíblia.
1: Simples assim.
0: Simples assim.
1: Como um manual. Pastor, que coisa linda quando a gente tem um refúgio, né?
0: Sim, nós precisamos.
1: Tem o conforto.
0: Precisamos. E eu dizia, esse Setembro Amarelo é tão interessante e importante, porque algumas pessoas, quando estão com depressão, elas ouvem assim, falta Deus na sua vida, falta Jesus na sua vida. A depressão, ela é uma doença, ela precisa ser tratada como uma doença. E nós tratamos uma doença com médicos, remédios e muita fé. Uhum. Muita fé. Então, tá tudo lá.
1: Bom, tá tudo lá, gente. Tem pergunta aqui.
0: Bora.
1: Olha só. Como as pessoas podem virar a mesa, assim como foi na sua vida? Qual o conselho que poderia dar para essa pessoa?
0: Primeiro, fazer como Jesus fez. Jesus foi ao templo, ele viu... Primeiro, ele vai virar a mesa da religiosidade, porque eles estavam explorando a fé das pessoas e eles eram aqueles que serviam no templo. Então Jesus vai virar essa mesa e Jesus vai virar, como eu disse, vai purificar o templo. Hoje o templo somos nós. Nós somos o templo do Espírito Santo. Então nós precisamos realmente pedir ao Espírito Santo para mostrar que áreas de nossas vidas que nós precisamos virar a mesa. O orgulho, a soberba, a ganância, são áreas que realmente nós temos que virar a mesa. E volto a dizer, quando Deus apontar, tem que ser radical. Não dá para ficar... Ele não foi negociar com os vendedores, ele não foi negociar com os campistas. Ele não disse, olha, vocês não explorem, abaixa a taxa aqui da casa de câmbio. Não, ele virou a mesa. Tem hora que a gente tem que jogar pro alto mesmo.
1: Uou! E aí tem aquela coisa, né, pastora? A dificuldade não, mas eu sou humilde. Eu não vou virar a mesa. Eu sou uma pessoa humilde, eu sirvo a Deus.
0: Humildade tem um conceito muito errado no mundo, né? As pessoas, elas acham que humildade é pensar menos de si, quando na verdade o humilde não é pensar menos de si, é pensar menos em si e mais nos outros. Esse é o conceito de humildade.
1: Uou! Gente, olha, estamos caminhando para o final do nosso programa. Posso ouvir aqui milhões de pessoas dizendo, pois é, gente. Essa é a notícia que eu nunca quero dar, sabe, Pastor Marcio? E se Jesus estivesse sentado nessa cadeira aqui e ele estivesse disposto a responder, qual pergunta o senhor faria para ele?
0: Qual pergunta? Ah, eu diria, assim, o amor que ele tem pela humanidade, pelas pessoas, né? E assim, a gente como pai, a gente vê que a gente quer ver o melhor, pai, Deus dá tudo ali para nós e as pessoas são tão ingratas, né? Eu gostaria de perguntar para ele como que isso chega isso no coração dele, né?
1: Uau.
0: Apesar de saber de tanto amor, misericórdia, mas a gente sabe que a ingratidão afronta o coração de Deus, porque quando Jesus curou os 10 leprosos, voltou apenas um, ele falou assim: aonde estão os outros 9? Né? Se
1: Uau.
0: realmente você vê que Jesus estava com o coração triste, triste, né? E que pediram para ele nos ensinar a ter um pouco mais desse amor, misericórdia.
1: Uau, é. E fica você aí. Ah, essa pergunta também, você que está ouvindo a gente nessa tarde, esse momento que você pode perguntar para ele, porque ele é presente em todos os
0: Sim,
1: momentos,
0: sim.
1: né, pastor? Quando o senhor não estiver mais aqui, como que o senhor quer ser lembrado pelas pessoas?
0: Um homem de Deus. Eu quero deixar um legado. Eu quero e oro e trabalho e me dedico e peço muita graça do Espírito Santo para um dia poder fazer a declaração do apóstolo Paulo: combati o bom combate, completei a carreira e guardei a fé. Não, o que mais importante do que começar bem é terminar bem. Então, isso a gente precisa pensar todos os dias da vida. Porque tem gente que começou mal, mas terminou bem. Tem gente que começou bem, mas terminou mal. O importante é terminar bem. Então, espero deixar um legado de fé, na minha família, para os meus filhos, para a igreja, e ser lembrado como um homem de fé.
1: Uou. Pastor, considerações finais. Fala de novo aí o endereço da igreja. E qual que é a sua mensagem para aquele coração aflito? Aquela pessoa que está ouvindo a gente agora, está tão desesperada que ela não sabe para onde. Qual que é o próximo passo? Qual decisão ela tem que tomar? Qual que é o conselho do senhor?
0: Confiar em Deus sempre, sempre. Nós passamos dias difíceis, mas Deus está conosco. Ele nunca nos prometeu que seria fácil, mas Ele sempre nos prometeu presença. Então você que está aí no seu carro, nos assistindo, nos ouvindo, Deus está com você. Não importa, você pode estar no hospital nesse momento, recebendo uma notícia ruim, não tem problema. Confie no Senhor. Salmo 112, 7 diz assim: não temerei más notícias, meu coração está firmado no Senhor. Então, firmar-se no Senhor, acreditar nele, ele realmente nos prometeu que estaria conosco e ele está conosco e vai continuar conosco para sempre.
1: Aleluia! O Instagram da igreja?
0: Manancial underline da underline fé.
1: Uou! Pastor, gratidão, obrigado por aceitar mais uma vez. Eu quero agradecer, porque eu admiro muito o trabalho que vocês, pastores, fazem. Né? Há 16 anos que eu tô próximo das igrejas, tem muitas igrejas aqui na nossa audiência, pregando, falando, ensinando. E nesses 16 anos eu já pude ali trabalhar e ajudar e potencializar mais de 100 mil igrejas.
0: Que bênção, que
1: Então,
0: maravilha.
1: quando eu olho, né, assim, o sucesso de uma igreja, né, e perceba, quando eu falo de sucesso, a definição é, para chegar ali, o que não desistiu e o que
0: Sim,
1: superou.
0: sim.
1: Né? Então, uma igreja, você que está ouvindo aqui, tem muitos queridos aqui da. Olha lá, Wesley. Wesley's.
0: Isso.
1: Parabéns, pastor Márcio, Elisângela, pela transformação ligada. Amém, querido. Abraço para você, família, Fabiana. Tanto elogio, tantas palavras de carinho aqui, orgulho de pertencer à família Manancial da Fé. Quando a gente vê um ministério assim, né? A gente sabe na íntegra, pela experiência que eu tive, né, em todos esses anos, que foram dias difíceis,
0: Sim.
1: foram dias de glória,
0: Sim.
1: né? Foram dias que o sim teve que chegar de novo. Não vou
0: Sim.
1: parar, não, Senhor, dá
0: Eu
1: direção
0: me
1: aqui.
0: apego num versículo quando esses dias batem, Eu me apego muito num versículo de João 12, 26. Jesus fala assim: meu Pai honrará aquele que me serve. Então tem momentos que a gente tem vontade de parar muitas coisas, mas esse versículo é extremamente motivador para nós. Né? Tem gente que me procura e fala: ah, pastor, estou passando um problema, queria me afastar do ministério, desempregado, minha enfermidade. Falo, o milagre está no servir. Né? O mais importante é servir mesmo. Então se apega a Jesus aí, vamos embora.
1: É isso, minha gente, você pega Jesus aí, vambora, mas não vai embora não, tem muito de Deus pra você ainda aqui na Família Dore Mais, você que tá no 102.1, essa é a frequência pra você ter a transformação que você precisa, que você nem imagina, e que Deus pode e quer fazer. Pastor Márcio, gratidão, pastora Flávia também tá aqui nos nossos estúdios, gente linda, tem um coração que não cabe nela, é lindo de ver essa família, o que eles fazem ali na igreja, gratidão por vocês aceitarem esse chamado, né, e continuar transformando vidas. Então, pastor Márcio, qual que é o Instagram do senhor?
0: Meu é Márcio F. Marx. Márcio F. Né? Fala assim, Márcio F. de Frederico, Márcio F. Marx.
1: Pronto.
0: Assim, me segue lá.
1: Tá, tá dado o recado, pastor, gratidão mais uma vez.
0: Eu que agradeço, obrigado a todos. Obrigado à equipe também, parabéns pela equipe maravilhosa, que Deus abençoe vocês.
1: Amém. Gente, agora é sério, acabou o programa, mas ó, você que tá passando aqui na 102.1, esse programa vai ficar salvo lá no canal do YouTube pra você assistir de novo, e ó, e você que tá assistindo a gente aqui, você não se inscreveu aí no canal, né, não deu joinha, você não vai saber o que acontece aqui na Família Dore Mais, os programas todos que a gente sobe ao vivo aqui pra edificar e transformar, potencializar, ativar a sua vida cada vez mais, porque Ele quer, Deus quer que cumpra a promessa dEle na sua vida, para que você tenha uma vida próspera e abundante. Isso não está funcionando, é pelo que você não sabe. E se você sabe, não está fazendo. E juntos, nós somos mais fortes. Lá no meu Instagram, Elisângela Gomes, eu espero você, para a gente passar mais tempo, tem mentoria, tem momentos ali para você passar comigo, para a gente crescer juntos. Essa estrada, vou dizer uma coisa para você. Tudo que você passou, tudo que você aprendeu, tudo que você viveu, é simplesmente para que você se orgulhe dessa história. Porque a história mais importante é a sua. Você sabe o preço que você pagou. Hoje a gente contou do pastor Márcio aqui, não é mesmo? Então pega essa história, refaz ela, olha o ponto que Deus quer te usar nessa história e transforme o outro. Combinado, minha gente? Elisângela Gomes, a Eli, espero você lá no meu Instagram, Elisângela Gomes, a Eli. E Jesus não voltando, a gente vai continuar aqui, conectando pessoas e unindo propósitos. Um beijo no seu coração, tchau, gente!
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1: Deus abençoe vocês. No café de hoje, nós vamos estudar sobre como identificar as armadilhas do nosso caminho. Cada um de vocês, quando nasceu, cada um de vocês, quando veio ao mundo, recebeu um destino profético, ou seja, um futuro a se cumprir. Existem pessoas que, por causa das decisões que tomaram, pessoas que, por causa da companhia, das amizades que fizeram, abreviaram o seu destino, abreviaram a sua vida aqui na Terra. Mas existem outras que, quanto mais se alinharam a princípios, quanto mais se alinharam a pessoas certas, ambientes certos, mais potencializaram esse destino. Então existem o que eu chamo de teoria dos 5Ds. Um dia eu vou escrever sobre isso. Não está em nenhum livro meu. Talvez no próximo livro que eu estou escrevendo sobre princípios. A teoria dos 5Ds são 5Ds que a vida, ou para você que é mais espiritualizado, que o nosso inimigo apresenta no caminho para roubar o nosso destino. São armadilhas colocadas. Mas presta atenção, não precisa ficar com medo, porque se você souber identificá-las, você poderá desarmá-las. Repete comigo: se eu souber identificar essas armadilhas, eu poderei desarmar essas armadilhas. Então você só vai desarmar as armadilhas se primeiro identificá-las. E é sobre isso que nós vamos falar hoje. É muito importante você lembrar que em toda instrução bíblica, por exemplo, nós vemos pessoas que foram submetidas a um desses 5Ds que eu vou te explicar hoje. Vou dar aqui uma rápida passada nos 5Ds e depois nós vamos um por um. Primeiro D que sempre vai aparecer no seu caminho, no seu destino, é o D de desvio. Desvio da rota. O segundo D é o D de decepções. O inimigo sempre trabalha com decepções para fazer você desanimar, parar, desistir. Terceiro D, muito comum, o D dos devaneios. É quando você literalmente viaja, né? Como a gente diz no ditado popular, viaja na maionese. Quatro, o D das distrações. Muito comum, muito forte esse D. E cinco, o D das dissidências. É quando alguém que estava do seu lado vai embora. Alguém que se comprometeu com o seu futuro, se comprometeu com o teu estudo, se comprometeu com o teu empreendimento, vai embora. As dissidências também são muito comuns. Esses 5Ds que nós vamos estudar hoje vai te levar para um próximo nível. E eu quero só pedir um favor antes de a gente entrar na aula hoje. Clica na setinha no aviãozinho aqui embaixo. Envia, por favor, para 7 pessoas. E já passa mais um minuto que eu te expliquei. Hoje o Thiago vai explicar os 5Ds que são as armadilhas do nosso destino. A importância de você assistir a aula de hoje é que, se você identificar esses 5Ds, você vai conseguir desarmar essas armadilhas e nada vai te parar. Eu quero repetir, porque essa é a palavra que eu tenho para você hoje. Nada vai te parar. Você que está me assistindo aqui no Clube de Inteligência, saiba que nada vai te parar. O que você precisa fazer é identificar esses 5Ds, desarmar essas armadilhas e seguir caminhando. Ninguém pode parar quem decidiu continuar caminhando. Ninguém pode impedir quem tomou a decisão de continuar caminhando. A verdade é que o crescimento da sua vida depende da sua decisão de continuar caminhando. Você pode estar falando: Thiago, minha vida é muito difícil. Thiago, eu estou sofrendo muito. Eu repito, é uma decisão continuar caminhando. Mas eu estou sendo injustiçado. Continua caminhando. Mas é que eu estou deixado de lado. Continua caminhando. Apenas identifica as armadilhas que o inimigo coloca no caminho. Desarme essas armadilhas e continue caminhando. Eu vou te ensinar tudo isso na aula de hoje. Vamos começar a anotar? Primeira coisa que eu gostaria que você anotasse: o primeiro D que atrasa o seu destino. O primeiro D que é uma armadilha do seu futuro, para o seu futuro, né? Para impedir o seu futuro, é o D dos desvios. O desvio de rota faz você perder tempo. O desvio de rota faz você prejudicar sua caminhada. O desvio de rota acontece quando você não estava atento ao GPS da vida. que é isso? O que, que é isso? Recentemente, eu estava indo para um jantar lá no, em São Paulo, saí daqui do bairro que eu moro e estava indo para o outro bairro de São Paulo. E quando chegou na hora de pegar uma das duas marginais, né, a marginal Tietê ou a marginal Pinheiros, eu, por força do tempo, do costume, do dia a dia, acabei não olhando o GPS e, distraído, desviei da rota, peguei a marginal Tietê. O problema é que o caminho era marginal Pinheiros e o retorno era quase na metade da marginal Tietê. Eu perdi cerca de 20 minutos para fazer o retorno. Só que 20 minutos, quando você tem um horário para chegar, é muito tempo. E 20 minutos na estrada da vida podem ser 20 anos que você perdeu num retorno. 20 anos que você, ao invés de simplesmente pedir perdão, você preferiu fazer o retorno num relacionamento e demorou 20 anos para resolver aquela situação. Desvios de rota são muito complexos quando se trata do caminho da vida. Então eu quero te dar uma dica logo nesse primeiro D. Ande debaixo de um GPS. Tiago, o que é o GPS? Se você é espiritualizado, se você acredita em Deus, o GPS é o Espírito Santo. Ou seja, a parte sensível de Deus que fala contigo. Quanto mais você orar, quanto mais você se dedicar, quanto mais você estiver próximo a Ele, mais Ele vai falar contigo. Mais Ele vai te indicando para onde você vai e para onde você não vai. Agora, esse GPS também são conselhos, são mentores, livros, ou seja, pessoas ou letras, né, páginas que vão guiar o seu futuro, que vão te orientar. Então é muito importante você entender que desvios de rota são armadilhas do seu destino. Cuidado com os desvios. Você pode perder, da mesma forma que você perde 20 minutos pegando a marginal errada, pegando a rua errada, você pode perder 20 anos da sua vida tomando a decisão errada. Segundo D, o D das decepções. Esse é um D muito usado pelo nosso inimigo. É um D muito usado pelos estrategistas da maldade. É um D muito usado pela estrada da vida para nos desanimar, para impedir o nosso futuro. O D das decepções. Por quê? Porque quase todo dia a gente se decepciona. Quase toda semana a gente tem uma decepção. Constantemente nós temos problemas com isso. A gente se decepciona com pessoas, a gente se decepciona com situações, a gente se decepciona com produtos, com empresas, a gente se decepciona com um monte de coisa, com o governo. Não é isso? Então, assim, é muito importante você anotar aí o D, anote o D das decepções. Anote o D das decepções. A decepção, ela é terrível porque ela nos paralisa emocionalmente. Você, quando coloca a sua emoção vulnerável para a decepção, você está abrindo mão da constância de destino. Você está abrindo mão da constância do avanço. Então vamos lá. O D de decepções é a estratégia mais comum do inimigo. O D de decepção é a estratégia mais antiga dessa estrada da vida. Por quê? Quando você se decepciona, você sai do ambiente que não era para sair. Gente, pega isso aqui, porque isso aqui é muito forte. Quando você se decepciona, você sai de um ambiente que não era para sair. A decepção só era uma armadilha. Não era para te expulsar. Porque as armadilhas vêm para te distrair e te atrasar. Você sai se quiser do caminho. E a estrada da vida só tem um caminho. Se você fugir desse caminho, você não chega no destino final. Se você fugir desse caminho, você não treina, você não passa pelo processo que tem que passar para alcançar maturidade no seu destino profético. Então, beleza. A gente já sabe que desvios da rota é um D, que é uma armadilha. Você não pode desviar quando o teu destino está traçado. Ou seja, usa aqui a metáfora do GPS para você entender. Quando você bota lá, saindo daqui, indo para o centro de São Paulo, você sabe que você tem que seguir ali milimetricamente o que está escrito. Se você virar para a direita ou para a esquerda, vou pegar uma ponte, eu vou pegar essa ponte aqui para ver, você vai se dar mal. Então cuidado com os desvios. Segundo, cuidado com as decepções. Decepção é inevitável. Entrar no seu coração é uma escolha. Presta atenção. a decepção, ela veio como uma estratégia para te distrair e acaba que você está tão fraco emocionalmente que você é expulso da estrada da vida, porque você tomou essa decisão. Ninguém pode te expulsar do caminho, você mesmo decide sair. Ninguém pode te parar na estrada da vida, você mesmo decide parar, estacionar. Por quê? Porque quando você fica decepcionado, o que é normal, porque decepções a gente tem um monte na vida, você decide sair de um ambiente que não era para sair, sair de uma oportunidade que era sua, não era para os outros, mas você está decepcionado, deixou se machucar, não consegue se refazer e aí perde uma grande oportunidade. Hoje isso vai acabar. Porque toda armadilha que você consegue identificar, você também consegue desarmar. Toda armadilha que você consegue identificar, você também consegue desarmar. O terceiro D é o D dos devaneios. Sabe o que é devaneio? Você começa a imaginar o que não existe. Você começa a achar um monte de coisa. Você acha aquilo que não é. Os devaneios fizeram Saul perder o trono. Lembra do rei Saul? Quando ele começa a sentir ciúme e inveja de Davi, quando as mulheres de Israel começam a gritar, Saul matou milhares, mas Davi matou 10 milhares, não existia nenhuma intenção no coração de Davi de tomar o trono, mas Saul começou a devanear, ele começou a achar que aquilo era verdade, porque ele escutou da boca dos outros que Davi era mais forte do que ele. Davi não falou que era mais forte que ele, Davi era um homem segundo o coração de Deus, Davi não se levantou contra Saul, mas os devaneios de Saul o fizeram perseguir um homem que não tinha intenção de tomar o trono. Cuidado com os devaneios. Os devaneios são tão poderosos quanto as decepções e quanto os desvios de rota. Os devaneios fazem você perder tempo, fazem você atrasar a rota, fazem você ficar distraído, perdido na estrada. Então, cuidado. Para de achismo. Ah, que eu acho que o fulano está contra mim. Você acha baseado em quê? É que eu acho que eu não nasci para essa vida, não. Sabe? Você acha baseado em quê? Porque está sofrendo? E as milhões de pessoas que sofrem todo dia também? Sofrimentos podem ser treinamentos para a gente se aperfeiçoar, para a gente crescer, para a gente se levantar, para a gente ser mais forte, para poder ajudar as pessoas, para a gente poder ajudar alguém. Então, desvios, decepções, devaneios e agora o número 4, o quarto D, distrações. As distrações, elas são tão prejudiciais, por quê? Anote essa frase, pequenas distrações fazem a gente perder grandes bênçãos. Pequenas distrações nos fazem perder grandes bênçãos. Anota isso, pequenas distrações nos fazem perder grandes bênçãos. Porque você está um pouco distraído, você pode perder uma grande bênção. Quer ver? Uma vez eu vi uma entrevista do Bolt, né? Aquele maior corredor, o homem mais veloz do mundo, e ele fala, quando você está numa corrida de 100 metros, um milésimo de segundo, olhando para o lado, porque se distraiu com alguma coisa, pode fazer você cair, tropeçar, não só perder a corrida, como quebrar um pé e nunca mais voltar a correr. Distrações não são permitidas para quem quer vencer a corrida da vida. Olhar para o lado não é permitido para quem já fixou os olhos no futuro. Cuidado com as distrações, assim como você tem que ter cuidado com as decepções, com os devaneios e com os desvios de rota. O quinto D é o D da dissidência. Esse aqui está muito ligado à frustração e a decepção de você ver pessoas que começaram contigo indo embora no meio do caminho. E muitas pessoas, porque viram outras irem embora, decidiram parar de crescer. Eu não consigo entender isso. Você fala assim, eu comecei a empresa, mas meu sócio me largou. Te largou, Deus permitiu que ele fosse embora, porque o que Deus tinha era só para você. É lógico que eu não quero entrar num assunto polêmico como casamento, que muitos perderam porque o outro simplesmente decidiu ir embora. Aí é polêmico demais para a gente discutir hoje aqui, mas tirando o assunto casamento, a maioria das pessoas que saíram da sua vida tinham que sair. Tinham que ir embora. Se você não plantou isso, porque tem esse seguinte também, né? Ah, o meu sócio foi embora, mas também você não trabalhava, só ele que fazia? Ah, meu sócio foi embora também, ele era o investidor e o know-how juntos, você era só, sei lá, o participante, só porque você ia na empresa. Então, assim, Se você não plantou a saída dessa pessoa, essa dissidência, a chance de ter sido Deus tirando o empecilho do seu caminho é muito grande. Ou simplesmente te dando oportunidade, porque muitas pessoas só começaram grandes projetos porque foram mandados embora. Uma vez eu vi Guilherme Bentimol, dono da XP, uma das maiores operadoras financeiras do mundo, dizendo que a XP investimento só existe porque ele foi mandado embora do emprego que ele tinha. Então existem rompimentos que acontecem para você passar para um próximo nível. 7 mil alunos conectados com a gente agora, que Deus abençoe vocês. Vamos seguindo, vamos avançando. Então presta atenção, na teoria da dissidência, se foi embora, era porque não era necessário para o seu destino. Deus nunca vai deixar alguém sair do seu caminho que não seja extremamente necessário para você alcançar o seu destino. Se saiu, é porque dá para você continuar andando. Vou repetir. Se saiu, é porque dá para você continuar andando. Deus não deixaria uma dissidência acontecer se fosse absolutamente necessário para o seu destino. Tudo que você precisa para cumprir o seu destino na Terra está do seu lado nessa estrada da vida. Se não está hoje do seu lado, é porque tinha que ir. Então calma teu coração. Vamos refazer os 5 D's aqui. Isso aqui é muito importante você pegar. Identificar os 5 D's. O D do desvio. O D da decepção. O D dos devaneios. O D das distrações. E o D das dissidências. Qual é a intenção desses 5 D's? Atrasar, paralisar a sua caminhada aqui na Terra. Assim, você não tem como pegar esses 5 D's, não lutar para identificar no seu caminho e achar que isso vai sair por si só. Não vai. A vida não é fácil como você imagina. A vida não é força do pensamento, não. Ai, vai dar tudo certo. Ai, vai dar tudo certo. Força do pensamento é bom só para sua autoestima, porque para mudar a realidade não muda. O que muda a realidade é atitude, é ação. Então, peraí, eu preciso fazer um diagnóstico da estrada da vida e perceber o seguinte: qual dos 5 D's estão no meu caminho hoje? Vamos lá, vamos fazer um diagnóstico. Eu quero te ajudar com alguma coisa que vai ser libertador para você. Libertador. Qual dos 5 D's estão no meu caminho hoje? O desvio de rota? Eu sei que é para ir por aqui, mas estou indo por ali. Eu sei que é para a direita, mas estou indo para a esquerda. Eu sei que é para ficar aqui no verde, mas eu estou no azul. Ou seja, você identifica algum desvio de rota em alguma área da sua vida? Escreve nos comentários. Qual dos 5 D's você está hoje... está hoje como uma armadilha no seu caminho? O D do desvio, o D da decepção. Você está tão decepcionada que você não consegue acreditar mais em ninguém. Você está tão decepcionada que você não consegue continuar caminhando. Você está tão decepcionada que você não consegue avançar nos teus projetos. Os projetos estão engavetados. É o D da decepção ou é o D da distração? Você está distraído, está distraída? Ou é o D da dissidência? Pessoas estão saindo do seu caminho. Ou são os devaneios? Você está achando um monte de coisa que não existe? Ah, eu acho que fulano não está falando comigo. Ah, eu acho isso, eu acho aquilo. É muito importante você sair fora dos devaneios. É difícil você mensurar se você vai chegar inteiro no destino final se você não identificou as 5 armadilhas do seu destino. Primeira armadilha, o desvio de rota. Segunda armadilha, as decepções. Terceira armadilha, os devaneios. Você começa a achar o que não é. Quarto, as distrações. E quinto, as dissidências. Vamos lá, começando de trás para frente. Dissidência, alguém saiu da tua vida? Deus nunca vai deixar alguém sair que seja absolutamente necessário para você cumprir seu propósito, para você viver o seu destino. Se Deus permitiu, a não ser que você tenha expulsado, né? Vamos lá, gente, vamos ser um pouquinho coerentes. A não ser que você tenha plantado, aí a culpa é sua. Eu estou falando da pessoa que do nada saiu. São pessoas que às vezes Deus precisa tirar do seu caminho para você continuar avançando, tá? Eu já falei que às vezes isso não vale, eu não vou entrar em assuntos polêmicos,

são apenas distrações do seu caminho, do seu destino, dá para você continuar caminhando, tá? Então, devaneio, muita gente tô vendo aqui também, muita gente botando devaneios. O que é o devaneio, para quem ainda não entendeu? É quando você começa a achar o que não existe, achar aquilo que não é. Você fala assim, eu acho que tá todo mundo contra mim. É quando você começa a ficar muito generalizado, né? Todo mundo tá contra mim, ninguém me ama. É sempre assim, ou seja, são devaneios, não é sempre assim. Tá acontecendo hoje. Como assim ninguém te ama? Tem 3, 4, 5, 6 pessoas que dariam a vida por você, mas você vai, ninguém me ama. Isso é devaneio. E os devaneios são impedimentos. São armadilhas desse seu futuro. Então eu queria que você anotasse algo muito importante. Vamos lá, papel e caneta. Primeira coisa que eu gostaria que você anotasse. Você só consegue desarmar as armadilhas que pode identificar. Você só consegue desarmar as armadilhas que você pode identificar. Se você não identifica essas armadilhas, você não muda. Se você não identificar, você não consegue desarmar. Então, o primeiro caminho para você desarmar toda a armadilha que está aí na estrada da vida, o primeiro caminho é identificar com

que os outros compraram e não pro Instagram dos outros. Eu vou olhar pro meu destino. Zero distração, ok? Eu vou cortar também os devaneios, não vou achar mais nada. Eu vou fazer o que precisa ser feito. Eu vou eliminar as decepções. Sempre vai ter pessoas que vão te decepcionar. Você só não precisa deixar isso passar pro seu coração. E os desvios de rotas. Então agora eu vou te ensinar a você avançar, a você não parar no meio do caminho, a você desarmar tudo isso. E a primeira coisa que eu quero te ensinar é o seguinte: você precisa estar em ambientes que mostrem. Você precisa andar com pessoas que mostrem o teu futuro. Porque depois que você consegue enxergar para onde você está indo, a sua mente já se instala lá, você já começa a falar, é para lá que eu vou. Quando vem distração, você fala, é ruim, eu já vi para onde eu estou indo, não vou me distrair não. Quando vem dissidência, você fala, vai com Deus, porque eu não vou parar. Quando vem decepções, você fala, ah, doeu, mas eu vou continuar caminhando, porque você já viu o futuro e decidiu morar lá. Você viu o futuro e decidiu fazer dele a sua morada. Isso é muito forte. Então, esses 5Ds, eles precisam ser identificados para a gente poder eliminar o desânimo. Eu poderia botar aqui o D de desânimo também. Só que o desânimo, ele vem justamente pelas dissidências, pelas decepções, pelos devaneios. Então seria redundante eu botar o D de desânimo, porque o desânimo vem porque você deixou uma dessas 5 armadilhas te encontrarem. Alguém botou assim, Thiago, e onde a inveja entra? Onde a inveja entra? Ué, a inveja entra, sabe aonde? Aqui, ó, nas decepções. A inveja entra quando e consegue te atingir quando você deixa uma decepção de alguém que está enciumado ou invejando você ou competindo com você ou tentando atingir você, quando você deixa isso te atingir, porque decepção só te paralisa se você deixar entrar no coração. Anota, decepção só te paralisa se você deixar entrar no coração. Enquanto for uma decepção só de entendimento, caramba, a pessoa fez isso, não esperava isso dela, mas não entrou pro seu coração, ela não vai te paralisar. Agora, se você deixar entrar no coração, meu amigo, minha amiga, dificilmente você vai conseguir pegar a rota de novo dessa estrada da vida. Uma coisa também que eu vejo muito são os devaneios. Muita gente literalmente viajando, fica imaginando um monte de besteira que não existe. Devem estar falando mal de mim, devem. Você está perdendo tempo. Ó, se tivessem falando, já não era para você estar perdendo tempo. Ainda mais no achismo. Devem estar e você está perdendo sono. Você está de brincadeira. O nosso futuro é glorioso. Jeremias 29:11 diz, eu tenho planos para vocês, são planos de paz e não de mal, para vos dar o fim que vocês desejam. E sabe por que você não consegue desejar um bom fim? Porque você não consegue enxergar isso, você só deseja aquilo que enxerga. Você já passou em frente a uma loja de doce, você não estava nem com vontade de comer doce, dependendo de como está o doce, de como está o bolo cortado, de como está. Você vê aquele doce de leite correndo e fala, meu Deus, que vontade, porque você deseja aquilo que enxerga. Se você não enxergar o teu futuro, esse desejo não vai ser tão forte de continuar avançando e você vai desistir, vai desanimar. Pô, isso é muito forte, gente. Enxerga o teu futuro para você desejar ir para lá. Enxerga o teu destino para você desejar tanto ir para lá que nenhum que nenhuma armadilha dessa vai ter mais força do que o teu futuro. Agora, se você quer entrar na estrada da vida, identificar as armadilhas e desarmá-las, você também precisa andar com certas coisas. Por exemplo, você precisa andar com pessoas que divulguem boas notícias. Chega de andar com gente da má notícia. Tem gente que eu já tive que bloquear, porque toda vez que me chamava no WhatsApp era para dar uma má notícia, para ficar falando dos outros, para falar do que saiu no jornal, que o fulano morreu, que o outro falou não sei o quê. Que o outro... Chega de andar com gente que só puxa... Você está tentando avançar na estrada da vida e ele está te puxando para trás. Ele está tentando te pedir. Sai fora disso. A gente não tem tempo nessa vida tão curta aqui na Terra, de ficar escutando mais notícias. Sai fora, porque o seu coração é alimentado por aquilo que você ouve, então cuidado para quem você empresta seus ouvidos. Inclusive, a fé vem pelo ouvir. Mas ouvir a palavra de Deus, não ouvir as más notícias. É ouvir as boas notícias. Então,

0: você quer fortalecer o teu caminho, se você quer fortalecer o seu destino, você precisa ser muito criterioso com o que ouve. Então, presta atenção. Olha o dedo da distração aqui. Vamos para uma história bíblica famosíssima. Sansão. Sansão era o homem mais forte da Bíblia. E sabe por que Sansão perdeu toda a sua força e morreu humilhado? Porque ficava distraído com os carinhos de Dalila. É. Um carinho distraiu um homem forte. Pequenas coisas, pequenas distrações podem destruir grandes pessoas. Pequenas distrações podem destruir grandes pessoas.
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3: Então vamos juntos pensar? E todos os dias a gente vem trazendo a mensagem de hoje. Quando a dedicação se torna um hábito, o sucesso se torna constante. Quando a dedicação se torna um hábito, o sucesso se torna constante. O que é hábito? Você já notou que você faz coisas que você já não para mais para pensar naquilo? Como dirigir, a sua higiene pessoal, escovar os dentes. É um hábito já formado e você não pensa mais em fazer isso. Quando você coloca a dedicação como um hábito exclusivo, é impossível o sucesso não chegar até você. Mas Eli, qual seria esse sucesso? Não sei. Independe da área. Onde você está se dedicando incansavelmente como um hábito? É impossível o resultado, o sucesso, o crescimento nessa área não chegar. Então, o que hoje você decide se dedicar até se tornar um hábito? E esperar ansiosamente pelo sucesso nessa área. Eu não sei. A nossa vida é feita de 12 áreas. Você vai escolher uma. Qual é aquela área que você precisa de grandes resultados? É a área financeira? É a área profissional? É a sua área espiritual? Como é que está a sua intimidade com Deus? Está com pouca dedicação? Pensa nisso. E não hesite em permitir que o sucesso esteja ao seu lado, na sua frente, constantemente. Combinado?
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0: Hoje nós vamos falar sobre resgate. Você já precisou ser resgatado? Eu já, né, Cleito? A gente tem um código no nosso grupo do Instagram, nosso grupo de WhatsApp, que é resgate. A gente bota hashtag resgate, ele já sabe, ele vai lá em casa me buscar, é o resgate. Né? Às vezes a gente tá na maior confusão da vida, tô tendo que tomar conta de Jasmin, Joaquim tá terrível, subindo nas mesas, se jogando, se irmão que é o Spider-Man, que é o Homem-Aranha agora, tá se jogando em tudo quanto é lugar. E aí, no meio dessa confusão, eu lembro que eu tô em alguma reunião, que eu tenho que ir pra alguma reunião, já escrevo pro Cleiton, resgate, ele já sabe que tem que me buscar, ele vai lá e me busca. Então, ser resgatado é difícil por um motivo. Porque por mais que você queira, você depende de outra pessoa para fazer. Caramba, João. Anota aí. Por que ser resgatado é difícil? Porque por mais que você queira muito ser resgatado, você depende de outra pessoa para fazer. Você, por exemplo, está numa enchente e a água está te levando, você está desesperado pelo resgate, mas não adianta você ter muito pensamento positivo, que isso não quer dizer que você vai sair daquela água. Porque você vai precisar de gente, você vai precisar de bombeiro, você vai precisar de alguém que entenda, jogar uma corda para você, você vai precisar de ser resgatado, você vai precisar não só de uma pessoa, mas de material para o resgate. Anote isso. Às vezes eu não vou precisar só de uma pessoa, vou precisar de material para o resgate. Então é muito importante que nessa vida você saiba que você vai passar por várias situações difíceis. Impossível passar por essa vida sem passar por vales, tempestades, dificuldades, idas e vindas, tristezas, más notícias, perdas, aflições. Aliás, o livro da Sabedoria Milenar já diz que muitas seriam as aflições do justo. São muitas aflições. E geralmente, de tempos em tempos, nós precisamos de resgate. Não é feio você precisar ser resgatado. Às vezes, o problema é maior do que você mesmo. Às vezes a correnteza é mais forte que você. Às vezes você está numa situação que sozinho você nunca vai sair. E você precisa de resgate. A maioria das pessoas não foram resgatadas porque enquanto a correnteza está levando essa pessoa, ela não teve coragem ou ela ficou com vergonha de gritar socorro. E quem não grita socorro diminui em mais de 50% a chance de ser resgatado. Às vezes, é clicando um botão que você pede socorro. É falando, eu quero fazer parte aqui do clube de inteligência. Eu quero aqui entrar no pacote da honra. Eu quero ler um livro do Tiago. Às vezes, é clicando um botão que você está pedindo socorro, que você está recebendo algum tipo de resgate. Às vezes, é quando você liga para um terapeuta e fala, olha, recebe eu e meu marido, porque a gente precisa conversar. Às vezes é quando você pede ajuda, você liga para um auxílio espiritual, um pastor, alguém, um conselheiro, uma conselheira espiritual que possa te dar direcionamento no problema que você está passando. O problema é que muitas pessoas estão precisando de resgate, mas não tem coragem de pedir ajuda. Não tem coragem de apertar o botão. Elas investem em tantas coisas, mas não investem num resgate. É. Eu acho que o tempo que a gente está vivendo é um tempo de tanto processo, de tanta mudança, é um tempo de tanta atualização que não dá mais para você ficar vivendo pelo teu ego ou pelos teus orgulhozinhos. Ou você muda, se adapta, pede mudança, entra no barco de resgate, porque é muito importante, eu vou dar o exemplo bíblico de Noé. É muito importante lembrar que a Arca de Noé não era um navio cruzeiro. Era um bote salva-vidas. Você precisa lembrar disso. Que Noé não construiu a Arca para dar uma passeada. Foi para salvar pessoas. Então, toda vez que Deus envia um resgate, não é para você passear, para você tirar onda. É para te salvar da situação que você está. E muitas pessoas, e não importa aqui, esse aqui eu garanto, a condição financeira dela. Existem pessoas que estão muito bem financeiramente, estão precisando urgente de resgate, porque já estão caminhando para uma depressão, porque espiritualmente falando estão mortas. A família está sendo perdida e o dinheiro não resolve isso. O dinheiro ele consegue te dar descanso em algumas coisas, por exemplo. Se você tem dinheiro, você está descansado quanto às contas de amanhã. Quem não tem dinheiro está preocupado. Meu Deus, o boleto da luz, o boleto da escola, o boleto disso. Meu Deus, vai vencer a prestação do carro de novo. Você não tem esse descanso emocional. Aliás, Eclesiastes capítulo 7 diz que o dinheiro dá descanso, assim como a sabedoria dá descanso, assim como o dinheiro dá descanso. Mas a diferença da sabedoria é que ela dá vida ao seu possuidor. Então a sabedoria vale mais do que o dinheiro, mas o dinheiro cumpre uma função parecida. Mas só que o dinheiro não te livra de situações que de qualquer forma você precisa ser resgatado. É claro que sem dinheiro você também tem mais situações para ser resgatado. Por exemplo, às vezes o que você precisa hoje é ser resgatado na vida financeira. Você está passando por uma humilhação nessa área às vezes. Mas às vezes o problema não é financeiro, é emocional ou sentimental. O seu problema é no casamento, é com o seu relacionamento, é com seus filhos. Eu tenho 4 filhos e agora no processo que eles estão começando a crescer, eu vejo como é complicado você criar filhos. Por quê? Porque você pode ser um bom pai, uma boa mãe, que isso interfere, claro, muito na criação, na vida deles, mas ainda assim eles têm poder de decisão à medida que vão crescendo. Você não consegue prever o que seus filhos vão decidir na vida. Então, basicamente, nós temos que dar o nosso melhor e confiar em Deus quando se trata de criação de filhos. Entregar na mão de Deus, mas dar nosso melhor. Mas isso também vale para muita coisa, muitas outras áreas da nossa vida. Por exemplo, você consegue prever o teu negócio, porque negócio é matemática. Você só não consegue prever se vai ter saúde para complementar esse negócio. Porque ter o melhor plano de saúde não te livra de problemas de saúde. Então, no final das contas, toda a nossa dependência precisa estar em Deus. Façamos nossa parte profissional, nos negócios, sejamos o melhor, vamos estudar inteligência emocional, financeira, a gente precisa de tudo isso. Comportamento, vamos ampliar nossa networking, tudo isso é importante na vida aqui na Terra, mas o principal é o resgate que precisamos não vem de homens, vem de Deus. Só que Deus sempre usa homens para nos resgatar. Então, por exemplo, Deus queria reiniciar a humanidade aqui em Gênesis capítulo 6 para frente. Deus quer reiniciar, recomeçar a humanidade. E quando ele vai recomeçar a humanidade, ele seleciona uma família. A Bíblia diz que Noé era um homem justo, era um homem de coração bom, um homem que andava com Deus. O que é andar com Deus? É alguém que está sempre em espírito conectado com Deus, ou seja, está sempre falando com Deus, ainda que sem palavras, só na mente. Uma pessoa que está cercada por louvores, que está se alimentando das coisas de Deus. Uma pessoa que tem temor a Deus, ou seja, vê que aquilo é errado, a pessoa, não vou fazer não, porque isso Deus imagina fazer isso, Deus não quer, Deus não gosta. Uma pessoa que tem temor a Deus. Então Noé era essa pessoa. Na hora de ser resgatado, Deus deu preferência a quem andava com ele, como nós mesmos fazemos. A gente sempre vai dar preferência a quem anda com a gente. Na hora de você dar uma benção, você tem 10 mil reais para dar para alguém, você vai dar para quem você nunca viu ou para quem anda com você, está lutando contigo, está do seu lado, fala com você todo dia, liga para saber como é que você está? É lógico. Você dá para quem anda contigo. Então, quanto mais próximo você andar de quem pode te resgatar, mais chance você tem de ser resgatado. Vamos anotar isso? Quanto mais próximo você andar de quem pode te resgatar, mais chance você tem de ser resgatado. Então, por exemplo, você está aqui comigo no Café com Destino, você está próximo, você está andando comigo, você tem muito mais chance de ser resgatado de algo que eu possa te resgatar, porque existem coisas que só Deus pode fazer, mas às vezes é um problema emocional, às vezes é uma dívida financeira, às vezes é um problema nos teus relacionamentos, e Deus pode me usar para ser o resgate da sua vida. Você só precisa estar andando para ver a oportunidade do resgate. O problema é que muita gente não vê a oportunidade do resgate. Isso é triste. Quando a pessoa não consegue ver a oportunidade do resgate, aí é difícil. É difícil. Então nós precisamos entender, ponto número 1, que todo ser humano tem o direito de ser resgatado. Mas nem todo mundo vai ser, porque não está perto do resgatador. Todo ser humano tem o direito, mas nem todos vão ser, porque não estão perto do resgatador. Eu preciso que você anote, vamos pegar papel e caneta, 3 coisas que você precisa fazer para ser resgatado. Thiago, eu estou numa situação que pelo que você está falando, estou sentindo agora que eu preciso de resgate. Meu casamento está afundando, minha vida emocional está parada, minha vida financeira desapareceu, estou endividada. Ponto número 1, para quem precisa ser resgatado, ponto número 1, esteja no lugar certo. O resgate não passa em qualquer lugar, não. Esteja no lugar certo. Você lembra quando o Titanic afundou? Pra quem viu o filme, né? Eu não tava lá, mas viu o filme. Eles tinham que se mobilizar na água e ficar todos juntos com um apito. Porque o resgate não consegue passar no mar todo. Se você não estiver concentrado num lugar e com um apito fazendo barulho, o resgate não consegue chegar, não consegue te localizar. Então a primeira coisa que você precisa entender é que para ser resgatado você precisa estar no lugar certo. Segunda coisa, para você ser resgatado, você precisa pedir ajuda. O apito ali no Titanic era o pedido de ajuda. Tem gente que quer ser resgatado, mas não quer apitar. Fica com vergonha, acha que vão falar mal de mim, não sei, vão me julgar. Você está mais preocupado com o que as pessoas vão achar de você do que se salvar? Não, aí a gente chegou no cúmulo do problema emocional aqui. Eu não estou nem aí para o que as pessoas vão achar de mim, eu quero me salvar, eu quero resgate. Tem gente que ainda vive pela opinião dos outros. Essa pessoa que você está preocupado com a opinião dela, além de não estar nem aí para você, quando você estiver bem, ela vai fingir que não está vendo, e quando você estiver mal, ela vai continuar falando mal. É assim que funciona. Eu já estive preocupado com a opinião dos outros lá no passado. Aí quando eu fiquei muito bem, eu olhava para ela, sabe que a pessoa estava olhando para o lado, fingindo que não estava vendo. Porque ela não queria ver. Ela não quer ver você bem. Então não adianta você tentar provar para ela que está bem. Pede ajuda. Primeiro, esteja no lugar certo. Segundo, peça ajuda. Terceiro, não duvide do resgatador. Você já viu gente que quando está afogado, tem vezes que o salva-vidas entra na água para salvar, ele tem que desmaiar a pessoa. Já viu isso? Tem que dar um soco para desmaiar a pessoa. Porque se a pessoa não desmaiar, ela não consegue ser resgatada. Por quê? Porque tem gente que se afoba, duvida, você não vai conseguir. A pessoa está na dúvida do salva-vida que está preparado para salvar. Fica se debatendo, fica tentando bater, está nervoso. Fica... Então, às vezes, a única opção de salvar a pessoa é desmaiar a pessoa para poder carregá-la tranquila. Não duvide do resgatador. Se o resgatador se aproximou, se acalma e deixa ele vir te guiando agora. Deixa ele te pegar aqui, ó, e vir na água te levando. Relaxa, descansa. Então, três coisas para você ser resgatado. Primeiro, esteja no lugar certo. Segundo, aprenda a pedir ajuda. Tem que apitar, tá na água, apita. Tem que apertar o botão, fala assim, eu quero fazer parte dessa escola, eu quero ser treinado para o futuro, aperta o botão, peça ajuda. E terceiro, não duvide do resgatador. O salva-vidas pula na água para te resgatar, ele sabe o que está fazendo. Se você se debater, você vai estar atrapalhando o trabalho dele, vai acabar sendo desmaiado. Então acredita no que eu estou te falando. O resgate está a caminho. Você só precisa se posicionar. O resgate está a caminho. Você só precisa se posicionar. O resgate está a caminho. Está chegando, mas você precisa se posicionar. Ou seja, chega uma hora que a gente precisa tomar a decisão de mudar a nossa trajetória, de dar um sentido à nossa vida, de sair do lugar que a gente está, do nível que a gente está. Às vezes você não está precisando de um resgate a nível de sobrevivência. Você já está mais ou menos bem. O resgate você precisa de posicionamento. Você precisa estar na posição certa, no lugar certo, para poder viver a promessa, para poder viver o teu propósito. O lugar que você está não está te matando de fome. O lugar que você está não está te matando de tristeza, mas não está te dando sentido de vida, porque você não está cumprindo o propósito. Quem pegou essa? Importante, gente. Chega uma hora que a gente precisa tomar algumas decisões na vida. Então vamos lá. Eu quero que você anote isso aqui. Anotou as três coisas? Para ser resgatado, você precisa de três coisas: estar no lugar certo, pedir ajuda, saber pedir ajuda, e terceiro, não duvidar do resgatador. Não duvidar do resgatador. Tem gente que... a gente lançou a jornada da honra. A gente fala, será que vai dar certo pra mim? Cara, sua vida tá boa? Não, tá uma desgraça. Você tá duvidando por que do resgatador? Se a gente sabe como fazer, se a gente tem equipe pra montar o melhor, se a nossa experiência de vida já foi provada e aprovada, se nossa formação acadêmica é pra isso, se o nosso chamado divino é para isso? Ou seja, por que você está duvidando de algo que Deus colocou no teu caminho para te resgatar? Tem gente que está afundando, está lá no rio, se debatendo, corrente de água. Passa o barquinho e o cara olha e fala assim, ah, muito pequeno esse barquinho, vou esperar o transatlântico. Vai esperar o transatlântico para ver se você não vai morrer aí afogado. Tem gente que até na hora do desespero quer escolher onde vai entrar. Vamos lá. Quem é resgatado? Quem é o tipo de pessoa? Quem? Anota aí. Quem? Porque do mundo inteiro, só Noé e sua família foram resgatados. Então, quem pode ser resgatado? Quem é escolhido para entrar no bote salva-vidas? Primeiro, quem anda próximo ao resgatador. Quem anda próximo ao resgatador. Segundo, aquele que quando é resgatado, leva os seus juntos. Não é poder ter falado, quer saber? Eu vou é sozinho nesse negócio. Vou recomeçar do zero. Falou, não, a minha família vai junto. Deus sempre vai escolher quem quer levar mais pessoas com eles. Então a pessoa entra numa jornada de estudo, por exemplo, começa a receber uma transformação tremenda, fala assim, cara, eu não posso pegar isso sozinho, não. Tem que levar meu primo, meu tio, minha mãe, tem que estar comigo, meu irmão, aquele meu amigo do trabalho. Ele está pensando nas pessoas. Então, primeiro, ele anda próximo do resgatador. Segundo, ele leva pessoas com ele. Leva pessoas, familiares, amigos. Terceiro, sabe obedecer às instruções. Por que Noé foi escolhido? Porque Deus sabia que ia ter que dar todas as instruções da arca e ele precisava de alguém obediente. Imagina se Deus falasse, olha, betuma por dentro e por fora, e não ia falar, só vou betumar por dentro porque eu tô com medo de ir lá fora. Bota, a madeira tem que ser de acácia, a de acácia tá muito longe dessa árvore, tem uma árvore aqui mais próxima, é outra marca, mas é outro tipo de madeira, mas vou fazer daqui. Deus está precisando de pessoas obedientes às instruções. Não é do seu jeito, é do jeito que o resgatador quer. Então presta atenção. Quem pode ser resgatado? Primeiro, quem anda próximo ao resgatador. Noé foi resgatado porque estava próximo a Deus. Segundo, quem pode ser resgatado? Quem leva pessoas com ele. Noé não queria ir sozinho. Noé levou o máximo de pessoas que Deus permitiu e que ele queria. Família. Terceiro, uma pessoa que sabe obedecer as instruções. Porque no período do resgate, Deus vai te dar várias instruções. Se você não obedecer, você não está habilitado. Qual é a área da sua vida? Se você pudesse mandar agora um WhatsApp para Deus falando assim, ó, hashtag resgate, em que área seria? Você está precisando de um resgate financeiro, um resgate emocional, um resgate sentimental, um resgate espiritual, um resgate de quê? Familiar, conjugal? Agora eu vou te dar a chave mestra, para a gente detalhar a chave mestra, tá bom? Escuta isso aqui, a chave mestra hoje, só quem foi resgatado pode resgatar. O problema é que tem um monte de gente tentando resgatar os outros e ele mesmo já está afundando. Quem está afundando não pode ser resgatador. O salva-vidas, ele entra na água para salvar alguém porque ele está em perfeitas condições físicas e mentais e é treinado para isso. Ele não está afundando junto. A mesma correnteza que está levando quem está afundando é a correnteza que o salva-vidas usa para sair do problema. Você está reclamando do governo, está reclamando da situação do país, está reclamando do fulano, está reclamando do ciclano. A mesma correnteza que afunda um é usada para sair da situação por outro. É a mesma correnteza. Nas mesmas águas que um afunda, outro resgata. Nas mesmas águas que um afunda, outro resgata. Então, por que isso acontece, Thiago? Por causa do preparo. Por causa do preparo.
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8: 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Valeu, Adore Mais.

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3: Oi, pessoal da Adore Mais FM, que é o João Marcelo, falo aqui da Zona Norte de São Paulo. Eu queria pedir um louvor pra vocês aí, o nome é Por Causa Dele. Quem canta é a Kellen Bianca e o GC Aguiar. É um louvor que me toca muito quando eu escuto. E ó, estou sempre conectado com vocês aí, sempre sintonizado, viu? Valeu, pessoal da Adore Mais FM.

Aí talvez alguém vai perguntar pra você: por que que você sobreviveu nessa batalha? O que que te manteve de pé? Aí tu vira pra essa pessoa e fala assim:

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3: Aqui é o Adriano daqui de Poá. Queria pedir um hino, Leandro Borges e Cleiton Queiroz, Deus e eu, que Deus abençoe.

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7: Sejam todos muito bem-vindos em mais uma série do nosso programa Negócios com Propósito, aqui na Adore Mais FM. Estamos ao vivo para todo o estado de São Paulo. São mais de 150 cidades conectadas aqui com a gente, conectados aqui na nossa frequência, na 102.1. Um beijo no seu coração, você que está aí comigo no rádio, você que está na Dutra, na Castelo Branco, você que está aí no seu carro. Olha, não sei de onde você está me ouvindo, mas saiba que Deus ele reservou esse tempo para nós aqui, para juntos aprendermos, para juntos crescermos em conhecimento. Ó, não tem como você prosperar, que prosperidade é crescimento, sem que você aprenda, sem que você se desenvolva. E claro que quando falamos de desenvolvimento, está aí a parte comportamental e a parte estratégica, não é mesmo? E olha só, aqui nesse programa, sim, a gente trabalha todas essas áreas para que você tenha uma vida de alto valor, para que você tenha um negócio de alto valor, para que você brilhe, brilhe como Jesus, para que você brilhe, para que você cresça, para que você leva o nome dele mais longe. Quanto mais você prospera, quanto mais você cresce, mais o nome dele cresce também. Não é mesmo, minha gente? Você se inspira em quem não fez nada? Você se inspira em quem não tem resultados? Eu não consigo, não dou conta. Aliás, nenhum ser humano, né, gente? Bom, e para você que não me conhece, eu sou Elisângela Gomes, CEO aqui da Adore Mais FM. Para mim é uma honra servi-los nesse programa também. E nesse programa aqui, a gente compartilha conteúdos. Eu pego na sua mão, direcionando você para ter uma vida de grandes resultados. E mais que isso, alto valor. Eli, você fala de dinheiro? Falamos também. Você fala de questão espiritual? Com certeza, esse é o pilar mais importante do nosso negócio, do meu negócio, do seu negócio. E se você não empreende ainda, será que você vai prosperar sem desenvolver essa habilidade? Todos que eu conheço desenvolveram essa habilidade. E no programa de hoje, olha gente, você que quer me assistir, tô ao vivo no canal do YouTube e no meu Instagram, Elisângela Gomes, a Eli. Elisângela Gomes, a Eli. E eu trouxe para você hoje 10 estratégias de alto impacto para acelerar os resultados. Na verdade, esse assunto, gente, veio por uma caixinha de perguntas. Eu abri lá no meu Instagram, Elisângela Gomes, a Eli. E chegou a pergunta, Eli, como que eu faço para acelerar o meu negócio, para ter resultados rápidos? Falei, vou trazer esse assunto no programa e aí a gente consegue clarificar melhor, não é mesmo? Então eu trouxe 10 estratégias aqui para você. E se você que está aqui comigo no Instagram, você que está no TikTok, no YouTube, que se você é um realizador, coloca aí, eu sou realizador ou realizadora. Eu sou alguém que realiza. Eu sou alguém que faz. Eu sou alguém que executa. Porque não adianta nada você aprender comigo aqui uma vida inteira e não colocar em prática. Você não vai ter resultados. Então, bora? Olha só, 10 estratégias de alto impacto para acelerar os seus resultados. Minha gente, uma coisa muito importante para você ter grandes resultados é você criar estratégias e otimizar o seu tempo, otimizar os seus recursos, direcionar as suas ações com eficiência e intencionalidade. Não adianta você querer acelerar algo e não ter foco total naquilo. Você não vai chegar. Ah, Eli, eu faço várias coisas ao mesmo tempo. Eu sou aquela pessoa que tenho vários negócios e tudo se concentra em mim. Aí eu falo para você, a notícia é, será que você vai conseguir fazer alguma coisa bem feita? Olha só, primeiro, a primeira estratégia que você precisa para ter um alto impacto, para acelerar os seus resultados, é estabelecer metas claras e mensuráveis. Onde é que você quer chegar realmente? Qual é o número que você quer alcançar? Qual é verdadeiramente a possibilidade de isso acontecer? Eu já atendi pessoas em mentoria que diz assim, Eli, eu quero ter investido para minha independência financeira 30 milhões. Olha, é um bom número, é um excelente número. Aí eu faço a pergunta para ela, quanto você já tem? Ela não tem nem 100 mil ainda. Aí eu pergunto, em quanto tempo você quer ter esses 30 milhões? Aí ela me diz, em 2 anos. Vamos lá. Você tem 100 mil e em 2 anos você quer chegar em 30 milhões. Será que isso é possível? É mensurável? É claro que não. A não ser que ela tenha alguma estratégia que não tinha me dito. Agora, naturalmente, avaliando estrategicamente e fazendo conta, não é mensurável. Você decidiu eliminar peso. Aí você diz assim, eu quero eliminar 15 quilos. Show, incrível. A meta tá clara? Ótimo. O que você vai fazer no dia a dia? Qual vai ser a dieta alimentar que você vai fazer? Você tá tomando algum suplemento para acelerar isso? Ou não? Em quanto tempo? Em 15 dias. 1 quilo por dia. Então vai ter que fazer uma dieta, algo muito agressivo. É esse resultado que você quer, essa meta que você quer atingir, você estabeleceu clareza, ela está mensurável ou não, você só está falando por falar. Não vai chegar. Será que talvez você não alcançou ainda a meta porque você não clarificou desse jeito? Fala para mim. A segunda estratégia de alto impacto para acelerar os resultados, priorize tarefas de maior impacto. Olha só. Tem uma regrinha que é 80-20. Que é assim, para você identificar quais tarefas e atividades trarão maior retorno no menor tempo possível. Então, o que é aquilo que você vai concentrar sua atenção? O que, que você vai colocar energia total que vai te trazer um resultado, um retorno de impacto? Precisa acompanhar. Então, olha só, você que tem o seu negócio aí, você que já empreende, qual é o seu produto principal? Qual é o produto da sua linha que mais vende? Qual estratégia você pode fazer que vai gerar esse impacto? Identifique a ação. Identifique a tarefa de maior assertividade. Olha só, todos os dias a gente faz uma coisa, várias coisas, né? As que são importantes e as que são urgentes. Agora, se você lembra, isso é para agressividade, para um alto impacto de aceleração de resultados. Então, o que eu estou falando aqui hoje para você, você que está me ouvindo aqui na rádio, estou ao vivo no meu Instagram, Elisângela Gomes, a Eli. Se você não me segue, dá um azar danado, gente, se você não está seguindo ainda. Então, olha só, priorize as tarefas de maior impacto, aquela que vai te trazer um maior retorno, aquela tarefa que vai te trazer um maior resultado. Ah, tem coisas importantes a fazer? Claro que tem. Faz a pergunta para você. Isso que eu vou fazer hoje vai me trazer um maior retorno? Se não, deixa para depois. Só faz e foca, prioriza as tarefas de maior impacto no resultado. Percebe que tudo é o dia a dia. Percebe que a construção, ela é constante. Ela é ontem, ela é hoje, ela é amanhã. Que você vai precisar realizar. A terceira estratégia de alto impacto para acelerar os resultados. Automatize os processos. Olha só. Sabe aquelas tarefas repetitivas que demora, que é demorado, que é chato de fazer? Essa atividade, isso que você tem, pode ser automatizado ou não? Se não, você pode delegar para alguém fazer essa tarefa? Porque você precisa produzir muito. Você precisa acelerar o resultado. Então, hoje, o nosso programa aqui, para você que empreende, você que é líder e quer acelerar aí os seus resultados. Percebe que toda vez que você falar em aceleração, você vai precisar fazer algumas coisas e rápidas. Então, esse processo, tem como automatizar ele para te sobrar mais tempo? 4, desculpa. Tô acelerada aqui. Gente, delegue eficientemente. Não tenta fazer tudo sozinho. Aliás, você nem vai conseguir fazer tudo sozinho. Delega essas tarefas para as pessoas competentes, para que você se concentre na área mais crítica, que vai demandar a sua atenção como líder. Quem são as pessoas do seu time que, para aquela atividade, ela é eficiente para fazer? Ou você é aquele líder, aquele empreendedor, que toma tudo para você. Não, deixa aqui que eu faço. Cuidado com isso. Porque será que não é o ego? Para que você comprove, não sei para quem, que você dá conta? Não, você não precisa disso. Não precisa disso. O foco principal é a aceleração nos resultados. 5. Aprimore a comunicação. Ai, gente, aí esse é um tema que eu fico aqui com vocês até amanhã falando, né? Então, quantos anos que eu tô aqui na comunicação? E aí tem várias vertentes a comunicação. Mas a que eu trouxe aqui como estratégia de alto impacto é você investir tempo e treinamento, treinamentos rápidos, direcionados para aumentar a produtividade. Aumentar a produtividade da sua equipe, para que os prazos eles fiquem mais curtos. Então, quando você tem uma comunicação, aprimora ela com treinamento efetivo, direcional, para que não haja mal entendido, você clarifica para eles. Numa uma boa comunicação, olha, o seu time vai realizar. Existem algumas ferramentas, né, de comunicação eficazes aí para curtas reuniões. Tem ali um formatinho, você que está, de repente, começando agora, que essas ferramentas elas podem agilizar no processo da comunicação. Então, dá uma olhadinha se está efetiva a comunicação com o seu time. Se você realmente está direcionando da melhor forma eles. Ah, você sabe bem a história da Torre de Babel. Gente, faltou comunicação ali, né? Falava que queriam pedra, o outro mandava areia. Manda aí cimento! Chegava água. Que comunicação é essa? Será que vai dar certo? Será que vai funcionar? Não vai, né, gente? Não vai. Não vai funcionar. E aí eu tenho que dizer para você algo sobre o que aconteceu comigo. Por questão de comunicação não efetiva. Olha só. Por uma fase, você que me acompanha aqui sabe que eu estive no corporativo, no mercado executivo, né? Trabalhei numa multinacional, fui gerente de banco e também, fora o empreendedorismo, eu nunca tive um negócio só, eu sempre fiz várias coisas. E só que nessa empresa que eu fiquei lá um tempo, eu cuidava de uma região de São Paulo. E um cliente meu estava para desenvolver um projeto muito desafiador. Muito bom mesmo. E aí, os produtos que ele iria precisar para aquele projeto, eu teria que parar na empresa a fabricação de outros pedidos também, para poder conseguir atender o prazo daquele cliente. Gente, o meu diretor, nesse momento, aqueles dias ele estava viajando, estava fora do Brasil. E eu não conseguia falar com ele dessa decisão que nós teríamos que tomar. Olha só. Meu Deus do céu. E nunca, antes, nós tínhamos aquele desafio. Porque qual que é o foco de um departamento comercial em crescente? É vender. Potencializar as vendas. E nessa época, eu acelerava assim, velocidade 100. Imagina, toda a energia. Eu tinha, amo um desafio até hoje, mas eu era um pouquinho mais. E aí, gente, olha só. Ai, ai, ai. Eu não conseguia falar com ele. Não conseguia. E o meu cliente assim, ele, e aí, vai conseguir cumprir o prazo? Eu posso passar o pedido para você? A gente pode dar andamento ou não? Era assim, uma conta muito alta. E eu naquele desejo de fazer acontecer, eu fui e tomei algumas atitudes. Falei com o diretor de produção, falei com o diretor de marketing. Não era função minha. Era do meu diretor, quem estava acima de mim. Agora, eu precisava resolver o problema, não é mesmo? Nesse caso, por falta de uma comunicação nesse assunto, eu quebrei algumas hierarquias. Eu não podia ter falado. Quando foram 2 dias depois, liga o meu diretor, Eli, o que aconteceu? Fulano me ligou. Lá na fábrica tá o maior auê, atrasando os outros pedidos e eu não tô sabendo. Aí eu falei, gente do céu, que coisa que eu fiz? Que meleca que eu fiz? Pois é. Naquele momento, eu percebi o erro que estava acontecendo. E eu causei ali, nossa, desconforto para tudo quanto foi lado, né, gente? Imagina. Então, a comunicação, ela é muito importante. Muito importante. Por mais que a sua intenção, ela seja positiva. Muitas vezes, o seu time não está cumprindo com as tarefas que você passou, porque está faltando você comunicar isso direito. E você que é empreendedor, você que é líder, que está aqui comigo, sabe bem os pilares que fazem o seu negócio travar. E a comunicação, ela está nas quatro áreas onde tem potencial de bloqueio para o seu negócio. Que é o estratégico, o emocional, o espiritual e o específico. Nós chamamos na nossa mentoria Negócio com Propósito a técnica dos quatro E's. E a gente trabalha.

emoções com seu propósito estabelecido para que Deus te chamou para fazer. E aí você começa a estudar e o que não vai te trazer um resultado efetivo e direcional e estratégico para aquele momento, para te gerar um alto impacto de aceleração nos resultados. Então, olha só. Espiritualmente falando, o nosso negócio, o meu negócio, o seu negócio, precisa estar nesse pilar com a maior força possível, que aí é onde a gente trabalha o propósito. O porquê você faz o que você faz. Qual é o porquê? Porque é nesse momento que você tem essa resposta, essa clareza, que no dia difícil você não vai parar. O propósito não deixa. Você pode mudar a forma que você está fazendo, mas o destino dela você não muda. Por quê? O propósito já está estabelecido. Por exemplo, aqui, você que está chegando agora, eu sou Elisângela Gomes, esse é o programa Negócio com Propósito, onde a gente ensina você a ter um negócio de alto valor, uma vida de alto valor. E como CEO da Dore Mais, qual é o nosso a nossa principal missão? É comunicar, é levar a palavra de Deus, a mensagem de transformação. Levar essa palavra, essa mensagem mais longe. Qual é a ferramenta que nós usamos? O rádio? As ondas sonoras do rádio? Qual outra ferramenta, Eli, para a missão da Dore Mais, vocês utilizam? A gente utiliza o aplicativo da Dore Mais FM, que você pode baixar o aplicativo e de onde você estiver, você pode ouvir a nossa programação inteira. Através do site também. Outra ferramenta. Ferramenta do YouTube, que é um outro público que o YouTube atinge. O Instagram, outro público, outra ferramenta de acesso. Mas a missão, ela não para. O nosso propósito de conectar pessoas, de unir esses propósitos, da missão, dessa palavra, chegar longe, não vai parar. Porque o propósito está clarificado. Percebe? Então, a minha pergunta para você, empreendedor, é: está claro o propósito do seu negócio? Está muito claro? Você usou já todas as ferramentas para testar se você está indo para o caminho certo? 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Eu sei que você tem muitas perguntas aí. Senhor, por que que eu não estou conseguindo sustentar minha família direito? Por que que eu não estou prosperando? Senhor, eu não aguento mais tanta conta. Senhor, eu não aguento mais fazer aquilo que eu não amo, que eu não gosto. Eu sei que você tem essas perguntas para Deus. Você tem feito elas. Porque um dia eu também fiz. E o que definiu? Foi o meu conhecimento. Foi eu não parar de ir em lugares que eu iria aprender o como. Foi estar conectado.

0: comparada com pessoas maiores do que eu em conhecimento, maiores em experiência, maiores em resultados. Já somam 28 anos, gente, que eu empreendo. Eu sou nova, tá? É que eu comecei cedo mesmo. 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Gente, você que tá aqui no FM, no 102.1, você é muito bem-vindo à nossa audiência aqui. E o nosso programa, as estratégias, eu vou continuar agora no meu Instagram, Elisângela Gomes, a Eli. Porque o nosso assunto de hoje são as 10 estratégias de alto impacto para acelerar os resultados. A primeira foi: estabeleça metas claras e mensuráveis. A segunda estratégia foi: priorize as tarefas de maior impacto, que vai te causar um maior impacto. Foca nessa tarefa. Terceira, otimize os processos. Otimize os processos. E quarto, delegue eficientemente. E o quinto, aprimore a comunicação. Então, você que quer saber as outras 5 estratégias, eu vou continuar aqui no meu Instagram, Elisângela Gomes, a Eli. Aproveita e já me segue, Elisângela Gomes, a Eli. E aqui no FM, você fica com uma programação incrível que o nosso... que a família Adore Mais tem para você. Gente, então, um beijo no seu coração. Chama lá no 11-99537-5356. E me segue no Instagram, te espero lá. Elisângela Gomes, a Eli. Tchau, gente.
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3: Olá, família Adore Mais, meu nome é Kleber Campos, sou da cidade de São Paulo. Eu gosto muito do programa de vocês, já ouço há algum tempo. Eu gosto muito da programação Negócios com Propósitos, da Elisângela Gomes, que inclusive é o nome da minha irmã. Olha que maravilha. E eu quero aqui, neste momento, então, pedir uma música para vocês do grupo Link 4, Tempo de Deus. E que Deus abençoe esta programação maravilhosa de vocês.

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4: Uou! Sejam todos muito bem-vindos em mais um programa Adore Mais no quadro Essa é Minha História, aqui na Adore Mais FM. Seja bem-vindo, você do YouTube, do Facebook, do Instagram. Sejam todos muito bem-vindos. Hoje é o dia que o Senhor nos preparou, por isso nós estamos alegres. Olha só, você que está com a gente aqui pelo aplicativo também, seja bem-vindo. Se você está ouvindo por onde for, não baixou o aplicativo ainda, baixa o aplicativo. Quem sabe você vai sair do seu carro, do transporte público aí e não vai continuar ouvindo a gente aqui, mas vai preparando seu coração, porque eu tenho certeza que nesse programa você pode encontrar as respostas que você anda perguntando para Deus. E essas respostas ainda não chegaram. E você que está assistindo a gente, compartilha. Quem sabe você vai ser o dedo de Deus também, ajudando a compartilhar essa mensagem. Você que está pela primeira vez aqui, eu sou Elisângela Gomes, CEO da Adore Mais FM. E para mim é uma honra servi-los também nesse programa. Você que me acompanha aqui na frequência sabe que a gente fala de negócios com propósito, traz conhecimento para vocês de empreendedorismo, para líderes, empresários, porque entendemos que o seu negócio é uma ferramenta poderosa de Deus aqui na Terra. Então, onde Deus plantou você, é aí que Ele quer te usar. Então, lá no meu Instagram, Elisângela Gomes, a Eli, a gente passa mais tempo juntos, tem muito conteúdo bom pra você lá, Elisângela Gomes, a Eli. E aí aqui no programa, de entrevistas, é um programa, um bate-papo interativo, inteligente, que vários convidados vêm até aqui contar um pouquinho pra você como é que chegou. Como é que foi chegar onde eles chegaram? Então são autoridades, celebridades, pessoas que fazem a diferença no mundo através dos seus dons e talentos. E muitas vezes você admira alguém pelos resultados, claro. São os resultados que vão dizer sobre o seu conhecimento. São os resultados que vão dizer sobre o tamanho que você é nas suas habilidades, nos seus dons. E aí no programa eles vêm revelando um pouquinho disso para dizer para você que é possível sim. É possível sim você ser um baita de um representante de Deus aqui na Terra. E olha só, a mensagem de hoje é: você cria confiança empilhando os seus resultados. Você cria confiança empilhando vitórias, empilhando os resultados. Você percebe que quando algo dá errado, parece que a dúvida chega, Parece que a insegurança quer habitar dentro de você. Agora, quando você consegue chegar naquela meta, naquele foco que você estipulou, na sua vitória, você parece estar pronto para o próximo nível. Parece estar pronto para o próximo desafio. Parece estar pronto para o próximo resultado. Não é assim? Então, se está difícil, essa fase que você está, esse momento, esse desenvolvimento de hoje, não pare. Porque o sucesso é para aqueles que não desistiram. Então, empilhe vitórias, empilhe vitórias, empilhe vitórias, que a sua confiança vai ser inabalável. Ah, e a fé, ela vai te servir no meio do caminho. Combinado? Oh, olha só, lá no meu Instagram, Elisângela Gomes Aeli, a gente passa mais tempo juntos. Desde os 5 anos de idade, David Fantasini tem crescido e desenvolvido sua musicalidade. Em 1991, fez parte da Orquestra Filarmônica da Igreja Assembleia de Deus Nipo-Brasileira, tocando saxofone. Mais tarde, David foi um dos criadores da banda Praise Machine, onde atuou como vocalista e líder da banda. Membro fundador da Igreja Bola de Neve, desde 1999, tem se dedicado ao Ministério de Louvor. Seu primeiro disco solo, lançado pela Keter Music no mesmo ano, denominado Amigo de Deus, e foi muito bem recebido pelo público evangélico. Vamos receber ele então, minha gente, com aquela calorosa salva de palmas, David Fantasini! Oh, seja muito bem-vindo, pastor.
5: Muito obrigado.
4: Dê o seu boa tarde, a casa é sua.
5: Boa tarde, queridos. Muito bom estar aqui com vocês, obrigado pelo convite. Que alegria poder falar de negócios, de propósito, uma coisa que a gente tem desenvolvido ao longo da vida, da carreira, né? Como você acabou de ler, desde os 5 anos de idade envolvido com música, vivendo de música e agora também pastoreando há 17 anos lá em Sorocaba. Acabei de me mudar para São Paulo.
4: Então, seja bem-vindo.
5: É um tempo novo e é muito legal essa reflexão que você falou. Exatamente, quando eu estava vindo para cá no Uber, eu li e falei com a galera exatamente sobre isso, sobre os desertos.
4: Uhum.
5: Como geralmente as pessoas conectam o deserto com prova, com castigo.
4: Então.
5: Mas não, o deserto não é um castigo de Deus. Deserto é uma promoção.
4: Uou.
5: Deserto é um treinamento. Você vai olhar para Israel, quando passa pelo deserto, sai do Egito e passa pelo deserto, eles não estão sendo castigados por Deus, eles estão sendo promovidos, eles estão indo para Canaã. Quando Elias passa pelo deserto, ele acabou de enfrentar Jezabel, ele não está sendo castigado por Deus, ele está sendo enviado por Deus para um novo tempo, porque ele vai deixar de ser um para se tornar mais de 50, ele vai começar uma escola de profetas. Mesma coisa Jesus, quando Jesus vai para o deserto, ele acabou de ouvir de Deus que ele era amado. Ele não está indo para o deserto para ser castigado por Deus, ele está indo para o deserto para ser promovido para um novo tempo no seu ministério. Jó, quando passa por um deserto na vida dele, não está sendo castigado por Deus. Jó era fiel a Deus. Ele passa pelo deserto porque ele está sendo preparado por Deus para viver o dobro do que tudo que ele tinha.
4: Uhum.
5: Davi, a mesma coisa. Davi não está sendo castigado por Deus por viver no deserto. Quando Davi vai para o deserto, ele está sendo preparado por Deus para ser treinado para ser o novo rei de Israel. Então, se hoje você está vivendo no deserto, não desista. Deserto não é lugar de morte. Deserto não é castigo. Deserto é treinamento, deserto é promoção. Não desiste no tempo do deserto, porque Deus já está te promovendo.
4: Uou, gente, é assim que a gente já começa o programa. Você percebeu como é que vai ser hoje aqui, né? Então bora, papel e caneta. Deus tem muito para te entregar hoje. Tá vendo? Quem sabe a resposta que você tanto precisa chegou. Abre aí o seu coração, abre os seus olhos espirituais. Pastor David, que honra tê-lo aqui. E o segmento da música, né? É muito falado, muito vivido, né? E aí tem esse paradoxo que parece que não tem como fazer dinheiro com música. Ou se toca para Deus, não pode tocar no mundo.
5: Uhum.
4: Como que o senhor vê isso?
5: Bom, eu vou ser polêmico.
4: Eba! A gente gosta também.
5: Eu acredito que você sim pode ter uma carreira, vamos dizer, que o pessoal costuma dizer secular.
4: É.
5: Você pode ter uma carreira profissional, ganhar dinheiro, cantar músicas que não sejam, eu não vou dizer música gospel, música cristã, ok? Porque vou estabelecer aqui um fundamento bem importante, gospel é um estilo musical. É que aqui no Brasil a gente transformou gospel numa música cristã, mas na verdade gospel é um estilo musical cantado pelos negros lá no Brooklyn, com corais, isso é música gospel.
4: Assim como o segmento do sertanejo, isso. Do pop, do rock.
5: É um estilo musical.
4: Estilo musical.
5: Então, o que eu canto é música cristã. Então, você pode ser um empresário, um empreendedor de música cristã, ou você pode ser um empresário, um empreendedor na música romântica.
4: Uhum.
5: Então, você tem vários cantores que têm uma carreira de música romântica, mas são cristãos. Eu acabei de ver um vídeo, eu estava falando ontem com o Roberto Osti, meu produtor de vídeo, cara fantástico. Luísa Posse se converteu, foi batizada, e aí ela faz um vídeo esclarecendo, olha, tem muita gente me perguntando se eu vou mudar minha carreira para uma carreira gospel.
4: Olha aí.
5: E ela fala, não vou mudar, porque a minha carreira tem um propósito.
4: Oh.
5: Eu entendi o propósito da minha carreira e eu não vou cantar música cristã nesse momento. Eu vou continuar seguindo com a minha carreira. Eu tenho um amigo muito querido que é o Gilson Campos. Ele é um querido. Gilson fazia parte do Twister.
4: Uh-huh.
5: E ele se converteu, saiu da banda, viveu aí bons anos tentando e escrevendo uma história na música gospel. E eu sempre disse pra ele, falei, Gilson, eu não sei se Deus quer que você tenha uma carreira no gospel. Eu vejo você como alguém vivendo da música romântica e sendo um instrumento de Deus onde você for. Você sabe que depois de muitos anos eles retomaram agora a carreira com o Twister?
4: Verdade.
5: Retomaram a banda. Outro amigo querido que eu dei o mesmo conselho é Thiaguinho. Eu conheci o Thiaguinho no Fama.
4: Soeiro?
5: É o do Exalta Samba.
4: Do Exalta, aham.
5: Eu conheci o Thiaguinho, a gente ficou 40 dias trancado lá na Globo. A gente participou do mesmo reality show na Globo. Só que eu costumo dizer que é 80 quilos atrás. Na época eu tinha 150 quilos.
4: Meu Deus! A gente vai ter que fazer outro programa, né?
5: História.
4: Sobre dicas de emagrecimento. Porque na palavra fala, né? Se você consegue dominar o seu próprio apetite...
5: Essa habilidade eu não tenho, Elisângela. Eu fiz uma cirurgia bariátrica.
4: Pronto, não, tá explicado.
5: Mas deixa eu complementar.
4: Não, mas mesmo assim, pastor, tem que ter uma disciplina danada.
5: A maioria, porque assim, o pós-cirúrgico é muito complicado.
4: Então?
5: Tem que ter disciplina mesmo. Eu fiquei 40 dias só tomando água de coco, gelatina,
4: Deus,
5: 40 dias. Depois de 40 dias eu pude comer uma linguiça.
4: Uma?
5: Uma.
4: Gente.
5: Mas posso falar, eu levei 45 minutos para comer essa linguiça. Porque eles reduziram, o meu estômago ficou com 20 ml. É um copinho de café.
4: Uhum.
5: E eles tiraram 8 metros do meu intestino.
4: Meu Deus.
5: Então eu não absorvo tudo que eu como.
4: Aham, uhum, aí tem que suplementar,
5: muito.
4: Né?
5: Então hoje eu tenho que comer de 3 em 3 horas. Eu tenho que comer pouco. Eu tenho amigos que voltaram a engordar e estão maiores do que antes da cirurgia. A cirurgia, ela tem uma garantia de 10 anos. Depois de 10 anos é você que mantém.
4: Aí tem que desenvolver o hábito.
5: Isso.
4: Não tem
5: então,
4: jeito.
5: Eu, ao longo desses anos, eu fui desenvolvendo uma alimentação saudável, uma alimentação regrada, e aí eu pude manter o peso, graças a Deus. Então,
4: a Deus.
5: Assim, no Fama, que eu falei com o Thiaguinho, né? Quando a gente saiu do Fama, a gente passou 2 semanas andando junto. Ele veio aqui para São Paulo, a gente foi para um monte de lugar, e foi eu que apresentei ele para o Péricles. Lá no Terra Brasil, uma casa de samba.
4: Uhum.
5: E ali a gente foi, conhecemos o Péricles, minha irmã era amiga do pessoal, apresentei para ele e vindo, voltando para minha casa, que ele falou, Davi, recebi um convite para entrar no Exalta Samba. Mas eu quero carreira solo. Falei, Thiaguinho, não faz isso. A gente acabou de sair de um programa global, a gente sim está na evidência, a gente está no hype, mas o Exalta tem uma coisa que a gente não tem, que é trabalho, carreira. Então, os caras hoje, talvez na época eles não estavam em alta, mas eles tinham o quê? Volume de trabalho. E o cantor, o artista, vive de volume de trabalho.
4: Olha aí.
5: Não de mídia. É a mídia que gera volume de trabalho. Mas se você está na mídia, mas não tem volume de trabalho, sua carreira vai acabar.
4: Olha, então, pega a visão aí, você que é cantor, você que é da música. A gente está quebrando alguns mitos, alguns... conceitos hoje.
5: Sim.
4: Aqui, viu, pastor? Porque é um tema tão desafiador.
5: Muito.
4: E assim, eu costumo dizer que tudo aquilo que Deus nos dá serve como ferramenta de acesso.
5: Com certeza.
4: Né? Então, por exemplo, hoje aqui o rádio. Sou comunicadora há anos e tal. a rádio é uma ferramenta de acesso, assim como a música.
5: Sim.
4: Né? Onde é que Deus vai te levar com esse talento que ele te deu?
5: Sim.
4: Lá, você vai ser boca de Deus, o que ele não vai, o que o pastor não vai,
5: sim,
4: o que o pessoal aqui da produção não vai. Então, isso é um tema muito,
5: sim,
4: bom.
5: O cristão pode sim ter uma carreira não cristã.
4: Pode.
5: Claro que pode, desde que ele mantenha uma conduta cristã na carreira dele não cristã.
4: Eita, acho que só vai ter que repetir isso aí.
5: Um arquiteto, um engenheiro, ele só constrói igreja?
4: Não.
5: Não. Um advogado só advoga causas da igreja?
4: Não.
5: Não. Um médico só opera cristão?
4: Não.
5: Então por que que um cristão só pode cantar música cristã?
4: Ai, ai, ai.
5: Tá, mas um médico... Boa, hein? Tem que manter uma atitude cristã?
4: Claro, uma ética
5: cristã. Um engenheiro, um arquiteto, um advogado, mesmo não trabalhando só para cristãos ou causas cristãs, ele tem que manter uma conduta cristã o tempo todo.
4: Pastor, mas aí, será que não é a... Vou entrar na defesa aqui, tá?
5: Bora.
4: Por exemplo, a adoração, né? Ah, o louvor,
5: o que é adoração?
4: Adoração, parece que se confunde com cantar. Com a musicalidade.
5: Ok.
4: Vamos separar?
5: Adoração não é música.
4: Não é música?
5: Não. A gente tem um princípio na exegese, né, quando a gente vai preparar uma mensagem bíblica, um sermão, que é a primeira menção. É um dos princípios mais poderosos na exegese, tá? Na hermenêutica. Então, quando você está preparando uma pregação, a coisa mais importante na Bíblia é o princípio da primeira menção. Então, eu vou lá onde aquela palavra foi mencionada pela primeira vez na Bíblia.
4: Uhum.
5: Quando que a palavra adoração é mencionada pela primeira vez na Bíblia? Quando Abraão está subindo o Monte Moriá para sacrificar Isaac. Ele diz para os dois servos, ele diz assim, eu e o garoto vamos subir, adorar e voltaremos. Então, essa é a primeira vez que aparece a palavra adoração na Bíblia. Adoração não é música, adoração é sacrifício.
4: Uou.
5: Adoração não é música e adoração não é para todos.
4: Para tudo, gente. Parou. Acho que o senhor vai ter que repetir, porque isso são paradoxos que muitas vezes impedem de pessoas chegarem ao trono da graça.
5: Claro, adoração não é música, adoração é sacrifício.
4: Uou.
5: Abraão está subindo para sacrificar o filho e diz, estamos subindo para adorar e voltaremos.
4: Uhum.
5: Adoração não é para qualquer um, adoração é para os filhos. Porque os servos ficam lá embaixo. Eu costumo dizer, é uma brincadeira maldosa minha. Puxa vida.
4: Mas só vai ter
5: só
4: que fazer.
5: Só sobe Abraão e Isaac.
4: É.
5: Os servos e os jumentos não sobem para adorar.
4: Por quê?
5: Porque os servos e o jumento não têm condição de adorar a Deus. O jumento é pejorativo.
4: Ai, ai, ai.
5: Entendeu? Então só os filhos sobem para adorar. Tá? E por quê? Porque adoração é aquilo que Deus quer. Tá? Adoração a Deus é diferente de uma adoração pagã.
4: Uhum.
5: Adoração pagã, você entrega o que você quer, a oferenda que você quer para uma entidade. Adoração a Deus, não. Ele diz o que ele quer ser adorado.
4: Uou.
5: Deus disse para Abraão, me entregue o seu filho.
4: Uhum, uhum.
5: Não tem como você agradar a Deus dando para ele algo que ele não quer. Você, vamos dizer assim, você não gosta de relógio grande, você gosta de um relógio pequeno, delicado. Se eu te der aquele relógio grandão, você vai gostar?
4: Não, eu nem vou usar.
5: Eu te agradei?
4: Não.
5: Não, então não dá para agradar a Deus sem saber o que Deus quer. A Bíblia diz que não tem como agradar a Deus sem fé. Sem fé é impossível agradar a Deus. O que é fé? Fé é revelação.
4: Gente.
5: Fé não é acreditar.
4: Acreditar,
5: eu acredito ou não na revelação que Deus me deu. Fé é revelação. Então, quando eu tenho uma revelação do que Deus quer, aí eu posso sacrificar a Ele aquilo que Ele me pediu. O que Deus pediu para Abraão sacrificar? O filho.
4: O filho.
5: Deus pediu para ele matar o Isaac ou Ismael? Isaac.
4: Uhum.
5: Ismael, ele falou o quê? Ismael manda embora.
4: Uhum.
5: Mas Isaac tem propósito. Então, me sacrifica, Isaac. Então, eu sacrifico aquilo que tem propósito.
4: Meu Deus.
5: Tá.
4: Mas tá meio aula hoje aqui, né, gente, no programa? Uau. Tá meio aula ou é impressão minha?
5: É.
4: Glória a Deus, glória, aleluia. Deus. Pastor, o senhor sabe que... Né, na palavra já diz que o povo perece por falta de conhecimento.
5: Claro.
4: Isso é regra. E voltando a falar da música, eu...
5: Você achou que eu vim falar de música, né? O momento
4: não.
5: Onde menos tem adoração é música.
4: Mentira.
5: Claro. Porque repara, hoje em dia, repara as pessoas na hora da música. Elas estão numa postura de receber ou elas de entrega ou elas estão numa postura de receber?
4: De entrega.
5: É? Como é que estão as mãos das pessoas hoje em dia na hora do louvor? Assim ou assim? Repara,
4: então, tá bom? Então, eu tenho visto pra cima.
5: Tá, então repara nos cultos, veja o que, que as pessoas estão fazendo.
4: Quem tá ouvindo a gente aqui, ó, ele falou se as pessoas estão com a mão pra cima ou com a mão pra baixo.
5: Elas pessoas estão recebendo na hora do louvor? Ou elas estão adorando? Então percebe, você precisa fazer essa pergunta. Eu vim aqui no culto pra receber ou pra dar? Porque culto você vai para adorar, então você vai para entregar. Você não vai para receber nada de Deus. A pessoa sai do culto e fala assim, ah, hoje o culto não foi bom, não recebi nada.
4: Você
5: não vai para o culto para receber, você vai no culto para entregar.
4: Pegou essa.
5: Poxa vida, né? É a mesma coisa os negócios.
4: Hoje é pancada, ó. É. Se você quer moleza, vai chupar o melzinho, toma o melzinho.
5: É a mesma coisa nos seus negócios. Você tem um negócio, você empreende no seu negócio para receber ou para dar?
4: Nossa vida, que o nosso negócio é com propósito, né?
5: Sim, mas qual é o propósito do seu negócio?
4: Entrega,
5: é receber ou é dar?
4: Dar.
5: É, o empreendedor, ele mais dá do que recebe. Ele
4: se paga sobrar, imposto. Se sobrar o lucro ali.
5: É, quando eu falei pro meu amigo, eu tô querendo empreender, ele falou assim, você vai trabalhar mais do que no CLT.
4: E muitas vezes, em alguns meses, não vai ter lucro.
5: É verdade.
4: A não ser que você tenha um planejamento. E algumas empresas, né, pastor, elas começam a faturar mesmo ali, lucrar.
5: Segundo ano, que é o payback. Sim, eu trabalhei com consórcio por 2 anos. E aí um amigo me perguntou qual é o payback do consórcio. Tá? Eu demorei 1 ano e meio para começar a ter lucro com consórcio.
4: Gente.
5: Claro, depois que eu tive foi um lucro maravilhoso.
4: Maravilhoso.
5: Ótimo.
4: Mas teve que investir primeiro. Dois,
5: é, 1 ano e meio. Trabalhando, porque ninguém colhe sem plantar. Não tem como, né? Então
4: não,
5: a pessoa
4: não,
5: fala...
4: Não.
5: É que esse amigo meu que é consultor financeiro, ele falou assim, pastor, você quer abrir um negócio? Eu falei, quero. Qual é o seu capital de giro para aguentar um negócio? É, você aguenta um negócio por quanto tempo sem ter lucro? Aí eu falei, não sei, mas o negócio não vai se pagando? Ele falou, não, você tem que ter dinheiro. Você tem que primeiro saber quanto gasta para começar o seu negócio. Quanto você vai, por mês, gastar para manter o seu negócio vivo?
4: Vivo.
5: E aí você tem que saber quanto dinheiro você tem para manter esse negócio vivo antes dele começar a dar lucro.
4: Uhum.
5: Então você tem que ver qual é o payback desse empreendimento. 1 ano? 2 anos? Então eu tenho que ter dinheiro, caixa, para manter esse negócio vivo por 1 ano, por 2 anos. É o tempo de payback até que ele comece a dar o payback.
4: Sim.
5: Senão eu vou falir.
4: Mas aí tem os grandes gurus do digital que faça dinheiro agora. Você vai montar o seu negócio no digital e vai fazer dinheiro amanhã. Muito.
5: Eu tentei.
4: Eu também.
5: Eu também. Você comprou já curso de R$59,90?
4: Pra... Então, vários.
5: Comprei um monte desses cursos.
4: E não deu certo. Não
5: eu
4: funcionou.
5: Já comprei, eu testei, falei, meu, o cara falou que criou um robô que consegue ganhar dinheiro agora. Que quebra o sistema lá. Falei, cara, não deu certo pra mim. Talvez deu pra alguém. Não existe dinheiro fácil.
4: É isso aí.
5: O dinheiro, ele cobra um preço. Né? E você, não tem, vou abrir um negócio, vou ganhar dinheiro agora. Não existe carreira fácil. Né? Eu levei 3 anos para gravar o meu primeiro CD.
4: Uou.
5: 3 anos gravando. Fui lançar ele depois de 3 anos. Né? Depois vendi 40 mil cópias o primeiro disco, 50 o segundo, 60 o terceiro, e assim vai.
4: Uhum.
5: Mas dinheiro fácil não existe.
4: Não. Você
5: tem que trabalhar para ver o dinheiro. Né? Por exemplo, agora eu estou na parceria com a Masteriza Records.
4: Uhum.
5: Então você fala, uau, assinou com a gravadora. Esse é o sonho de todo cantor.
4: Todo cantor.
5: Assinar com uma gravadora.
4: É.
5: Né? Eu já assinei com a Som Livre, eu já tive contrato com a Line Records, já tive contrato com a Graça Music, que são grandes gravadoras.
4: Uhum.
5: Hoje o meu contrato é com a Masteriza Records. Aí o pessoal fala assim, ah, Masteriza

0: em trazer uma coisa interessante. Eu venho aqui num programa que fala sobre negócios e eu não sei nada sobre negócios. Eu tenho que falar sobre negócio, né? E o cantor precisa entender a música dele, a arte dele como negócio,
1: Pô,
0: certo?
1: que incrível.
0: Infelizmente, a maioria dos artistas só tem o seu negócio valorizado depois que morrem. São poucos que
1: Verdade.
0: porque isso é triste. São poucos artistas que têm uma cabeça empreendedora. Ele só pensa na arte e não no empreendedorismo por trás da arte. Quer ver um cara que eu acho fantástico, que como arte ele é muito bom e como empreendedor ele também é fantástico? Thales Roberto. Por isso que
1: Sim.
0: conquistou o que conquistou. Não é à toa. Ele é um ótimo artista, ele é um ótimo performance, mas ele é um ótimo empreendedor. Ele tem uma
1: Tem que andar
0: mente empreendedora. O
1: juntos.
0: próprio Doninha. Doninha também é artista.
1: Sim.
0: Tocou bateria comigo muitos anos no
1: É
0: Praise Machine.
1: mesmo.
0: Eu tinha uma banda chamada Praise Machine e a gente precisava de um baterista. Convidei o Doninha. Na verdade, foi a gente que deu esse apelido para ele. Eu sei o nome verdadeiro do Doninha.
1: Ai, ai, ai,
0: Não posso falar.
1: revelações aqui.
0: Não,
1: É,
0: esse eu não posso falar.
1: ele vai cortar amizade com a gente também.
0: Verdade.
1: Se isso,
0: Não posso falar o nome
1: melhor não,
0: verdadeiro.
1: deixa assim.
0: E ele tinha um outro apelido. Só que a gente já tinha um percussionista que tinha o mesmo apelido que ele. Aí eu falei, então vamos ter que mudar seu apelido.
1: Pronto.
0: Aí quando a gente viu ele tocando magrelinho, tocando bateria, assim, rápido, ele era muito rápido na bateria. Falei, pronto, você parece uma Doninha tocando bateria.
1: Pronto, batizou ele.
0: Virou Doninha. E hoje ele é o Doninha até hoje. Mas é assim, foram muitos anos de trabalho, né?
1: Sim.
0: Então eu vi o Doninha passando muita necessidade.
1: Olha aí.
0: Eu vi o Doninha ralando muito, né? Uma vida muito difícil. Quem vê o Doninha hoje super bem, não faz ideia das dificuldades que ele passou.
1: Sim, o pessoal quer ver palco, né? Mas não vê
0: Não. Trabalhou
1: bastidores.
0: muito para ter o que tem.
1: Pois
0: E
1: é.
0: ele é um cara que sabe valorizar o que ele tem.
1: É mesmo.
0: Muito. Um cara fantástico, um homem de um coração maravilhoso,
1: Maravilhoso.
0: mas sabe separar amizade de negócio.
1: Outra coisa extremamente importante, não?
0: Primeira coisa que o empreendedor tem que saber falar é não. Não acredito que isso vai dar certo. Não vou investir. Então,
1: Como é que desenvolve, não?
0: primeiro, ouvindo muitos nãos. É duro ouvir não. Mas tem uma hora que você começa a ouvir o não. Por exemplo, tem um vendedor, ele tá no Guinness Books como maior vendedor do mundo. É o Joey Grider. Esqueci o sobrenome dele. E é o seguinte: ele era faxineiro de uma loja de automóveis. E ele descobriu uma matemática. A cada 12 nãos que você escuta, você recebe 3 sim.
1: É isso aí.
0: Cada 12 nãos que você recebe, os próximos três vai ser um sim. E aí ele começou a aplicar isso. Ele ganhou, ele está no Guinness Books como o maior vendedor do mundo. Esse é o método dele. Ele 12 nãos e três sim.
1: Três sim.
0: Então quando você aprende a ouvir o não, você começa. E ele começou a fazer o seguinte: todo não que você ouve, você tem que estudá-lo. Porque eu ouvi um não. E aí você fala, tá, então por que que eu ouvi um não? Então agora eu tenho que ouvir um sim. Então eu preciso entender por que que eu ouvi um não de uma gravadora com meu primeiro CD Amigo de Deus. Eu levei ele para. Vou contar um segredo.
1: Conta. A gente gosta de
0: É
1: segredo.
0: chato esse
1: Aqui
0: segredo.
1: ninguém vai contar para
0: Posso
1: ninguém.
0: falar? Posso contar um segredo?
1: Pode.
0: Pode? Tá bom. Bom, eu era do Praise Machine, saí do Praise Machine para começar a carreira solo. Fiz o meu CD sozinho, levei 3 anos para fazer esse CD. Não tinha dinheiro. Então era assim, os amigos, eu sempre tive muitos amigos, os amigos tinham um estúdio, eles falavam, cara, vem. Eu falava, ó, quando tiver o estúdio livre, não tiver ninguém gravando, me avisa que eu vou. Então era assim, o cara me ligava de noite e falou, ó, hoje o estúdio de madrugada tá livre. Eu corria para lá e fazia um pedacinho do meu disco.
1: Certo.
0: Terminei o disco, levei ele para todos os diretores de gravadora gospel que eu conhecia. E eu conhecia todos, eu
1: Todos.
0: levei para todos. Todos eles olharam o meu CD, sabiam que eu tinha acabado de sair de uma banda, eu não tinha muita expressão como cantor solo, então todos eles falaram assim: não é muito bem o que a gente está querendo.
1: Puxa vida.
0: 2001. 2002 eu vou para o Fama, me torno global, saí do Fama, todo mundo me ligou. Todo, todos, todos, todas as gravadoras, podia falar o nome de todos aqui, os diretores, todos eles me ligaram.
1: Olha aí. A
0: E
1: mídia dando
0: todos eles.
1: visibilidade e autoridade, viu aí,
0: É.
1: né, minha gente?
0: E todos eles me ligaram e falaram assim: cara, eu vi melhor o seu CD. Ele é incrível, nós queremos lançar o seu CD. Ué, era o mesmo CD.
1: Então,
0: Era o mesmo cantor.
1: tá vendo?
0: O que que eu tinha agora? Visibilidade,
1: Autoridade,
0: autoridade.
1: tá vendo?
0: Então, o cantor precisa pensar nisso. Ele não pode ficar na casa dele e falar assim: não, minha música é maravilhosa e ela vai viralizar.
1: Vai sim.
0: Não vai.
1: Pastor, o que que. Qual música que não pode faltar?
0: Amigo de Deus.
1: Amigo de Deus.
0: É.
1: Então, gente, você que tá aqui na Adore Mais FM, esse programa de entrevista, bate-papo, hoje a gente tá aqui com o pastor David Fantasini. E estamos ao vivo no YouTube também. Se você não segue a gente lá ainda, segue não. Se você não é inscrito no canal,

0: Uou! Pastor David Fantasene aqui ao vivo nos estúdios da família Adore Mais. Olha, quem nunca cantou essa música na igreja, né, gente? Gente, olha, eu fui longe agora, viu, pastor?
1: É mesmo, essa música fala muito. Ó. Ela é uma composição do pastor Ademar de Campos e o Kleber Ferraz.
0: Uhum.
1: Tem uma história muito interessante. Quando eu fui gravar o primeiro CD, eu sempre escutava essa música. E eu falava, um dia eu quero gravar essa música. Mas eu sou muito ruim para guardar letra. Às vezes eu esqueço as letras das minhas músicas. É, eu esqueço a letra das minhas músicas. Aí eu nunca guardava a letra dessa música. Aí um pastor cantou e eu fui pedir para ele, assim. Ele veio me pedir uma letra de uma música minha. Eu escrevi num papel. Quando ele me devolveu o papel, tava a letra dessa música atrás. Aí falei, cara, isso é um sinal de Deus.
0: Uhum.
1: E foi realmente, foi a música que fez a minha carreira. Todo lugar que eu vou, eu tenho que cantar a música Amigo de Deus. Tem muita gente que acha que essa música é minha. De tão apropriada que ela ficou, o arranjo que eu mudei. Algumas músicas que eu canto não são minhas, mas as pessoas acreditam que são minhas por causa da verdade com que eu canto as músicas, né? A música, para mim, tem um propósito, ela tem uma verdade, eu carrego essa verdade. Tanto que algumas pessoas me perguntam assim, foi difícil para você falar de Jesus lá no Fama? Falei, não, foi natural. Porque eu sou o que eu sou em qualquer lugar que eu estiver, eu sempre sou eu. Então, fazendo o que eu estiver fazendo, tendo lucro ou não tendo lucro, eu sou eu de qualquer jeito.
0: Aleluia! Porque é sobre quem você é, né, pastor?
1: Sim.
0: Não sobre o que você tá, o que você tem ou o que você faz.
1: É.
0: Tem muitas pessoas que falam assim, ah, não, eu sou músico. Então, eu sou advogado. Antes você é o filho amado de Deus.
1: Sim.
0: Você está, né, gente? Está músico, está empresário. Que lindo isso.
1: A gente precisa entender o momento, né?
0: Isso.
1: Eu costumo dizer assim, todo negócio tem um propósito. Mas a grandeza do propósito não tem a ver com o acúmulo que você tem de resultado somente. Mas tem a ver com o tipo de propósito. Se o seu propósito é mesquinho, é só para você, então ele é pequeno e miserável. Mas se o seu propósito é transbordar na vida das pessoas, ele se torna grande.
0: Uhum.
1: O cara que tem um propósito só para ele, é só para ele. Mas quem tem um propósito que transborda na vida de muitos, vai ser lembrado por muitos.
0: Eita! Você sabe que lá nas nossas mentorias, né, nos treinamentos que a gente dá aqui, eu falo muito isso. Quem é que ganha com o seu negócio?
1: Sim.
0: Quem ganha com o que você está fazendo? É você, sua família? Se só está sendo você, tem alguma coisa muito errada.
1: É pequeno demais.
0: Muito pequeno. É. Tem muito, muito, muito
1: não
0: de Deus aí.
1: Não tem prosperidade.
0: Não existe.
1: Uma coisa que eu fico muito triste quando eu vejo as pessoas falando de maneira pejorativa, contra a teologia da prosperidade. Isso é uma bobagem. Porque assim, teologia é o estudo da palavra de Deus ou o estudo do que Deus pensa sobre alguma coisa, certo? A Bíblia fala sobre prosperidade?
0: Crescimento.
1: A Bíblia fala prosperidade? Tem essa palavra na Bíblia? Muito. Uma das palavras que mais tem na Bíblia é sobre prosperidade.
0: A palavra prosperidade?
1: Muito. Existe uma teologia sobre prosperidade.
0: Uhum.
1: Então, teologia da prosperidade existe, mas ela precisa ser saudável e pautada na Bíblia. E uma vez eu perguntei para Deus, o que é então prosperidade?
0: Então, por que as pessoas são contra?
1: Prosperidade, Deus me deu uma visão
0: de
1: vários utensílios de vidro, de tamanhos e volumetria diferente.
0: Conta.
1: Todos eles estavam cheios de água e todos eles estavam transbordando. E Deus me disse, isso é prosperidade. Cada um prospera segundo a sua volumetria. Cada um prospera segundo para o qual foi criado. Então, a sua prosperidade, ela é proporcional ao seu propósito. Se o seu propósito é abençoar o seu bairro, sua prosperidade, ela é proporcional ao seu bairro.
0: Uhum.
1: Mas se o seu chamado é para as nações, poxa, então você vai precisar de um avião. Você vai precisar ter dinheiro para ficar nos hotéis onde você vai viajar. Então, a sua prosperidade, ela é proporcional ao seu chamado, ao seu propósito.
0: Uhum, uhum.
1: Quando você entende o seu propósito, você entende o que é a prosperidade para Deus, para a sua vida. Prosperidade não dá para ser comparada. A sua prosperidade é diferente da minha.
0: Gente, olha que libertador isso. Fala aí, gente. Fala, libertação. É isso. O programa de hoje é libertação. Só sabe que a gente fala muito desse tema.
1: Sim, claro.
0: Porque não tem como a pessoa não crescer.
1: Claro.
0: Não tem como. E aí, crescer onde? Em todas as áreas.
1: Sim.
0: E aí é onde a conta fecha da prosperidade. Que crescimento, prosperidade é crescimento em todas as áreas.
1: Sim.
0: Não é?
1: Prosperidade é quando eu estou transbordando.
0: Olha aí.
1: Não cabe mais em mim. Então eu
0: e vem
1: preciso
0: de fora.
1: Transbordar.
0: Oh.
1: Isso é prosperidade. Tem pessoas que têm muito. Mas você imagina que ela tem uma volumetria de 10 mil litros. Mas ela só tem 5 mil litros cheio. Ela está sendo próspera? Não, ela tem muito, mas ela não está sendo próspera. Quando ela é próspera? Quando ela atinge o limite da vida dela e ela começa a transbordar para os outros. Isso é prosperidade.
0: E aí, você que está ouvindo a gente aqui no 102.1, você é próspero? Está transbordando? Ou está faltando? Você está... Tem algum recuo aí da sua prosperidade? E você não está produzindo para o Senhor? E você não está sendo boa influência? Você não está, ó... Mal pra você. Como é que tá você? Conta pra gente. Pastor, olha quantas pessoas aqui no nosso canal. Quanto derramar de carinho pro senhor.
1: Que legal.
0: Que incrível, gente. Deus seja louvado pela existência da Dori Mais.
1: Amém.
0: Ó, Dino, falo do Rio de Janeiro. Pertence à Igreja Batista Atitude. Um beijo, pastor Josué Valandro. Deve estar pelo aplicativo, né? Olha aí, o poder de você baixar aplicativo. Você vai ouvir a Dori Mais de todo canto desse mundo, minha gente. Olha lá, referência, pastor.
1: Glória a Deus.
0: Que demais. Um beijo para todos vocês. Sejam todos bem-vindos aqui. Se tiver pergunta boa, pode mandar pergunta boa. Que você viu aqui que o pastor, né? Tá pronto para responder. Se a gente pudesse voltar no tempo... Pastor David, o que, que o senhor mudaria?
1: Puxa, o que eu mudaria? Bom, eu comeria menos. Tá aí uma coisa que eu faria, comeria menos, viu?
0: Eu gostei dessa. O corpo não saudável impede de fazer a vontade de Deus?
1: Sim, claro, porque se eu tiver um problema de saúde, isso vai me limitar nas minhas viagens, né? Eu nunca tive um problema de saúde por causa da obesidade. Isso
0: não.
1: É uma coisa assim, assombrosa. Porque eu sempre ia nos médicos,
0: curioso,
1: e eles diziam assim,
0: né?
1: Sua saúde é perfeita.
0: Que curioso.
1: Nunca tive colesterol, triglicéridos.
0: Diabetes,
1: nada. Nada. O médico falou assim, cara, você tem a saúde de um menino de 18 anos.
0: Meu Deus.
1: Até hoje. Esse ano eu vou completar 50 anos de idade.
0: Uh-huh.
1: O médico faz os exames e fala assim, cara, você tem saúde de um menino de 18 anos. E aí, mas eu tinha problemas para viajar. Por exemplo, eu tinha apneia.
0: Sim, do sono.
1: Então, do sono. Eu chegava a ficar 30 segundos com parada respiratória.
0: Meu Deus.
1: Por causa da obesidade. Quando eu pegava avião, os meninos da banda, ninguém queria sentar perto de mim no avião. Porque passava vergonha quem sentava do meu lado. Porque eu roncava demais.
0: Super alto.
1: Muito. Eu, não é que eu só roncava, eu engasgava mesmo, né? Eu parava de respirar. E, por exemplo, o cinto do avião não cabia em mim.
0: Olha que constrangimento.
1: Muito. Aí eu ficava com o cinto, né, aberto, esperando a tripulação fazer aquela demonstração. Quando eles terminavam, eu falava, moça, eu preciso desse pedaço aí, que elas usam um pedaço.
0: Sim.
1: É uma extensão. Aí eu falava, moça, eu preciso desse pedaço porque não cabe o cinto em mim. Aí eu usava aquilo como extensão para poder...
0: Puxa,
1: entendeu? Vida. Então, assim, para amarrar um tênis eu já não conseguia mais, né? Achar roupa era difícil, era uma complicação.
0: Tá vendo?
1: Então, você não cuidar da saúde vai te limitar no propósito de Deus para sua vida, né? Então, você exagera, não só a saúde, mas, por exemplo, você corre demais no trânsito, né? A gente acabou de perder o nosso apóstolo, o apóstolo Rina, acabou de falecer. Eu estava com ele no dia. E
0: o senhor estava com ele no dia?
1: Tava, fui eu que socorri ele na estrada.
0: Como é que foi isso?
1: Então, é uma coisa assim, que eu sempre falava para ele, apóstolo, não corre tanto, vai mais devagar. E a gente tava ali, o filho dele de moto, todo mundo de moto, eu falei para ele, falei, apóstolo, vai devagar.
0: Foi um dia tão triste, né?
1: Nossa. E assim, a gente foi de boa, mas teve um momento ali que ele resolveu dar uma acelerada, ele sumiu na frente da gente. Quando a gente alcançou ele, ele já... Tinha sofrido acidente, estava caído, estava consciente. E foi um momento muito doloroso para mim, né? Ver meu irmão mais velho, meu amigo, meu pastor sofrendo daquele jeito. E eu não imaginei que ele partiria naquele dia. Foi um baque para mim. E até esses dias estava indo para o culto. E eu vim para São Paulo a pedido dele, né? Para ajudar aqui na sede. Estava precisando de ajuda aqui. E a gente se deslocou, família, né? Muda a escola, muda a vida toda para vir para cá ajudá-lo.
0: Mundo.
1: E agora eu tô aqui esperando ele falar o que ele precisa de mim, né? Então, a gente tá vivendo esse momento de família, de indecisão, de saber como vai ficar a nossa vida, né? Que tá nas mãos de Deus.
0: Sim.
1: Mas eu vim aqui para servi-lo, né? Então, vim aqui para servir a igreja, tô à disposição da igreja. Mas eu não imaginei que eu ia viver o que a gente está vivendo. Esses dias eu estava indo para o culto. E sabe quando não caiu a ficha? E eu falei para minha esposa assim, amor, será que o Rina vai estar lá hoje?
0: Ah.
1: Aí ela olhou para mim e falou, ah, sabe quando eu ainda, eu, de verdade, eu ainda fico esperando ele entrar naquela porta, sentar naquela cadeira.
0: Meu Deus.
1: É alguém que fez parte da minha história, a gente está 30 anos junto.
0: Uma,
1: né,
0: vida.
1: 30 anos, assim, de amizade, de lealdade. Um homem de Deus, assim, que eu aprendi muito com ele. Então, assim, essas coisas marcam a vida da gente,
0: sim,
1: né? A gente precisa saber que não dá para correr demais no trânsito.
0: Não pode.
1: Né? Ele sofreu um acidente porque estava correndo demais.
0: Uhum.
1: Né? Acelerou demais e sofreu um acidente. Todo mundo está suscetível.
0: Sim,
1: então a gente tem que tomar cuidado. Tem que tomar cuidado, tem que ter cuidado com a saúde, tem que cuidar com o dia a dia.
0: Sim. Né? Bom, estamos caminhando aqui para o final do nosso programa no FM. A gente vai ter uma palhinha ainda no YouTube. Bora, pastor,
1: bora
0: continuar um pouquinho no YouTube?
1: Vamos sim.
0: Para esse pessoal que a gente vai cantar ainda. Tem muito de Deus para você. Olha só, você que está ouvindo a gente aqui, YouTube, Adore Mais FM. Aproveita e já se inscreve no nosso canal. Tem muita gente aqui, ó. Eu estou vendo pouca curtida, pouco joinha aí, poucos inscritos. Bora. Que o nosso rádio, né, pastor, ele acabou tendo que ter essa migração, uhum, do áudio pro vídeo. Então, glória a Deus pela tecnologia. E eu quero fazer uma pergunta pro senhor aqui, com o nosso pessoal que acompanha o nosso programa, que é a última pergunta que a gente faz aqui no rádio. Como que o senhor quer ser lembrado quando não estiver mais aqui?
1: Ah, eu quero ser lembrado como alguém que serviu a Deus servindo ao próximo.
0: Uou!
1: Porque minha visão de fim é o que eu vi no velório do meu amigo, do apóstolo Rina. Aquele lugar estava abarrotado de gente.
0: Oh.
1: Eu gostaria que o lugar onde eu for velado esteja super lotado.
0: Super
1: que as
0: lotado.
1: Pessoas possam ir lá do Brasil inteiro para se despedir de mim.
0: Oh.
1: É assim que eu gostaria de ser lembrado, como alguém amado, alguém que serviu a todos o quanto podia. Eu tô aqui para servir.
0: Ai, ai, ai, você anda servindo? Você que tá ouvindo a gente aqui, tá servindo? Olha, vamos continuar então. Pastor, mais uma perguntinha. Você que quer ouvir a resposta dessa pergunta? Voltando 15 anos no tempo, qual conselho que o senhor daria pro pastor David Fantasini? Segura, a gente vai responder essa no canal do YouTube Adore Mais FM. Você que tá aqui no 102.1, a casa é sua. Jesus não voltando, a gente continua conectando pessoas e unindo propósitos. Elisângela Gomes, a Eli, esse é meu Instagram, espero você. 15 anos atrás, qual seria o conselho?
1: Uau, puxa vida, teria tantos conselhos. Acho que eu diria para o Davi de 15 anos atrás não se preocupar tanto. Eu sempre fui muito, não é ansioso. Mas eu sou muito metódico, sempre fui muito perfeccionista.
0: Isso impede crescimento, hein,
1: muito,
0: pastor?
1: Porque, você sabe, eu tô mixando a música nova, que a gente terminou ontem a música nova. Faz 4 anos que eu tô mixando a música
0: Meu
1: nova.
0: Deus, não, aí não, aí não é de Deus esse negócio, é do mal travando tudo.
1: Não, 4 anos, esperando o momento certo, esperando a hora certa.
0: Conversa!
1: Esperando a mixagem perfeita, sabe,
0: não,
1: assim? Eu sempre fui muito perfeccionista, isso sempre me travou muito.
0: Imagino.
1: Eu lembro a primeira vez que eu fui fazer uma viagem longa de carro com a minha esposa, fui visitar minha sogra no Paraná.
0: Sim.
1: Eu imprimi todas as folhas do Google Maps, porque eu não queria perder o caminho. Então eu não posso errar. Aí minha esposa falou assim, não, mas poxa, põe o GPS no celular. Mas se acabar a internet? E se ficar sem sinal de GPS? Então eu sou esse tipo de pessoa que eu fico meu avô sempre dizia, né? Quem tem dois, tem um. Quem tem um, não tem
0: não
1: nada.
0: Não tem nem nada, nenhum.
1: Então, então eu sempre assim, eu tenho o plano A, o B, o C, o D e vários planos.
0: Aí tem aquela filosofia, né? De que quem tem o plano B, não
1: cumpre,
0: foca no A.
1: Não cumpre o A.
0: Não cumpre o A.
1: Então,
0: dividir energia.
1: Não. Eu falaria para o Davi, Davi, foca no plano A e confia em Deus.
0: Uou.
1: Se preocupa menos.
0: Que incrível! Que incrível, né, gente? Pastor, o que, que a gente vai cantar agora?
1: Eu vou cantar música nova. Pode,
0: aí,
1: Roberto?
0: Sim.
1: Não pode? Não? Então
0: não pode?
1: Outra. É lançamento.
0: É lançamento.
1: Daqui 20 dias a gente está lançando o clipe.
0: Vamos poder tocar na Adore Mais?
1: Com certeza.
0: Para 25 milhões de habitantes do estado de São
1: Com
0: Paulo?
1: Com certeza.
0: Então tá bom.
1: Posso voltar aqui quando a gente lançar ela?
0: Pode.
1: Legal.
0: Esse papo tá bom, né, gente?
1: Aí eu... Só o refrão?
0: Ih, tá, o produtor deixou.

0: Não olhe para as circunstâncias. Que música linda.
1: É, essa música é muito antiga, eu cantava quando era criança.
0: Então.
1: E aí fiz uma roupagem nova. Eu gosto muito de fazer isso, pegar músicas da minha infância e colocar uma roupagem nova nelas.
0: Uhum. As músicas que o senhor escreve, normalmente vem assim a... ali, inspiração, onde... onde?
1: Depende.
0: Qual momento? Dores, tem, alegrias?
1: Músicas de momentos de dificuldade. Mas a maioria são momentos de encontros com Deus. Lendo a palavra, ouvindo a palavra. E a coisa que eu mais gosto de compor são as músicas que eu faço para minha esposa.
0: Ah, que lindo, gente!
1: Eu tenho uma que se chama... 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

0: Oh, que música linda, minha gente. Tem até, olha só, declarações aqui no programa. Que lindo, né? Gosto também. Ah, aliás, a família é a base da sociedade, né, pastor?
1: Com certeza. Desde o tempo em que Deus fez o homem,
0: Gente,
1: ele fez família.
0: família, família, família. Bom, olha lá, Masteriza Cordes, pastor David. Você é um grande homem de
1: Glória a
0: Deus.
1: Deus.
0: Aleluia. Nossa, quanto carinho aqui. Parece que
1: Que
0: essa é a recompensa do trabalho,
1: bom.
0: né?
1: É verdade. É, para mim, eu quando eu estou ministrando a palavra nas igrejas, eu tenho um perfil muito avivalista, né?
0: Certo.
1: Então eu gosto muito da palavra, da manifestação do Espírito Santo. Eu estudo muito sobre os avivamentos, o avivamento do País de Gales, o avivamento de Azusa. É,
0: Sim.
1: uma das fundadoras a fundadora da Igreja Quadrangular, que a história dela é linda demais. Uma mulher com três filhos, casada, o marido abandona ela por causa do ministério, e ela compra um carro e ela sai viajando e pregando em tendas. E o foco do ministério dela era cura, milagres. É o que eu mais gosto assim de ministrar nas igrejas. Porque também era o foco do ministério de Jesus. Toda vez que Jesus parava para pregar a palavra, a primeira coisa que ele fazia eram curas e
0: Curas.
1: milagres. Então acho que se esse é o foco de Jesus, tem que ser o meu também,
0: Boa.
1: né? Então assim, é algo que eu pauto muito assim as minhas ministrações, as palavras onde eu vou, foco muito nisso, assim, curas e milagres. Eu acho que Deus se move muito nisso.
0: É, depois eu vinha o conhecimento. Primeiro ele curava, tirava a dor, depois vinha o
1: Ensinava.
0: ensino. Muito bom. A gente tem um quadro aqui no nosso programa que é um bate-bola musical.
1: Legal.
0: E vamos fazer com ele, produção? Acho que
1: Bora.
0: vai ser lindo, porque em todos os momentos a gente vê que a música, ela alcança lugares da alma
1: Com
0: que
1: certeza.
0: as palavras não vai chegar.
1: É, a música conecta com a alma, com certeza.
0: Então, eu vou dizer uma frase e o senhor canta um pedacinho de uma música.
1: Tá, vamos lá.
0: Uma música para orar.
1: Orar.
0: É.
1: Pai Nosso, é a música do Pai Nosso. Eu fiz uma música, uma versão do Pai Nosso, mas eu gosto muito da música do Pedras Vivas, né? Oh, meu Deus, esqueci a música. Pois teu é o reino, o teu é o poder e tua. Porque assim, quando você ora, você está buscando o reino de Deus,
0: Sim, sim,
1: né?
0: sim.
1: Então, para mim, oração é isso, é buscar o reino de Deus.
0: Uma música para pedir perdão.
1: Puxa vida! Estou voltando à essência da adoração.
0: Show! Uma música para agradecer.
1: Agradeço, meu Senhor.
0: Uma música para chorar.
1: Chorar?
0: É.
1: Meu
0: Tem
1: Deus.
0: aquele momento que só chorando que vai limpar, né?
1: Assim como a corça anseia por
0: Essa é boa.
1: águas, como terra seca precisa da chuva, meu coração precisa de ti, meu Deus. É isso aí.
0: Muito, muito, muito lindo. Uma música sua agora, para adorar, para louvar, perdão. Uma música para
1: Minha?
0: louvar.
1: Louvar. Ó, tem uma que não é minha, mas eu gosto demais, que é

0: Pastor David ao vivo aqui nos estúdios da Família Adore Mais, minha gente. Que programa bom, né? Tem música, tem louvor, tem adoração, tem conhecimento, tem ensino, tem reflexão, tem tudo! Pois é, que maravilhoso! Pastor, tem lançamento? O que, que tem aí? Conta pro nosso pessoal o que, que tá vindo por aí, data, lugares, onde é a igreja, onde que faz, como faz para encontrar o senhor.
1: Legal. Bom, a gente tá, como eu falei, na contagem regressiva, 20 dias pro lançamento da música nova, clipe novo, a Hosti Produções que tá preparando tudo, a música ficou pronta ontem.
0: Tá, acabou de sair do forno,
1: acabou
0: então.
1: Acabou de sair do forno. Daqui 3 dias a gente para gravar o clipe. Depois produção, divulgação, né? Então, galera do Instagram, se prepare, vocês vão me ver bastante no Instagram falando da música nova. A gente está preparando um treinamento de canto, né, para cantores iniciantes.
0: Olha que poderoso isso!
1: Eu percebo que tem muita gente com cursos intermediários, mas pouca gente falando do básico da música. E assim, tem 3 segredos que eu aprendi na minha carreira que mudaram a maneira como eu canto. E são esses 3 segredos que eu compartilho nesse curso que eu estou lançando. A gente já está gravando o primeiro módulo.
0: Que legal!
1: E vai ser bem legal, de uma maneira didática, é bem fácil de entender. Eu gosto de ser prático. Então, eu fujo um pouco da complicação e vou logo na praticidade, nos exercícios, aquilo que realmente vai fazer diferença na maneira como as pessoas cantam e falam. Porque poucas pessoas sabem, mas falar cansa 3 vezes mais do que cantar.
0: É.
1: Porque geralmente quando você está cantando, você tem base, você se prepara, faz exercício. Falar não, as pessoas falam de qualquer jeito. Então elas não modulam a voz, elas não se preocupam com a respiração. Então ela não termina a frase, não respira para a próxima, falta ar. Quando falta ar, você estrangula a laringe e as cordas vocais elas batem uma na outra. E é aí que você fica rouco. Você fica rouco quando acaba o ar. Acaba o ar, você... Sabe quando você gasta o último ar, na frase, assim, que você termina de falar e acaba o ar? É aí que você esmaga a laringe, as cordas vocais encostam uma na outra e na vibração elas criam uma calosidade, assim que você fica rouco.
0: Calosidade.
1: Cria a calosidade. Por quê? Faltou o ar. Né? É uma coisa tão simples. Faltou o ar. Faltou o ar, você dá aquela espremida. Deu a espremida, a garganta vai espremer. E aí as cordas vocais que estão vibrando, elas raspam uma na outra. Vai raspar sempre no mesmo lugar. Ao longo dos anos vai criando um calo, e esse calo, o que que ele acontece? As cordas não encostam mais naquele lugar, então fica um buraquinho, aquele buraquinho passa o quê? Ar. Então a rouquidão é isso, é o ar que tá passando por um lugar onde devia estar fechado.
0: Gente, olha aí que poderoso isso, não? Às vezes a gente fala tanto e não sabe por quê. Agora tá esclarecido. E nesse treinamento, nesse curso...
1: Vou passar todos os exercícios para o cara cantar sem ficar rouco, para ele melhorar o canto. Eu tenho uma experiência, assim, poderosíssima. Eu fiquei 7 dias internado por causa do Covid, quase fui entubado.
0: Meu Deus.
1: 50% do pulmão tomado. E tava numa situação bem ruim mesmo, tava me preparando. Cheguei a gravar o meu testamento para um amigo. Tava ruim mesmo, achei que ia morrer. Foi um milagre que eu vivi. Uma noite eu tive uma visitação da glória de Deus no quarto. No dia seguinte eu tive alta. Tava pra morrer, no dia seguinte eu tive alta. 3 dias depois eu tinha uma live do Doninha pra gravar. E eu não desmarquei, eu não cancelei.
0: O senhor foi gravar?
1: Gravei, cantei 45 minutos, 3 dias depois da minha alta do Covid.
0: Aí é milagre mesmo.
1: O Hosti tava lá, a Evelyn tava lá, eles viram. Eles toda hora paravam assim, pastor, quer cancelar? Você tá bem? Você vai aguentar? E aí eu cantava uma música... Punha a bombinha de aerolim e pra falar eu não conseguia. Eu falava com muita dificuldade, mas pra cantar eu consegui cantar. Depois eu falava, galera, vai lá no YouTube, dá uma olhada nessa live, que dá pra ver. Assim, quando eu falo, eu tô muito cansado. Mas quando eu canto, por quê? Por causa da técnica. É uma técnica que exige pressão muscular. Então, por causa da técnica, eu consegui cantar 45 minutos, mesmo estando com pouco gás, com pouco ar. Então, é isso que eu ensino pras pessoas. Técnicas que vão fazer você cantar melhor. Esse curso também tá saindo logo, logo.
0: Como que o pessoal faz para encontrar o senhor lá no Instagram?
1: Instagram, arroba prdavidfantasini. Tem o meu...
0: O senhor soletra, por gentileza? Fantasini.
1: Claro. O Fantasini é F-A-T-A, né? Fanta, igual refrigerante. Z-Z-I, igual pizza, N-I.
0: Então, David é D...
1: D-A-V-I-D, Fanta, Z-Z-I, N-I.
0: Pronto.
1: É isso aí.
0: Você já vai encontrar o pastor lá, vai ter o lançamento do treinamento... as músicas. As músicas estão no Spotify?
1: Já tem tudo. Algumas coisas nos streams, já nas lojas. Acho que basicamente toda a minha carreira já está nas lojas. E as coisas novas que estão saindo também vão estar lá.
0: Aí, você que gosta de coisa nova, quer se conectar com Deus, música boa, com profundidade, você viu aqui, né? Porque existem muitos que cantam e só cantam.
1: É verdade.
0: Né? E aí, quando você tem profundidade, sabe de onde vem aquela canção, aquela letra, o porquê, do quê, pra quê, vai fazer muito mais diferença na sua vida. Pastor, considerações finais, qual que é a última mensagem que o senhor deixa pra família do Arimais?
1: Ah, eu queria falar com você que tá me escutando, que tá passando por dificuldades, por lutas. Eu queria dizer pra você que todo mundo passa por dificuldades, todo mundo passa por lutas, mas que você não desista. E se você ainda não tem um encontro com Jesus, se você ainda não conhece a Jesus, é muito simples, cara. Onde você estiver, fala com ele, fecha os seus olhos se você puder, pede para Jesus entrar na sua vida, ele vai transformar a sua história. E eu tenho certeza que a sua história nunca vai ser a mesma. E se você já conhece Jesus, está vivendo um tempo de deserto, a gente falou aqui, deserto é promoção. Se você está passando por dificuldade, a Bíblia diz que Jesus foi aperfeiçoado no sofrimento. Se você está sofrendo, é porque Deus está te aperfeiçoando. Então fica firme, aprende logo a lição e sai desse deserto em nome de Jesus.
0: Uou, amém, pastor, gratidão. Obrigado por vir compartilhar com a gente, abençoar o nosso povo aqui, que Deus continue prosperando o senhor, a sua família, tudo aquilo que o senhor for fazer, os seus projetos, que possam alcançar aí multidões, amém, de pessoas, porque sabemos que o reino precisa, né, de pessoas como o senhor, com tanto esclarecimento, trazendo base, né, para a sociedade.
1: Amém, obrigado pelo convite.
0: Olha, gente, acabou. Aquela notícia que eu nunca quero dar, mas eu preciso. Mas teremos parte 2, parece, né? Vai ter lançamento, vai ter de tudo aqui. Do pastor David Fantasini, gente. E esse programa tá salvo lá no canal do YouTube também. Olha, você que acompanha a família do Arimais, tá tendo evento, né? Ao vivo, o Mais Transformação, onde você ativa o seu poder, multiplica resultados para você que é líder, empreendedor. A gente passa um dia ali incrível, aprendendo, treinando. Vai ser uma honra para mim receber você nesse evento presencial aqui no espaço de eventos da família Dori Mais. Então chama aí no 11 99537-5356, 99537-5356. Veja se ainda tem vaga, porque graças a Deus, assim, a gente teve tanta procura para eventos aqui na rádio e aí ele decidiu atender o pedido de vocês. 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Espero você. Acabou. Agora é sério. Lá no meu Instagram, Elisângela Gomes Aeli. Vamos passar mais juntos. Jesus não voltando, a gente vai continuar aqui, conectando pessoas e unindo propósitos. Um beijo no seu coração. Tchau, gente!
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2: Bom dia, hoje nós temos uma palavra para compartilhar com vocês. Uma palavra de Deus, uma palavra especial. E eu tenho certeza que a mensagem agora vai tocar na sua vida, no seu espírito. Hoje nós vamos falar sobre o poder da audição, o poder de ouvir. Esse vai ser o título, o poder de ouvir bem. O poder de ouvir bem. Escuta uma coisa, tem gente que acha que enxergar é mais importante do que escutar. Mas, uma vez, recentemente, eu estava correndo no condomínio, fazendo um Cooper. Se usa ainda a palavra Cooper? Não se usa? Usa ou não usa? Dava dando uma caminhada, como é? Uma corrida, assim? E aí eu estava com meus fones, escutando minha música, escutando o Brunecast e correndo no condomínio. De repente, um cara passou de bicicleta, pegou no meu braço aqui. Pei! Me machucou na hora, não foi nada grave, mas machucou na hora. E aí ele pediu desculpa, eu fiquei sem reação e ele foi embora. Eu parei pra entender o seguinte, porque quando ele pediu desculpa, quando ele bateu em mim, eu tirei o fone pra entender o que estava acontecendo. Olha só, meus olhos não foram suficientes pra interpretar o que estava acontecendo. E ele pediu desculpa falando o seguinte: eu buzinei. Ele veio com a bicicletinha dele, veio, eu não vi. Não saí da frente, ele tentou desviar, bateu no meu braço. Ou seja, você pode estar vendo, e mesmo vendo, sofreu um acidente. Porque existem sinais que só chegam pela audição. Existem alertas que chegam pelos seus ouvidos. Mas tem coisas mais profundas ainda. Em Romanos, diz que a fé não vem, não entra na sua vida pelo que você está enxergando. A fé vem pelo ouvir, pelo aqui, ó, pelo ouvido. E ouvir a palavra de Deus. Então presta atenção nisso aqui. Quer ir mais profundo? Sabe o cego? Às vezes no seu bairro tem um cego, às vezes na família você tem alguém que é cego. Você já deve ter visto. O cego, ele pode não enxergar. Mas isso não quer dizer que ele está perdido. Porque quando ele não enxerga, ele aguça 100 vezes mais a sua audição e se guia pelo que ouve. E enxergando, você pode se perder. Quantas vezes eu enxergando o GPS... Gente, olhando para o GPS aqui, ó, tô no Waze. Falei, é aqui, ó. Entrei, era para subir o viaduto, eu desci. Ih, caramba, enxergando, eu errei. Porque a visão confunde mais do que a audição. A visão te confunde às vezes, a audição não. Então nós precisamos aprender três coisas hoje. Três coisas eu quero te ensinar nesse devocional. Você quer se conectar com Deus e viver algo extraordinário? Você precisa cuidar dos seus ouvidos. Então o primeiro conselho que eu te dou, sensibilize mais os seus ouvidos. Tiago, como é que eu faço para sensibilizar meus ouvidos? É igual o cego, quando ele deixa de enxergar, os ouvidos começam a ficar aguçados, porque agora ele precisa dos ouvidos. Então pare de ver algumas coisas. Pare de enxergar coisas que você não era para estar olhando. Pare de ver coisas que só te fazem mal. Você tem que estar cego para algumas coisas na sua vida, para poder aguçar mais a audição. Por onde vai entrar a fé? Olha como é que funciona o fluxo da audição. O que você escuta entra para o seu coração. Cuidado com o que você escuta. Entra para o seu coração. E a boca fala do que o coração está cheio. Então, esse é o fluxo. Ó. Entra pelo seu ouvido, vai para o seu coração, do coração sai pela boca. E às vezes é o que você está falando que está te afastando das pessoas que você ama. É o que você está falando que está fazendo você perder o emprego. É o que você está falando que faz ninguém te seguir nas redes sociais, porque você está escutando coisas erradas. Entra para o teu coração, processa pior ainda e sai pela boca. Eu vim aqui para te dar uma palavra de transformação nesse devocional de hoje. Então vamos lá. Primeiro, sensibilize os seus ouvidos, porque a fé vai entrar por aqui, não vai entrar pelo que você vê. A audição é mais importante do que visão. A fé não vem pelo que você vê. Aliás, você não precisa enxergar, você nem deve estar enxergando para usar a sua fé. Porque a fé não é por vista. O próprio apóstolo Paulo diz, nós não caminhamos pelo que vemos. A gente caminha pelo que crê. E você só crê porque escuta. Porque a fé vem pelo que você escuta. Agora, depois que você sensibilizou a sua audição, ponto número 2, cuidado! Cuidado com o que entra por aqui. Porque agora seus ouvidos estão sensíveis. Você parou de ver algumas coisas para aumentar o seu nível de audição. Então agora você tem que ter um cuidado muito maior, um filtro muito maior. Para de escutar fofoca. Para de escutar disse-me-disse. Para de escutar sobre a vida dos outros. Isso não deve entrar pelos seus ouvidos. Seus ouvidos agora é um ponto de conexão com o mundo espiritual para entrar coisas que, de transformação, de mudança, de multiplicação no seu coração, para você declarar isso durante seus dias. Então para de escutar o que não vem de Deus. Para de escutar o que te faz mal. Para de escutar. Tiago, como é que eu faço isso? Ponto número 3. Se necessário, mude sua roda de relacionamento. Existem pessoas que estão em rodas que só falam assim, ah, mas o Brasil é assim mesmo, não vai mudar não. Não, você é pobre, vai morrer pobre mesmo. Não, você... Gente só quer te botar para baixo. Gente só solta a palavra negativa. Gente que só solta a palavra de maldição. Sai dessa roda. Sai dessa roda. Chegou a hora da mudança. Seus ouvidos jamais serão emprestados para o mal. Deixa seus ouvidos disponíveis para escutar aquilo que vai mudar a sua mentalidade. Olha que coisa interessante. Nós acabamos de subir agora um Brunecast com Leandro Hassum, famoso humorista, artista da TV aí, Leandro Hassum. Agora está arrebentando na Netflix. Hoje já tem Spotify. Quando você sair daqui, você corre para o Spotify para assistir o Brunecast de hoje. Escuta isso, que coisa fantástica. Nós estávamos conversando. E nesse Brunecast que você vai ouvir e vai te edificar, porque o Spotify é só áudio, aí você pode estar onde está, no trânsito, dona de casa aí lavando louça, você no trabalho aqui, ó, no fone, você vai poder escutar esse Brunecast que já está no ar. E ele falou uma coisa que me marcou muito, ele falou, Thiago, eu não estava mais vendo as pessoas que eu precisava perdoar. Ele precisava perdoar o pai, ele conta coisas muito, muito legais nesse Brunecast. Ele precisava perdoar o irmão. Ele não via mais essas pessoas, ele não estava mais vendo. Mas pelo que ele escutava, porque, te adiantando aqui rapidamente, ele conta um testemunho de que me escutando, ele conseguiu perdoar o pai e o irmão. Mas por que me escutando ele conseguiu perdoar? Porque eu não falo o que eu acho, eu falo do que está escrito. E quem convence é o Espírito Santo, não sou eu. Então preste atenção, as pessoas que serão transformadas pelo que escutam é porque o que entrou pelos ouvidos veio da palavra. Dê menos sua opinião e fale mais do que está escrito. Fale menos do que você acha e declare mais o que já está escrito, que já dá certo. A Bíblia dá certo há 2000 anos. Para que você vai ficar botando sua opinião na frente se a Bíblia já deu certo? Declara a palavra. Declara a palavra. Para! Chega! De ficar emprestando seus ouvidos para coisa ruim que detona teu coração. Sabe por que tua vida sentimental tá uma droga? Sabe por que tua vida sentimental tá ladeira abaixo? Porque você só escuta coisa que te leva para esse buraco. Começa a mudar sua roda de relacionamento, escutar pessoas que estão saudáveis nas emoções, nos sentimentos, estão com relacionamentos saudáveis, casamento está dando certo, para você ver se você não vai pegar vários insights, você vai escutar vários conselhos e dicas que vão melhorar a sua vida. Sabe por que muita gente está afundada financeiramente? Porque fica escutando aquele amigo que diz que o Brasil não vai dar certo, aquele amigo que diz que é assim mesmo, que oh, não troca o certo pelo duvidoso não, fica com o teu saláriozinho, não precisa empreender não. Você só está escutando pessoas que te prendem. Vem escutar o que te liberta. Vem escutar o que te multiplica. Escute aquilo que dá certo, porque a fé, que é o que te engrandece, que te conecta com Deus, que te multiplica, vem pelo ouvir e ouvir a palavra de Deus. E eu quero soltar a chave mestra desse devocional. Mas para soltar essa chave mestra, eu quero pedir que você compartilhe. Nós estamos quase 10 mil pessoas ao vivo. Então se você compartilhar isso, muita gente vai receber agora uma informação, uma instrução que vai mudar a vida delas. Você pode ser um missionário, uma missionária, quando compartilha agora essa mensagem. Agora. Escuta isso que eu vou te ensinar agora. O nosso comportamento e o nosso conhecimento, anote isso, que isso vai mudar a sua vida. O nosso comportamento e o nosso conhecimento entram pelos ouvidos. O comportamento é o que te mantém nas mesas estratégicas, é o que te coloca nos lugares onde os reis estão. E o conhecimento é o que te diferencia de todo mundo. Isso entra pelos ouvidos. Eu vou te provar. Meu filho José, eu tenho 4 filhos, José é o número 2, sempre foi muito usado por Deus para falar comigo. Muitas pregações minhas eu cito José. E ele fala uma coisa super interessante. O José tem uma coisa interessante, que ele vem sempre conversar comigo sobre a Bíblia. Às vezes ele fala, pai, a gente pode falar um pouco? Pode, filho. E ele começa a falar, pergunta sobre a Bíblia, pergunta sobre o Apocalipse, sobre o fim dos tempos. Ele tem 8 anos. E o José tem um conhecimento bíblico que muitos adultos não têm. Ele consegue responder muitas perguntas bíblicas difíceis. Quantas cartas escreveu o apóstolo Paulo? Quem foi o irmão de fulano na Bíblia? Quem é isso? Quem é aquilo? Quantos livros tem a Bíblia? Ele responde tudo. Só que tem o seguinte. O José foi alfabetizado dos 5 para os 6 anos nos Estados Unidos, onde a gente morava. E foi alfabetizado em inglês. E não deu tempo para ele aprender a ler a Bíblia. E logo a gente se mudou para o Brasil. E ele teve que reaprender a ler e escrever, dessa vez em português. Então hoje ele tem 8 anos e só agora, esse ano de 2021, ele começou a ler e escrever. Isso quer dizer que todo o conhecimento bíblico dele, que faz dele ter um coração de ouro, que me aproxima muito mais do meu filho. Eu amo os 4, mas estou mais próximo do José por causa desse coração que ele tem. E tudo isso entrou pelos ouvidos, porque ele não sabe ler, não sabia ler. A audição é tão poderosa que faz você ter o conhecimento que te diferencia, que prepara teu coração, e o comportamento que te coloca diante de reis. Existe muito poder no que você ouve. O poder de ouvir. Você precisa elevar, potencializar isso em você. E as coisas vão começar a acontecer de uma forma incrível e sobrenatural na sua vida. Você está precisando realmente de uma mudança rápida. Então, rapidamente, fecha teus olhos para o que você sabe que não pode mais ver e abre teus ouvidos para a palavra. Vai ser rápido. Vai ser rápido. Então, chegamos à hora de crescer. Chegamos à hora de evoluir.
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3: Qualquer pessoa que te incentiva a evoluir espiritualmente, intelectualmente, profissionalmente ou emocionalmente é alguém que vale a pena ter por perto. Você já viu aquela pessoa que está do seu lado apenas para te apontar o que de errado vai acontecer? Pois é, essas pessoas normalmente ela não conseguiam enxergar o que Deus mostrou para você. Então, tenha por perto aquela pessoa que está na mesma conexão espiritual. Porque sim, além dela falar coisas que você precisa ouvir para chegar nesse destino, ela faz parte dele. Agora, se você não for intencional, você vai andar com quem vai te tirar do seu caminho. Isso não é egoísmo, é intencionalidade. Agora, se você está perto de alguém e você sabe que você precisa contribuir algo com ela, ensine. Então, seja intencional a todo momento. Com quem você estiver, você tem condição de ensinar ou de aprender. Pensa nisso. Combinado?
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2: E hoje eu quero falar sobre uma das áreas da vida que nós precisamos amadurecer urgentemente. Quem é que reconhece que precisa amadurecer em algumas coisas? Quem ainda fica nervosinho? Nervosinho, só os nervosinhos, levanta a mão. Lembra de Pedro cortando a orelha de Malcolm, lá no Getsêmani? Você imagina, gente, se o apóstolo de Cristo, que conviveu 3 anos e meio dormindo e acordando com Jesus, participando de todos os milagres, ficou nervosinho, cortou a orelha dos outros. Imagina a gente que nunca viu Jesus pessoalmente, pode fazer com os outros por aí. Quando a gente vai amadurecendo, existem coisas que vão ficando de lado na nossa vida. A gente, por exemplo, começa a controlar mais nossas emoções. Até porque quem não domina as emoções é dominado por ela. Quem não governa a si mesmo não governa mais nada. Você não consegue governar teu impulso, o que fala, o que pensa, vai governar o quê? Você não consegue ter autoridade sobre você mesmo. Isso é um dos tipos de maturidade, mas não é a que nós vamos tratar hoje. À medida que você aceita Jesus Cristo e começa a amadurecer, para que naquele grande dia tenhamos acesso à eternidade, através da graça do Senhor Jesus Cristo, algumas coisas começam a mudar. E uma das coisas que começam a mudar na nossa vida é a forma da gente falar. Eu não sei se vocês cresceram em família grande, mas lá em casa éramos 3 irmãos. E meu pai que liberava as coisas em casa. Tipo assim, futebol sábado, tinha que ter a permissão do meu pai. Então, dos 3, eu era o que tinha mais jeitinho para falar com meu pai. Então, quando tinha, por exemplo, um futebol sábado, na quarta-feira meus irmãos se reuniam e falaram: Thiago, começa a falar com o papai a partir de hoje, para sábado ele liberar o futebol. Eu sabia, eu tinha um discernimento de saber a hora de falar, meu pai militar. Não adianta falar com ele quando ele chegava do quartel. Estava cansado, cheio de coisa na cabeça, 2 horas de trânsito. Não adianta, eu sabia, eu era garoto. Talvez uns 12 anos por aí, eu esperava para ver ele tomar banho, tomar o café, aí abraçava. E aí, paizão, ele servia o pão para ele, fazia alguma coisa, tá, e introduzindo o assunto. Quando viu que ele tinha negado para todo mundo, ele liberava quando eu pedia. E a minha mãe sempre falava isso, falou: Thiago, é porque você tem jeito para falar com seu pai? Nem eu tenho esse jeito. E eu tinha um jeito de falar, porque o jeito de falar não é só o que você fala, é como você fala, determina muito o como as pessoas vão te entender, te aceitar, te interpretar. Você já interpretou mal uma pessoa? De falar: gente, aquele fulano é cheio de marra, orgulhoso. É alguém que conhece ele também, fala: não, rapaz, sou amigo dele, gente boa. Será que você conheceu a mesma pessoa? É que às vezes a pessoa realmente é gente boa, mas naquele dia o jeito de falar... Ó, vou te falar uma dificuldade que eu tenho. Por ser uma pessoa pública que é reconhecida em alguns lugares, eu sempre tenho que estar bem. Não existe a possibilidade. Eu posso estar recebendo a notícia de uma tragédia no telefone. Se uma pessoa me parar, eu tenho que fazer assim. Vou te explicar por quê. Porque eu já tentei ser eu mesmo. Tipo, hoje eu tô triste. Eu tô triste hoje. A pessoa: meu Deus, não quis me atender. E ainda diz que é pastor de Deus. As pessoas não entendem que naquele dia você não tá bem. Você está cansado, está com dor de cabeça, acabou de receber uma notícia trágica no telefone. Elas não entendem. Essa é a verdade. Você tem que estar na rua, tem que estar à disposição delas. Se não tirar foto, é orgulhoso. Se não puder... Eu lembro uma vez eu estava no mercado com meus filhos. Tenho 4 filhos, imagina. 4 filhos aqui. Aí escutei assim: fala, Thiago! Eu falei: meu Deus, fingi que primeiro que não... Né? Ah, Thiago! Quando eu olhei no final do corredor, do outro lado, tá, pensa assim. Aí eu falei assim: vem cá tirar uma foto. Eu com meus 4 filhos. Sim, senhor. Peguei,
5: Vamos lá tirar foto com o moço. Deu, eu fui lá. Porque se eu não fosse, ele ia espalhar para todo mundo. Rapaz, esse Thiago não presta. Aposto que tá roubando a igreja. Porque as pessoas são assim. Elas te interpretam. Não é o que você é, é como você passa. Pegou isso aqui? É o como. E o falar praticamente define muito de como as pessoas interpretam você. E às vezes você não precisa nem falar. Quer ver você nunca mais comprar um livro meu? Nunca mais. Você nunca mais assistir um vídeo meu no YouTube? É você vir falar comigo, alguém vir me apresentar você pra mim e falar assim, Thiago, isso aqui é o fulano. Eu falo assim, ó. Não falei nada, xinguei ele? Não. Mas a minha expressão corporal vai criar um bloqueio emocional. Essa pessoa nunca mais vai me considerar o homem de Deus que ela me considerava. Tava 5 anos me escutando. Eu fiz assim com ela. Esse aí? De Satanás, Thiago, de Satanás. Nem me abraçou. As pessoas interpretam comportamentos, principalmente a linguística, aquilo que você está falando. Então, eu gostaria que você abrisse comigo em primeiro livro de Samuel, para a gente entender uma tragédia que aconteceu numa família por causa da falta de maturidade no falar. Você precisa ter algumas coisas em mente, ó. O que eu falo, com quem eu falo, como eu falo. Para quem está anotando, o que eu falo, com quem eu falo. Porque se eu vou cumprimentar o prefeito, eu não posso cumprimentar da mesma forma que eu cumprimento uma pessoa que está pedindo para assinar um livro, porque é uma autoridade constituída por Deus, diz a Bíblia. Independente de quem eu votei para presidente, se o presidente da república estivesse aqui, ele é meu presidente. Independente se a polícia militar tem problema, eu cresci no Rio de Janeiro. Então, a polícia do Rio de Janeiro é corrupta. Independente se mandar parar, eu paro, porque é autoridade. Então, tem coisas que é com quem você está tratando. Não tem jeito, ponto final. Então, a pessoa ela precisa ser madura para saber o que falar, com quem está falando, ou você vai falar que o com quem não muda o jeito que você fala? Hã? Você não pode falar com o professor da sua turma, para quem ainda estuda, da mesma forma que você fala com o aluno. Pode ter retaliação, dependendo de como você falar. O com quem importa muito. O que, como e com quem. Gravou isso aqui? Vamos comigo aqui em 1 livro de Samuel 25.

Ou seja, ele era casado com uma mulher sábia e bonita, de boa aparência, mas ele era duro no falar e tinha mais ações. Repara que se todo mundo na sua casa for bom, mas você não sabe falar, alguns prejuízos acontecem. Aliás, tem gente que acha que Jesus é ruim ou chato por causa da forma que você falou de Jesus para ela. Quem já escutou falar por aí que crente é chato? Alguém já escutou isso? Mas por que é chato se Jesus é tão bom? É que o fã-clube tá difícil de aturar mesmo. Existe um cara veio me evangelizar, eu falei, amado, eu já sou crente. Mas como você pode me garantir que seu nome está no livro da vida? Eu falei, aí é difícil provar, não tem como. Ele falou, então vai escutar a palavra. Eu falei, meu Deus. Mas a forma do como você fala, inclusive de Jesus, pode fechar o coração da pessoa para a igreja. O como você fala pode achar que as pessoas podem achar que você é orgulhoso, e às vezes você não é, é o como. E Nabal, apesar de ter uma mulher que era sábia e bonita, ele era duro no falar. Já viu gente ignorante que fala duramente? Quem conhece alguém ignorante? Tem gente que fica com medo de falar com certas pessoas e fala assim, já vou tomar uma patada se eu falar com ela. Não posso falar com ele, porque são pessoas ignorantes, duro no falar. Enquanto essas pessoas têm algum tipo de dinheiro ou poder, elas se mantêm ali. Mas o dia que isso acabar, todo mundo está em volta, se junta, não é para abandonar não, é para destruir. Porque as pessoas não suportam conviver com quem é duro no falar. Nós vamos provar na Bíblia, você já está lembrando de várias pessoas aí que já sabe que é verdade. Eu vou ler na Bíblia só para constar. Você já sabe que é verdade. Só que a gente, por não crescer em maturidade espiritual, a gente ainda erra no falar. Várias vezes, eu cheguei no check-in, eu todo dia estou no avião, todo dia. Cheguei no check-in com tudo certo, check-in pronto, sou cartão diamante da companhia aérea. Aí chego lá, a pessoa fala que eu não vou embarcar. Não vai embarcar, deu, encheu o avião. Falei, mas senhora, eu estou aqui, eu estou na hora certa, eu marquei o assento aqui, eu sou cartão diamante, eu tenho... Não, senhor, não, por favor, próximo. Não, senhora, por favor. Aí, quando você percebe que aquela pessoa é uma bloqueadora do seu dia, que tem, não sei se você reparou, tem pessoas que facilitam o teu dia e tem pessoas que acabam com o teu dia. Reparou? Os bloqueadores e os facilitadores estão por aí, estão soltos. Estão soltos. Da mesma forma que existem, no livro eu falo muito sobre isso, os bloqueadores, os facilitadores, os ladrões de alegria. Então, dependendo de como eu falo, a moça do check-in que está errada ganha razão por como eu falei com ela mesmo estando certa. Então, não se iluda. O como você fala pode mudar a razão. O como você fala pode fazer as pessoas passarem de um lado para o outro. Estava todo mundo a teu favor. O como você falou fez todo mundo. Não, vou ficar do lado dele agora. E Nabal era um homem duro no falar. E a história diz, você vai lendo em casa depois todo o capítulo 25, para ganhar tempo eu vou ditando para você. A história diz que como ele era um homem muito rico, e Davi, o maior guerreiro de Israel, estava com seus soldados acampados ali, perto, estavam com fome e com sede, e já tinham protegido os pastores de ovelhas de Nabal várias vezes. Davi teve uma ideia, gente, alguém vai lá em Nabal e pede comida para ele, para nossa tropa. Eu fiquei sabendo que ele está fazendo um banquete há dias. Sabe quando alguém está fazendo uma festinha e você vai lá pegar o salgadinho? Mas sabe o que vai sobrar? Davi fez isso, pegou uma parte do exército e falou, vai lá, pede para Nabal um pouco de comida, já que ele está fazendo um banquete, um homem muito rico, e a gente já ajudou muito ele, e pede. Os homens foram. Falaram, Nabal, tudo bem? A gente é do exército de Davi, e ele está precisando de um pouco de comida, para ele e para nossa equipe. Versículo 10. E Nabal respondeu aos servos de Davi, e quem é Davi?

0: Ah, irmão. Quem é Davi? Lembrando que Davi aqui ainda não era o rei de Israel, porém já era o homem que tinha derrubado Golias. Quem esquece de um menino que matou um gigante? Uma das coisas mais difíceis para o ser humano lidar emocionalmente é essa afronta, é esse sarcasmo, não é? Foi o que Jesus passou na cruz, estava lá preso, as pessoas passavam, você não é profeta? Desce daí. Imagina como é difícil escutar isso. E a Bíblia diz que Davi se enfureceu e disse a seus homens, versículo 13, cingi cada homem a sua espada. Davi também cingiu a sua espada e subiram com ele cerca de 400 homens, 400 soldados armados. 200 permaneceram guardando os pertences. Porém, um dos jovens contou a Abigail, esposa de Nabal, dizendo: eis que Davi enviou mensageiros do deserto para saudar o nosso senhor Nabal, e ele ralhou com eles. Ele foi duro com eles. Ele não soube falar com eles. O que você prefere? Perder o quibe da festa ou perder a vida? A ignorância desse homem não está só no como ele falou. Estava no com quem ele falou. Davi, diz a Bíblia, era um homem sanguinário que quando entrava numa vila, numa aldeia, não poupava nem mulheres e crianças. Como um homem vai desafiar o quem? Ou seja, esse quem era Davi, o guerreiro. Então ele fala mal, fala com a pessoa errada, daquele jeito. E fala coisa errada, porque o certo era ele dar o positivo. Ok, pode comer. Ele fala o não. Se você não souber o com quem vai falar, o como vai falar e o que vai falar, a chance de você fechar portas que antes estariam abertas na tua vida é muito grande. Teve gente que já perdeu o emprego pela forma como falou com o chefe. Teve gente que já teve porta de sociedade fechada por com quem falou da forma que falou. Teve muita gente que já perdeu relacionamento, às vezes casamento ou namoro, que já estava tudo certo para casar. Por causa do mesmo problema, se você não amadurecer na forma que fala, com quem fala e o que fala, você vai continuar tendo prejuízos em várias áreas da sua vida, inclusive a financeira, a emocional, a espiritual, a familiar. Muita gente está vivendo um inferno na família, como agora Nabal acabou de colocar a família dele no inferno, pela forma que fala. Gente já foi ameaçada de morte por vizinho por causa de briguinha de carro, de estacionamento, pela forma que falou, porque não tem motivo de matar o outro por causa do carro estacionado fora. É o como falou. Quem está comigo? Aqui não acontece, mas tem gente que bloqueia outra no WhatsApp. Graças a Deus, isso acontece muito em Goiânia, aqui não tem acontecido. Pessoas bloquearam no Instagram, no Facebook. Por como ela falou, postou. Tem gente que está tão dodói que o cara posta qualquer coisa no Facebook, você fala, isso foi para mim, foi uma indireta para minha vida. Eu já vi uma pessoa postar foto que estava em Paris, a pessoa do meu lado falou assim, ih, por que, você acha que eu não posso ir? A pessoa só botou, indo para Paris. A outra botou, por que, eu não posso ir? Tem gente que está tão doente emocionalmente, imagina como ela vai se expressar verbalmente, terrivelmente. Está tão imatura espiritualmente e emocionalmente que vai ferir todo mundo que está à volta. Deixa eu falar uma coisa, quem está solteiro aqui? Meu Deus, desesperados mesmo. Escuta, é muita gente, né? Teu irmão que está assim ali, ó. Olha para mim, Jesus. Escuta, né, Vitor? Amém. É, causas impossíveis, nós temos que orar pelas causas. Escuta, escuta isso. Tem gente que não, que está pedindo para Deus para casar e não sabe nem como falar com o cônjuge. Como você vai querer casar? Tem gente que está pedindo empresa para Deus e não sabe nem como falar com o sócio. Como Deus vai te dar uma empresa? Você acha que Deus vai te botar num problema maior do que você está? Deus é pai, ele protege os seus filhos. Não é que ele castiga, ele protege. Quando ele não te dá, não é porque ele está te castigando, ele está te defendendo de você mesmo às vezes. E aqui continua dizendo que um problema agora se instalou na família, versículo 14. O jovem contou a Abigail, esposa de Nabal, dizendo que ele tratou mal o exército de Davi. Porém, os homens foram muito bons para conosco, versículo 15. E não fomos feridos, eles nos protegeram, não nos faltou coisa nenhuma, contantos que tivéssemos em trato com eles, quando estávamos nos campos. Eles eram uma muralha para nós, isso é o jovem contando para a esposa de Nabal. Eles eram como uma muralha para nós durante o dia e a noite. Todo o tempo que estivemos com eles, eles cuidaram das ovelhas. Agora, portanto, sabe e considera o que farás, pois o mal já está determinado contra o nosso Senhor e contra toda a sua casa, pois ele é de tal modo filho de Belial que um homem não consegue falar com ele. Olha o que o servo falou do patrão para a esposa do patrão. Agora você vai ter que dar teu jeito, porque eu acabei de saber lá no campo que Davi já mandou a ordem, o mal já está determinado, ele vai matar todo mundo, vai morrer você e a família. Você vai ver o que que faz aí, porque você sabe, olha o que que ele vai falar pouco antes do exército de Davi chegar para matar todo mundo. Você sabe que não adianta eu falar com ele, porque ele é filho de Belial, ele é filho de demônio, ele não escuta ninguém. Quem aqui já conheceu alguém que não escuta ninguém? Não adianta falar com esse homem não, ele não escuta ninguém. Nas vésperas de morrer, e para quem não sabe, Nabal vai morrer. Nas vésperas de morrer, ainda assim não aprendeu a falar com os outros. Ainda assim não aprendeu a escutar nem sequer os recados de Deus, quanto mais dos homens. E Nabal criou um problema agora para toda a família. A história continua com a sábia esposa que ele tinha, Abigail. Ela pega toda a comida que tinha, pega ofertas que tinha na casa, bota tudo em jumentinhos e vai levando no caminho para encontrar Davi no meio do caminho. Davi está vindo com 400 homens com espada, vão matar todo mundo. Ela vai sozinha para o meio, trazendo os burrinhos com comida, com oferta, com presente, se ajoelha no chão quando vê Davi, faz reverência para ele e fala: um dia tu serás rei em Israel. E você não vai querer levar essa injustiça nas tuas costas. Já começou apelando emocionalmente. Isso é uma mulher inteligente. Gente, para pensar. Ei, primeiro mexeu no ego de Davi. Um dia você vai ser rei. Todo mundo sabe disso. Aqui ninguém duvida que você é o próximo rei. Já pegou Davi. Tu acha? E você não vai querer levar essa injustiça. Porque tá aqui, ó. Tudo que você pediu eu te trouxe. Perdoa o meu marido, porque é homem ignorante e duro no falar. Está tendo a mulher que resolveu problema que era de homem, do esposo, do protetor. Está a mulher protegendo a família, o homem deveria ser o protetor da casa. Está a mulher provendo a família, o homem que deveria prover. Por quê? Quando o homem é duro no falar, nem cumprir suas obrigações ele consegue. Aí está lá a mulher resolvendo o problema que era para o marido resolver. E Davi fica mexido com aquilo e desiste de matar todo mundo. Você sabe que um homem sanguinário, sangue no olho, espada na mão, já deu ordem para todo mundo para mudar de ideia. Depois de já ter cavalgado horas para matar alguém, tem que ser Deus mesmo. Ele muda de ideia e não mata. Ainda assim, Deus mata Nabal. A Bíblia diz que Nabal caiu enfermo e dias depois morreu. Quando Davi soube que Nabal morreu, ele foi lá e tomou Abigail como esposa. O como você fala não só mata você, faz você perder o que mais importava. Se tem uma coisa que eu vigio na minha vida é como eu falo, com quem eu falo e o que eu falo. Porque no mínimo eu preciso ser sábio, prudente, maduro para poder continuar sendo o provedor da minha casa, o protetor da minha família, um comunicador do evangelho, uma pessoa que é amiga de verdade de quem é meu amigo, uma pessoa que ajuda todo mundo que eu posso. Para eu continuar fazendo isso, eu preciso manter a minha maturidade no falar. Quanto mais você vai amadurecendo, menos você vai mentindo. E a mentira que eu digo não é só aquela mentira diabólica, não, aquela maquiavélica. É aquela mentirinha que você conta assim, querendo. Não, tá, sexta-feira eu vou lá, sexta-feira, tô lá. Tá, você sabe que não vai. Quem mentiu essa semana aqui, levanta a mão. Pedi para os diáconos anotar o nome das pessoas, por favor, que levantaram. Porque para Deus não existe mentirinho e mentirão. Mentira é mentira. Falou algo que não é verdade, é mentira. Quando você vai amadurecendo, você vai mudando a qualidade do que fala. Quando você vai amadurecendo, você vai falando menos do que falava. Já viu o contador de histórias? Gente, eu tenho uns amigos que qualquer coisa que você falar, ele já fez igual ou melhor. Rapaz, fui para Madrid, já fui Madrid, Barcelona e Valência. Rapaz, tô com uma dor na cabeça terrível. Rapaz, eu acho que eu tô com um tumor, porque tá doendo muito aqui. Você conhece alguém assim? Gente que não consegue ficar calada. Quer sempre contar uma história, quer sempre falar toda hora. A Bíblia diz que até o tolo, quando se cala, se passa por sábio. Agora vamos para Provérbios. Provérbios tem vários versículos que eu amo. Eu queria que você anotasse. Tô vendo ninguém anotando, eu tô ficando meio revoltado. Anote aí, Provérbios 15, 1. A resposta branda desvia o furor, mas a palavra dura suscita ira. A resposta branda desvia o furor. O cara vem todo nervosinho, você fala assim, verdade, vamos rever isso, vou pensar. A forma que você falou, o cara já começa a desconcertar, porque ele vai passar por maluco se continuar falando. O problema é que a gente não tem inteligência emocional, como diz a ciência, ou fruto do Espírito, como diz a Bíblia, que é a mesma coisa. O que é o fruto do Espírito? Mansidão, domínio próprio, temperança. Não são os frutos do Espírito? Aí você vai estudar lá, né? Vai lá em Harvard estudar inteligência emocional. O que a Bíblia chama de domínio próprio, eu chamo de autocontrole. Mansidão, eles chamam de ser paciente, não responder, é ser manso. Aí para tudo que a Bíblia já explicava 2000 anos atrás, a ciência lança como uma novidade agora. Novidade da neurociência. Já estava na Bíblia. Mas como a Bíblia diz que quando a gente não escuta, até as pedras clamam, a ciência está clamando porque você não está escutando o pregador. Você não está escutando o que Deus está falando na igreja. Agora, a gente precisa tomar uma decisão. E se eu estou trazendo essa palavra hoje, o Espírito Santo colocou essa palavra no meu coração, é porque tem muita gente aqui que precisa amadurecer. Senão Deus não colocava essa, colocava outra palavra no meu coração. E para você amadurecer, você vai precisar tomar uma decisão. Para você não ser como Nabal, para você não... Aqui, ó, a palavra dura suscita a ira, para você não provocar a ira dos outros. Gente, pior do que não ter amigos é fazer inimigos. Tem gente que está preocupado em fazer amigo e não se preocupa em não fazer inimigos. Dependendo de como você fala, você faz muito inimigo, tá? Se você tem 3 amigão e 10 inimigos, 10 pessoas querem te ver mal, você está perdendo no jogo da vida. Às vezes uma pessoa me afronta, vem com problema para cima de mim, vem. Eu fico pensando, o que que eu vou ganhar respondendo ou tentando sair com a razão? Vou ganhar nada. Eu vou ganhar um opositor. Eu já tenho os opositores que eu não criei, mas tem pessoas que te odeiam pelo mesmo motivo que outros te amam. Você está aqui pregando, tem gente que ama. Olha, o Thiago prega, me abençoa. E tem gente assim, quem ele pensa que é para estar ali em cima pregando? Pelo mesmo motivo que muitos te amam, outros te odeiam. Aí é inevitável, não tem jeito. Eu estou falando daqueles inimigos que você fez, pela forma que falou, como falou e etc. O que falou. Então a palavra branda vai sempre desviar o furor, mas a palavra dura, ou seja, a forma que você fala duramente, vai suscitar a ira. Provérbios 22:11, isso aqui é excelente. O que ama a pureza de coração e tem doçura no falar, terá por seu amigo o rei. O jeito que você fala te dá amizades de palácio. Está na Bíblia. Aquele que tem graça, doçura no falar, terá por amigo o rei. Quem escreveu isso? Um rei, Salomão. Então Salomão está falando, eu não quero ninguém do meu lado que enche meu saco. Eu não quero ninguém do meu lado que é um ignorante. Eu não quero ninguém do meu lado que só fala besteira. Eu não quero ninguém do meu lado que isso... Esses dias eu estava com um amigo no carro. Eu fui buscar meus filhos no colégio. Fui buscar um amigo, um grande empresário. Mega ultra. E aí eu falei, vamos junto, vamos. Meus filhos no carro, pegamos. Blá. Ele começou a falar comigo, ele começou a falar tanto palavrão. Eu cutuquei assim a perna dele e apontei pro celular. Falei assim, olha... Aí eu tinha mandado um WhatsApp para ele. Se você falar de novo essas palavras, eu vou ter que te deixar na esquina e te busco depois. Meus filhos não vão ficar escutando isso. A chance dele ter contato direto com a minha família, mesmo sendo um homem super legal, especial, é pouca, porque eu estou protegendo meus filhos de certas palavras que para ele é normal falar na frente de criança. Então, eu não virei inimigo nem opositor dele, mas já perdeu um ponto. Com outros, você ganha inimigos, de acordo com como, com quem e o que você fala. Chegou um tempo de maturidade sobre a nossa vida, sobre a igreja, sobre os homens e mulheres que querem prosperar. Eu quero prosperar. Se quisesse prosperar, estava trabalhando para prosperar. E trabalhar para prosperar não é pegar tijolo para obra, não. Não é só isso, não. Trabalhar para prosperar é se esforçar para ser melhor, para falar menos besteira e falar mais coisa que edifica. É para ter mais doçura no falar do que ignorância na forma de se expressar. É ter maturidade. Maturidade é uma decisão. Você quer ser maduro, você tem que andar com pessoas maduras. Se você não tomar a decisão de andar com pessoas maduras, vai continuar andando com um monte de gente que só fala besteira, que não te leva a lugar nenhum, que não te ensina nada, bando de nervosinho. Você vai se espelhar neles, porque a Bíblia diz, não andes com o homem iracundo, o nervosinho, porque você vai aprender os seus caminhos e fará um laço para a sua alma. O que é isso? Inconscientemente a gente aprende com quem convive. É inconsciente. Chega uma hora que você começa a achar normal gritar com os outros, ser ignorante, falar palavrão o tempo todo, e etc, etc. Você acha que é normal, porque você está convivendo com pessoas assim. Você precisa tomar uma decisão na sua vida de amadurecer. E essa decisão vem primeiro de renovar quem você escuta. Renovar quem você escuta, com quem você anda, com quem você pega conselho, quem você está tendo como referência. A segunda forma de amadurecer é você realmente levar a sério a vida de oração e leitura da palavra. Você nunca vai crescer sem orar e ler a Bíblia. Nunca, não tem chance. Eu construí um quarto de oração na minha casa. Eu deixo um abajur ligado 24 horas por dia, para toda vez que eu passar na porta, porque a porta é de vidro, dá para ver dentro, eu lembrar da luz do Espírito Santo, entrar e orar a hora que for. Meus filhos estão orientados à mesma coisa. Passou em frente ao quarto de oração, tem que entrar. Porque quem não ora e não lê a Bíblia não amadurece. A gente fica refém das nossas emoções se a gente não se colocar debaixo da poderosa mão de Deus. A gente fica escravo dos nossos sentimentozinhos. Eu estou com raivinha também, é verdade. Todo mundo tem raiva, ser humano. Só que se você tiver com uma vida de oração e leitura da palavra, a raiva vem e vai. Porque o Espírito Santo é maior do que os teus sentimentos. Porque os princípios da Bíblia são maiores que as tuas emoções negativas. Então, redefine a tua roda. Se compromete em oração e leitura da palavra. Que você já vai começar um processo de amadurecimento muito maior do que está hoje. Quando vê, você não era o mais bem formado, você não é o que tinha o melhor currículo, você não é o que era o mais bonito ou mais bonita, mas foi você que foi chamado para aquele emprego. Quando vê, você não era a melhor opção do momento, como provavelmente Pedro não era. E se Jesus foi montar a equipe para revolucionar o mundo, chamou o cara pescador. Iletrado, ou seja, analfabeto. Não pense que teu passado ou teu currículo vai danificar o que Deus tem para você no futuro, porque não vai. Porque quem faz é Ele, do jeito dEle, da forma dEle. Você só precisa estar maduro para cumprir a palavra que Ele te der, a missão que Ele te der. está aqui no púlpito não é uma questão só de habilidade de falar em público, não. Isso aí é 5%. Se eu falasse muito bem em público e não tivesse maturidade, pastor Vitor Hugo nunca ia deixar eu subir aqui. A maturidade determina onde te colocam. Eu tenho um amigo, amigo, muito amigo, de infância, meu amigo. Existiram reuniões, eu participei de reuniões que eu sabia que iria ajudá-lo muito, por causa dos negócios que iriam ser propostos ali, e eu não pude colocá-lo, porque ele é imaturo, ele ia ficar brincando, ele não consegue parar de brincar, de fazer piada, e eu ia perder meu negócio se eu levasse. Tem gente que é imatura até para estar na mesa da bênção. Tem gente que não tem maturidade para estar sentado na mesa da vitória. Nabal perdeu tudo, perdeu a própria vida. Davi casou com a esposa dele depois. Pela forma que ele falou, porque era duro no falar. Mas ao contrário, quem tem doçura no falar, terá por amigo o rei. Você quer andar em lugares altos? Antes que Jesus venha, até que Jesus venha, você aqui na terra quer andar em lugares altos? Até porque eu te falo o seguinte, as pessoas escutam muito mais quem está em lugares altos do que quem está em lugares baixos. Ah, eu quero pregar o evangelho. Por isso mesmo, porque eu nunca vi alguém passar por um mendigo arrebentado na rua e falar, vou escutar esse homem de Deus, prega profeta. Ninguém escuta o mendigo, porque o mendigo está precisando de ajuda, não está precisando dar conselho para ninguém. As pessoas escutam quem está sendo honrado na terra. Sim ou não, eu estou enganado? A maioria das pessoas que me escutam pelos resultados que eu tenho. Se eu não tivesse milhões de seguidores nas redes sociais, se eu não fosse best-seller nos livros, provavelmente você não estaria me escutando. Os resultados atraem as pessoas para te escutarem. Agora, o que você vai falar, o como você vai falar, o para quem você vai falar, é a tua maturidade que vai definir. Então chegou uma hora da gente crescer, para a gente sair da mesmice, da mediocridade e começar a ter uma vida, como a Bíblia diz, uma vida em abundância aqui na terra. E até que a gente herde a eternidade, até que a gente adentre a eternidade aqui na terra, a gente não precisa sofrer. No mundo teremos aflições, né? Quem é que está passando por um problema? Levanta a mão. Não, peraí. Quem está passando por um problema? Levanta a mão. Problema. Vou te dar uma palavra. Quando acabar esse problema, vai vir outro problema. Fica com pressa de sair, não. Às vezes está até bom e tu não sabe. Eu tô falando sério. Tem problema que você não tem que ter pressa de sair, não, porque o que vai vir depois, Jesus, volta pro outro. Porque a Bíblia diz que no mundo teremos a... Mas tem de bom ânimo, eu já venci o mundo. A Bíblia não diz que você não vai passar por problema, diz que você vai vencer o problema, isso é certo. Sadraque, Mesaque e Abidnego não foram livrados do fogo, eles caíram no fogo, só não morreram no fogo. Saíram intactos. Não é que Deus vai te livrar do problema, é que você vai sobreviver ao problema. E cada problema, cada dificuldade, cada aflição que tem vindo sobre a sua vida, está te amadurecendo. Terceiro ponto para você amadurecer. As experiências da vida. Primeiro, com quem você anda. Segundo, oração e leitura da palavra. Terceiro, as experiências. Não fuja dos problemas, aprenda com eles. Não fuja dos problemas, resolva-os. Você nunca percebeu que na Bíblia só atingiu lugares de governo quem resolveu o problema dos outros? Porque se você resolveu o teu próprio problema, palminha, parabéns, firmado sua obrigação. Agora, se você resolveu o problema dos outros, a atenção vem para você. Porque Daniel resolveu o problema de Nabucodonosor. Ele assumiu o governo da Babilônia, ainda que era um escravo judeu. Porque José resolveu o problema de Faraó, ainda que fosse um escravo hebreu, virou governador de todo o Egito, na época que o Egito era a principal potência mundial. Então saiba que da escravidão, Deus te coloca no governo. Se você souber resolver problema. O problema é que para resolver problema você vai precisar de mar. maturidade. Para prestar atenção no problema ridiculamente pequeno que Nabal tinha: um pedido de comida. Ele transformou isso na sua morte. Não transforme pequenos problemas em morte. Não transforme pequenos problemas em perseguições. Não transforme pequenas situações em inimigos e opositores para a tua vida. Por favor, tenha maturidade. Chegou a hora da maturidade. Chegou um tempo de vivermos em maturidade, aprendendo a lidar com pessoas, aprendendo a falar com pessoas, aprendendo a nos relacionar com pessoas. Porque o que Deus tem para você aqui na terra, diz a Bíblia, nem olhos viram, nem ouvidos ouviram, e nem jamais penetrou no coração do homem o que Deus tem preparado para aqueles que o amam. E se você ama o Senhor, prepara. E eu encerro dizendo o seguinte: meu filho, esses dias, meu filho gosta muito de carro. E a gente, eu sou mentor de muitos jogadores de futebol, muitos da seleção e etc. Então, às vezes, a gente está com eles, a gente encontra, meu filho vê os carros dos jogadores, ele fica: pai, tem como o senhor me dar uma Lamborghini? Aí fala sério, tranquilo. Falei: filho, não tem, não dá não, filho. Isso aí é coisa dos jogadores, entendeu? Lembra do chevetinho que o papai falou pra você? Quem lembra do chevette? Nem lembra, né? Só nem falou porque não lembra o que que é. É da minha época. Eu falei: filho, não dá. Pai, por favor, é meu sonho. Qual é o pai que não quer dar um carro pro filho? Mas vamos supor que eu tivesse condições de dar um carro pra ele. Não uma Lamborghini, mas qualquer outro carro. Ele tem 7 anos de idade. Eu posso dar um carro para o meu filho? Por mais que ele queira muito, e eu queira dar também, porque o pai quer dar um presente para o filho, eu posso dar para o meu filho de 7 anos? Porque ele não tem maturidade para dirigir. Ele pode ter altura, ele pode ter visão, ele vê tudo, mas ele não tem maturidade. Tem coisa que Deus ainda não colocou na sua mão, mesmo você tendo olhos para ver, altura para pegar. Deus ainda não colocou na tua mão, porque falta amadurecer algumas coisinhas na tua vida. Mas esse ano é um ano da maturidade, você vai amadurecer e Ele vai te enviar tudo o que te prometeu.
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2: Olá, Rádio Adore Mais. Me chamo Letícia, sou de São Paulo e gostaria de pedir o louvor à boa parte da Nívia Soares. Deus abençoe. Beijo.

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2: Oi, pessoal da Rádio Adore Mais. Meu nome é Thaís, eu sou aqui do Itaim Paulista. Eu tô sempre ouvindo a programação de vocês, eu adoro. Aí eu também gostaria de aproveitar e tá pedindo uma música pra vocês tocar pra mim ouvir. É um louvor que eu gosto muito, que é Passa Lá em Casa Jesus, da Kailane Frauches. Aí eu quero oferecer esse louvor para os meus filhos, Breno, Lívia, Stephanie, pra todos vocês aí da rádio, pra todos os ouvintes. Um beijo no coração de todos vocês.

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5: Uou, sejam todos muito bem-vindos aqui a mais um episódio nessa série Negócios com Propósito. Isso mesmo, Elisângela daqui, você daí. Olha, gente, esse programa ele é incrível, sabe por quê? Porque ele te faz ser melhor a cada dia. E na palavra já diz que o meu povo perece por falta de conhecimento. E para você que não me conhece, eu sou CEO da família Adore Mais. Aliás, o grande líder é aquele que serve, isso mesmo. E como CEO da família Adore Mais, é um prazer ter você aqui com a gente no 102.1. Estamos falando para mais de 23 milhões e meio de habitantes do estado de São Paulo. Gente, olha, hoje a gente vai falar para milhões de pessoas aqui, viu? Fora o FM, estamos ao vivo no Instagram, lá no meu Instagram, Elisângela Gomes, a Eli. Estamos ao vivo também no YouTube da Adore Mais FM. E o nosso tema de hoje, gente, tá incrível. Simplesmente incrível. São os quatro ciclos da formação de um hábito. Você sabia que você é a soma de hábitos que você tem todos os dias? Isso mesmo. Todos os dias e em todas as áreas aí da sua vida. Gente, negócios com propósito. Olha só. Vem para sua vida não ser mais a mesma. São vários desafios que nós enfrentamos no dia a dia, nas fases, nas nossas fases da vida. E falar de negócios, para mim, é bem natural, porque desde os 12 anos eu sou empreendedora. Então, desde os 12 anos eu tô empreendendo, eu tô tendo que desenvolver a resiliência. Eu tô descobrindo, aliás, tem mais de 25 anos como executiva de negócios, mas eu digo para você que eu só tô começando, porque a gente aprende todos os dias. Quando você acha que sabe algo, você descobre que você precisa aprender um pouco mais. Aí você fala, puxa vida, eu acho que eu não sei muito não, viu? E aí você começa a desenvolver o seu entendimento. E aí vem cada fase da vida. E eu amo falar sobre isso também, porque respostas que eu tinha com 12 anos sobre um problema, hoje com 40, eu daria outra resposta. Olha a importância de você se autodesenvolver. E quando falamos de negócios, quando falamos de business, quando falamos de propósito de vida, nada mais é que você ter que se autodesenvolver todos os dias. Buscar o autoconhecimento todos os dias. Então, a minha pergunta para você é: o que que você aprendeu de algo novo hoje? Ai, que bom que você tá aqui, porque mostra que você é aquela pessoa que não se cansa de aprender. E saiba que você não tá aqui por acaso. Nessa série, na nossa programação aqui da Família Dore Mais, ele já tinha reservado esse tempo pra gente, esse encontro. Você que acha que as coisas acontecem do nada, elas não acontecem, não é do nada. No mínimo, você intencionou, no mínimo, você atraiu isso. No mínimo, você precisa ter autorresponsabilidade. Só chega na sua vida aquilo que você tá pronto para ver. Sabe quando alguém olha assim, por um desafio, e fala: Eli, eu resolveria dessa forma. Por que que você resolveu desse jeito? E eu falo: gente, essa é a minha construção mental. Essa é a forma que eu vejo o mundo. Então, olha a importância, gente, de você parar para refletir. Você parar para entender a fase que você vive. E mais que isso, olhar o que você vem repetindo. Porque se existem coisas na sua vida que você não gosta, que não tá te gerando nada de bom, você precisa parar com isso. É, para que novas formas boas, novos resultados aconteçam. Então, dá tempo de você chamar todo mundo aqui para o nosso programa Negócios com Propósito. E essa série tá demais, porque a gente vem falando de vários aspectos atrelados principalmente aos pilares da sua vida. Aquilo que não vai te deixar desistir no dia difícil. Aquilo que não vai te deixar parar no meio do caminho. Aquilo que não vai impedir de você ser a obra incrível de Deus aqui na Terra. Quando ele fez o homem, ele disse: uou, façamos ele a nossa imagem. Que incrível o ser humano. E olha, já falamos aqui no programa sobre os pilares da identidade, os elementos da essência feminina, as 7 vantagens da autorresponsabilidade. Falamos sobre qual é o seu porquê, as 3 esferas da amizade. 6 ensinamentos eu trouxe para potencializar os resultados. Olha como é incrível esse programa. Não é incrível? Sim, gente. É, de tanto pessoal me pedir ali, compartilha um pouco mais os conteúdos, o que te trouxe até aqui, como que você chegou a ser uma empresária aqui no estado de São Paulo. Você sabe que empreender no Brasil é um baita de um desafio, minha gente. E Eli, como que você hoje tem um projeto desse da Adore Mais FM, fala para milhões de pessoas, você impacta aí não só os colaboradores, como os clientes, os ouvintes, uma geração inteira. Porque eu já até ouvi pessoas repetindo o que eu falo, e assim é você. Quando você muda, tudo muda ao seu redor. Quando você presta atenção em qual tipo de pessoa, de qual tipo, qual influência você quer fazer na sociedade, quem Deus te chamou para ser e fazer, você é uma pessoa incansável, você se torna incansável no descobrir a sua melhor versão, a você ser de fato a ferramenta que Deus pode ter a confiança em usar. Não diz que você vai ser perfeito, não é isso que eu estou falando, senão você não seria ser humano, porque o ser humano ele precisa desenvolver todos os dias um pouco mais. Mas eu disse que você sim pode ser a sua melhor versão. A minha pergunta para você hoje é: Deus pode contar com você ou não? Ou você só tá pensando no seu bem-estar? É, crescer dói. Você já foi pra academia? Ai, gente do céu, toda vez de treinar a perna, eu não gosto muito, não. Porque eu sei que vai doer. Eu vou ficar ali uns 3 dias com ela dolorida. mas eu sei que eu preciso dos músculos da minha perna firme porque eu vou viver até os 104 anos, gente. Olha isso! E essa perninha vai ter que me aguentar sim! Até lá! Então, olha como é importante você trazer consciência em tudo aquilo que você faz e trazer os porquês. Então, negócios com propósito. Vamos juntos hoje aqui falando então dos 4 ciclos da formação de hábito. Tô conversando com vocês aqui, mas dá tempo de você convidar, mandar, você que tá no Instagram aqui, chama, tem um aviãozinho que você manda e convida os seus amigos para poder ouvir aqui e estar com a gente. Afinal, negócio com propósito, né, tem o objetivo de desenvolver a sua inteligência emocional, a sua inteligência espiritual, a sua inteligência financeira. Percebe que tudo que eu falo tá trazendo um link para desenvolver essas 3 inteligências. E assim é o nosso projeto aqui, a Família do Animais. Tem pastores, homens de Deus, mulheres de Deus, que todos os dias investem o que eles têm de mais precioso, que é o tempo. E esse tempo, ele não volta. Então, que tal você refletir também sobre isso? Como você tem enfrentado? Como você tem investido o seu tempo? Você tá deixando a vida te levar? E olha, gente, aqui na Família Dore Mais, é rádio, é minutos, segundos. Então, passou, não tem como voltar, não tem como estocar o tempo. Se tivesse, eu estocaria. Ah, como eu estocaria, mas não tem. Então, que tal você viver da melhor forma que você pode viver? Daquela forma que Deus te fez para viver. Então, vamos lá falar um pouquinho sobre os hábitos? Gente, tudo na vida é um ciclo. Tudo tem começo, meio e fim. E aí o hábito, ele vem nos mostrando que todas as grandes coisas na nossa vida, ela vem de pequenos começos. Todas as grandes coisas, elas vêm de pequenos começos. Tem um outro programa aqui, o programa oficial da emissora, programa Dore Mais, que eu apresento. E aí eu venho com convidados num bate-papo de entrevista, todos os dias às 14 horas. E cada dia tem uma pessoa interessante. Por que interessante? Porque todas as histórias que nós carregamos, elas são interessantes. Porque precisamos passar por desafios, desenvolver a resiliência, desenvolver a paciência, o amor próprio, para poder continuar. E o grande empreendedor é aquele que pensa e age. E normalmente, quem chegou no sucesso incrível e que potencializa e abençoa vidas, ela passou por um processo. E ontem, aqui, numa das nossas entrevistas, foi com o Fernandinho. E aí foram várias perguntas incríveis. Mais uma me fez ficar assim, horas e horas pensando na resposta dele. Eu fiz assim, Fernandinho, o que é sucesso para você? Ele, olha, sucesso foi o que eu fiz ontem com a minha família. Nós, no nosso momento à noite, eu e a Paula e os filhos, a gente conversou sobre o dia e oramos. Isso para mim é sucesso. Falei, uou, eu já tava esperando ele dizer os milhões de seguidores que ele tem. Eu e mais um monte de pessoas, não é mesmo? Que tava nos ouvindo. Muitas vezes a gente tá deixando o simples, o que de fato preenche o nosso coração, por olhar para a vida ali do outro. Olha só, gente. Ah, não. A Eli é empresária, eu quero ser empresária, é incrível, isso mesmo. Você precisa almejar, mas o que essa pessoa faz? O que ela faz ou o que ela fez para se tornar aquilo? Então, o hábito, ele vem para te tornar algo. Quer conhecer sobre uma pessoa? faz algumas perguntinhas do que ela faz todos os dias. O que ela tem feito e que está se repetindo? Então, esse ciclo é sobre os estímulos. E esses estímulos causam desejo. Desejo, respostas e recompensas. Olha só. Hábito é tudo aquilo que você faz com uma intenção ou não. Ou seu subconsciente vai fazer você resolver o problema. Porque aí tem um problema que gera a solução. E o hábito, ele vem para isso. Outra pergunta que eu fiz para ele foi, para o Fernandinho no programa foi, o que te trouxe até aqui? E ele me disse assim, o servir. Falei, mas como que começou? Ele, quando eu estava na igreja, eu servia, eu cantava. Independente de quantas pessoas tinham ali. Eu e a Paula, a gente ia lá e servia. Chegava na igreja local, eu ia pregar. A Paula ia cuidar disso e tal. Servindo, servindo. E aí a minha música começou a ser conhecida. As minhas composições começou a chegar em lugares maiores. E foi assim que em todos esses anos de carreira, eu cheguei. Eu falei, uou, olha só, gente. O hábito dele foi servir. Qual que é o estímulo que ele teve para servir? O que que isso gerou de desejo? Qual foi a resposta que ele sempre teve servindo? E qual foi a recompensa? Pensa comigo. Toda vez que você serve, o que está ali te estimulando? Você fazer o que Cristo fez, no mínimo. Segundo, o desejo que isso te traz, você faz com o coração alegre ou você faz com o coração triste? O que que isso pode trazer de resposta para você? Transformar vidas é o mínimo. E a recompensa disso? O impacto em pessoas. Uou! Olha só, esse hábito que eu trouxe para você, esse exemplo do Fernandinho, é um hábito bom. Mas tem aqueles que não são muito bons. Puxa vida, alimentação. Ai, ai, ai. Eu quero me tornar uma pessoa saudável. Toda vez o seu cérebro vai trazer um estímulo de resolver o problema logo. Que é o quê? Te manter vivo. E o que ele tem ali de registro que vai tornar o desejo? É saudável ou não? A resposta vai vir rápido. Você vai comprar um lanche ou comprar uma salada? E qual que é a recompensa? Um corpo saudável, uma mente cheia de energia. Então, olha só, uma outra coisa que a gente faz automático, que nem pensa mais, é escovar o dente. O que que você quer com essa, com esse comportamento? Eu não tenho dúvida aqui que você não é motivado. Ah, eu vou lá escovar o dente porque eu gosto de pegar a escova, botar na boca e fazer a espuma. É por isso? Claro que não. Normalmente, a gente quer o quê? O resultado disso. Você gosta de daquela sensação da boca limpa? Eu também gosto. Então, qual é a recompensa de você fazer algo? A gente foca muito aqui em falar de negócios nesse programa. O que que você desenvolveu, que você faz todo dia, que potencializa os seus negócios? Olha, teve uma fase na minha vida... Natan, pega uma aguinha para mim, por favor. Todos os dias, eu tinha uma regra. Isso eu tinha que pensar para fazer. Era falar com 3 novos clientes. 3 novos clientes todos os dias. Tinha dia que eu falava com 2, 3, chegava ali próximo de acabar o dia. Nossa, hoje eu falei só com 1 ou 2 novos clientes. para gerar novos negócios. Eu parava na hora e ia cumprir essa regra, cumprir esse objetivo, essa meta. Ah, obrigada, Natan. Até um dia que isso virou automático. A minha mente, ela já me leva automático para isso, independente do negócio que eu esteja fazendo. Independente. Eu vou falar com 3 novos potenciais clientes por dia. É natural, faça chuva ou faça sol, eu nem penso mais. Eu simplesmente vou e mando mensagem. Puxa, esse aqui, não falei com ele ainda. Puxa, conheci fulano, network de ontem. Ai, hoje eu já vou mandar mensagem. E assim vai. Então, tudo aquilo que é bom para sua vida, traga isso para sua consciência e faça até se tornar um hábito. Tem alguns livros que a gente lê, estuda, que fala assim: ah, um hábito para ele concretizar são 21 dias, são 90 dias, 120 dias. Depende. Depende. Se você precisa de um resultado rápido, durante o dia, você vai precisar fazer aquilo várias vezes. Várias vezes. E não só uma vez no dia. Então, depende do seu objetivo. Eu não sou muito fã de regras. Porque nem sempre o que é bom para você, funciona com você, funciona comigo. Temos formas de aprendizados diferentes. Totalmente diferentes. Tem pessoas que é mais auditiva, sinestésico, visual. Então, defina o que é importante para você e faça isso até se tornar automático. E lembre sempre que a recompensa ela chega. Quando você faz consciente o caminho inverso, o que eu ganho com isso? Aonde que eu vou chegar com isso? Vai ser natural, vai dar o estímulo, o gatilho que você precisa e o que você vai fazer sem parar. O que importa é saber se esses hábitos aí, eles estão colocando você no caminho do sucesso. E aí eu pergunto, o que é o sucesso para você? É uma família incrível? É uma vida saudável? São negócios que lucram bastante? Ou você só está trabalhando para pagar a conta? Qual é o seu sucesso? Empilhamento. Quando você empilha hábitos de sucesso, empilha os hábitos que vão te fazer chegar nesse lugar desejado, você está pronto para crescer. O que fulano faz que eu também preciso fazer? O que eu preciso fazer para se tornar um novo engenheiro, um bom engenheiro, um bom empresário? Como eu preciso agir para se tornar? Gente, o sucesso não é o resultado de um evento só, de uma única coisa que você faz. Não. São pequenas ações, ações diárias, ações constantes. Eu não sei o que você precisa aí refazer de rota na sua vida.

O que o seu coração está precisando ouvir nessa tarde, hoje, aqui? Você que está no aplicativo, que baixou o aplicativo. O que você precisava ouvir? O que a sua alma está buscando? Gente, aquele que nos criou, ele quer nos dar vida e vida em abundância. Existem algumas ferramentas e hoje eu estou falando do hábito. E para você construir esse hábito, você tem que estar consciente. Olha, eu tô também no Instagram, Elisângela Gomes Aeli, ao vivo. E eu quero interagir um pouquinho mais com vocês hoje aqui. A Regiane diz, servir é bom demais. Com certeza, transforma mais quem faz do que quem recebe, não é? Aí ela comenta, Deus não me dará a oportunidade de um dia estar aí contando minha história de empreendedorismo para você, Li. Olha que lindo. Eu tenho uma mensagem para você, Rê. A história mais importante, de fato, é a sua. De fato, é a sua. Porque os seus desafios... Será que eu conseguiria enfrentar? Os meus desafios ao longo dessa história, dessa trajetória, você conseguiria enfrentar e continuar? Será? Então, quando você se orgulha daquilo que você fez tanto tempo, você está pronto para o próximo passo. Porque, no mínimo, Deus só vai te dar aquilo que você está pronto para receber. E a gente está falando de um tema simples, né? Hábitos. Você já percebeu que eu adoro estudar pessoas, né? Comportamentos. E toda vez que eu tenho a chance de estar com alguém, eu faço perguntas. E é automático eu saber como ela pensa, como ela age, onde que ela quer chegar. Porque o que a boca fala, o que o coração tá cheio, não é mesmo? Então, toda vez que você quiser mudar algo na sua vida, comece. Onde que isso vai te levar? Para onde que isso vai te levar? O ambiente em que você vive, ele pode desempenhar um papel fundamental na criação desses hábitos que a gente está falando aqui. Se você está tendo resultados que você não gosta, será que não é o ambiente que está te influenciando? A gente acaba sendo resposta ali, do meio. Se você não está feliz, muda. Você querendo ou não, você vai ser influenciado por alguém. Você vai. Ah, como vai? Vai ser influenciado por alguém. Então, a igreja, por exemplo, é um ambiente onde existem pessoas bem intencionadas. Eu não disse perfeitas, eu disse bem intencionadas. Que estão buscando ali respostas. A presença de Deus. Direção. Eu costumo dizer que a igreja é o hospital. Onde existem pessoas que sabem, têm noção que estão doentes. E aí elas vão buscar a cura. Olha que lindo isso, gente. Ambiente, você tem noção que tá num ambiente tóxico? O que você tá fazendo ainda nesse ambiente? Que você não mudou ainda? Tá esperando mais o quê? E aí quando você faz essas pequenas mudanças diárias ali, do seu convívio, vai somando. Vai somando para o grande resultado. A identidade pessoal, eu sou assim. Esse ambiente, ele não mais condiz com o que eu estou sendo hoje. Olha, se você não descobrir isso, vai ser impossível você criar hábitos que vai te levar à realização do seu sonho, à realização do seu desejo. Identidade. Aquilo que você é enquanto... Qualquer pessoa pode falar o contrário. Em Gênesis 1, 26,

0: vem trazendo um pouquinho disso, que você é quê? A imagem e semelhança do Criador. Essa é a sua verdadeira identidade. Aí alguém fala, ah, você é um imprestável. Não, que conversa é essa? Por que eu sou imprestável? Eu sou imagem e semelhança do Criador. Essa é uma verdade absoluta. E como é que vive? Qual é o hábito de uma pessoa que acredita que tem essa verdade, essa identidade absoluta de imagem e semelhança do Criador? Ela vive triste? Ela anda com dúvida? Ela está na insegurança ou não? Ela tem certeza, ela tem um pensamento positivo, ela tem fé, ela não desiste. Quando você se sente amado por aquele que te criou, no mínimo, a dúvida, quando ela chega, você pega ela e fala: ô, peraí, eu já sei quem eu sou. E você cai para dentro, trazendo aí, muitas vezes, o refrigério naquele momento de dúvida. Puxa vida. Aí parece que é do nada. Alguém manda alguém falar para você assim, viu? Jesus te ama. Ou você liga o rádio e começa a ouvir a família Adore Mais. Você entra lá no YouTube, chega um vídeo para você dizendo que você é especial. Olha, tudo que chega até você é o que está vibrando aí o seu coração. E eu convido você hoje aqui no programa Negócios com Propósito. Se você está passando agora na nossa frequência, essa é uma série que a gente começou tem um tempinho. E ela não vai ficar salva no nosso canal do YouTube. O restante fica salvo lá. Agora, esse não. A gente vem compartilhando um pouco mais de conteúdo para potencializar os seus negócios, potencializar a sua vida. Porque não tem como você ter sucesso profissional se você não tem o seu sucesso pessoal. Não tem como. Então, bora cuidar desses pilares. E a gente está falando de hábitos aqui, gente. Hoje, o poder que isso vai te trazer, a repetição. E você estar consciente dessa repetição. Você tá intencional nessa repetição. Você saber para onde que isso está te levando. Facilita a sua vida. Na sua casa, ah, eu preciso beber água. Deixa o copo, uma garrafinha. Quais são os lugares que você mais anda ali na sua manhã? Saiu da cama? Ali? É no banheiro? É na cozinha? É na sala? Sempre deixa ao alcance dos seus olhos. É uma alimentação saudável? Se você não comprar fruta e deixar ela à vista e deixar a bolachinha ali, ó, ali no seu balcão da sua cozinha, quando você entrar na cozinha, o que que você vai ver de primeiro? A bolachinha. O que que vai gerar em você? O gatilho, o desejo, a recompensa do prazer gerado em comer aquilo. Agora, se for uma fruta, pode sim ter esse gatilho da saúde. A resposta de longevidade. Olha só. Longevidade. Para que você quer ser saudável? Para viver mais? E qual que é a resposta disso? Vida longa. Olha que lindo. Facilita o seu ambiente. Facilita o seu ambiente. O que que você tem lido? Que tal? Olha, Eli, eu preciso desenvolver a minha área, a minha carreira. Você que é engenheiro, você que é advogado, empreendedor. Que de leitura você deixa ao alcance dos seus olhos na sua casa ou na sua empresa? Livros que falam sobre o quê? Cinema? Não, né, gente? Facilita para que você não tenha que pensar. Porque o nosso cérebro, ele sempre vai nos levar para onde é mais confortável, porque aí não precisa gastar energia. Então, quando você faz isso intencional, deixando ali no automático, no alcance dos seus olhos, é mais fácil que você vai desenvolver o hábito de ler sobre aquilo. de toda hora checar a informação sobre aquilo. Isso vai fazer você parar um pouco ali de procrastinar, né? Sabe aquela preguicinha? Ah, não, hoje eu não vou estudar sobre o meu mercado, sobre o meu negócio. Amanhã eu faço isso. Só que aí, você só tem ao alcance dos seus olhos coisas que te relaxam. Um livro de romance, ou o seu celular no joguinho. Tá fácil, você pega e faz. Será que você vai desenvolver informação na área que você precisa? Vai ser bem mais difícil. Vai ser muito mais difícil. Crie hábitos. Crie hábitos construtivos para o resultado que você tanto deseja. Para o resultado que você tanto quer. Tá pensando pouco no seu filho? Que tal você deixar uma fotinho dele na tela de descanso do seu celular? Por uma semana, 2 semanas, 3 semanas, até você criar o hábito de todo dia mandar uma mensagem para ele, ou para sua esposa, ou para o seu marido. Porque toda vez que você pegar o celular, vai vir a imagem dele. Aí você vai mandar a mensagem. Até que isso se torne um hábito. Faça repetidas vezes o que você quer que se torne o hábito. Seja intencional nas suas ações. Agora, se você não for um apaixonado por ser melhor a cada dia, você só vai sobreviver. Eli, tem algo errado nisso? Não, porque a vida é feita de escolhas. Você escolhe se você quer viver vida abundante como promete na palavra ou sobrevive. A nossa missão aqui é expandir a palavra de Deus e te trazer uma transformação de vida. Em qual área? Você sabe. O nosso foco aqui é negócios com propósito. Como eu disse, não tem como um negócio próspero se você não for uma pessoa apaixonada em trazer para o mundo a sua melhor versão. Não tem como. Ah, Eli, me ajuda num planejamento estratégico de crescimento. Vou montar uma franquia. Amo. Bora fazer. Vai ser muito fácil, inclusive, para mim. Mas antes, eu vou te fazer algumas perguntinhas. Se você está se sentindo amado por Deus, pela sua família, como é que está o relacionamento com eles? Por quê? Pilares. E esses pilares, quais são? Você ouve muito aqui nos nossos conteúdos. Deus, família, carreira. E por aí vai. Então, que bom que você está aqui, gente. Olha, um beijo para todos vocês. Estamos caminhando para o final do programa. Tem muita gente aqui, o Sérgio, tem coraçãozinho, ela adora demais, feliz de te acompanhar ao vivo, ela é advogada, futura advogada? Uau, o que você tá fazendo todo dia? Tá lendo um artigo novo todos os dias, querida? Olha só, bora construir hábitos que te levam a prosperar, hábitos que te levam a crescer, a desenvolver, hábitos que te fazem ser uma pessoa incrível aqui na Terra. Se você tiver essa disponibilidade, deixa que o resto o Espírito Santo ele vai fazer. Então, você que está acompanhando a gente aqui no FM 102.1, não baixou o aplicativo da rádio ainda? Baixa aí, tá em Android, iOS. Adore Mais FM. Tudo que envolve inteligência emocional, espiritual e financeira tem aqui. A Regina tá falando, sou de Arujá. Eli, você é maravilhosa. Um beijo, querida. Que gostoso receber o seu carinho aqui. Uma honra para mim poder servi-los um pouco mais. No programa de hoje, Qual área você vai focar hoje? É a sua intimidade com Deus? Qual hábito você precisa desenvolver para chegar mais perto dele? Que tal deixar aquela Bíblia que faz tempo que você não pega? Na sua cabeceira ali da sua cama e todo dia a hora que você levantar, você pega ela. Começa por Provérbios. Gente, que delícia que é ler Provérbios. É delicioso. Começa por ali. Depois você vai lá para Mateus, para conhecer um pouco mais da história de Jesus. Mas Provérbios, ele vai desenvolver a sua sabedoria. Só lê. Deixa que o Espírito Santo, ele faz o que tem que fazer. Só construa o hábito. Todos os dias pega a Bíblia e lê. E depois você me conta. Ah, Eli, eu não tô tendo direção. Bora construir esse hábito de se conectar com o Criador todos os dias. Esse é o primeiro passo. Ler, ouvir a palavra. Porque o ouvido são as entradas da alma. E se você está com dificuldade na intimidade, tem confusão na sua alma. Está confusa. Então, leia. Leia mais. Todos os dias. Ah, eu passo mais tempo na sala. Bota lá na sala a Bíblia para você. Gente, tem uma no meu carro, você acredita? Tem no carro, tem aqui no escritório, tem em casa. Todo lugar eu deixo. Tem um aplicativo no celular também, que às vezes eu tô confusa com alguma coisa. Fala, nossa, o que o senhor quer falar comigo? Para tudo e vai para o lugar que você tem certeza que vai ter resposta. Que é os braços de Jesus. É os pés dele que você vai ter a direção que você tanto busca. Qual que é a sua tarefa? E a minha tarefa é desenvolver esse hábito. Pasme, tem pessoas que é da igreja há muitos anos. Só que ela não tem o hábito de se conectar com Deus todos os dias. Ela só vai aos domingos na igreja. Ela só lembra que é crente quando precisa ir cumprir com o protocolo de ir lá. Cuidado com o motivo do seu coração. Cuidado com a intenção dele. Que o bom resultado ele vem mediante uma boa intenção. Não é o que você está fazendo, é o porquê você está fazendo isso. Então, se conecte hoje com ele. Se conecte hoje. O Marcos fala assim, Eli, preciso desenvolver minha vida espiritual e profissional. Marcos, tá fácil, querido. Você está no lugar certo e na hora certa. Que aqui na família Adore Mais. Baixa aí o aplicativo, se você não for ficar o tempo todo no Instagram ou no rádio. Tem muito de Deus para você aqui ainda. Como eu disse, para desenvolver a vida espiritual é passar tempo com Deus. Desenvolva esse hábito de passar tempo com Ele. Todos os dias. Quantas vezes você já ouviu isso? Que tal você agir? Que tal chegar a hora dessa ação e colher a recompensa disso, colher os resultados disso, de você se sentir acolhido e amado por ele. Nada mais é que desenvolver a sua vida espiritual, é você se sentir amado por ele o tempo inteiro. E em tudo que você for fazer, convidar o Espírito Santo para te ajudar naquilo. E profissionalmente, vai ser só uma consequência. Vai ser só uma consequência. Porque tem uma receita, naturalmente falando, para o seu negócio funcionar. Tem? Agora, o que está por trás disso é o que vai definir se esse sucesso vai vir ou não. Lembra, né? Os passos. 3 passos para uma vida rica, próspera e saudável. Quem já leu aquele livro Pai Rico, Pai Pobre? Funcionou com você? Pense em riqueza. Deu certo? Você enriqueceu? Leu e enriqueceu? Por que que não funcionou com você? É o que está por trás aí nas suas crenças, nos seus valores, nos seus princípios. E esse programa, Negócios com Propósito, é para te ajudar nisso também. Então, estamos caminhando para o final aqui do nosso programa. Mas eu quero dizer para você que toda quinta-feira a gente está aqui, às 5 da tarde, para batermos esse papo. E fazer com que você seja ativado. Jogar uma faisquinha aí. Tudo que eu falei aqui. Busca mais informação sobre isso. A minha intenção é ativar você. Gerar sua curiosidade um pouquinho mais. E cair pra dentro. E ser a melhor versão que você possa ser aqui na Terra. Ó, seja firme, constante e abundante. Faça da sua história aquela que você se orgulhe muito mais do que aqueles que vão ouvir. E use isso para potencializar o nome de Deus por onde você passar. Combinado? Gente, o programa chegou ao final, mas fica ainda aqui na nossa programação, você que está no FM 102.1, que tem muita coisa boa para você ainda. Cada programa é a continuação do outro. Por quê? Os pilares, inteligência emocional, espiritual e financeira. E você que é curioso, lá no canal do YouTube, Adore Mais FM, tá salvo. Os programas que são feitos ao vivo aqui, no estúdio, na Avenida Paulista, você tem muito conteúdo lá também. Se inscreve no canal, ativa o sininho para você receber tudo que chega. O Pedro, o José tá falando aqui no YouTube, você é benção, Eli? Sou de Osasco, um beijo Osasco! Que bom que vocês estão conectados aqui com a gente. Te espero lá no meu Instagram, Elisângela Gomes, a Eli. A gente passa mais tempo juntos. Lá eu falo mais sobre aí, negócio com propósito, compartilho um pouquinho da minha vida aí, agitado, como ser empresário, como ter negócios com propósito. Elisângela Gomes, a Eli. Te espero lá. Gente, um beijo no seu coração. E ó, de tudo que eu falei aqui, desenvolva o hábito de estar na presença do Senhor em todos os momentos. Ative aí o seu ouvido para ouvir o Espírito Santo toda hora com você. Combinado? Beijo no coração, tchau, gente!
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0: muito bom dia para você que está aqui na Adore Mais FM 102.1. Uma excelente e abençoada manhã de quinta-feira. Seguimos juntos aqui com a programação agora do pastor Tiago Brunet. Eu, Daniel Almeida, te faço companhia aqui, ó. Estou ao vivo e esperando a sua mensagem. Manda uma mensagem para o nosso WhatsApp. 11 9 11 21 10 20 9 11 21 10 20. Eu vou responder aqui as mensagens que chegarem aqui agora no WhatsApp. Na sequência, vamos ouvir um estudo bíblico, um estudo abençoado, continuar aí o estudo da semana e também ouviremos pregações, mensagens poderosíssimas. Mas convido você também a seguir, curtir, compartilhar a Adore Mais FM nas redes sociais, no Instagram, @ Adore Mais FM no Instagram mesmo. Ali você tira uma foto, faz um vídeo e marque @ Adore Mais FM. Ah, estamos também no Facebook, no TikTok, no Twitter. Segue lá e curta, compartilhe também a Adore Mais FM. No YouTube tem uma programação também exclusiva para você. youtube.com/ Adore Mais FM. Ativa as notificações para você sempre receber todo o conteúdo edificante e abençoado que temos aqui da Adore Mais FM no YouTube. youtube.com/ Adore Mais FM. Que a sua quinta seja muito boa e muito abençoada. Vamos então com a programação, com o estudo bíblico de hoje aqui do pastor Tiago Brunet, exclusivo na Adore Mais FM, conectando pessoas e unindo propósitos.
1: Bem-vindos mais um Café com Destino. Nós estamos com força total para seguir o nosso estudo sobre o rei Salomão. Salomão não era um homem normal, não. Salomão foi alguém que mudou a história, o jeito de fazer as coisas. E hoje, nesse Café com Destino, nós vamos estudar ainda mais nessa série Salomão. Porque hoje nós vamos falar sobre duas grandes etapas da vida de Salomão. A etapa que deu tudo certo e a etapa que as coisas começaram a dar errado. Ou seja, Salomão acertou muito, mas também cometeu um erro. Ou seja, olha como é que a vida é injusta, né? Você acerta, acerta, acerta, acerta, acerta, acerta, acerta. Quando erra uma vez, as pessoas focam justamente no teu erro. Um erro derruba muitos acertos. A vida é assim. Você acerta, acerta, acerta e quando erra, a gente coloca tudo a perder. Hoje nós vamos estudar a partir de Provérbios 8, 12, que foi um versículo muito feliz de Salomão, que ele diz o seguinte: a prudência habita, mora com a sabedoria. A prudência mora com a sabedoria. E quando a prudência calcular o impacto da decisão, quando você é prudente e calcula o impacto das suas

a escutar muito. Então lembre-se, a sabedoria de Salomão não foi um raio que caiu do céu sobre a vida dele, brum, de um dia para o outro ele ficou sábio. Não! Foi um processo. Foi um processo. E esse processo começou na infância, porque desde a infância ele escutava os seus pais. Então a primeira coisa que eu quero que você anote é: quem escuta atrai a prudência. Quem escuta atrai a prudência. Quanto mais você escutar as pessoas que sabem mais, quanto mais você escutar seus pais, quanto mais você escutar mentores, conselheiros, pessoas que já viveram mais do que você, pessoas mais velhas, quanto mais você escutar, mais prudência você vai atrair. Vou repetir, porque isso é uma coisa que fez uma diferença muito grande na minha vida. Quanto mais você escutar, mais prudência você vai atrair. Outra coisa, ponto número dois. Salomão julgava corretamente as coisas. Ele interpretava bem as situações. Isso aqui é fundamental. Olha só, ponto número um, saber escutar. Ponto número dois, saber interpretar, saber julgar as coisas. Às vezes você entra em confusões porque você não soube julgar aquela situação. Às vezes você fecha acordos porque você não soube interpretar a outra pessoa. Às vezes você segue um caminho errado porque você não discerniu o momento, o tempo, a situação, as pessoas que estavam ali. Ou seja, Salomão era especialista em julgar corretamente, interpretar os fatos corretamente, e quem julga corretamente ganha autoridade. Vamos lá. Primeiro, ele ganhou prudência porque escutava. Segundo, ele ganha autoridade porque julgava bem. Você quer ter autoridade no que fala? Você quer ser referência no que diz? Você quer ser uma pessoa realmente admirada pelos outros? Vamos aprender com Salomão. Salomão se tornou referência, autoridade, porque ele julgava bem, ele julgava corretamente, ele interpretava bem os fatos. Teve o famoso caso, foi o caso que lançou Salomão em todo Israel. Né? Deus já tinha escolhido Salomão para reinar, mas o povo precisava aprovar o rei. O novo rei era muito jovem. E sabe como é que veio essa aprovação? Com um problema. Às vezes você está correndo de problema e não sabe que esse problema pode promover a sua aceitação, a sua aprovação. Sabe o que aconteceu? A história é muito conhecida. Duas prostitutas tiveram um filho na mesma época, moravam juntas. E uma, sem querer, à noite dormiu sobre a criança. E quando acordou, seu filho estava morto. Vendo que o filho estava morto, ela foi lá e trocou os bebês. Pegou o bebê morto, colocou na cama que estava vivo, pegou o vivo e levou para a cama dela. Tentou trocar os bebês. De manhã, a mãe acordou, a outra mãe percebeu, claro, esse não é meu filho, né? Porque uma mãe conhece seu filho em qualquer situação. E começou a discussão. Naquela época, quem julgava o povo era o rei. E eles levaram esse caso ao rei. Caso complexo, caso difícil, que envolvia morte. Mas o que você chama de problema, Deus pode estar vendo como uma promoção para a sua vida. O que você chama de confusão, Deus pode estar vendo como um próximo nível. E Salomão passou para o próximo nível nesse dia. Porque quando trouxeram a situação para ele, ele julgou corretamente. Ele interpretou bem os fatos e as pessoas. E é isso que deu autoridade para Salomão. Ele chama as duas, escuta as duas. O filho é meu, não, meu, não, ela roubou, não, foi ela que roubou. Aquela confusão, Salomão diz: traga-me uma espada. Trouxeram uma espada, Salomão pega a espada, fala: me traz o bebê vivo. Eu vou cortar no meio agora o bebê vivo, vou dar metade para cada mulher. E aí vocês se virem. A mãe de verdade do neném falou: não, não, não, não, não. Então deixa ele vivo, mas entrega para ela, mas deixa ele vivo. E a mãe que não era de verdade, que estava tentando pegar o filho da outra, disse: não, então é melhor matar e cortar os dois. Salomão, na hora, interpretou bem, julgou corretamente e disse: pega o neném e dá para essa aqui, porque ela é a mãe de verdade. Mamãe não queria matar o próprio, jamais iria querer matar o próprio filho. Então, por julgar corretamente, diz a Bíblia que todo o povo então reconheceu que Deus levantara Salomão para reinar sobre todo Israel. Ou seja, ele resolveu um problema julgando bem os fatos, interpretando bem a situação e por isso recebeu a autoridade. Então, vamos lá. Ponto número um.
Você precisa aprender a escutar.

porque a prudência vem muito pelo que você ouve. Segundo, você precisa aprender a julgar bem fatos e situações. Você precisa ter um espírito de discernimento, isso só a sabedoria te dá, hein? Para que você possa ganhar autoridade. Essas duas coisas já colocaram Salomão em outro nível. Mas a terceira coisa que consolidou Salomão e fez o nome de Salomão, não só em Israel, mas nas nações da terra, é que ele se tornou uma referência em prosperidade, empreendedorismo e administração. Prosperidade, empreendedorismo e administração. Porque uma pessoa que tem sabedoria, prudência e julga corretamente as coisas, ela vai prosperar, ela vai empreender e ela vai ser uma excelente administradora das coisas que já tem, que já possui, que já conquistou. A Bíblia diz em primeiro livro de Reis, capítulo 4, versículo 34, olha o que diz. Homens de todas as nações vinham ouvir a sabedoria de Salomão. Eram enviados por todos os reis da terra que tinham ouvido falar de sua sabedoria. Os reis da terra, não os reis do Oriente, da terra, escutavam falar de um rei que resolvia qualquer problema, que administrava qualquer situação, que tinha conselhos para a vida, que estava construindo um maior empreendimento da época, que foi o Templo de Salomão. Falou, opa, pegava um emissário, pegava um embaixador, pegava o príncipe, enviava para Israel, falava, vá lá ver o que está acontecendo. Vamos aprender com ele de onde vem essa sabedoria. Aliás, a Bíblia relata, com mais detalhes, a rainha de Sabá, um dos grandes reinos da época, que ela viaja com todo tipo de presente, ouro, especiarias para presentear Salomão e para conhecer Salomão de perto. Ela queria ter uma experiência de saber da onde vinha aquele conhecimento, da onde vinha aquela sabedoria. Então, a terceira coisa que consolidou Salomão e vai consolidar sua vida é se tornar uma referência à administração. Presta atenção, você precisa ser um bom administrador do que já tem. Você precisa ser uma exímia administradora do que já tem. Você tem dois filhos, administre bem sua casa. Você tem um emprego, administre bem seus horários, administre bem sua capacidade. Você tem um ministério, administre os dons que Deus te deu para exercer esse ministério. Você tem uma empresa, administre bem esse negócio. Ou seja, Deus nunca vai confiar mais nas suas mãos se você não administra muito bem o que já tem. Então, esses três pontos eu quero reforçar com você. Você precisa aprender a ouvir. Ouvir pai e mãe, ouvir mentores, ouvir quem tem mais experiência que você. Você está aqui no Café com Destino, você está ouvindo. Quer dizer que você está crescendo em discernimento, você está crescendo em prudência. Segundo ponto, você precisa julgar corretamente. Você precisa ser bom de interpretar fatos e situações. Você precisa aprender a discernir ambientes. Terceiro, se torne uma referência à administração. Seja bom em administrar o que você já tem, porque assim Deus vai poder confiar ainda mais nas suas mãos. Afinal, quem não é fiel no pouco, Deus nunca vai colocar sobre o muito. Deus nunca vai colocar sobre o muito. Agora, como pode Salomão ter feito tanta coisa boa, ter feito história, ter marcado a humanidade? Salomão marcou a humanidade. Até hoje é reconhecido como o homem mais rico e mais sábio que já existiu. E ter terminado mal. Me explica. Como pode? Sabe qual é o problema? É que quando a gente está na zona de conforto, a gente começa, a gente já tem e entra porque já sabe fazer. Você perde a dependência, você perde a conexão com a fonte. Salomão começou, já no final da sua vida, a Bíblia diz que ele já era velho, ou seja, ele fez tudo certo a vida toda, deu tudo certo. No finalzinho, ele começa a quebrar uma regra que Deus colocou para ele. Porque existem regras que Deus coloca para você. Tem princípios que são inquebráveis para qualquer pessoa. Por exemplo, falar a verdade. É inquebrável para qualquer pessoa. Todo mundo tem que falar a verdade. Não roubar. É inquebrável para qualquer pessoa. Agora, existem coisas que Deus fala para você. Olha, todo mundo pode fazer tal coisa, mas você eu não quero que faça. Ele falou isso para Sansão. Todo mundo pode cortar o cabelo, não tem problema, mas você não corta. Todo mundo pode beber vinho, Sansão, mas você não bebe. Deus deu instruções específicas para Sansão. Aí Sansão vai lá, podendo fazer tudo, menos isso, o que ele quebra? O que não podia. Deixou cortar o cabelo dele.

Salomão podia fazer tudo. A única coisa que ele não podia era casar, amar mulheres estrangeiras. Deus falou: não se misture com as mulheres estrangeiras. Ele vai e casa com um monte de mulher estrangeira. No final da sua vida, a Bíblia diz que aquelas mulheres começaram a convencê-lo a adorar outros deuses e ele fez o que era mal diante dos olhos do Senhor. Deus, como vê o futuro, ele te dá orientações no presente para você não se prejudicar lá na frente. Quando Deus fala não procure mulheres estrangeiras, não é porque Deus queria colocar um limite, olha, só fica só com quem é de Israel, porque Deus já sabia o futuro e sabia que essas mulheres poderiam perverter a mente de Salomão como perverteram. Então, quando Deus fala contigo algo no presente, por mais que não faça sentido, obedeça sem duvidar, porque o único aqui que já viu o futuro é justamente quem te deu a ordem, Deus. Então vale muito a pena você acreditar no que ele fala, vale a pena você acreditar no que ele diz. Não bata de frente com o eterno, não bata de frente com quem já ganhou a batalha. Não vale a pena, não vale a pena. Então o erro de Salomão foi começar a amar a coisa errada. Anota aí. O erro de Salomão foi amar a coisa errada. A Bíblia diz que o amor é mais forte do que a morte. A sabedoria é um superpoder. Meu Deus. Mas o amor é mais forte que a sabedoria, porque a Bíblia diz que permanecerão o amor, a fé, o amor e a esperança, mas o mais forte deles é o amor. Então a Bíblia deixa claro que o amor é um poder inquebrável, invisível e eterno. Não acaba nunca. Então o amor supera a sabedoria. Com toda a sabedoria que Salomão tinha, ele se apega ao amor, que é mais forte que a sabedoria, mas amor às coisas erradas. O amor às coisas erradas destrói a sabedoria de Salomão. Muita gente fica na dúvida: por que Salomão caiu no final? Porque ele usou um poder mais forte do que a sabedoria. Ele usou o poder do amor, só que para amar as coisas erradas. Meu Deus! Então, o que acontece com ele no final da vida é que ele acaba com toda uma história. Ele acaba com todo um legado. Porque simplesmente, no final, ele ama a coisa errada. Ou seja, você precisa ter, anote aí, você precisa ter muito cuidado com o que ama. Porque o amor é muito poderoso. Quando a Bíblia diz pra gente não amar ao dinheiro, não é porque ele não quer que você não tenha dinheiro. É porque ele não quer que você coloque sua confiança, sua esperança no dinheiro, porque o dinheiro, assim como as mulheres estrangeiras que Salomão, vai sugerir coisas na tua vida que te afastam do propósito. Então eu não posso ter? Pode ter, mas não pode amar. Eu não dependo disso. Eu não amo, eu não estou ligado a isso. Eu tenho para usá-lo, não para amá-lo. Então, se você não entender que quem ama a coisa errada está destruindo o seu destino, você vai continuar amando um monte de coisa que não tem nada a ver com o que Deus quer, e aí você está só enfraquecendo o teu futuro. Então, se você tiver, vamos lá, prudência, ponto número um, que vem com você ouvir muito. Prudência é calcular o impacto das suas decisões. Você vai começar a calcular melhor suas decisões. Segundo, você começar a julgar corretamente as coisas. E terceiro, você for perito em administração, dificilmente você vai errar na vida. A não ser que, vírgula, exceção, assim como Salomão, se você fizer tudo certo, mas amar a coisa errada. Então, qual é o mais importante das quatro coisas que eu estou te ensinando hoje? É a última. Você precisa amar, mas amar a coisa certa. A Bíblia diz: amarás, o maior mandamento de todos, amarás o Senhor Deus de todo o teu coração, de todo o teu entendimento e com todas as tuas forças. Ou seja, amar é o maior mandamento, mas amar a coisa certa, é amar o Senhor teu Deus. E segundo o maior mandamento, amarás de novo o amor. Ele é tão forte que ele é o primeiro e o segundo mandamento com promessa. Ou escuta isso aqui: amarás o teu próximo como a ti mesmo. O problema é quando você ama a coisa errada, aí a sabedoria se enfraquece. O amor à coisa errada torna-se uma criptonita para a sabedoria. Ou seja, enfraquece a sabedoria, tira a força da sabedoria, porque o amor é mais forte que a morte, consequentemente é mais forte que a sabedoria. Então você vê que Davi fez, errou, pecou na vida, mas foi se consertando. Qual foi o final? Por que Davi, que errou mais do que Salomão, fique claro, Davi pecou mais do que Salomão, por que Davi terminou bem e Salomão terminou mal? Me explica. Se Davi errou mais do que Salomão, por que Davi terminou bem e Salomão terminou mal? Tem dois motivos.

Primeiro motivo, não é o que você errou, é quando você errou. Davi errou no meio do percurso, Salomão errou no final. No final, você está mais maduro, já teve um monte de experiência com Deus, já viu de tudo e vai errar? Salomão errou no final. Então não é o quê, é quando você erra. Uma coisa é eu errar anos atrás da minha vida, outra coisa é eu errar agora. Deus já me levantou, já tenho experiências com Deus, já sei quem Ele é, temo ao Senhor e dá uma de maluco e errar agora. Pegou? Quando você erra? Mas teve um segundo aqui, um segundo motivo. Davi se arrependia imediatamente. A Bíblia não diz que Salomão se arrependeu. O arrependimento é a única.

0: rei. Pode ser uma rainha, como Salomão foi um rei. Se errar e não se arrepender, vai desaparecer. Se errar e não se arrepender, vai desaparecer. Não tem jeito. Então eu quero caminhar aqui para o final da nossa aula de hoje, porque essa série Salomão está ajudando tanta gente. Deus te abençoe. Amanhã é o nosso encerramento da série. Amanhã vai ser fortíssimo. Amanhã eu vou falar sobre os dias mais especiais da vida de Salomão, como Salomão se tornou Salomão e como ele chegou ao ápice que um homem pode chegar no mundo de sabedoria e dinheiro, porque nós já entendemos o erro dele. Mas agora nós vamos focar também no que ele acertou para você acertar. Deus abençoe, paz e prosperidade. Até amanhã no encerramento da nossa série Salomão.
1: 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Muito bom dia para você que está chegando agora aqui na Adore Mais FM. Prazer, eu sou Daniel Almeida, estou fazendo companhia para você também aqui na programação do Pastor Thiago Brunet. E que privilégio, não é? Termos esse estudo bíblico aqui com o Thiago Brunet. Como é bom estudarmos da Palavra de Deus aqui nesta manhã abençoada. E você participa, você manda a sua mensagem para o 11 9 1121 1020. Tem mais estudo bíblico, mais da Palavra de Deus aqui. Já está aqui pronta mais uma mensagem que o pastor Thiago Brunet vai nos trazer nessa manhã. Então, vamos juntos aqui adorar o nosso Deus e aprender muito mais sobre a Palavra que ele nos traz através do pastor Thiago Brunet, aqui na Adore Mais FM, onde conectamos pessoas e unimos propósitos. 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
0: Servir a Deus tem sido desafio de muitas pessoas. Todo mundo quer servir o lado certo. Quem quer servir as trevas? Ninguém deliberadamente vai falar, ah, não, eu quero ser filho do diabo, eu quero fazer tudo que é de ruim na vida. Todo mundo, de alguma forma, quer agradar a Deus. Mas a Bíblia diz, a sabedoria milenar diz que sem fé é impossível agradar a Deus. Então o primeiro caminho para você dar prazer a Deus, agradar a Deus, é ter uma fé verdadeira, inabalável nele. Quando você começa a confiar em Deus através da sua fé, você começa a agradá-lo. E aí começa a aumentar o desejo de servi-lo. Servir a Deus. Mas esse é um grande desafio. Afinal de contas, o que é servir a Deus? É ir na igreja? Quando eu vou na igreja, eu estou servindo a Deus? Quando eu leio a Bíblia, eu estou servindo a Deus? Quando eu faço uma obra de caridade, uma obra social, estou servindo a Deus? O que é servir a Deus? Cada um aponta para um lado. Cada denominação aponta para um lado. Cada orientação religiosa aponta para um lado. Mas eu não quero aqui falar nem de religião e nem de partidarismo. Eu quero falar de sabedoria milenar, de Bíblia. Qual é a instrução bíblica sobre servir a Deus? Eu posso resumir vários versículos, eu posso resumir várias orientações bíblicas aqui em uma frase. Servir a Deus é obedecê-lo imediatamente. Quando Deus te pede algo, e eu vou te explicar como Ele te pede, quando Deus te pede algo, se você obedece imediatamente, você serve a Deus. Você vê que a maioria das complicações que homens e mulheres tiveram na Bíblia, na sua vida, foi por não obedecerem ou imediatamente ou completamente. Ou seja, não é só obedecer imediatamente, é obedecer completamente. Olha o caso de Jonas, ele obedeceu imediatamente, pegou as coisas dele e foi para o barco, mas não obedeceu completamente, ele foi para outro destino, diferente do que Deus tinha pedido. Isso trouxe consequências para a sua vida, inclusive psíquica, sua vida emocional. Você tem que saber que a maioria das coisas que nós estamos sofrendo hoje, às vezes, não é porque o mundo é mau, é porque nós não obedecemos imediatamente ou completamente a vontade de Deus, que é perfeita, boa e agradável. Ou seja, presta atenção, a vontade de Deus sempre vai ser boa, perfeita e agradável. Se não está bom, perfeito e agradável, você não está no centro da vontade de Deus. Tiago, mas como é que eu vou servir a Deus, que é obedecê-lo imediatamente e completamente, se eu não consigo saber

Quando é ele falando comigo? Como eu vou saber que a voz que eu estou escutando não é minha emoção, é Deus? Como eu vou saber que aquilo que eu estou sentindo aqui realmente vem de Deus? Inclusive, eu estou aqui pregando para você na internet, mas minha equipe está aqui me assistindo. É uma pregação que serve para mim, para eles, para vocês, para todo mundo. Como escutar a voz de Deus? Como saber? Como reconhecer que é a voz de Deus para eu poder obedecê-la? Porque às vezes você tem até coragem de obedecer, você só não entende se essa voz que você está escutando é Deus. Ou então, é mais dúvida do que coragem às vezes. Mas eu quero te ensinar nessa palavra, nessa mensagem, a como reconhecer a voz de Deus. São três níveis, três pontos que você precisa anotar. Se você puder pegar papel e caneta, o teu computador, o teu celular, o que você usa para anotar. Eu quero te dar três pontos importantíssimos para você aprender a reconhecer a voz de Deus. Primeiro, você só reconhece a voz que escuta diariamente. Certa vez eu estava num parquinho desses de criança, eu tenho quatro filhos: Júlia, José, Joaquim e Jasmin. E meus filhos estavam brincando, aquela correria, tinha dezenas e dezenas de crianças no parquinho. De repente eu escuto alguém me chamando: Papai! Na hora eu olhei para a Janine e falei: Janine, é o Joaquim. Ela: Não, o Joaquim está aqui. Eu falei: Não, é o Joaquim. E quando eu vi, era o Joaquim mesmo, escondido atrás de uma árvore, se sentindo perdido, gritando: Papai. Porque eu reconheci, no meio de uma gritaria, no meio de várias crianças gritando: Papai ou mamãe, porque eu reconheci que era meu filho? Porque eu o escuto diariamente. Você só reconhece a voz que escuta todo dia. Como é que você quer escutar a voz de Deus no meio do teu problema se você nunca escutou antes? Ah, no meio do problema, quando está tudo dando errado, Deus fala comigo que eu quero escutar a sua voz. Não é assim que funciona. Não é que ele não vai falar, é que você não vai reconhecer. Deus fala o tempo todo, Deus tem misericórdia o tempo todo do seu povo, dos seus filhos. É a gente que não reconhece, porque não está acostumado com o timbre da voz. Você não tem sensibilidade suficiente para escutar essa voz. Então deixa eu te dar um conselho. Você estando em problema, estando sem nenhum problema na vida, comece hoje a criar duas coisas: sensibilidade e intimidade para reconhecer a voz de Deus. Sensibilidade e intimidade para reconhecer a voz de Deus. Quantas vezes eu me mudei de casa, de cidade, de país, porque eu escutei a voz de Deus uma vez só, que falou: Thiago, faça as malas e vai para tal lugar. E eu chegar para minha casa, para minha esposa, meus filhos, falar: Faça as malas que nós vamos nos mudar. A minha esposa só confirma: Deus falou contigo? Eu falei: Falou. Como ela sabe que eu escuto a voz de Deus, ela bota tudo na mala e no outro dia parte. E a maioria das bênçãos que eu recebi na minha vida, você acha que a gente chega onde chega porque é bonitinho, chega onde chega porque é perfeitinho, a gente chega onde chega porque obedece a Deus. E a maioria das coisas boas, tremendas, das bênçãos que vieram sobre a minha vida, é porque eu fui obediente imediatamente e completamente a Deus. E isso vem através dessa instrução, que quanto mais íntimo, quanto mais sensível você é, mais rápido você escuta a voz de Deus e evita mais problemas. Porque olha só, quanto mais rápido você reconhecer a voz de Deus e obedecer, menos problemas você tem. Porque os problemas vêm acumulando com a ausência desse reconhecimento da voz divina. A segunda coisa, depois você criar sensibilidade e intimidade para reconhecer a voz que está falando contigo, que aí você com o tempo começa a saber: Não, essa voz é a minha emoção. Não, não, essa voz aqui é o inimigo tentando me dar maus conselhos. Não, não, isso aqui é Deus. É a sensibilidade. Mas, Thiago, está muito abstrato. Eu preciso ter mais certeza. Esses próximos dois pontos vão te ajudar ainda mais. Segundo ponto para reconhecer a voz de Deus: Deus nunca vai falar nada que não esteja na Bíblia. Deus nunca vai falar nada que contrarie a sua palavra, que a palavra de Deus é eterna. Então, presta atenção nisso. Tudo que Deus te falar ou pedir vai ter que ter uma base bíblica, tem um exemplo bíblico, tem uma confirmação bíblica. Se a voz que você escutou, por mais que você ache que é Deus, contraria o que está na Bíblia, não é a voz de Deus. Essa dica é muito importante. Esse conselho é muito precioso. Deus nunca vai pedir algo que ele já condenou aqui. Deus nunca vai permitir você fazer algo que ele diz para não fazer aqui. Ou seja, a Bíblia é a maior garantia, é o maior filtro da voz de Deus. Para ter certeza que é ele, para filtrar se realmente é ele, precisa estar na palavra. Então, primeiro, seja sensível e íntimo ao ponto de reconhecer a voz de Deus. Reconheceu? Ótimo. Cuidado que todo ser humano pode errar emocionalmente, sua psique pode não estar no lugar no dia. Então, você vai para o segundo filtro: a palavra. Escutou a voz de Deus? Filtra na palavra.
A palavra é a verdade, a palavra é eterna. Nada é mais importante do que essa sabedoria que está aqui. Confirmou na palavra, nossa, Deus falou tal coisa para mim, falou para eu sair daqui e ir para tal lugar, e na Bíblia diz, Abraão, sai da tua terra, sai da tua parentela, eu vou te prosperar em outra geografia. Opa, temos base bíblica, já aconteceu antes, tem aqui o que o direito chama de jurisprudência. Tem aqui, dá para fazer. Ótimo, vamos agora para o terceiro ponto, de como reconhecer se é Deus ou não é. O terceiro ponto é o seguinte, tudo que Deus te falou, aí no teu ouvido, no teu coração, ele vai confirmar através de algo ou alguém. Ah, esse é o terceiro ponto aqui. Ele te falou, você foi sensível para reconhecer, você filtrou na palavra, a palavra deu base para isso que você escutou da parte de Deus. Agora o terceiro ponto, ele vai confirmar isso. Confirmar como, Tiago? Através de um sonho, através de uma palavra profética. Deus usa profetas. Nós não temos no mundo atual o ofício profético como na Bíblia. Em que Samuel, o emprego de Samuel, o ofício de Samuel era ser profeta para a nação. Nós não temos mais o ofício, mas nós temos o espírito profético. Nós temos o dom da profecia à disposição nos dias de hoje. Então existe sim profetas, profetisas de Deus na terra que entregam os mistérios divinos para o ser humano. Mas Deus pode falar através de sonho, através de palavra profética, através de um sentimento que vem do seu coração. Deus pode usar o conselho de um pai, da mãe, dos teus pastores. Deus pode usar a própria palavra, como sempre. Tem muitos meios. Deus encontra um meio de falar contigo. Deus pode usar uma visão. Tem gente que tem a sensibilidade espiritual para ter visões. Ou seja, comigo Deus fala muito através de sinais, que é outra forma que Deus fala muito com as pessoas. Comigo é mais através de sinais. Ou seja, ele fala diferente com cada um. Por isso você não pode ter... vou copiar o jeito que Deus fala com fulano que vai dar certo comigo. Nem sempre. Comigo ele fala muito através de sinais. Eu lembro quando eu conheci Janine, eu falei, Deus, eu quero casar com essa menina. Me dá três sinais, Senhor, que é ela. Deus me deu os três sinais nos 7 dias que eu pedi de prazo. Casei sem medo, sem dúvida. E Deus tem sido fiel e nos fortalecido a cada dia. Temos uma família linda, mas eu escutei a voz de Deus. Eu escutei a voz de Deus. Você tem escutado a voz de Deus? Você está seguindo pelo conselho dos ímpios, pela roda dos escarnecedores ou pelas dicas que vêm do céu? Pelas direções que vêm do Espírito Santo? Então essas três formas aqui, sensibilidade e intimidade para entender, reconhecer a voz de Deus. Ponto número 2, sempre filtrar na Bíblia, porque Deus nunca vai te pedir algo que ele já condenou aqui. E terceiro, ele vai te confirmar através de algo ou alguém. Através de um sinal, através de um profeta, através de um sonho. Vai ter alguma confirmação para você ter certeza que é de Deus. Agora, eu vou te falar por experiência própria e também por base bíblica. Toda palavra que Deus te dá, todo projeto que ele te entrega, toda vez que ele fala contigo e te pede alguma coisa, como reconhecer se é a voz de Deus? Te deu medo? Te deu o sentimento de que, não, isso eu não consigo, é muito grande para mim? É Deus. Deus nunca vai pedir algo que você possa fazer sozinho. Deus nunca vai te pedir um dinheiro que você tá disponível. Eu queria dar mesmo para alguém, vou dar para Deus. Deus nunca vai te pedir uma missão, te dar uma missão que você acha que é capaz de fazer. Biblicamente falando, tudo que Deus fala ou pede para alguém, a pessoa vai ter que depender completamente dele e vai ter que ser humilde para montar uma equipe, para pedir ajuda, para ter amigos, pessoas que vão levá-lo até lá. Então isso é uma dica muito importante. Não para escutar a voz de Deus, mas para reconhecer se o projeto que você acha que é dele realmente é. Tudo que Deus me pede me dá medo. Eu falei, Senhor, como é que eu vou fazer isso? É maior do que eu. Deus, mas por quê? Porque aí eu preciso me humilhar mais diante dele, eu preciso confiar mais nele e preciso de pessoas. Deus sempre vai te colocar numa situação que você dependa dele e também seja humilde com as pessoas. Eu espero que você entenda no dia de hoje que esse canal aqui, esse canal de YouTube, essa plataforma que você está assistindo, é uma fonte de aprendizado para a tua vida e para a tua família. Deus fala com você através daqui. Por isso que é importante você fazer o mínimo. Assinar o canal, ativar as notificações, pegar esse link, encaminhar para todo mundo, comentar aqui embaixo o que você está aprendendo. Porque nós temos aquilo que escutamos de Deus, passamos para você aqui. E hoje falando sobre como reconhecer se é Deus, como reconhecer a voz de Deus, isso pode colocar em outro nível. Agora deixa eu te falar uma coisa. Eu sirvo a Deus, grave isso aqui, por favor, anote. Eu sirvo a Deus
quando o obedeço imediatamente e completamente. Mas como é que eu vou obedecer se eu não reconheço a voz dele? Te dei aqui 3 pontos infalíveis para você reconhecer a voz de Deus. Agora entende uma coisa, que essa aqui é a chave da mensagem. Servir a Deus, que é obedecê-lo completamente e imediatamente, servir a Deus não é confortável. Se você está buscando conforto, vai buscar dinheiro, vai buscar casa de luxo, vai buscar o carrão do ano. Deus não te dá conforto. Servir a Deus não é confortável, mas é seguro. O dinheiro não pode te dar a proteção que Deus dá. A casa de luxo não te pode dar a segurança que Deus dá. Servir a Deus não é confortável, mas é seguro. Não foi confortável para Daniel ficar na cova dos leões, mas foi seguro. Ele saiu de lá intacto. Não foi confortável para Sadraque, Mesaque e Abidinego ficarem na fornalha, mas foi seguro. Nem cheiro de fumaça tinha no cabelo dele. Não foi confortável para Davi derrubar Golias, degolá-lo. Não foi confortável. Ele tem que fazer algo que ele nunca tinha feito antes. Porém, foi seguro. Nenhum arranhão na vida de Davi. Não foi confortável para José ficar na prisão. Mas foi seguro. Ele terminou governando o Egito.

0: de cidade em cidade pregando, mas sempre foi seguro. Ou seja, só quando terminou o destino dele nessa terra, só quando ele completou a carreira, quando ele guardou a fé, Deus deixou ele partir. Saiba que você vai viver até o último dia da sua vida em segurança se você estiver servindo a Deus. Por isso, aprenda hoje nessa mensagem a escutar a voz de Deus, a reconhecer a voz de Deus, porque só assim você vai poder obedecê-la. Eu faço votos de paz e prosperidade para a tua vida, para a tua família, para o teu ministério. Que Deus abençoe tudo que tuas mãos tocarem, em nome de Jesus.
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3: Viva um dia de cada vez. Foque-se nas coisas boas da sua vida e sorria, mesmo quando não parece haver motivos. Viva um dia de cada vez. Foque-se nas coisas boas da sua vida e sorria, mesmo quando não parece haver motivos. Note que eu falei que parece não haver motivos, porque é você que dá o tom da sua vida. Não é o seu problema que vai determinar, e sim como você vai lidar com ele. Existe uma diferença absurda. Lembra que onde você foca, aquilo cresce. Então, se você focar em ficar triste, é claro que isso é um sentimento humano, mas coloca prazo nesse momento. Bom, hoje me aconteceu algo realmente muito difícil. Ok, até as 5 da tarde eu vou permitir que isso tire a minha energia, tire a minha alegria. Mas a partir das 5, chega, quem manda nesse corpo sou eu. Então, decida hoje fazer uma vida incrível com decisões. E sempre, dentro daquele desafio, sempre tem um aprendizado. Sempre tem algo bom, que eu tenho certeza que você ativando isso dentro de você, você vai estar muito mais preparado para o próximo nível. Então, agradeça a ele pelo momento que você está enfrentando aí da sua vida, eu não sei. Mas você, ele, sabe. Então, e faça a melhor vida possível e seja muito, mas muito feliz, combinado?
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5: Muito bom, hein? Que mensagem bacana, que mensagem que nos faz refletir. Eu tenho certeza que se você levar essa mensagem para o seu dia vai ser muito, muito melhor e muito mais abençoado. Você gostou desse conteúdo? Tem muito mais no Instagram da Elisângela Gomes, @ Elisângela Gomes Aeli. Elisângela Gomes Aeli, se você não conhece o trabalho dela, ela é CEO aqui da rádio, ela que é a diretora-geral, ela que coordena aqui toda a família Adore Mais FM. Se você tem curiosidade ali de saber dos bastidores, de como ela conduz tudo aqui, como ela conduz uma grande rádio gospel no Brasil, você pode seguir ela nas redes sociais e ter também aí esse conteúdo edificante das mensagens e também todos os bastidores da vida de uma empresária. Você segue @ Elisângela Gomes Aeli.
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0: Bem-vindos a mais uma Pílulas de Sabedoria. A história de hoje é muito interessante. Eu já contei ela em um evento nosso chamado Transformation Day, mas hoje eu quero, de forma mais detalhada, trazer para você uma conversa entre a lagarta e a borboleta. Tiago, como isso? A lagarta, como vocês sabem, é um bichinho feio. Ninguém pinta quadro de lagarta. Ninguém acha uma lagarta na rua e leva para casa porque é bonitinho. Ao contrário. Pessoas, quando veem lagarta andando na rua, às vezes até pisam nela. Ao contrário da borboleta. Borboleta você encontra nos quadros. As pessoas pintam sobre a borboleta. As crianças na escola fazem borboleta no papel. A borboleta é linda, é colorida, é inspiração, está nos melhores e mais bonitos jardins. E um dia, a lagarta se sentindo muito mal, se sentindo para baixo, se sentindo

O pior dos bichinhos encontra uma borboleta no jardim. E elas começam a conversar. A lagarta fala: "Oi, borboleta." A borboleta: "Opa, lagarta, tudo bem?" A borboleta pousa para conversar, porque a borboleta voa, a lagarta não. Então, a borboleta desce no nível da lagarta para poder conversar, e a lagarta humildemente fala: "Você poderia me dar uma consultoria de vida? Você poderia ser como uma mentora para mim agora?" Borboleta: "Sim." Falou assim: "Por que as pessoas preferem pintar você? Porque as pessoas, quando me veem, me pisam. E quando te veem, elas querem levar para casa, querem botar nos jardins. Porque ninguém fala bem de mim, mas de você todo mundo fala bem. Porque existe tanta diferença entre a gente. Eu quero ser um dia igual a você. Eu não quero mais ficar nessa situação de ser desprezada, menosprezada, de me sentir feio, de me sentir para baixo, de me sentir não amado por ninguém." A borboleta sorri e fala: "Lagarta, há pouco tempo atrás eu era você." "Quê?" "Sim. Não existe filhote de borboleta, lagarta. Toda borboleta foi lagarta um dia." "Ah, é?" disse a lagarta. A borboleta: "Sim. Eu já passei exatamente por essa fase. Mas o que separa eu de você, lagartinha, é o processo chamado casulo. O casulo é um processo natural de amadurecimento. Só que lá no casulo, lagarta, é assustador. É escuro, é apertado e é solitário. Você fica sozinha, não dá para levar companhia pro casulo. Não dá para ter um pouquinho de sol no casulo. Não dá para ter espaço no casulo, porque é justamente o aperto, é justamente a escuridão e a solidão que faz a metamorfose acontecer." A lagarta espantada fala: "Metamorfose? É. Metamorfose é a transformação total. É quando você começa a criar asas, lagarta. É quando você começa a ter cores nessas asas. É quando você ganha o poder de voar. É quando a sua transformação total acontece." A lagarta: "Não, porque eu tenho pedido muito a Deus para sair dessa situação, para deixar de ser uma lagartinha e virar uma borboleta." E a borboleta sorri novamente e fala assim: "Ó, Deus nos criou. Mas o seu caso não é um caso de milagre. É um caso de processo. Não tem oração que faça uma lagarta virar borboleta, mas tem processo, o casulo." Assim, queridos, assim, queridas, é na nossa vida. Às vezes você está pedindo um milagre, mas o que Deus quer de você é um processo. Quando chega a hora da gente se sentir uma lagartinha, entrar no casulo, a gente quer fugir. "Não, muito apertado. Não, muito escuro. Não, estou sozinho." E a gente foge do único processo que nos faria sair voando um dia. Essa história da lagarta e da borboleta é como a nossa vida emocional, é como a nossa vida financeira, é como o nosso dia a dia. Nos sentimos mal, olhamos para os outros, nos comparamos, mas esquecemos que todos que estão hoje brilhando, estão lá em cima, prosperando e vencendo de alguma forma, passaram pela fase da lagartinha também. A pergunta é se você está disposto, se você está disposta a enfrentar os processos da vida. Se você está disposto a sofrer a metamorfose que somente o sofrimento, a dor, ou seja, o processo que a vida nos oferece, traz. Metamorfose é uma mudança total. Você vai mudar de forma, você vai mudar a sua forma de pensar, inclusive. Você vai mudar suas atitudes, consequentemente, você vai mudar seus resultados. Ninguém te queria antes, agora na fase da borboleta as pessoas vão querer falar sobre você. Mas não tem jeito. A diferença entre lagarta e borboleta é o processo. E tem mais. A borboleta e a lagarta são a mesma pessoa, mas em fases diferente. Ah, que forte se você entender isso. O que você está vivendo é uma fase. A sua realidade de hoje não é definitiva. Um processo muda tudo. Um aprendizado, uma experiência nova muda tudo. Se você está aqui no Pílulas de Sabedoria às 18 horas comigo, é porque
Está chegando um tempo de metamorfose para você. Aqui é um grupo de pessoas que se reúne para quem está buscando mudança mesmo. Para quem quer transformação de verdade. Inclusive, se você está me assistindo agora e não está online às 18 horas comigo, você está assistindo em outro horário, coloca agora aqui nos comentários qual horário você está assistindo. Gostaria de saber de qual cidade você fala e que horário você está me assistindo. E lembre-se de botar o seu relógio para despertar, porque todo dia, de segunda a sexta, às 18 horas, nós estamos aqui no Pílula de Sabedoria, ó, tomando um pouco de conhecimento. A lagartinha, às vezes somos nós, nas nossas crises emocionais, nos nossos complexos de inferioridade, nas nossas comparações. A internet veio trazer muita comparação. Você olha o Instagram das pessoas e fala, por que ela está magra e eu não? Por que ele tem esse carro e eu não? Por que eles estão viajando de novo e eu nunca viajei? Você olha para o Facebook, para o YouTube e fala, por que essa pessoa fala bem e eu não falo? Pare de se comparar. É impossível você se comparar com uma pessoa que não teve o mesmo ponto de partida que você. Como você não conhece a história dessa pessoa, você não pode se comparar com alguém que às vezes está em outra fase. Seria muita injustiça a lagartinha se comparar com a borboleta, porque elas estão em fases completamente diferentes. Eu vim aqui nessa reunião que a sabedoria vai te ensinar a passar pelos processos com paciência, sem perder a paz e o melhor, aprendendo. Porque passar pelo processo sem aprender é só sofrimento. Passar pelo processo aprendendo é maturidade. E está chegando o tempo de você voar. Está chegando o tempo dos voos altos. Está chegando o tempo de você sair do casulo e voar como uma borboleta. Você acredita nisso? Você crê que está chegando esse tempo? Eu faço votos de paz e de prosperidade.

Muito obrigado pela sua companhia nessa manhã abençoada. Que o seu dia seja com muitas vitórias, muitas bênçãos. E continue aqui na sintonia da Adore Mais FM. Continue ouvindo a programação. Ah, e continue também curtindo, compartilhando a Adore Mais FM nas redes sociais. Se você ouvir a programação aí no decorrer do dia, poste uma foto, faça um vídeo também e marque @AdoreMaisFM no Instagram. Ah, e todas as mensagens que chegaram aqui no WhatsApp, ó, elas serão respondidas, tá bom? Tanto por mim, quanto também pela produção aqui da rádio. Mais uma vez, muito obrigado pela sua audiência e continue aqui na Adore Mais FM, a rádio que conecta pessoas e une propósitos. Até mais! 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
1: Ei, gente, é isso aí. Elisângela Gomes aqui, você daí. E estamos começando Negócios com Propósito. E nesse projeto, nesse objetivo aqui, nesse programa, é desenvolver a sua inteligência emocional, inteligência espiritual, inteligência financeira para potencializar os seus negócios, potencializar resultados na sua vida, para que você tenha um negócio de alto valor, para que você seja uma pessoa de fato de alto valor. E para isso, qual que é a chave? O seu desenvolvimento. Não adianta, se você não se desenvolver, dificilmente o seu negócio será um negócio de alto valor ou você será uma pessoa de alto valor. Eli, o que é um negócio de alto valor? Uma pessoa de alto valor é o que o dinheiro não compra. Exatamente isso. Então seja muito bem-vindo aqui ao nosso programa Negócios com Propósito. Essa série, gente, tá demais. Eu reservei, separei para vocês muito conhecimento, experiências atrelado a todos esses 25 anos que eu tenho como executiva de negócios. Isso mesmo. E para você que não me conhece, eu sou CEO da família Adore Mais, desse projeto incrível aqui que você nos ouve todos os dias, você que está com a gente aqui todas as manhãs, todas as tardes, noites. Então, sejam muito bem-vindos novamente, isso mesmo. Como executiva de negócios, tem bastante conteúdo, conhecimento aqui para compartilhar com vocês. Na verdade, gente, o que eu gosto mesmo é de empreender. É, e todo grande negócio, todo grande empreendimento surgiu de um empreendedor. Fulano é empresário, sim, surgiu como... Ele é um empreendedor. Então, um bom empreendedor, ele gosta, sim, de fazer, de executar. E a vida tem esse processo, né? De você aprender, fazer, ensinar. E por isso que estamos com esse projeto aqui. E é uma honra para mim servi-los, poder compartilhar com vocês um pouquinho mais de tudo isso, de todos esses anos. Afinal, quando a gente fala de empreendedorismo feminino, pode não parecer, mas ainda assim tem muito preconceito, muito olhares diferentes. E a mulher, ela precisa, muitas vezes, validar com resultados. Isso mesmo. Você muitas vezes tem que provar por A mais B que você, sim, funcionou no empreendedorismo feminino. Então, se você é mulher, fica com a gente que vai ser lindo o que Deus vai fazer na sua vida, através da sua vida. E se você é homem, chama toda a mulherada que você sabe que empreende, que gosta de empreender, que tem desafios, que é especialista da área comercial. E porque esse programa é para você. Agora, se você não empreende ainda, quem sabe essa chama no seu coração pode se acender. Todo grande empreendimento de sucesso por trás é um empreendedor. Então, se você quer vencer na vida, bora desenvolver essas habilidades também. Mas a que eu mais gosto é a habilidade de vencedor. Isso mesmo. Você já viu algum empreendedor desistir de algo? Olha, eu tô pra ver, viu? Eu estou pra ver o empreendedor desistir de algo que ele quer muito fazer. E eu começo aos 12 anos, gente, empreendendo. Pois é. Então, veja só. Aos 12 anos, vendendo bolacha na rua. E hoje, estamos aqui com a família Adore Mais, um projeto que vale milhões. Um dos projetos bem cobiçados. Por quê? Quem tem a comunicação, tem o poder. E outra habilidade que se você não desenvolveu, bora desenvolver também. A comunicação. Eli, que tipo de comunicação? Todas elas, minha gente. Comunicação verbal, não verbal, todas elas. Porque é o que vai te colocar em lugares muito maiores. Mas bora pro nosso tema de hoje, pro nosso assunto de hoje, que tá muito incrível, tá interessante. E eu amo falar de coisas atreladas a pilares, a base, raízes. Porque na palavra fala, pelos seus frutos vos conhecereis. não é mesmo? E tem como você falar de fruto e não lembrar da folha, e não lembrar da árvore, e não lembrar das raízes, do solo, da terra, da adubação, da água que foi colocada ali? Pois é, eu e você temos os nossos pilares, pilares da nossa vida. E hoje eu trago para você aqui os 7 pilares da identidade. Identidade, você sabe quem você é? Olha só. Eita, que pergunta simples, porém desafiadora para responder, né? O dia que você conseguir responder em 30 segundos quem é você, você tá pronto para avançar, para governar, para subir na vida, para fazer o que você quiser e mais um pouco. Então, os 7 pilares da identidade. O primeiro é o projeto. Isso aí, papel e caneta, vamos anotar que hoje tem aula forte aqui para você sobre identidade. Primeiro pilar, então, é o projeto. Que projeto? É a forma que Deus te vê. Isso mesmo. A forma que Deus te vê. Em Gênesis 1:26, ele fala que nós somos a imagem e semelhança do Deus Pai, do Deus Filho e do Espírito Santo. E se a gente está falando de um projeto, é claro que ele é o arquiteto. Então, a forma que Deus te vê é como ele. Então, você e eu somos ele aqui na Terra. E aí, lá vem explicando, no livro Milenar de Sabedoria, que nós governamos os animais, do céu, da terra, da água. Então, tudo que está na Terra, nós dominamos. E também somos a multiplicação. A partir de nós, tudo vai se multiplicar. Não é mesmo? Então, quando você olha lá para o seu pai, para sua mãe, para os seus filhos, percebe que você faz parte de uma multiplicação. Então, isso o arquiteto também desenhou. E só que a mais pura grandeza. Por quê? Somos a semelhança dele. E ele disse que nós seríamos, sim, a imagem dele. Então, você aceite ou não, você entenda ou não o que eu estou falando aqui, vai continuar sendo do mesmo jeito. Então, eu sou um projeto de Deus na Terra. Você é um projeto de Deus na Terra. Então, esse é o primeiro pilar, o projeto. Entenda isso uma vez por todas. Quando alguém te pergunta assim, qual que é a sua profissão? E é automático nós ouvirmos, ah, eu sou médico, eu sou advogado, eu sou empresário. Mas essa fala, ela está completamente errada. Porque você não é a sua profissão. Como profissão, você está. Olha só que interessante isso, gente. Você está médico, você está advogado. Por exemplo, um médico, ele tem um CRM. E se ele fizer alguma bobeira, né, fazer algo de errado, alguma besteira aí na vida, como médico, o Conselho Regional de Medicina vai tirar o CRM dele. Ele não vai ser mais médico, ou ele não vai atuar mais como médico. Então, toda vez que alguém te perguntar, instala isso aí na sua mente. O quem você não é. Primeiro, você não é a sua profissão. E hoje, no programa aqui, você vai sair com definido, uma vez por todas, todas essas camadas da sua identidade. Então, abre aí o seu coração, esvazie o copo para a gente aprender um pouquinho mais tudo que vai fazer diferença na sua vida e na vida de todos que te rodeiam. Tem como você falar que você é um ex-filho? Eu sou ex-filho, ou eu sou ex-mãe, eu sou ex-pai. Isso existe, gente? Portanto, isso faz parte da sua identidade. Independente se o seu pai, a sua mãe foi alguém que você não gosta muito. Porém, você precisa aceitar. fazendo parte da sua identidade. Olha, na minha vida, eu estive em algumas funções, como gerente do Citibank, executiva de negócios de

é bem passageiro. É processual, é uma fase, vai passar. Vai passar. Entender claramente isso, gente, é o que nos liberta, sabia? Quando você não tem dúvida desse seu ser, você vai desenvolver tudo que vier a partir daí. Os seus relacionamentos pessoais, os seus relacionamentos com você mesmo, com a sua sociedade, com a sociedade. Sabe por quê? Porque você é muito maior que a sua profissão. Isso mesmo. Muito, mas muito, muito maior que a sua profissão. E olha só, outra coisa muito poderosa é: não existe alguém maior do que você. Aqui na Terra não existe. Agora, nós estamos humanos. Estamos humanos e somos eternos. Eita, Eli, agora você confundiu tudo. Pensa bem, por que será que nós temos tanto medo de morrer? Bom, mas esse assunto é para um outro dia, para uma outra aula. E olha só, quando eu trabalhava numa empresa, numa multinacional, uma das, eu sempre tive muito isso de resolver. Eu via um problema, eu queria ir lá e resolvia. Não gostava muito de pensar, não. Eu ia e executava. E eu fechei um grande negócio com um dos bancos aí, na época, e precisava parar uma linha de produção inteira da empresa para poder fornecer os produtos que eu havia vendido na época. E eu lembro que o meu diretor, ele tinha ido viajar. Ele era diretor nacional e ele não estava aqui no Brasil. E aí, eu falei, e agora? Tentei contato com ele, era um negócio assim, gente, de milhões. Não dava para esperar. Porém, na minha mente, não dava para esperar. Por quê? Precisava da autorização dele. E aí sim, passava para a presidência, porque ia parar uma parte da empresa para poder fazer e fornecer aquela quantidade do negócio que eu havia fechado. Eu estava muito feliz, mas assim, muito empolgada. E para o empreendedor, ele ama resultado, não é mesmo? E aquilo ali para mim era um trabalho de 2 anos na época. Então, tinha que sair. E o que, que ele fez? Pois é. Fui, não consegui falar com ele, fui e passei por cima dele. Olha só, gente. Que absurdo. Hoje eu penso isso. Eu fui, falei com o diretor de produção e com o engenheiro, o diretor de engenharia que ia ter que desenhar os moldes lá das máquinas novamente, etc. E fui resolvendo. Mas essa não era a minha função. Eu não tinha, naquele momento, autonomia para fazer isso. Veja bem. E no dia seguinte, eu fiz aquele movimento todo. No dia seguinte, eu recebo uma ligação desse meu diretor. Muito calmo. Ele, o que que aconteceu? Eu falei, chefe, não tava aqui, eu precisava, aquela coisa, nananana. Ele falou, pois é. Agora eu estou complicado, porque eu não sabia desse projeto. A gente ia direcionar ele de uma outra forma. Na hora que ele fala isso, eu... Puxa, a minha ficha caiu. Que ficha caiu? Eu não respeitei o ser humano. Vamos colocar agora de lado a questão profissional. E vamos colocar o ser humano. Porque em tudo que você for fazer, vai ter sempre uma pessoa que precisa de respeito e merece respeito. E já já você vai entender o porquê nos próximos pilares que a gente vai trabalhar aqui, os pilares da identidade. E se você quebra isso, o que você vai ter de retorno também é a falta de respeito. É natural, independente da hierarquia, independente da função. Você precisa ser uma pessoa de respeito. Hora que ele fala, na hora eu pedi desculpas, eu falei, o senhor me desculpa, eu fiz errado,

Eu devia ter esperado. Claro, comercialmente falando, no mundo dos negócios, o resultado é o mais importante. Os números é o mais importante, o faturamento é o mais importante. Ei, alto lá, será que é mesmo? Quando se trata de negócios com propósito, será que o respeito ao outro não está em primeiro lugar? E ele era uma pessoa incrível. Eu dizia até como... Ele fez alguns papéis de pais, por exemplo, comigo. E eu fiz isso, focada nos milhões que a gente estava fechando naquele momento. Gente, é claro que eu fiquei uns 3 dias mal com essa situação. Porque eu estava ofendendo uma pessoa que sempre me ajudou. E estava focada apenas no resultado final. Então, será que vale a pena você chatear alguém, você faltar com respeito com uma pessoa para que você atinja o seu recurso financeiro? Fica aí para você pensar sobre pessoas de propósitos e pessoas de propostas. Isso mesmo. Bom, segundo pilar da identidade. Autoimagem. Autoimagem é como os outros te veem. Na verdade, é como você passa a se ver a partir da ótica do outro. Então, a imagem que os outros projetam de você, sabe? A partir do momento... Dos preceitos deles, dos conceitos, dos preconceitos. Pai, mãe, professor, pastor. Sabe aquela pessoa, ai, quando fulano crescer, ai, ele vai ser médico. Ou o pai fala, não, esse menino aqui, ele só pode ser advogado quando ele crescer. Ah, não. Ou você escuta assim, na escola, o professor dizendo, fica quieto, você é muito chato. Você é isso, você é aquilo. E você acaba se vendo... A partir da ótica do outro. Então, isso é muito comum na nossa vida, estar distorcido. Você passa a se ver conforme a realidade de uma outra pessoa e não a sua verdade absoluta. Isso paralisa muitas pessoas. Aqui está algo que pode destruir a vida de alguém. Por quê? Ela sente que ela precisa fazer algo, mas para não desapontar alguém que falou que ela teria uma outra profissão, ela continua fazendo aquilo. Então, olha só, a importância de você desenvolver e olhar com um olhar de autoimagem. Peraí, eu olho isso para mim, eu vejo assim, essa é uma opinião minha ou uma opinião... alheia, a opinião de uma outra pessoa. Terceiro pilar da identidade, o autoconhecimento. É quando você começa a se conhecer, passa a se conhecer a partir de você mesmo, por conta própria, sabe? O fruto da sua própria descoberta. Habilidades, o seu temperamento, quando você vai buscar essas informações. Gente, a gente não aprende o autoconhecimento na escola. Na escola, você já fez algum teste para saber qual temperamento que você tem? Onde estão as suas habilidades? Qual que é a sua habilidade? Você é mais comunicativo? Você é mais lógico? Você tem uma habilidade com artes? Você é mais lúdico? Você... Aprende isso em algum lugar, naturalmente falando, ali na sua formação, dificilmente, né? A não ser que você tenha um treinador por perto, um pai, uma mãe, alguém que já se despertou para o autoconhecimento. E vai ali, em cima daquilo que você, de fato, veio ao mundo para ser e fazer, vai ser descoberto. Então, olha só.
autoconhecimento. Isso é o que há de mais importante na sua vida também. Você já ouviu aquela pessoa que fala assim, ai, eu não tô funcionando aqui no Brasil, eu vou para fora, eu vou para outro país, eu vou para os Estados Unidos, eu vou morar na Europa. Ela quer, na verdade, resolver um problema. Normalmente, o financeiro. Ah, não, em outro país eu vou ter uma oportunidade melhor, uma oportunidade maior. Mas será que isso é verdade? Aí ela abandona o seu país de origem. Não tô aqui para criticar ou julgar a decisão é de cada um. Eu quero apenas fazer você pensar hoje, com esse conteúdo, para você encontrar respostas que às vezes você não está encontrando e aí você olha para o lugar errado. Eu vou sair do meu lugar, de onde eu nasci, onde Deus me colocou, porque eu quero morar em outro país para resolver o meu problema financeiro. E eu falo para você, essa experiência eu já tive também. Eu morei um tempo na Europa e, claro, todo sonho brasileiro parece que tem isso, né? Ah, eu vou ir para fora porque lá eu vou enriquecer, lá eu vou conseguir me desenvolver profissionalmente. Pode ajudar sim. Agora, se a sua identidade ela não está ativada e definida, você é o problema. E você vai levar você para qualquer lugar que você vai. Olha só, gente, nesse tempo que eu fiquei lá, na Irlanda, foi um tempo onde foi absurdo para minha vida. Na minha cabeça, eu queria melhorar o inglês, ficar fluente. Eu já havia estudado aqui no Brasil há muitos anos. Desde os 18 anos eu estudava. E 3 anos numa escola, 5 anos em outra. Mas toda vez que eu ia fazer uma negociação, falar com algum estrangeiro, né, eu trabalhava em multinacionais, como eu acabei de contar aqui, eu engasgava, eu ficava aquela insegura. Eu preciso resolver isso. Urgente. E aí eu fui. Fiz lá ali um planejamento financeiro, né? E fui. Na época, eu estava muito bem posicionada profissionalmente. Tinha ali muitas entradas financeiras. E eu decidi assim, eu vou. Olha só a importância da experiência. Eu não ouvi ninguém, eu não perguntei para ninguém, eu não me mentoreei com ninguém sobre alguém que já tinha feito essa experiência. Não, eu simplesmente queria E o bom empreendedor, quando ele quer, ele vai lá e faz, né, gente? Pois é. Esse tempo foi um tempo que me fez pensar muito sobre tudo que eu já tinha investido na minha vida. Profissionalmente, aí deixei a igreja, a família. Eu, na época, eu atuava numa região de São Paulo, então eu tinha muitos contatos com lojas, com vendedores, com essa área comercial que eu amo. Então, todo momento, a minha família é muito festeira, toda semana, até hoje é assim. Tá lá, pode ser segunda, terça, quarta, sábado, vai se reunir, vai ter comida, vai ter bolo. E, então, sempre fui muito rodeada, assim, né, de pessoas. Quando você vai para um outro lugar, é tudo de novo, gente. Parece que a sua vida está começando naquele momento. E você é um estrangeiro. Você precisa mostrar, provar os seus resultados. E se você não é bem naquela língua, você não vai começar na sua área. Você vai precisar se adaptar ao clima. Olha só. Pensa num lugar frio, meu Deus do céu, que no verão chega a 14 graus, 15 graus no máximo, olha só. E a gente é acostumado aqui, brasileiro, tropical, calor danado. Você olha assim pro tempo, tá aquele nublado.

lugar que você vai, se você não está bem com você mesmo, você pode estar em qualquer lugar do mundo, que vai ser horrível. Pode ser horrível. E olha, quem está falando aqui para vocês é uma pessoa que já foi para muitos lugares. Conheço mais de 20 países. E não é o lugar que faz a pessoa, é você que faz o lugar. Pois bem, foi um tempo muito, muito, muito importante que eu pude ver as minhas emoções e saber lidar com elas. Eu queria falar com a minha família o dia inteiro. Eu chorava. Eu queria ouvir o português, não aguentava mais ouvir o inglês. Gente, ninguém me entende nesse lugar. Pensa você. E muitas vezes você tá olhando só o palco de alguém. Você não está olhando os bastidores. E pouco provável que uma pessoa vá te falar exatamente todas as dificuldades que ela teve, os desafios que ela enfrentou para chegar até aquele momento. E aí você vê, né? Na mídia, no Instagram e tudo quanto é canto agora que o digital nos facilita. Só vê a parte boa. Será que é tudo aquilo mesmo? Será que quando desliga a câmera, ela vai tomar um remedinho para depressão, para ansiedade? Tá ali no pânico? E você comparando a sua vida com a dela. A maior injustiça que você faz com você mesmo é comparar você mesmo, é comparar a sua vida com a vida de uma outra pessoa. No máximo, se inspire no resultado que a pessoa tem. E sempre pergunta o que ela fez, o que essa pessoa fez para conseguir? O que ela sabe que eu não estou sabendo? Qual informação que ela tem que eu não tenho? Agora, comparar fulano é melhor do que eu. A gente está estudando hoje aqui sobre os sete pilares da identidade. Você nunca vai ser a outra pessoa. Nunca. Não tem como. É impossível. É impossível você ser a outra pessoa. Você pode fazer talvez o que ela faça, mas será que é com a mesma habilidade? Então, se você não se orgulhar de você, se você não valorizar tudo aquilo que Deus te proporcionou passar, te proporcionou pra, ver, vivenciar, se você não valorizar isso, você está jogando a sua vida no lixo. E isso, tem uma frase que fala assim, quer ver? Cuidado para que quando você queira ser alguém, você acaba não sendo nada. Forte, né? Eita, nós. Bom, então falamos aqui do primeiro pilar da identidade, que é o projeto. O segundo, autoimagem. Então, projeto, como Deus te vê. O segundo, autoimagem. Como você se vê a partir do olhar de outra pessoa, ou seja, como os outros te veem. E o autoconhecimento é o que você diz sobre você com a sua própria descoberta. O quarto é o quociente cognitivo, que a gente está falando aqui do corpo, que são as habilidades cognitivas, raciocínio lógico, a capacidade verbal, memória, habilidades matemáticas. Tem até alguns testes que você faz de inteligência, que são feitos, para saber ali qual é o nível do cognitivo que você tem, da sua inteligência. Isso também é muito, muito importante. Quinto, o quociente emocional, que é a alma, a capacidade que uma pessoa tem em entender as suas próprias emoções e as emoções de outros. Eita, gente, aqui está um dos maiores problemas diários. Pois é, você não sabe lidar com você mesmo, quanto mais lidar com os outros. Você não sabe e não entende as suas próprias emoções. Você não entende as emoções dos outros. Quando você tá com raiva, a emoção ali é raiva.
Você fala, ah, hoje eu tô desanimado.

Animado, mas na verdade você tá com raiva. Não é desânimo. Ai, muitas vezes as pessoas desistem dos seus negócios, dos seus sonhos, por estar cansado. Olha só, ela trabalhou tanto, tanto, tanto. Ela trabalhou um dia, ela não descansa. Aí no outro dia, trabalha de novo, muito. No outro dia, de novo. E aí não dá certo, e aí não acontece. Na verdade, ela tá cansada. É só parar e descansar e dormir. No dia seguinte, você vai estar renovado de novo. Mas não, a pessoa desiste. Ah, eu cansei. Cansou do quê? Do projeto? Cansou fisicamente, mentalmente? Então, se você está cansado, descansa. Descansa e não desista daquilo que Deus pediu para você fazer. Entender as nossas próprias emoções e dar o nome certo para ela vai salvar o seu relacionamento, o seu amor próprio, o seu trabalho, a sua profissão. E pode até salvar uma sociedade inteira. Olha só. Então, invista tempo, invista energia, dinheiro, para entender e ter essa capacidade emocional de saber gerenciar as suas emoções e, como consequência,

num evento e subiu lá uma pessoa. Gente, hoje eu tô muito feliz. Tô muito feliz aqui com esse... E a cara assim, o rosto dela, quem tá me assistindo tá vendo. Ela tava com todas as expressões não verbais ali, o rosto dela, tudo enrugado assim, ó. Naturalmente você via que ela tava triste. O corpo dela falava, você sabe, seu corpo tá falando, né? 8% da comunicação é o que eu tô falando aqui. E o restante são as não verbais, a comunicação não verbal. Então, olha só. Gente, eu tô muito feliz hoje aqui, não vinha nenhum sorriso na pessoa. E ela ficou lá uns 15 minutos falando sobre felicidade. Eu olhei bem, eu falei, que judiação, ela tá sofrendo e sofrendo muito. Ela não está sabendo lidar com a dor dela, então é melhor falar sobre a felicidade do que vivê-la. Do que entrar pra dentro dela mesma e resolver essa parada e gerenciar essa emoção. Então, estamos falando do quinto pilar da identidade, que é o consciente emocional. O que está na sua alma. Que são as emoções. O sexto pilar, minha gente. O consciente espiritual. É onde está o significado da sua vida. As experiências espirituais que você tem. O seu relacionamento íntimo com quem te criou. O seu propósito de vida. Aqui você ouve bastante a gente falar sobre inteligência emocional, espiritual e financeira. Hoje eu estou esmiuçando um pouquinho mais o que está por trás de todo o nosso projeto. O que está por trás do nosso projeto de família Dore Mais. E todas as vezes que tem um cliente, uma pessoa interessada em vir aqui, em comunicar para vocês através do rádio, qual que é a minha tarefa? Avaliar se ela está dentro do propósito verdadeiro, do propósito de Deus, porque aqui nós conectamos pessoas e unimos propósitos. Você ouviu muito aqui na nossa frequência sobre isso. O que de fato é? É você andar com pessoas que pensam como você, que têm os mesmos sonhos que você, que quer chegar no mesmo lugar onde você quer chegar. Tem como o seu caminho ser fácil, o seu caminho ser possível. Você todos os dias tem uma pessoa do seu lado falando que você não vai conseguir. Você não vai conseguir. Ah, não, isso para toda solução que você tem, ela arruma um problema. Para toda solução que você tem, ela vem e fala assim, ah, mas e isso? Você já pensou nisso? Claro que você precisa sim ser prudente. Ser uma pessoa responsável nas avaliações. Agora, todos os dias você ter alguém que está te desmotivando, que está tendo palavras que não ajudam você a avançar. Será que ela está conectada com o seu propósito de vida? Com quem você trabalha? Com quem você se relaciona? São pensamentos positivos, o que você aprende. E a vida, gente, é uma troca. É isso mesmo, troca, você querendo ou não. Todas as vezes que você senta com alguém que só você entrega, só você ajuda, só você fala. Gente, por quanto tempo isso vai durar? Essa conversa vai durar? Não vai ter a troca. Olha que diferente você... Chegar para uma pessoa e falar sobre um assunto que você gosta muito. Você fala uma coisa, ela fala outra. Você dá uma ideia, ela te dá outra ideia. Ela te abre um problema, você abre uma solução. Exemplo, eu amo falar de negócios. Negócios com propósito. E pouco provável que um outro assunto me faça prender tanta atenção. É claro que aí a gente está falando da área profissional. Profissional, tem a área pessoal. Tem o meu hobby, o que eu gosto de fazer. Os livros que eu gosto de ler.
as viagens, os lugares que eu gosto de

0: E então, uma pessoa que eu começar um assunto e não ter a troca, por quanto tempo eu vou ficar ali? Então, o que que é isso? Você ser intencional com as pessoas que você está falando, com as pessoas que você está convivendo, os ambientes que você está inserido, o lugar que você está trabalhando. Será que te agrega ou te tira apenas? Existe uma troca? E que troca é essa? Ela é positiva ou ela é negativa? E tudo tem a ver com a motivação, com a intenção, com você ser intencional. Você já ouviu, né? Aquela frase, para quem não sabe para onde vai, qualquer caminho serve. Ó, tem uma notícia para você, os anos estão se passando e rápido. Gente, eu tinha 20 anos ontem. Passou e passou muito rápido. Toda vez que eu olho, eu falo, gente, como assim? Quando alguém me pergunta a idade, eu falo, ai, pera, pera. Não acredito que eu já fiz 40. Não, não, não, não, não é possível. Sim, é. Então, se você não for intencional, você vai perder muito da sua vida. Que quando a ficha cair, como diz o outro, já foi tarde demais. Vamos para o último pilar da nossa identidade. É o desfrute, gente. Desfrutar! Quando o Todo-Poderoso nos fez, ele nos fez em quanto tempo? Em 6 dias. No sétimo, o que que ele fez? Desfrutou! Ele olhou e falou: gente, tudo que eu fiz aqui foi maravilhoso. Eita glória, eu fico imaginando o quão incrível foi esse desfrute. É uma tarefa desafiadora para quem foi treinado a trabalhar muito. Assim como eu, meus pais empreendedores, teve que trabalhar muito na vida para poder consegui criar os filhos, consegui ter uma casa para morar. E eu fui inserida nesse ambiente em toda a minha vida. Você precisa trabalhar, trabalhar o tempo inteiro. Quando você tem esse pilar ofuscado, não está definido, você vira escravo daquilo que você está fazendo. E Deus, ele não nos chamou para ser escravo de nada. Então, quando você olha o desfrute como um estilo de vida, você passa a agradecer mais do que criticar mais. Você sempre olha o que você está aprendendo com aquilo do que está reclamando do que te aconteceu. Então, desfrute. Esse é o sétimo pilar da identidade. Tem aquelas pessoas também que quer só ficar curtindo. Estou falando de responsabilidade, de autorresponsabilidade. A pessoa não construiu ainda o que ela deveria construir. Não sabe quem ela é. Tá uma bagunça. E aí ela passa um dia, dois, três, quatro, cinco, tudo que ela pega, ela investe apenas em entretenimento, em diversão. Será que essa pessoa ela vai ter uma vida incrível? Ela pode sobreviver, mas uma vida incrível que promete na palavra de Deus, uma vida abundante, é pouco provável. Então, percebe que existem algumas regras, algumas leis. Se você não parar para aprender, para desenvolver, você vai sofrer muito mais. Muito mais, muito mais. Então, eu tô feliz, viu, gente? Tem tanta. Olha, quantas pessoas participando aqui do nosso programa. Tem pergunta boa. Mônica Gonçalves, Sandra, Loreto, Rosana, Daniel, Ruth. Um beijo no coração de vocês. Uau, que incrível, gente. A Carol fala assim: Oi Eli, meu nome é Carol, sou do ABC, sou uma jovem cristã. Como posso clarificar a minha identidade? Ó, é sobre isso que a gente tá falando. Parece que você chegou aqui agora. Mas são sete pilares da identidade. Os três primeiros são muito poderosos. O projeto é aquilo que Deus fala sobre você, a forma que Deus te vê. O segundo, a autoimagem. Como que as pessoas te veem. E o autoconhecimento. Então, esses três pilares é um bom indicativo. Você pode começar por esses. Claro que você sempre vai precisar aprender mais. E todos os dias, como na palavra, que a palavra se renova cada manhã. Hoje eu trouxe os sete pilares aqui para você. Mas clarifique. Se isso não estiver definido na sua vida, ó, Carol, vai ser um pouquinho mais difícil, eu diria. Ruth, um beijo no seu coração. Como manter o bom ânimo seguindo a carreira do empreendedorismo? Ai, ai, ai, olha, Ruth, você primeiro tem que ter uma visão de futuro. Onde, para onde você está indo e o porquê você está fazendo isso? Qual é o seu verdadeiro porquê? No dia difícil, o que vai manter você fazendo isso é o seu porquê. Que é o propósito, que é mais forte do que você. Vou dar um exemplo. Uma mãe, quando ela vê o seu filho numa dificuldade, tem vários vídeos, né, que a gente assiste na internet, que uma mãe levantou um carro para tirar o seu filho dali de baixo. De onde ela tirou aquela força, gente? Não sei, também não sei. Naturalmente falando, parece que a gente não consegue explicar. O porquê dela em salvar o seu amor, né? Que dizem que ter um filho é um dos maiores amores. Há controvérsias, mas ok. Ela tem uma força que nem ela mesma sabia. Então, o porquê bem definido. Então, empreendedorismo. Se você não tem como habilidade natural, você precisa desenvolver essa habilidade. Como? Estudando. Quem é empreendedor? Qual que é o ramo que você tá? O que você gosta de fazer? Quem nessa área é bem sucedido? Leia sobre isso. Esteja em lugares que vão estar alguns empreendedores. Foca nisso. E o principal, por que que você quer empreender? Daniel, um beijo no seu coração. Ele é web designer, ele está falando que recebe propostas de negócios diariamente. Como eu posso reconhecer um negócio com propósito? Primeiro, defina e saiba a sua identidade. Seja uma pessoa de propósito e não de propostas. O dinheiro vai, hein? Cuidado! Rosana Lopes. Eita, gente, quanta pergunta boa aqui. Muita pergunta boa. Exercícios para autoconhecimento. Quantos livros você já leu sobre autoconhecimento, Rosana? Quantos? Fala pra mim. Tá aí. Uma boa dica pra você. Leia sobre isso. Loreto. Ai, gente, quanta coisa boa aqui. Olá, Eli. Que história fantástica. A sua de morar na Europa. Não deve ter sido fácil. Pois é, não foi não, mas foi transformador. Eu aprendi muito, gente. Muito do que eu sou hoje eu aprendi nessa época aí, viu? Emocionalmente falando. Tive que me conhecer, não teve jeito. Cair pra dentro, entender as emoções que eu tava sentindo ali. Qual é o maior aprendizado ao visitar um país novo? Nossa, o maior aprendizado? Vixe, são tantos! Primeiro, quando você vê algo, você não consegue mais desver. Quando você aprende uma nova cultura, quando você conhece pessoas que pensam como você, que vivem como você, a sua mentalidade ela já começa naturalmente a expandir. E aí você olha e fala, puxa vida, não é mais esse mundinho, tem um mundo muito grande lá fora. Então, o mínimo, a sua mentalidade, a sua mente, ela vai expandir. E no mínimo, você vai passar a respeitar outra pessoa. No mínimo. E olha que incrível, você respeitando, o que vem pra você? Respeito, né, gente? Bom, estamos caminhando pro final do nosso programa, gente. Tá tão gostoso aqui hoje. Mônica, um beijo, ela é de Caxias do Sul, deve estar ouvindo a gente aqui pelo aplicativo. É, como aprender a agir intencionalmente? Você sabe que 5% do nosso cérebro é razão, 95% é emoção. Então, toda vez que você vai fazer algo, instale essa perguntinha. Por quê? Por que que eu vou fazer isso? Que você já estará sendo intencional. A resposta vai vir aí, próprio para você, na sua mente. Bom, estamos aqui todas as quintas-feiras, às 17 horas, com um pouquinho mais de conhecimento, experiência. E hoje a gente trabalhou os 7 pilares da identidade. Se você não anotou, olha só. Primeiro, projeto, autoimagem, autoconhecimento, o quociente cognitivo, que é o corpo, o quociente emocional, que é a alma, o quociente espiritual, que é o espírito, e o desfrute. Gente, desejo do meu coração é que você não descanse enquanto você não estiver o mais próximo possível de se autoconhecer e saber de onde você veio e para onde você vai. E olha, assim você vai conseguir ser tudo aquilo que o seu Criador, que o meu Criador nos fez para ser. Então, seja firme, seja constante e seja abundante. Espero você lá no meu Instagram, Elisângela Gomes, a Eli, pra gente falar um pouco mais de negócios com propósito, compartilhar tudinho com você. Essa é a nossa missão também, fora de conectar pessoas e unir propósitos. Um beijo no seu coração. Tchau, gente!
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1: Sejam todos muito bem-vindos a mais uma série do nosso programa aqui na Adore Mais FM, no quadro Essa é Minha História. Seja bem-vindo você do 102.1, você do YouTube, do Facebook, do Instagram, do aplicativo Mundo. Sejam todos muito bem-vindos. Ó, prepara aí o seu coração porque o programa de hoje, gente, tá demais. Olha, quem sabe pode ser o melhor dia da sua vida hoje. Isso mesmo, você sabe que tem dois dias, né? Aquele que você nasce e aquele que você entende. Por que você nasceu? Hoje a gente tem um especialista aqui em análise comportamental, desenvolvimento pessoal. Sabe aquelas treta, como diz ele, que acontece aí dentro da sua cabeça, na sua vida e você não entende? Pois é, hoje foi aquele dia que ele preparou pra juntos estarmos aqui e a sua vida, no mínimo, nunca mais ser a mesma. Obrigado você que tá aí no transporte público, no carro, no Uber. Aí, dona de casa, fazendo aquela comidinha. Dutra, Castelo Branco, Fernão Dias. Não sei de onde você tá me ouvindo. Mas a honra é minha poder ter você como companhia no dia de hoje também. Como CEO da família Adore Mais, pra mim é uma honra servi-los também nesse programa aqui. Ó, a gente passa mais tempo lá no meu Instagram, Elisângela Gomes Aeli. Elisângela Gomes Aeli. Eu conto um pouquinho como é negócios com propósito, como que foi ser executiva de negócios há mais de 25 anos. Sou nova, gente, calma. Vocês vão ver lá que eu sou nova. É que eu comecei cedo mesmo, então vai ser uma honra ter você comigo lá no Instagram, Elisângela Gomes Aeli. Bom, você que tá chegando agora, Eli, que programa é esse? Eu não tô entendendo. Minha primeira vez aqui, passei o DAI, tava em outro. E o que você tá falando? Que programa é esse? Gente, é um programa de entrevistas. Um bate-papo onde a gente vem trazendo grandes nomes. Por que grandes nomes? Pessoas que já chegaram muitas vezes onde você quer chegar, onde eu quero chegar, onde nós queremos chegar. E só tem uma forma, é a gente aprender. Como diz na palavra, o povo perece por falta de conhecimento. Quem chegou, você acha que tem pouca coisa a ensinar? Como não fazer? Como fazer? Como não errar? Não é mesmo? Então, é nesse programa. Bate-papo interativo, inteligente, para você crescer em conhecimento. Esse é o nosso quadro aqui, essa é a minha história. E vem sempre trazendo o melhor com essência, verdade absoluta, unção da palavra. Você sabe que quando você entrega o seu coração para ele, a sua vida para ele, é só o incrível que você vai receber. Nada menos do que isso. E esse pessoal incrível que vem aqui é assim, porque eles são escolhidos não por nós, mas sim pelo propósito, porque você que conhece a família Adore Mais, sabe que quem vem aqui tá alinhado com esse propósito. Então, chama todo mundo, e se você não baixou o aplicativo ainda, baixa aí. Quem sabe você vai sair do carro, vai ter que desligar o rádio. Adore Mais FM, tá em Android, iOS, pode só ser sua companhia o dia inteiro. Tudo que envolve inteligência emocional, inteligência espiritual e inteligência financeira, você encontra aqui nas 24 horas de conteúdo na família Adore Mais. Ficou pouco, gente. Falar para mais de 25 milhões de habitantes do estado de São Paulo pelas ondas do rádio. Então a gente vai para o mundo com o aplicativo. Ó, notícia boa, já foi baixado em mais de 20 países, acredita? Pensa na festa que a família Adore Mais fez quando soube dessa notícia, desse dado. Pois é. Olha, todo dia que estamos juntos aqui, a Eli vai chamar sim você para pensar, para refletir, porque você quer ter resultados novos, fazendo do mesmo jeito, pensando do mesmo jeito. Isso é doidura, gente. É doidura, misturado com loucura. É. Então, a mensagem de hoje é: para atingir qualquer sonho, será necessário você começar. Para atingir qualquer sonho, será necessário você começar. Você tem sonhado bastante ou tem sonhado pouco? O que vai fazer a diferença é só o começo. Todos nós que estamos aqui transmitindo algum tipo de conteúdo para você, é porque um dia teve um começo. Teve um começo, teve um processo, teve um caminho para chegar nesse tão sonhado final, que você chama de sucesso, de prosperidade. Mas tá doendo para você começar? Pois é, tem um ditado que fala, tá doendo? Vai doendo mesmo, porque é no caminho que você vai entender. É no caminho que você vai compreender e aprender o tal processo. Lembra de Abraão, um dos heróis da fé? Abraão, que Deus mandou ele ir para uma terra que ele nem sabia onde. O que ele fez? Ele foi. É, o povo lá no deserto. Colocou o pé na água e ela fez o quê? Se abriu. Será que o Deus mudou ou ele é o mesmo? Na sua vez ele mudou? Não é possível. Então, quer chegar nesse sonho? Vai ser necessário você começar. Então, que tal você fazer isso hoje? Combinado? Uou, olha só, minha gente. É, como eu disse, vamos passar mais tempo lá. Elisângela Gomes Aeli, esse é o meu Instagram. Elton Euler, empresário, escritor, terapeuta dos famosos, professor de análise corporal, idealizador e cofundador do Corpo Explica. O Corpo Explica é a principal escola de educação digital no mundo sobre análise corporal, com mais de 30 mil alunos no Brasil e atualmente em mais de 20 países. Entre eles estão profissionais de diversas áreas, como psicólogo, médicos, professores, nutricionistas, fisioterapeutas, empresários e profissionais de recursos humanos. A proposta do Corpo Explica é trabalhar com uma linguagem didática e acessível ao público em geral, em vez de uma linguagem técnica ou acadêmica que acabasse restringindo o conhecimento a um público menor. Bom, quanta coisa boa aqui, né, gente? Teve até umas mudanças aí e é hoje que você vai saber de tudo. Vamos receber ele então, minha gente, com aquela calorosa salva de palmas, Elton Euler!
2: Boa! Quanta energia!
1: Seja bem-vindo, posso dizer amigo, né? Gente, olha, eu conheço essa figura. Vocês vão entender até o final do programa quem é essa figura que Deus nos presenteia hoje aqui no nosso programa. Gratidão, Elton, sei aí da sua agenda tão corrida e você com esse coração tão gigante, tá entregando um pouquinho, né, no servir aqui com a nossa audiência. Então, gratidão. Fala aí com o nosso povo.
2: Vamos lá. Obrigado pela companhia, obrigado pelo convite. Foi difícil marcar essa agenda, mas Felizmente conseguimos. E cá estamos para fazer alguns questionamentos, provocações,
1: Eita!
2: Trazer algumas respostas.
1: É hoje.
2: Vamos ver como é que vai ser a temperatura aqui, que no meu território, geralmente, a coisa costuma ser meio intensa.
1: Ai, meu pai, mas se não for intenso, não é bom, né? Fica meio sem graça, fica meio murchinho.
2: Meio morno, né? Meio água. Então, vamos...
1: É, tem que ser quente ou frio.
2: Exato.
1: Morno, tô fora. Gente, você quer participar com a gente, ó... Corre lá pro nosso canal do YouTube, manda pergunta, que eu sei que você vai ter muitas daqui a pouquinho. Adore Mais FM, a gente tá ao vivo pelo canal do YouTube da rádio, tá? Ó, bom, quando a gente já vai chegar no Corpo Explica, no GPS, e tanta coisa boa. Mas pra quem não conhece o Elton, que tá ouvindo aqui, quem é? Quem é esse cara? Quem é ele?
2: Essa é uma pergunta sempre

0: Sem ser um cara que tinha estudado para isso, sem ser um cara que tinha planejado ou desejado ou sonhado com isso. E eu fui me descobrindo, fui criando os negócios, os métodos, e foi dando muito certo. Criamos o Corpo Explica, depois criamos o GPS. E aí a gente veio desconstruindo algumas coisas para fazer as construções que nós gostaríamos de fazer. Então as nossas teorias e as nossas construções, elas confrontam o velho. E esses confrontos, eles são desafiadores, tanto para quem está ouvindo, quanto para quem está fazendo, quanto para quem está falando, né? A gente questiona o modo como as pessoas constroem suas famílias, o modo como as pessoas constroem suas relações, o modo como as pessoas estabelecem relações de amor. Então a gente vem fazendo muita desconstrução para fazer uma reconstrução na proposta de corrigir relações, corrigir resultados, corrigir saúde. E de lá para cá a gente fez muita pesquisa, fez muita coisa, então a gente avançou muito no combate à depressão, no combate ao câncer, com resultados significativos. Na nossa comunidade tem muita gente que deixou a depressão, deixou a ansiedade, venceu o câncer, deixou as dívidas, deixou a obesidade, restaurou o casamento, mas sempre com muito confronto, com muita provocação, que é a forma como a gente faz as coisas.
1: Nossa, já começa a bugar a cabeça, né, gente? Pois é, é para isso mesmo que o Elton veio hoje aqui.
0: Mas é legal essa coisa do quem é você, porque essa resposta ela vai mudando. E isso mostra que a gente vai evoluindo. Antes eu era um cara que eu me orgulhava de participar de construções, mas não de estar à frente dela. Estar à frente era algo que eu não tinha planejado para minha vida, essa era a verdade. Então, de 1 ano e meio, 2 anos para cá, eu tive que me reinventar para dizer agora eu estarei à frente disso. E uma coisa que você não tinha planejado fazer, uma coisa que você não tinha sonhado fazer, como você colocou no começo do programa, chega uma hora que você tem que começar. Tipo, chega uma hora que você tem que assumir e talvez o melhor dia seja hoje, né? Aquele plano que ou estava na gaveta ou aquele plano que nem estava na cabeça, mas a vida te colocou numa situação que você olhou para aquele lugar e falou: acho que eu vou mudar o plano que eu tinha, e eu acho que eu vou assumir um lugar novo, e eu acho que eu vou arriscar. Se eu vou conseguir ou não, vai depender da jornada, mas só vai haver uma jornada se houver um pontapé inicial, se houver um start, né?
1: Você sabe que parece que tudo está no propósito de Deus, né? Ou o propósito do ser humano. Você acredita nisso também?
0: Em partes. Para mim, a visão de Deus é um desenho que o homem faz, né? Não tirando a existência ou não existência. Mas quando eu olho, o meu papel é muito um papel de corrigir as relações. Então, o meu trabalho é um trabalho estritamente técnico entre humanos.
1: Muito bom.
0: E sendo estritamente técnico, atuando com humanos, entre humanos, eu vejo as pessoas acreditando em tudo. Então eu vejo as pessoas acreditando em formas completamente diferentes de Deus, e eu vejo as pessoas muitas vezes se beneficiando e muitas vezes se machucando com a forma como elas acreditam ou com a forma como as outras acreditam. Então aqui a gente tem um corte. Quando eu olho a fé, eu tenho três camadas: aquilo que é Deus, aquilo que se acredita e como se relacionam as pessoas que acreditam na mesma coisa. Então aqui eu teria a divindade, a fé que os humanos têm na divindade e a religião, que é como os humanos se relacionam uns com os outros pelo fato de acreditarem na mesma coisa ou em coisas diferentes. Então, quando nós temos um grupo que acredita em um determinado desenho de Deus, e aí eu vou colocar dessa forma, porque é como eu tenho escrito sobre Deus, de um ponto de vista antropológico, o homem tem criado muito mais Deus do que Deus tem criado o homem.
1: Essa é boa, né, gente?
0: Porque às vezes a gente fica
1: Ai.
0: buscando como Deus criou, por que Deus criou e etc e tal, mas a gente não percebe que o homem tem criado muito mais Deus do que Deus tem criado o homem.
1: Até porque ele disse que, né, nós faríamos coisas muito maiores.
0: Sim, mas aqui eu estou no âmbito extremamente relacional, porque a fé ela vem em um lugar de muita necessidade, e isso é bom, e um lugar de muita conveniência, e isso é mal.
1: É. Sempre querer botar na conta de Deus
0: E
1: quando dá
0: achar esse
1: errado.
0: lugar, achar esse limite da fé, então, de verdade, eu já atendi.

0: todo tipo de crença que você puder imaginar. Algumas que eu te contar, você vai dar risada. Mas quando você olha para aquela pessoa, você fala: essa é a verdade dela. Essa é a verdade
1: Tem que
0: absoluta dela.
1: respeitar.
0: Além de nós termos que respeitar, nós temos que entender o seguinte: o grande ponto é se isso está fazendo mal para você ou para alguém. Porque se não estiver fazendo mal nem para você nem para ninguém,
1: Tá tudo
0: tá
1: certo.
0: tudo certo. É uma percepção que você tem acerca de Deus. E há muito tempo o homem vem criando Deus. Um homem que olha para o sol e fala: isso só pode ser Deus. Ele está criando uma projeção. A própria teologia é uma lógica humana acerca de Deus. Por isso que elas divergem. Um grupo entende de uma forma e outro grupo entende de outra forma. E eu não entro no nível teológico, eu entro no nível racional. Apesar de ter entendido muitas teologias, eu venho no nível relacional, que é como essas pessoas estão se relacionando umas com as outras, pelo fato delas se relacionarem com o Deus que elas acreditaram ou que elas projetaram. E quando a gente fala o Deus que elas projetaram para os ouvidos das pessoas, é difícil.
1: Muito de confronta.
0: É confronta, tipo assim, como assim o Deus que eu projetei? Eu não projetei, ele é assim. Eu digo sim, mas é que você diz que ele é assim, o outro diz que ele é de outro
1: Que ele
0: jeito,
1: é assado.
0: que ele é assado, e cada hora que a gente vai agrupando as pessoas, elas têm percepções ou projeções ou preferências diferentes.
1: Isso responde o tanto de religiões, né? De igrejas, de nomenclaturas, de crenças mesmo religiosas que a gente vê. Aqui na nossa audiência tem um arsenal, né, de cristãos, de várias denominações e todos em busca ali de um melhor relacionamento com Deus,
0: Sim.
1: né? E aí, na sua visão, com o Deus dela. Então,
0: É, eu
1: olha
0: costumo
1: só.
0: dizer que é aquilo que ela aprendeu a chamar de Deus. Não que não seja, mas no âmbito humano e relacional, é aquilo que ela aprendeu a chamar de Deus. Porque eu trabalho três elementos: Deus, pai e mãe. Essas três figuras na vida do ser humano moldam seus padrões, seus comportamentos, suas preferências. Então, isso molda também aquilo que eu combato, que é a dependência emocional. Tem muita gente que tem dependência emocional um com o outro pela forma como elas acreditam naquilo que elas aprenderam a chamar de Deus, sendo ele Deus ou não, sendo ele daquela forma ou não.
1: É a mesma analogia quando a gente traz pro dinheiro, né? Para prosperidade.
0: Exatamente.
1: Tem.
0: Tem uma verdade, mas tem uma subjetividade. E às vezes, muitas vezes, o dinheiro deixa de ser aquela questão monetária, ele passa a ser um mundo de coisas, como o próprio Deus passa a ser um mundo de coisas. Então, quando uma pessoa diz para o outro: Deus não quer isso de você, o quanto ela sabe o que Deus quer ou não, ou quanto é de fato a preferência dela,
1: Ela.
0: e ela usa a fé do outro contra o outro. Já que eu sei que você acredita em Deus, eu vou dizer que Deus não quer isso para você. Quando no fundo, talvez quem não queira sou eu. Entende?
1: Eita, nós.
0: E aqui a gente vai para um lugar que, para mim, se você falar: Elton, qual certeza você tem acerca de Deus? Eu vou ser sincero e vou te dizer: nenhuma. Eu sei da minha limitação humana. Eu posso ter suposições, eu posso ter ideias, eu posso ter preferências e eu posso ter até uma fé. Só que fé, para mim, eu coloco em um lugar onde eu costumo dizer: a força com que você acredita em algo não obriga isso a ser verdade. E se você parar para observar, pessoas diferentes crendo em coisas diferentes, sendo isso, ou teoricamente sendo isso a mesma coisa, pela lógica não deveria ter uma crença diferente. Pela lógica, não. Ok. Acreditamos em um único Deus, com diversas pessoas crendo, se relacionando, defendendo e vendendo essa ideia ou essa versão de Deus em versões diferentes. Ok. Pela lógica, um vai estar certo e todos os outros estarão errados, ou todos estarão errados e ninguém acertou. Mas quando a gente olha sob o ponto de vista relacional, o quanto o ser humano muda sua forma de se relacionar com o outro quando Deus entra na equação. O Deus de um, o Deus do outro ou o Deus dos dois?
1: Ih, ó, a Suzane tá aqui. As cabeças vão bugar. Já bugou, né? Já bugou, Suzane.
0: Porque quando eu coloco o Deus de um, o Deus de outro ou o Deus dos dois, nós condicionamos uma relação com base em obrigação ou privação. E a forma como as pessoas têm se relacionado juntas com Deus tem criado muita obrigação e muita privação que pouco tem a ver com a letra da Bíblia, pouco tem a ver com a vontade expressa de Deus.
1: Do Criador.
0: Do próprio Criador. Então você tem um lugar onde as pessoas elas têm se condicionado e se relacionado bem ou mal por causa do olhar do outro que crê na mesma coisa e não por causa do olhar daquele em quem ela crê.
1: Vou.
0: Aí você...
1: Forte isso, hein?
0: É forte. Eu te pergunto, o crente, por exemplo, ele tem mais medo da opinião de Deus ou do irmão?
1: Do irmão. Até porque ele vai ser julgado, ele vai sofrer punição por isso. Né? Ele vai ter que responder pelo que ele está fazendo. Em algumas religiões, até publicamente.
0: Sim.
1: Não é?
0: E aí essa punição, ou esse julgamento, ou essa privação, ela talvez não esteja vindo do relacionamento dessa pessoa com o Deus que ela acredita, mas do relacionamento dessa pessoa com as outras pessoas que acreditam no mesmo Deus que ela.
1: Poderoso demais isso. Isso é um assunto para mais de metro, né, gente? Para dias aqui, horas. Ó, você que tá no 102.1, seja bem-vindo. A gente tá com o Elton Euler aqui. Perdeu um pouquinho do começo aqui da nosso papo no YouTube da Dore Mais. Vai ficar salva essa entrevista, assim como outras também ficaram, para você rever aqui, porque vai ser necessário para o seu entendimento do programa de hoje, minha gente. O Elton, o que mudou na sua vida depois que você começou a estudar pessoas? Quando você começa ali a fazer a análise comportamental delas, o que mudou na sua vida?
0: Na verdade, eu só trabalho com o que eu trabalho, porque o meu objetivo hoje é tentar fazer pelas pessoas o que eu consegui fazer por mim.
1: Uou.
0: O conhecimento que eu levo adiante hoje foi um conhecimento que me libertou de diversas coisas. Eu vivia quebrando negócios, eu vivia endividado.
1: Quantas vezes que você quebrou?
0: 17 negócios diferentes.
1: Então você é especialista em como quebrar negócios.
0: Eu tenho uma certa experiência no assunto, eu tenho um lugar de fala aí. Já trabalhei com tudo e tudo que eu queria era ser um homem de negócios, criar meus filhos assim. Só que eu me vi em um determinado momento da minha vida em que você olha para trás e fala, aquele sonho de criança não deu certo. Eu já tinha 3 filhos. Então você pensa, casou, 3 filhos, os boletos chegaram, você não conseguiu pagar a maioria deles, aquele sonho não deu certo. Eu já tinha ali 33 para 34 anos, não tinha virado. E aí vem aquela coisa, acho que não é para mim. Então eu tive todo tipo de questionamento, por que não eu? Sabe, porque eu não, eu olhava as pessoas, eu cheguei a me questionar, será que faz sentido ser honesto? Porque eu tô fazendo tudo certo. E eu morava em Brasília. Então, trabalhei com tecnologia, trabalhei com marketing político. Então, algumas propostas começaram a bater na porta que eu comecei a me questionar, será que faz sentido dizer não para esse dinheiro? Olha o ponto em que eu cheguei.
1: Meu Deus.
0: É um dinheiro sujo, que eu sei que é sujo, mas eu estou buscando dinheiro limpo e ele não chega para mim?
1: E onde foi a virada?
0: A virada foi quando eu comecei a entender que eu precisava olhar padrão de funcionamento. Depois que eu entendi muito sobre padrão de funcionamento, eu comecei a entender padrão de relacionamento. São os dois padrões que eu trabalho hoje. E a grande virada foi quando eu tive acesso ao conhecimento que deu origem ao que nós criamos e transformamos no Corpo Explica, que me fez entender que eu não me aceitava porque eu não aceitava minha filha número 2. Eu tinha 3 filhos na época e tinha uma filha que eu olhava para ela e eu vivia tentando mudar o jeito dela, o jeito dela de ser. Mas por que eu tentava mudar o jeito dela? Porque ela era muito parecida comigo, meio magrinha. Ela é a filha mais parecida comigo. Eu olhava para ela e pensava, essa menina parece comigo.

0: uma doença desestrutura uma família inteira.
1: Inteira.
0: Uma dívida desestrutura uma família inteira. Então, quando eu falo de dinheiro, quando eu falo de saúde, por que que eu estou falando isso? Porque eu sei o que que acontece com uma família que muitas vezes tem que cuidar de um doente que não se cuida.
1: Pois é.
0: Nem o doente se cuidou, e aí a família lá está pagando um preço. E aí eu comecei a estudar a dependência emocional, eu entendi a utilidade da doença, eu entendi a utilidade da dívida. Então as coisas que a gente fala hoje são coisas extremamente duras. As pessoas viram para mim e perguntam: quer dizer então que eu tenho que abandonar meu pai doente? Porque é a conclusão que ela tem. Aí antes de dar uma chancela, porque as pessoas, elas querem alguém que assine a procuração. Por isso é muito fácil estar em um lugar dizendo que não foi porque Deus não quis ou não vai porque Deus não quer. Quando no fundo ela não consegue assumir suas próprias responsabilidades. Então, Deus está pagando muita conta que não é dele. Essa é a grande verdade.
1: E como tá?
0: Só tem um cara que paga mais conta que não é dele que Deus, que é o diabo. Como esse
1: Esse
0: coitado,
1: também
0: esse
1: paga.
0: tá
1: Esse tá
0: sofrendo?
1: com muito boleto lá,
0: Esse
1: viu? Que ele não sabe o que ele faz da
0: tá com
1: vida.
0: muita culpa. E aí, eu comecei a entender essas utilidades da doença, da dívida, do vício. Então, antes da pessoa chegar e falar assim: ah, eu tenho que abandonar meus pais, eu pergunto: qual é a sua vontade genuína?
1: A verdade absoluta.
0: Ninguém quer cuidar de um doente, a menos que precise disso para justificar o seu não sucesso.
1: Ah, ou seja, a doença emocional.
0: A doença emocional, toda dívida, toda doença. Ela não tem só um motivo, ela tem uma utilidade. Tanto para o doente quanto para quem está próximo do
1: O
0: doente.
1: ganho secundário.
0: É muito fácil me relacionar com você e justificar que estou aqui por causa da sua dificuldade. Aí vem a pergunta: e se você não tivesse essa dificuldade, eu estaria fazendo o que da
1: O
0: minha
1: quê?
0: vida? Quando a gente olha famílias que
1: Forte.
0: estão vivendo isso, aquela pessoa que seguiu em frente e prosperou, ela desenvolveu o que eu chamo de permissão. Ela tem permissão para viver a vida. Ela tem permissão para seguir em frente. O outro não tem permissão, é aquele que ficou. Então, chega no final do ano, é muito fácil ele falar: você comprou casa, você viajou com seus filhos, mas quem estava aqui cuidando da mamãe era eu. Quer uma medalha de bom filho?
1: Que você quer? Ai,
0: Quer
1: ai, ai.
0: parabéns por ter vivido a vida do outro, quando no fundo só fez isso porque não estava vivendo a própria vida.
1: O que que você entende, ainda nesse assunto? Tem muitos assuntos poderosos aqui hoje. Sobre honra. Porque tem uma confusão aí, né? Ah, se eu não cuidar dos meus pais, ou se eu não estar presente, ou eu estou desonrando a Deus. Você já deve ter ouvido muito sobre isso, né? A gente fala muito aqui sobre honra, o que é a honra. Nesse caso, qual é a sua opinião?
0: Para mim, você honra o seu pai e a sua mãe com a sua vida, não com a vida deles. Então, por exemplo, o meu
1: Uou.
0: caso, o meu pai hoje,
1: Gente, presta atenção nisso.
0: isso é muito importante. A minha mãe hoje, ela mora com a mãe dela. O meu pai toca a vida dele, mas até pouco tempo atrás morava com a mãe dele. Eu não tentei viver a vida dos meus pais e não obriguei que eles vivessem a vida deles segundo os meus termos. Na verdade, foi por isso que eu prosperei, porque enquanto eu queria que meu pai vivesse segundo as minhas regras,
1: Ai.
0: eu vou falar agora dos quatro padrões controladores.
1: Bom.
0: Tem gente que acha que para ser narcisista, controlador, precisa ser rico, precisa ter poder. Não, o que tem de narcisista pobre,
1: Meu
0: tá
1: Deus.
0: assim, tá cheio.
1: Aliás,
0: Então,
1: o dinheiro só vai potencializar quem a pessoa já é, né?
0: exatamente.
1: Só
0: Então,
1: traz a luz ali, ó.
0: o que que eu acredito que honre os meus pais? É fazer com que eles olhem para mim, para a família que eu construí, para mim, para a fortuna que eu construí, para mim, para a vida que eu construí, para mim, e sintam orgulho. É possível que um filho faça isso e o pai não sinta orgulho? Quer dizer que o filho está desonrando o pai? Não, quer dizer que esse pai tem vários distúrbios, que ele não consegue ver o sucesso do filho, ele não
1: Uou.
0: consegue ver a prosperidade do filho. Eu sou um sujeito que nasceu de uma família desestruturada. Minha mãe veio para a construção de Brasília com os meus avós. Chegou lá, meu avô morreu. Minha avó com um monte de filho. Minha avó surtou, literalmente, foi internada.
1: Meu
0: Assim
1: Deus.
0: começa a família da minha avó e a família da minha mãe em Brasília.
1: Eita.
0: A família do meu pai veio de Minas Gerais depois da morte do meu avô, com um monte de filho e aquela coisa toda.

0: Essas duas famílias se encontram, junta meu pai e minha mãe. Aparece ali eu, minha irmã e meu irmão no mundo. Ou seja, duas famílias desestruturadas gerando
1: Totalmente.
0: uma outra família desestruturada. Eu honrei meu pai e minha mãe, eu honrei a história deles com a história que eu construí para mim? Sim. Hoje eu recebi um título de doutor honoris causa, eu sou pesquisador, eu construí uma família com cinco filhos.
1: Gente, pensa numa família linda.
0: Aí é aquela coisa.
1: Peraí, ele levou a sério crescer e multiplicar. Cinco filhos, minha gente, cinco.
0: Cinco filhos nos tempos de. Cinco de hoje é 15 de antigamente.
1: Exato.
0: Então, assim. A honra não é só pela sua capacidade de fazer, mas também pela capacidade do outro de perceber valor. Porque muitas vezes você pode achar que você está desonrando seu pai por não fazer nada por ele, desonrando sua mãe por não fazer nada por ela, mas isso não é honra. Isso talvez seja favor, isso talvez seja dívida, isso talvez seja uma série de coisas. Honrar é o nome que você criou, a história que você construiu, honra aqueles que vieram antes de
1: Antes.
0: você. Isso é honra. De lá de São José do Mipimbu, agora saiu um garotinho que está acreditando que vai trazer o Nobel para o país dele. Mesmo que não consiga. Mas eu persigo coisas que o meu pai não perseguia. Eu fui além. Isso para mim é honra.
1: Imagina, né, o pai olhando para um filho e falar: "Olha, olha fulano, meu filho. Dois senhores sentados numa praça. Faz essa analogia comigo, gente, você que está ouvindo aqui. E conversando sobre os seus filhos. Como é que um senhor fala de um que construiu família, fortuna, riqueza, alegria, felicidade, saúde? Como que ele fala desse filho? E o outro que os filhos dele não têm o que comer, não conseguiu construir família, não mal consegue o seu sustento físico, né? Qual dos dois tem orgulho de falar do seu filho?"
0: Exato.
1: Então, o dia que eu entendi isso, Elton, a minha vida mudou, mas assim, da água pro vinho. Porque eu não entendi a falta de amor do meu pai, por exemplo. Eu nunca soube o que era um abraço dele. E aí eu fui estudar a história. Eu falei: "Peraí, que doideira é essa que tá acontecendo aqui, né, na minha vida?" E aí eu descobri que

0: Esse é o único objetivo do nosso programa aqui. É fazer você entender, de fato, o quanto você pode ser amado por você e por aquele que te criou.
1: Tem uma coisa importante nessa história de pai, mãe, passado e honra ou não, é que tem muita gente que tem muita dívida. Então, essa pessoa que tem muita dívida
0: Emocional.
1: emocional, quando alguém aponta o sucesso dela, que talvez tenha um contraste com a história dos pais, ela se sente na obrigação, no dever ou no direito de corrigir a vida dos outros para igualar. Então ela quer fazer uma adequação social, e a adequação social mais fácil de ser feita é para baixo, não é para cima. É muito mais fácil você se igualar aos que não têm, não tendo, do que se igualar aos que não têm, fazendo com que eles tenham também. E eu descobri que a gente não corrige o outro neles, a gente corrige o outro na gente. Os padrões que os meus pais e os pais dos meus pais tinham, eu quebrei todos eles, mas em mim, não neles. Então eu não passo para os meus filhos o que os meus pais passaram para mim. Isso para mim é honra. Se isso não for honra, aí eu não sei com qual régua as pessoas estão medindo essa relação.
0: Elton, como é que começa isso? Como é que você fez isso? Porque eu acredito, milhões de pessoas que estão ouvindo a gente aqui, tá bom. Identifiquei, eu também tenho esse problema, falta dinheiro aqui, tá faltando alegria, tá faltando tudo. Mas por onde que eu começo?
1: Tem uma coisa chamada permissão. Esse é o começo de tudo. Algumas pessoas prosperam e outras não. Quando você vai analisar e comparar uma com a outra, você descobre que talvez elas saibam o mesmo tanto, talvez elas se empenhem, se dediquem o mesmo tanto, porque uma foi mais longe do que a outra, porque uma deu mais certo do que a outra. Esse foi o meu questionamento quando eu vivia quebrado. Por que eu não? Por que não eu? Eu me empenho, eu sei das coisas. Aí eu descobri que existem três coisas: capacidade, disposição e permissão. Se você não unir as três, não tem conversa.
0: Capacidade,
1: Disposição
0: disposição
1: e
0: e
1: permissão.
0: permissão.
1: Capacidade é aquilo que você sabe fazer. Então tem coisa que.
0: Gente, anota, papel e caneta.
1: Agora
0: Ou
1: abre o papel
0: pega aí o seu
1: e a caneta.
0: note. Chegou esse momento. Se você não anotou até agora, deu mole. Começa agora.
1: Capacidade, disposição e permissão. As três coisas que as pessoas precisam para prosperar. E aí? Cada um que entenda o que quiser de prosperidade. Para mim, prosperar é avançar. Sabe aquela árvore que prospera?

0: Volta, faz uma adequação social. Aí eu observei isso e pensei, deixa eu entender essa dinâmica, essa forma de se relacionar. E por que que está na família? Porque nós aprendemos a amar e ser amado. Só que nós aprendemos do jeito errado. Essa é uma necessidade e uma habilidade do ser humano. Isso diferencia a nossa espécie. Nós temos capacidade de atribuir significado ao outro. Ou seja, a partir de agora eu te amo, você é importante para mim. Ponto. Agora eu quero atribuir em mim significado a você. É a hora que a gente começa a criar as nossas relações.
1: Relações.
0: Perfeito. Só que as relações saudáveis, elas precisam de duas coisas.
1: Quais são elas?
0: Elas precisam de vínculos fortes, mas também precisam de limites claros.
1: Eita, aí
0: É aí que
1: pegou.
0: a coisa pegou. Porque as pessoas se vinculam com muita força, mas elas não estabelecem limites. E quem estabelece limite é tido como egoísta, como frio, é aquele que desonra, aquele que só pensou em si. Entende?
1: Welton, parece que de novo volta, né? Para você primeiro se conhecer, porque é impossível você dar limite para o outro quando você não sabe qual é o seu limite.
0: Exatamente.
1: Como é que você vai falar? Peraí, oi, alto lá, até aqui. Ou dizer sim, onde tem que dizer não, onde dizer não, onde é que tem que dizer
0: E
1: sim.
0: muitas vezes você diz não e o outro não entende.
1: Aí piorou, aí
0: Ou não
1: virou.
0: respeita. Ou muitas vezes você diz não para o João e a Maria e o Pedro vão se doer. Como assim você disse não para sua mãe?
1: Você tá
0: Como assim você
1: doido?
0: disse não para o
1: Começa.
0: seu irmão? Como assim você disse não para aquela pessoa que já te fez tão bem? Como assim você disse não para alguém que te deu a vida? Eu gosto muito de provocar as pessoas que têm uma construção tão romântica. Não, mas é que o meu pai me deu a vida. Deixa eu te contar uma coisa. Possivelmente, quando você veio ao mundo, seu pai não estava pensando em nada de você. A única coisa que ele queria era um momento de prazer com a sua mãe. E só! Talvez você tenha sido uma consequência de uma irresponsabilidade ou de uma aventura. Então, cuidado para não dizer, ai, mas é que se não fosse o meu pai, tá? Se não fosse o seu pai, em busca do seu próprio prazer, ir atrás da sua mãe, que talvez tenha se entregue em busca do seu próprio prazer também. E
1: Então,
0: só.
1: romantize
0: E aí
1: não.
0: a gente cria um hipersignificado, e aí é muito fácil colocar dívida, é muito fácil colocar culpa, e é quando
1: Nossa.
0: surge o que eu chamo de dependência emocional, que castra essa permissão. São pessoas que não se permitem ir além por conta das relações que elas construíram.
1: Meu
0: E
1: Deus.
0: não são pessoas más, mas são pessoas que estão se relacionando de um jeito que faz mal.
1: Meu Deus.
0: Quem pode te fazer mal? Quem te ama ou quem te odeia?
1: Quem te ama?
0: Quem te ama,
1: Quem te ama tá perto, quem te odeia tá longe.
0: quem te odeia tá longe. Quem não te conhece não faz diferença para você.
1: Uhum.
0: Então eu costumo dizer que o fato de alguém te amar não impede essa pessoa de te fazer mal, mesmo que não seja por mal.
1: Uou.
0: E aí é a hora que a gente começa a corrigir as relações, não as pessoas, porque as pessoas não são más. Elas estão se relacionando de um jeito que é o jeito que elas aprenderam. Aprenderam em casa, aprenderam na igreja, aprenderam com as experiências que viveram. Então tem uma mulher hoje que talvez está tocando uma família que ela não sabe o que é ser amada, ela não sabe o que é ser cuidada. Ela está dando o que ela tem. Tudo bem, ela está dando o máximo, mas isso em algum momento vai fazer falta. E alguém vai precisar fazer essa correção, não do outro, mas da forma de se relacionar com o outro.
1: Uhum. Uou.
0: Entende?
1: Ai, meu pai, que coisa doida que tá esse programa hoje! Maravilhoso! Gente, olha, sério, eu ficaria aqui mais horas a dias falando sobre isso, porque parece que a gente traz a solução pro mundo, né,
0: É, são
1: Elton?
0: as nossas histórias. Para mim, a solução do mundo é uma solução relacional. E muitas vezes,
1: Relacional.
0: relacional. E muitas vezes, as pessoas tentam levar para um âmbito espiritual aquilo que elas não deram conta de resolver relacionalmente. E eu ainda não vi Deus corrigir a relação entre duas pessoas. Uma delas precisa levantar, chamar o outro e falar: vem cá. Vamos corrigir o jeito que você me trata? Vamos corrigir o que você espera de mim?
1: Oh.
0: Vamos corrigir as exigências que você está fazendo?
1: Bom, ai, ai, ai. A gente tá caminhando pro final aqui no FM. Eu acho que eu até vou ter que, em produção, continuar um pouquinho mais esse papo no YouTube. Bora! Mas antes, a gente tem aqui uma galera poderosa nesse FM no 102.1. E assim, a gente falou, falou, falou, mas tem.

0: né, uma solução. Tem onde isso pode ali desaguar. A gente está falando do GPS. Onde que o pessoal pode continuar com essas soluções que você tem proposto hoje aqui no nosso programa?
1: É o que nós fizemos. Nós descobrimos que a internet ela trouxe uma facilidade, que é a transferência da informação.
0: Pô.
1: Só que a informação fácil, muitas vezes, gera uma aplicação difícil. Uhum. A pessoa gostou de aprender, mas agora ela não quer pagar o preço do aprendizado.
0: É, porque vai doer um bocadinho.
1: Vai doer um bocadinho, não vai mudar da noite para o dia,
0: uhum,
1: mas precisa mudar todo dia. Então, o que nós observamos? Se nós tivermos uma comunidade onde as pessoas falam a mesma língua, entendem a mesma coisa e se apoiam nos mesmos objetivos, a gente vai conseguir fazer com que as pessoas façam aquilo que elas sabiam fazer, mas não faziam. Então, nós criamos um GPS que se chama Grupo de Permissão Superior. O objetivo é aumentar a permissão das pessoas que estão
0: ali. Muito bom.
1: E elas enfrentam os mesmos problemas. Problema de culpa, problema de medo, problema de desânimo, de insegurança, de procrastinação, problema com a mãe que às vezes é narcisista ou é vitimista, problema de uma vingança do pai que se separou da mãe e ela teve que tomar um lugar, problema dela que se separou de um marido ou de uma esposa ou de um sócio e aí entrou uma vingança no meio. Então, peraí, como eu entendo esse padrão controlador das pessoas? Porque o narcisismo, ele não é um padrão da pessoa. É um padrão da relação.
0: Eita, nós. Mas tem uma causa, né?
1: Tem uma causa.
0: Tem que ir nessa causa e resolver.
1: Tem que ir nessa causa.
0: Que
1: e
0: aí a fica
1: causa...
0: dando homeopático.
1: Exato.
0: E não vai curar.
1: E a causa, ela é relacional. Quando você corrige a relação, você estabelece um limite. Por que que eu falo que o padrão, por exemplo, narcisista, ele é muito mais da relação do que da pessoa? Porque aquela mesma pessoa que é narcisista com uma, ela é vitimista com a outra.
0: Ei, que feio!
1: Pra um, ela se faz de perfeito, eu que sei como fazer as coisas. Pro outro, ela diz, mas como assim você vai tocar a sua vida e me deixar aqui?
0: Até com a voz mansa, muda até o tom de voz.
1: Até o tom de voz, a expressão facial muda completamente. Por quê?
0: É o mesmo ser humano.
1: É o mesmo ser humano, em relações diferentes.
0: Ai,
1: então, quando a gente entende
0: verdade.
1: Isso, fica muito mais leve. É isso que a gente ensina pros aliados do GPS, não ataque as pessoas, corrija as relações. Porque se a pessoa está te causando mal, ela tem acesso a você. Se ela tem acesso a você, você é importante para ela, ela é importante para você.
0: Uou. Como? Como? No como?
1: Vamos para o como. Tarará. Existem quatro padrões da dependência emocional. Vítima natural, que é aquela que mostra o que está passando. Vítima intencional, que é aquela que usa o que está passando. São duas coisas diferentes. Tem gente que está só mostrando. Olha o que aconteceu comigo. E aí, como nós desenvolvemos muita relação de dependência emocional, a gente entende que o fato do outro mostrar é um pedido.
0: É.
1: E às vezes a gente entende que o fato do outro pedir é uma exigência.
0: É, entende tudo errado.
1: Entende tudo errado. Por exemplo, a pessoa vira e fala, Elton, você acredita que eu bati meu carro? O que ela está contando? Um problema que ela passou.
0: Sim.
1: E se naquele dia eu tiver trocado de carro? O que eu tenho que dizer para ela? E você acredita que eu troquei o meu? Mas imagine quem está de fora nessa sociedade frágil. Como assim? Ela acabou de contar que bateu o carro e você está contando que trocou o seu? Mas peraí, não é uma ostentação, não é uma insensibilidade. Ela está mostrando o que aconteceu na vida dela, para que eu veja. Ok. E eu estou mostrando o que aconteceu na minha vida. Para que ela veja. Ok. Ela que faça o que ela quiser e dê conta com aquilo. E eu que faço o que eu quiser e dê conta com isso. E eu não quero sofrer porque ela está sofrendo. Porque o fato de eu sofrer com ela não vai diminuir o sofrimento dela.
0: O vitimista não dá conta dessa conversa.
1: Não dá conta dessa conversa. Só que o vítima natural, ele tem uma vantagem. Ele não espera que você resolva. Ele só espera que você veja. E tem uma sacada na vítima natural.
0: Qual que é?
1: Não resolveu o problema dela.
0: Você
1: sabe por quê? Ela precisa passar alguma coisa para mostrar. Se você resolver aquele problema, ela precisa de outro.
0: Uou.
1: Então ela vai estar sempre passando alguma coisa.
0: Ah, é o vício vicioso
1: ela
0: da
1: vai estar
0: desgrameira
1: sempre
0: da vista.
1: É isso.
0: Da,
1: é vitimismo. Aquela pessoa que ela nunca tem nada de bom para contar.
0: Ai, que preguiça de gente assim.
1: Para cada solução e para cada sonho que você apresentar,
0: ela tem um problema.
1: Ela tem um problema. Então, repelente para vitimista, sabe qual é? Sonho. Conta seus sonhos.
0: Uou.
1: O vitimista, ele não
0: Uou.
1: Aguenta ficar perto de quem sonha. Conta seu sonho que você vai afastar as pessoas que não acreditam nele.
0: Eita, glória! Posso ouvir um amém, povo de Deus, aqui?
1: O povo acreditou naquela ideia. Se você contar seu sonho, as pessoas vão roubar ele de você, mas vão fazer o que com ele? Ele é seu. Só você pode realizar esse sonho.
0: Oh, oh, Elton, o Elton já tá me olhando aqui, ele que subiu a nave, ele quer descer a nave agora, pro próximo programa. É, como que o pessoal faz pra te encontrar? Gente, nós vamos continuar esse papo, ó, canal do YouTube Adore Mais FM. Tem muita pergunta aqui. Vou fazer um bate-bola com ele. Vou propor aqui algumas situações e resposta rápida do Elton. Adore Mais FM. Bora lá pro canal do YouTube. Como que o pessoal faz pra te encontrar, Elton?
1: Instagram é o nosso melhor ponto de contato. Arroba Elton Euler.
0: Soletra aí.
1: ELTONEULER. Elton Euler. Ali você vai descobrir sobre a falta de permissão, a dependência emocional, a cura pro medo, pra culpa e... Ali a gente começa a nossa solução.
0: Que incrível, gente! Ó, Elton Euler, você que tá aqui no FM. E se você tá chegando agora, quer saber mais? Vamos juntos aqui pro YouTube da Adore Mais FM. Ó, todos os dias a gente tá aqui. Se ele não voltar, a gente vai continuar falando dele, ajudando você nessa estrada chamada vida. E eu te espero lá no meu Instagram, Elisângela Gomes. A Eli, que honra servir vocês como CEO da família Adore Mais. Um beijo no seu coração. Vamos continuar conectando pessoas e unindo propósitos. Tchau, gente!
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0: o Senhor Jesus vem.
1: Nós cumprimentamos a todos nesta noite com a paz do Senhor Jesus. Neste momento nós queremos dar início a mais um culto de glorificação ao nome do nosso Deus. E neste momento eu convido a todos, aqueles que puderem, fechar os seus olhos. Nós vamos estar clamando pelo poder do sangue de Jesus. Vamos pedir a Deus acesso à presença dEle, para que possamos ter comunhão, para participarmos deste culto. Oremos. Senhor nosso Deus, nosso Pai Celestial, nós clamamos pelo poder que há no sangue de Jesus. E suplicamos de Ti, ó Deus, o Teu perdão. Senhor, perdoa-nos, purifica-nos e liberta-nos, ó Pai, de toda a nossa falha, o nosso pecado. E nos dê acesso agora, ó Deus, à Tua presença, além do véu. Pela fé nós clamamos e acerto da Tua vitória e da Tua bênção, em nome do Senhor Jesus. Amém. Vamos cantar agora um hino de clamor.

Amém, irmãos. Agora nós vamos ler a palavra do Senhor. É o texto que se encontra no livro do Evangelho de Lucas, capítulo 24. Vamos ler nos versos 30 e 31. A palavra de Deus nos diz assim: E aconteceu que, estando com eles à mesa, tomando o pão, o abençoou e partiu, e lhe deu. E abriram-se-lhes então os olhos, e o conheceram, e ele desapareceu-lhes. Louvado seja o nome do Senhor. Meus irmãos, esse trecho da palavra fala do momento quando dois discípulos do Senhor, que presenciaram muitas maravilhas que o Senhor havia feito, por certo, esses dois discípulos no caminho de Emaús, eles viram o Senhor ressuscitar Lázaro, eles viram, presenciaram o Senhor Jesus operar curas, libertações, ou seja, a manifestação do poder. Ou seja, aqueles homens, Paulo nos fala que eles estavam nesse caminho de Emaús e eles conheciam a história de Jesus. Eles comentavam entre si sobre a história de Jesus. E quando a palavra nos fala que quando o Senhor Jesus se aproximou deles, a palavra nos fala que eles não o reconheceram. Os seus olhos eram como se estivessem fechados. Por quê? Porque aqueles dois discípulos, eles conheciam a história, eles falaram que, né, sobre Jesus, que morreu, que naquele momento ali, eles achavam até que Jesus fosse um peregrino, porque não sabia daquela história, onde ele estava. Ou seja, conhecem a palavra. Muitos conhecem a história, a Bíblia, né? Já leram a Bíblia várias vezes, mas eles conhecem, né, a letra. Conhecem a história, a letra, conta uma história de Jesus bonita. Jesus era profeta, Jesus, né, homem poderoso, foram o que eles disseram. Mas o que faltava ali? Por que eles não haviam reconhecido Jesus? Porque enquanto eles discutiam entre si o que cada um achava, e cada um havia o quê? Um pensamento, uma ideia de quem era Jesus, uma filosofia de Jesus. Quantos que conhecem a história de Jesus estão filosofando acerca de Deus? Mas quando o homem começa a filosofar Deus nesta vida, para esta vida, ele não consegue alcançar o mistério. Ele não consegue alcançar aquilo que é para a alma, para a vida eterna. E o homem agora fica preso a uma verdade, que ele acha que é verdade, mas ela é uma verdade relativa. Porque depende da ideia, da filosofia de cada um, ou a filosofia de um grande filósofo, que às vezes fala de Deus, teólogos, mas daqui a pouquinho estão negando a esse Deus. Por quê? Porque eles estavam presos a uma verdade que é relativa. A história, a Bíblia, se o homem tiver tudo isso, mas sem o Espírito Santo de Deus na sua vida, ele não consegue alcançar aquilo que é o mistério para a alma, aquilo que é o mistério da profecia de Deus para a vida do homem, para a salvação da vida do homem. E a palavra nos fala que Jesus ali, conversando com eles, e eles não o conheceram. Com seus olhos, ouviram a voz de Jesus, viram Jesus, mas não o reconheceram. Ou seja, para alcançar, às vezes, uma bênção, um homem está preso às coisas materiais, ele acha que com seu conhecimento, com aquilo que ele ouviu, com aquilo que ele conhece, ele vai resolver. Mas a palavra deles é: esperávamos que esse fosse o remidor de Israel. Eles haviam perdido uma esperança. Quando o homem, ele fica preso à letra, à razão humana, ele perde a esperança da certeza da vida eterna. Que a esperança da alma do homem é alcançar a vida eterna, da onde ele veio, é a sua origem, que é eterna. E quando o homem, ele fica preso à letra, à razão humana, ele perde a esperança. Esperávamos que esse fosse o remidor de Israel. Mas a palavra nos fala que eles continuaram o diálogo ali com Jesus, e chegou o momento que eles falaram com Jesus: fica conosco, né? Tá tudo certo, Senhor, fica conosco. Mas havia, os seus olhos ainda não haviam aberto, não viam
testemunhando que aquele ali era o Senhor Jesus. E a Pablo nos fala do texto que nós lemos, que quando o Senhor Jesus, à mesa com eles, partiu o pão, eles o reconheceram. E o partir do pão fala justamente, Jesus é o pão da vida. Ele se partiu por nós. Quando o homem reconhece que Jesus morreu e ressuscitou, quando o homem vê uma operação, onde é que ele vai reconhecer isso? Onde é que ele vai ver essa operação? É no corpo. E o Senhor, ele tem se revelado ao homem. Louvado seja o nome do Senhor. E ele se revela onde? É no corpo. Por isso nós temos aprendido a doutrina do corpo, do poder do sangue de Jesus. Por quê? Porque nós precisamos viver esse terceiro dia. Ele estava ali no terceiro dia ainda. O homem tem que não só conhecer a história, mas você tem que ter uma experiência além da letra. Deixar o Espírito Santo de Deus te conduzir, o Espírito Santo de Deus entrar no seu coração, que o Espírito Santo de Deus vai fazer você enxergar aquilo que está além da letra, o mistério. Mistério que está na palavra. E a palavra nos fala que quando Jesus partiu o pão, eles o reconheceram, louvado seja o nome do Senhor. E que o Senhor quer fazer hoje na sua vida, no seu lar, Ele quer entrar na sua vida, no seu lar, com uma operação do Espírito Santo. Porque às vezes você pode conhecer a palavra, está tudo certo. Mas o Senhor quer entrar no seu coração. Ele quer ficar, fazer parte da sua vida a partir de hoje. Ele quer que você tenha uma experiência, não para esta vida somente. Que um homem pode ter uma bênção de cura. Né? O Senhor abriu a porta, está tudo certo. Mas Jesus veio para revelar o reino, revelar o homem a vida eterna. E aquilo que o Senhor Jesus quer te dar nesta noite é uma certeza. Ele quer agora te dar uma esperança da vida eterna. E agora eles vão dizer, agora nós encontramos, ainda há esperança, porque encontramos aquele que remiu a nossa alma. Hoje você tem que falar isso na sua vida, no seu lar, no seu coração. Você tem que viver uma certeza da vida eterna. Você não pode viver sem essa esperança, porque senão você vai viver uma angústia, um vazio na alma, e você não vai conseguir encontrar o rumo para a sua vida. Mas Jesus está se revelando hoje mais uma vez. No partir do pão, no sacrifício, ele morreu, mas ressuscitou ao terceiro dia. Ele está vivo. Jesus está vivo e ele vai voltar. E a palavra nos fala que a partir daquele momento que eles reconheceram, Jesus desapareceu. Por que Jesus desapareceu? Porque agora eles vão caminhar pela fé. Agora é pela fé. É o Espírito Santo que vai te conduzir nesse processo dessa salvação. Você teve um encontro com o Salvador hoje. Hoje você está tendo um encontro. Onde você está ouvindo, se estiver somente ouvindo ou vendo, acerca dessa palavra. E aquilo, você está tendo um encontro com o Senhor Jesus. E a partir de agora é pela fé. Você não vai ver às vezes com os olhos carnais, mas você vai pela fé. Porque aquilo que vem da eternidade vai direto para o coração do homem. E faz agora o coração do homem entender. Vai fazer o seu coração arder, sabendo que existe um Deus que está vivo. Um Jesus que ressuscitou o terceiro dia e nos traz agora uma esperança de vida. Louvado seja o nome do Senhor. Meus irmãos, a palavra de Deus para nossas vidas é essa. Deixa Jesus fazer parte da sua vida. Deixa ele se revelar, porque ainda há esperança. Louvado seja o nome do Senhor. Vamos entoar mais um louvor ao nome do nosso Deus.

0: Louvado seja o nome do Senhor. Meu irmão, neste momento, nós vamos orar encerrando este culto ao nome do nosso Deus. Essa palavra, você possa guardar no seu coração, meditar na letra daquilo que foi dito, mas deixar o Espírito Santo operar na sua vida, porque ainda há esperança. Vamos orar ao Senhor encerrando este culto. Senhor, nosso Deus e nosso Pai Celestial, nós te agradecemos, ó Deus, pela esperança que está viva em nossos corações, por essa verdade absoluta de que nós vivemos, Senhor. Nós te glorificamos por tudo que o Senhor tem feito a nós. E te suplicamos, ó Pai, que o Senhor possa continuar conosco, ainda, Senhor, os nossos afazeres nesta noite. Mas guarda-nos, Senhor, guarda-nos na cobertura do poder do sangue de Jesus e livra-nos de todo mal a cada instante. Nós oramos assim, entregamos, Senhor, todos os atos deste culto no trono da tua glória, em nome do Senhor Jesus. Amém. Amém, meus irmãos. Nosso culto está encerrado. Temos um aviso aqui para aqueles irmãos, né, que moram no exterior. Aqui abaixo, né, temos o QR Code. Você pode aproximar o seu celular, né, para você ali ter um atendimento. Os irmãos do exterior, onde estiverem, pode fazer. Tem um QR Code aqui abaixo, também vai aparecer, para você enviar a sua experiência. Aproxima o seu celular, conta a sua experiência, o que você tem vivido. Às vezes você tem assistido os cultos somente pelo YouTube. Conta a sua experiência. E os irmãos que quiserem, às vezes, uma oração aqui do Brasil, querem oração, né? Sentir que o Senhor falou o seu coração nesta noite, ligue para este número 0800 70 73 076. Não deixe de ligar, que os pastores estão à disposição 24 horas para atendê-los. Louvado seja o nome do Senhor a todos. A paz do Senhor Jesus.
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1: Oi, Elô.
0: Você acompanha os vídeos da Igreja Cristã Maranata no YouTube?
1: Sim, não perco um.
0: Que bom. E dá o seu like em todos eles, né?
1: Quando me lembro, sim. Isso é mesmo importante?
0: Muito importante. Sabia que ao dar o seu like no vídeo, você ajuda a divulgá-lo e fazer com que outras pessoas o assistam também?
1: Como assim, Elô?
0: Dar like, que é esse sinal de joinha, é uma forma de dizer que você gostou do vídeo. Ao receber muitos likes, o YouTube entende que o nosso vídeo vai interessar a mais pessoas e mais pessoas vão conhecer as mensagens, louvores e outros conteúdos que estão no canal. Os compartilhamentos ajudam a impulsionar o conteúdo e alcançar milhares de vidas.
1: Puxa, vou dar o like sempre a partir de agora.
0: É isso aí, Guga. E vocês, meus irmãos, costumam dar like nos vídeos da nossa igreja? Faça isso e ajude a espalhar os conteúdos da Igreja Cristã Maranata e edificar muitas pessoas.
1: E aí, quem ainda não se inscreveu, se inscreva no canal e ative o sininho para receber todas as notificações. Assim, o YouTube pode notificar você sempre que tiver um vídeo novo.
0: É isso aí, Guguinha. E se você quiser enviar um culto ou um louvor para um familiar ou amigo, é só clicar no botão compartilhar e depois em copiar o link e ele já fica pronto para você colar no WhatsApp. Simples e fácil. Mas, Guguinha, se eu quiser rever uma aula das crianças ou ainda ajudar meu vovô a assistir a EBD da semana, como eu faço?
1: Elô, é muito simples. Quando você acessa o canal, você vai em playlist, lá está organizado. Pelos dias da semana, EBDs, programa anunciando o Evangelho Eterno, aula das classes e até os louvores de crianças e da igreja.
0: Guguinha, eu não sabia disso. Que legal! Agora fica muito mais fácil encontrar.
1: E você ainda pode usar a busca e digitar o que você quer procurar, Elô. A gente não perde nada.
0: Irmãos, para contribuir com o crescimento e a expansão do canal da Igreja Cristã Maranata, faça cada um a sua parte. Evite criar canais abertos e postar conteúdos em suas contas particulares.
1: Muito bem, Elô. Se cada um contribuir, nossa comunidade no YouTube vai ficar cada dia maior e mais forte, para a honra e glória do Senhor.
0: Amém, Guga. A paz do Senhor Jesus, irmãos. Até a próxima.
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2: Da Adore Mais FM, meu nome é Amauri, de São Paulo, capital, e eu gostaria de dedicar o louvor da banda Novo Som para você, para todos os ouvintes, para minha família. Que Deus abençoe a todos.

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3: Me chamo Aclésimo Viana, sou de Sorocaba e gostaria de pedir um louvor de Max do Corinho, Anjo que Desce. Ofereço para todos os ouvintes. A paz do Senhor Jesus e um bom final de semana para todos.

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3: Bom dia, Rádio Maravilhosa. Eu, Daniel, gostaria de ouvir Fernandinho, único.

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0: Deus abençoe.
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4: Olá, é o Felipe da Casa Firme. Eu queria pedir a música Bom Perfume da Gabi Sampaio.

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2: Quem justo fala é José Ângelo de Souza, aqui de Marabá, no Pará. 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É, Silvan Santo. É, menino de rua.

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1: Uou, sejam todos muito bem-vindos em mais uma série do nosso programa Adore Mais, no quadro Essa é Minha História. Seja bem-vindo você do FM, do 102.1, do YouTube, do Facebook, do Instagram. Sejam todos muito bem-vindos. Você que me permite ser a sua companhia no dia de hoje, no carro, no transporte público, você dona de casa, de onde é que você tá me ouvindo, hein? Olha, você que já quer participar com a gente, 011 9 1121 1020. Tantos números, gente, deu até uma engasgada aqui, mas ó, esse programa você pode participar 011 9 1121 1020, e que você receba da parte de Deus a presença do Espírito Santo para que seu dia seja incrível. E você que tá com a gente aqui todo dia sabe que a Eli traz convidados, olha, só convidados incríveis, aqueles que fazem realmente a diferença no mundo, através dos seus dons, dos seus talentos, de tudo aquilo que Deus chamou para fazer. E autoridades, celebridades, olha, gente, já são mais de 400 programas, você acredita? Imagina isso, tem cada história linda, cada revelações aqui no programa, porque muitas vezes você que está ouvindo aí, você que está do outro lado ouvindo a gente aqui no rádio todo dia, parece que quem chegou lá no tão famoso sucesso foi um trabalho simples, não é mesmo? E aí nesse programa a gente vem revelando como é que foi todo esse processo, porque na vida tudo é um processo. Repete comigo, processo. E às vezes você está querendo fugir desse processo, e aí, no mínimo, as bênçãos e as promessas de Deus na sua vida não vão chegar. Por que que chegaram desses convidados? Porque eles estiveram no caminho, continuando aquilo que Deus pediu para fazer. Bom, você já viu como é que vai ser o programa de hoje, né? Tem muitos ensinamentos, sabe por quê? Porque quem vem hoje aqui, gente, é teologia, a gente vai falar de gestão, de administração, a gente vai falar de unção, a gente vai falar de negócios com propósito, porque tudo aquilo que Deus pede para você fazer é um empreendimento. E claro, o propósito maior é dele, por ele, que são todas as coisas. Você que não me conhece, eu sou Elisângela Gomes, CEO da Adore Mais. Para mim é uma honra servi-los nesse programa também, gente. E aí, eu não posso deixar passar. Sempre vou fazer você pensar, refletir. Muitas vezes a gente quer ter novos resultados pensando do mesmo jeito. O nome disso é loucura. Você quer algo novo fazendo a mesma coisa? Não. E aí, nesse programa, eu trago para você a mensagem de hoje. Em cada encontro que você tem com Deus, ele tira algo seu e coloca algo dele. Em cada encontro que você tem com Deus, ele tira algo seu e coloca algo dele. Olha que incrível isso. Se hoje você não está se parecendo com ele, é porque você está investindo pouco tempo. E até a ciência vem dizendo sobre isso, que quando nós estamos muito tempo com alguém, a gente começa a falar igual, a pensar igual, porque somos seres humanos relacionais. Então a gente, sim, já parou para conversar com um carioca? Ele tem um sotaque diferente, ele faz um chiadinho, puxa uns R's, não é mesmo? E percebe, se você ficar com ele alguns dias, a sua tendência é repetir as mesmas coisas. Então, que tal você, a partir de hoje, começar a andar com esse Deus todos os dias? Que aquelas dificuldades de caráter, aqueles desejos que você não tem conseguido, ele vai substituir. Porque no caráter dele não existe nada disso. Que tal você entrar lá no seu quarto e fechar sua porta todos os dias, para que você seja mais ele do que você. Combinado? Bom, olha só, lá no meu Instagram, Elisângela Gomes Aeli, a gente passa mais tempo falando de negócio com propósito, comunicação assertiva, são 28 anos empreendendo e tem muito de Deus para você lá. Mas olha só, eu quero te contar sobre o pastor Tony Meirelles. E tem mais um outro pastor aqui, que você vai ver muito hoje sobre legado. Olha só como é viver um legado. Pastor Célio da Igreja Lagoinha Santo André e fundador do Laboratório da Palavra, a Igreja Batista da Lagoinha nasceu em Belo Horizonte em 20 de dezembro de 1957 e há 66 anos atua de forma relevante na expansão do Evangelho. A Lagoinha Santo André quer levar a palavra de Deus para todos e, desta forma, cumprir o seu propósito, criando novas oportunidades e mudando histórias por meio de Cristo Jesus. E com ele, então, gente, hoje, dose dupla, o nosso programa, se uma bênção é boa, imagine duas. Rafael Meirelles, pastor da Lagoinha há 8 anos também, formado em teologia e administração, casado há 10 anos com Débora e pai da linda Isabela, de 8 anos. Ufa, cansei, gente. Vamos receber eles, então, né? Com aquela calorosa salva de palmas, pastor Tony Meirelles e pastor Rafael Meirelles. Pastor Tony, seja muito bem-vindo. Dá o seu boa tarde. Obrigado por aceitar o nosso convite.
2: Elisângela, é uma alegria estar aqui com vocês nesse programa maravilhoso que você faz com excelência. E que a gente tem acompanhado à distância. E hoje, uma satisfação estar aqui no estúdio, participando desse momento. Amém. Deus abençoe, prospere cada dia mais. E para vocês que estão nos ouvindo, aqui é o Tony Meirelles, pastor da Lagoinha Santo André. E eu tenho certeza que você que vai estar acompanhando essa programação vai ser cheio do poder de Deus e vai, amém, mudar a sua história.
1: Amém, aleluia. Deus seja louvado, pastor Tony. Amém. Pastor Rafael, vamos falar com esse povo?
3: Boa tarde. Minha alegria também estar aqui. Sou ouvinte da rádio também, né?
1: É, obrigado pela audiência, pastor.
3: Eu estou passeando ali de carro, indo entre um compromisso e outro, a gente está conectado lá.
1: Que bom.
3: Então, para mim, a alegria estar aqui também.
1: Que ótimo. Olha só, gente. Que bacana isso, né? Eu já quero começar assim, porque é muito falado, né, pastores, sobre legado, sobre esse negócio de influenciar outras pessoas. E eu acredito que a maior influência, ela realmente vem de dentro de casa, né? E o pastor Tony é pai do pastor Rafael, gente, olha que alegria e que honra minha poder falar hoje sobre o pastoreio em família. Dizem que é muito difícil, né, trabalhar juntos. O que, que o senhor acha disso, pastor Tony?
2: Eu vou falar para você que eu não vejo dificuldade.
1: Que bom. Paradigmas serão quebrados hoje aqui, gente.
2: Porque, o Rafael está aqui acompanhando, é o meu filho mais velho. Só que eu tenho o pastor Hugo Meirelles, da Lagoinha Santana, que é o meu segundo filho, pastor também.
1: Gente!
2: E a pastora Mônica Meirelles, que também é minha caçula, é pastora também, todos três ungidos pelo pastor Márcio Valadão, lá em Belo Horizonte.
1: Meu Deus, e tava bom agora. Agora ficou melhor ainda. Nossa, pastor, é tão desafiador nesse sentido de ir contra o mundo, né?
2: Sim.
1: Porque tem, acredito que eles tiveram tantas oportunidades de carreira,
2: sim,
1: né? E todos seguirem nesse chamado. Só abrindo esse parente, a gente já vai para a história do senhor. É, sim, que eu preciso falar, né? Tem muitos pais aqui que eu tenho certeza que ora pelos seus filhos incansavelmente. E não consegue mal influenciá-los a ir à igreja. Quanto mais se tornar pastores. Nesse, sim, processo, pastor, qual foi a maior dificuldade que o senhor teve para educá-los nesse sentido?
2: Então, foi uma coisa assim que eu vou falar para você. Não tive essa dificuldade.
1: Gente do céu, tá melhor ainda.
2: Foi algo que aconteceu naturalmente. Mas eu vejo mais pela presença mesmo de pai e mãe com os filhos, né? Então, eles sempre tiveram junto com a gente. Nós trabalhamos todos juntos. Ele, o Rafa, quando adolescente, com 15 anos, veio trabalhar comigo.
1: 15?
2: E seguiu a vida toda. O Hugo, a mesma coisa. A Mônica também. Então, praticamente, a nossa vida saía de casa, ia para o trabalho, passávamos todos junto ali, e depois ia para a faculdade, enfim. Mas foi sempre uma vida junta. Agora, quem pode falar um pouco mais sobre isso aí é o Rafa, né?
1: É o Rafa, né? Porque, ei, Rafa, fala pra mim. Ó, gente, tem revelações hoje aqui no programa.
3: Pergunta.
1: Teve muitas oportunidades, né? Eu vejo que você tem formação de administração. Você poderia estar trabalhando numa multinacional, viajando o mundo, sendo um executivo de negócios, né? E aí, como que foi isso?
3: Então, aí, quando a gente é chamado, né? A gente é obrigado a obedecer, né?
1: É melhor obedecer do que sacrificar.
3: Então, embora a gente tinha um desejo, né? A gente tinha comércio, né? Quando ele falou, quando eu fui trabalhar com ele junto, não foi já para a igreja.
1: Ah,
3: a gente tinha um comércio de material para construção.
1: Legal.
3: Então, nessa idade, foi quando eu fui trabalhar com meu pai. Então, lá eu vi a necessidade de precisar fazer uma administração para poder fazer o negócio crescer. A gente tinha vontade de expandir.
1: Muito bom.
3: Só que também, da mesma maneira, a gente foi picado pelo evangelho.
1: É.
3: E aí veio aquele desejo de viver para Cristo, né? Então, ficou aquele dilema. Pô, e agora? Eu vou focar mesmo no trabalho, vou focar nisso e fazer a obra crescer, o meu comércio crescer,
1: uhum,
3: o negócio crescer e tal. Mas um desejo no coração que queimava mais forte, que consome a gente. Eu costumo brincar que alcança até os nossos ossos.
1: É verdade.
3: Quando a gente é chamado, não tem escolha, né?
1: Uhum.
3: E aí chegou um dia que eu falei, não, nós vamos largar tudo para viver para a obra. Né? Então,
1: que lindo isso.
3: Então foi isso. Agora, eu vejo que o que foi mais leve pra gente a questão do evangelho, de viver pra Jesus e tudo isso,
1: uhum,
3: é porque o meu pai sempre foi a mesma pessoa, independente do lugar que ele estivesse.
1: É mesmo?
3: Então, tipo assim, a gente tá na igreja, a gente tá em casa, a gente tá com os amigos, a gente tá de férias, é a mesma pessoa.
1: Uau!
3: Então, quando a gente viu a mudança nele, né, essa mudança... Porque o evangelho traz transformação, é isso. Quando a gente
1: se
3: viu essa mudança...
1: Se não transformou é porque não teve evangelho verdadeiro. Alguma...
3: Chegou a religião, não Jesus, né?
1: Eita, é.
3: Então, o pai foi transformado. Tanto que a gente falou assim, ué, a gente quer o Deus do pai também, pronto. É isso, porque a gente viu a mudança na vida dele. Então,
1: você
3: falando de legado, é isso, né? A gente começou a ver, pô, meu pai foi transformado, olha o que o pai fazia, não faz mais. Né? Olha a forma com que ele... conduzir alguma situação, mudou. Então, a gente quer esse Deus também. Pronto, foi isso. Aí a gente começou a caminhar com a igreja, aquelas coisas, e aí tudo foi fluindo.
1: E parece, né, Pastor Tony, Pastor Rafael, que a Bíblia ainda continua sendo lida pela sua vida. Alguns crentes, né, que a pessoa que se converte ali, ele, quando aceita Jesus, primeira coisa, ele quer andar com a Bíblia embaixo do braço, falando, pregando, falando alto, gritando de Jesus. Hã?
3: Uhum.
1: Isso é legal? É! É incrível. E agora? E a vida dele? Tá sendo lida? Sim. Como?
3: É.
1: Aí quando vai pra dentro de casa, gente, aí pronto. Então, olha, você que tá ouvindo a gente aqui no FM... No 102.1, a gente está falando para mais de 25 milhões de habitantes do estado de São Paulo. E se você quer assistir a gente, ó, bora pro nosso canal do YouTube Adore Mais FM. Tem uma galera, gente boa aqui, porque tem muita interação já no nosso YouTube. Um beijo, Alan, Felipe, Mauro, Lilian, Eloana. Gente, manda pergunta. Agora, você que tem curiosidade aí de saber algumas coisas... sobre a vida desses dois homens de Deus, manda aí. O quadro Essa é a Minha História.
2: Ele posso chamar dele?
1: Claro,
2: né?
1: Por favor, ele, meu nome é muito grande.
2: Isso é até um chavão, né? Mas a gente lembra do que você está falando. Prega o evangelho em todo tempo. Se for necessário, use palavras.
1: Uou!
2: Porque o problema é que as pessoas, elas chegam primeiro querendo mostrar que elas servem a Deus... falando. E a gente não pode jamais se esconder atrás de algo que na realidade não é aquilo que você vive. Então, o que é melhor é você viver o evangelho e deixa que as pessoas percebam que você é um servo de Deus. Né? Então,
1: simples assim.
2: Eu costumo assim, minha vida toda fui comerciante. Comecei com 14 anos trabalhando por conta própria. Então, o Rafa nunca teve carteira de trabalho registrado, porque sempre foi uma pessoa autônoma, trabalhou junto comigo. E quantas reuniões, quantos encontros, enfim, chegava em grandes corporações e o pessoal conversando, tratando de negócio, mas você com postura.
1: Uhum.
2: Né? Depois é que com o tempo foram perceber, não, ali é diferente porque serve a Deus.
1: Olha,
2: então
1: só.
2: A gente não chega se apresentando, falando, eu sou um pastor. Quando eu estou num ambiente comercial, eu sou o Tony Meirelles. Depois vão conhecer quem é o Tony Meirelles, que é o pastor de uma igreja.
1: Olha isso. Você sabe que tem uns 2 meses, mais ou menos, me chamaram para palestrar num evento de empresários. É. E aí, no final da palestra, eu abri para perguntas. E aí, um rapaz, assim, ele devia ter uns 45 anos, mais ou menos. Ele levantou a mão e falou, ele, posso perguntar uma coisa? Claro. Como que eu falo de Jesus na mesa de negociação? Aí eu perguntei, voltei a pergunta, né? A habilidade lá das perguntas, como, sim, Jesus ensinava. Ele voltava. Como é que você consegue fazer, negociar, sem trazer Jesus para a mesa? Porque quando você e aí que tá, né, pastor? A gente aprendeu, infelizmente, numa sociedade, primeiro você faz para mostrar algo para depois ser.
2: Sim.
1: E isso tem que ser o contrário.
2: Uhum.
1: Primeiro você depois você faz, depois você tem. E então, isso sempre será um trabalho, né, que a igreja,
2: sim,
1: vai precisar continuar a fazer. Porque é aí que está o verdadeiro evangelho.
2: Exato.
1: Né? Enfim, gente, olha. O senhor começa falando que foi empreendedor, comerciante. Nessa época, o senhor já pastoreava, juntava ou não?
2: Não, não. Eu me converti aos 35 anos.
1: Conta um pouquinho mais da sua história.
2: Minha conversão foi aos 35 anos, lendo a Bíblia em casa. Me converti em casa, lendo a Bíblia, sozinho.
1: Sozinho? É. Uau!
2: Aí o Espírito Santo foi tirando as escamas dos olhos e eu comecei a ver tanto de besteira que eu fazia na vida e o confronto que a palavra me orientava.
1: Que curioso,
2: né?
1: Isso.
2: Então, tipo assim, relacionamento com amizades que muitas vezes não te trazia benefício nenhum.
1: Uh-huh.
2: Né? Balança com 2 pesos, 2 medidas.
1: Uh-huh. Uma meia verdade.
2: É, isso. Então, quer dizer, aquela mentirinha que não faz mal para ninguém, uh-huh, mas é mentira. Né? Aí, por fim, a palavra de Deus foi me confrontando a isso. E eu peguei e falei, não, eu vou colocar em prática. E eu comecei a colocar em prática.
1: Uhum.
2: Então, cada vez que eu lia a palavra, eu ia procurando praticar e tirando. Mau costume, aquela fala chula que a gente tem no nosso cotidiano, sem conhecer a Deus, que você acha que é normal falar um palavrão,
1: uhum,
2: né? Que você acha que é normal ficar maldizendo. Então, tudo isso aí foi mudando o meu comportamento. E aí é onde o Rafael falou, né, que eu vi mudança no meu pai. Mas por quê? Porque eu comecei a praticar a palavra.
1: E tem uma diferença absurda, né?
2: Porque, assim, a palavra de Deus, quando você recebe ela e pratica, a sua vida muda.
1: Uou!
2: Então não é a pessoa, eu ouvi, me simpatizei, eu gosto de ouvir a palavra. Não, eu falo para as pessoas, pratique a palavra.
1: Uou.
2: Porque a palavra, ela vai expulsar os demônios da sua vida. Jesus falou, vós sois limpos pela palavra.
1: Uou.
2: Então não tem demônio que persista na sua vida se você colocar a palavra em,
1: aleluia,
2: prática. Então o grande problema é que as pessoas, elas querem receber oração, mas não querem mudar de vida. Então ora por mim que eu estou passando por tal situação. Aí recebe uma oração como se fosse um alívio, mas a pessoa volta para o seu mau caminho e aí... Que libertação que tem?
1: Nenhuma.
2: A libertação acontece no interior, quando você tem um encontro verdadeiro com Deus.
1: Uou. O Rafa já tinha nascido quando o senhor se converteu? Já, Rafa?
2: Já. O Rafa já tinha. Eu estava com 35, o Rafa estava com uns 14 para 15 anos.
3: Para 15 anos.
1: Ah, então foi aí que você Fala que começou a ver a mudança dele. O que que mudou? Mudou muito?
3: Mudou.
1: Como ele era e como ele passou a ser?
3: Mudou.
1: Vamos lá.
3: Era bravão.
1: Era brabo. Brabo.
2: Eu era bravo de... Pra você ter uma ideia, vou contar aqui. Eu uma vez no banco, o gerente falou um negócio que eu não achei muito agradável. E eu meti o pé na cadeira dele e derrubei ele dentro da agência.
1: Dentro do banco?
2: No banco.
3: Você tá vendo esse homem manso aí agora?
1: Não era assim não, Rafa. Então, viu, gente? Que Jesus transforma mesmo. O que mais?
3: Era temperamento, né?
1: Era forte. É. Você apanhou muito?
3: Não era muito de bater, não.
1: Não?
3: Não. Eu lembro, acho que uma ou duas vezes, foi pouco. Mas eu também era tranquilo.
1: Era tranquilo? É. Era bem... É, sabia... Minha avó falava assim, lagartixa sabe onde bate com a cabeça.
3: Eu não brincava, não.
1: Não, né?
3: Deixava de boa. Mas a gente foi percebendo essa transformação e a gente... Meu pai nunca me obrigou a ir à igreja.
1: Não?
3: Nunca obrigou. Não, tem que ir, não sei o quê e tal. Chegava domingo, se arrumava e tal, e vamos. Porque não era um hábito nosso também, né? Foi como ele falou, a gente começou a ler a Bíblia em casa depois que a gente foi procurar uma igreja evangélica.
1: O senhor procurou uma igreja? Não foi?
2: Primeiro.
1: Como é que foi isso?
2: Não. Eu me converti lendo a Bíblia.
1: Certo.
2: Comecei a ensinar a palavra para eles em casa. Todos eles aceitaram Jesus. Depois é que nós fomos para uma igreja.
1: Você foi pastor da sua casa primeiro. Olha que lindo isso.
2: Tanto é que no batismo nós nos batizamos os cinco juntos.
1: Oi, eu vi agora, que coisa linda.
3: Devia ter trazido a foto.
1: Eu quero ver.
2: Eu, a esposa e os três filhos, nos batizamos cinco no mesmo dia, na mesma hora, e hoje os cinco são pastores.
1: Olha o Hugo falando aqui no chat do nosso YouTube. Eu apanhei mais.
2: Apanhou nada, tá mentindo.
1: Hugo, na próxima entrevista você vem revelar aqui, Hugo.
3: O Hugo é mais arteiro.
1: Ah, tá vendo? Olha aí. Por isso que apanhava mais, né?
3: Antes de eu me perder nesse mundão, né? Jesus me pegou, né? Porque olha a idade.
1: Não,
3: 14, 15, 16.
1: Agora que tá começando tudo. É.
3: Aí a gente começou a ir para a igreja e tal, aí a gente foi aprendendo com essa vida da igreja, e era tudo novidade para nós, e a gente foi se enturmando, vai fazendo as amizades, aquilo, e aí nesse tempo o pai também estava já fazendo teologia, né? E aí eu lembro que um dia ele foi convidado na igreja, que era, a gente frequentava uma igreja e ele estudava em outra.
1: Não, peraí, mas como é que o senhor foi parar na igreja? O senhor passou em frente assim?
2: Não, aí assim...
1: Como é que foi isso?
3: Então, amigo, né?
2: Eu né, por ter muitos amigos, comerciantes e tal, aí um dia eu conversando com um amigo que era dono de loja de carro, e ele crente, né? Aí ele pegou e falou assim, ô Vaso, eu sei o que está acontecendo com você, Vaso. Né? Você, o Espírito Santo já pegou você. Agora é o seguinte, eu vou te levar numa igreja, nós vamos andar em várias igrejas. E ele andava comigo, segunda ia num culto, terça em outro, quarta em outro.
1: Isso em qual cidade?
2: Santo André.
1: Aqui?
2: Santo André, Aí ele pegou e falou assim, por quê? Porque como você estava habituado com outro tipo de tradição, vamos falar, religiosa, e aí agora você se converte dentro de casa, eu vou levar você nas igrejas para você ver uma igreja que se adapte para você levar sua família. Aí tá bom, andamos, tudo quanto era igreja. Aí um dia eu me senti bem nenhuma, ele falou, então traz sua família aqui. E ali nós começamos a congregar. Hoje, vou falar o nome dele aqui, eu chamo ele de Paulinho, né? O Paulinho hoje...
3: O Vaso.
2: O Vaso.
1: O Vaso.
2: Ele é dono de escola lá em Santo André. Ele
3: minha
2: com a esposa,
3: filha estuda lá, pô.
2: E a filha do Rafa estuda numa das escolas dele, são três escolas. E eles congregam com a gente. Hoje eu sou pastor dele.
1: Glória a Deus. Olha isso, gente. Quantos anos depois?
2: Ixi, 20...
3: 20 e poucos 20 anos,
2: e poucos anos, 22 anos.
1: Gente, que história linda. É. Que legal isso. Olha só, o bem que você faz, ele abençoa a família do senhor isso, e hoje a sua família abençoa isso. Dele.
2: Sim.
1: Uau.
2: Somos amigos e a família dele congrega junto com a gente. E assim também falar, a família toda. Eu fui o primeiro a me converter numa raiz de catolicismo. Né? E o pessoal fica, mas você vai ser a vergonha da família. né? Porque a gente tem tradição, enfim. Eu falei, não muda nada, é só eu vou seguir meu caminho. Só que passaram os anos, hoje 70% da família é cristã.
1: Glória a Deus. Aleluia. Gente, dá um glória a Deus forte aí. É dentro do carro, é na cozinha. Dá um glória a Deus forte aí. Por quê? Se essa palavra está alcançando o seu coração hoje, e que palavra é essa? A palavra simples de você convidar Jesus para dentro da sua casa. Simples assim. E aí a transformação em todas as áreas, elas acontecem. Elas precisam acontecer. Olha, se você está passando aqui na nossa frequência, no 102.1, esse programa, Adore Mais FM no quadro Essa é Minha História. Pastor Tony, Pastor Rafa, tem uma pergunta aqui muito boa. Cadê? Ai, ai, ai. Porque a gente está ao vivo, gente, lá no nosso canal do YouTube. Se você chegou agora, vai ficar salvo, tá? Adore Mais FM. Já se inscreve aí no canal. Tem muita gente aqui. Se inscreve
2: no
1: canal.
2: Isso aí, gente. Aproveita e faz pergunta.
1: E faz pergunta. Ó, e tem pergunta boa ainda, pastor. Deixa eu achar aqui. Peraí. O Rafa falou pouco hoje. Tô estranhando. O Marcos. Boa, boa. Gente, cadê? Natália, me ajuda aí. Que desceu aqui.
3: Pastor fala muito, né, Brasil?
1: Achei. A Tamara Soares, como discernir a vontade de Deus em meio às escolhas da vida? Boa pergunta, boa. Tamara.
3: Tamara é pastora lá também.
1: Também? É. Um beijo, querida, que bom que você está aqui.
3: Que bênção. Ah, eu acredito que para a gente tirar esse discernimento, a gente tem que anular os nossos desejos. Né? É a primeira coisa. Porque às vezes a gente está com algo tão forte dentro de nós, só que a gente acaba ficando cego. E aí a gente começa a transferir isso para ser a vontade do Pai. E na verdade o desejo de Deus é um e o nosso é outro. Jesus disse assim, aquele que quer vir após mim, pegue a sua cruz e siga-me. Né? Então abandona seus desejos, abandona suas vontades para entender a mim. Então eu acredito que esse discernimento vem quando a gente começa a quebrar alguma coisa. E uma das áreas que Deus pode nos usar é onde a gente se sente incomodado. Né? Então, por exemplo, a pessoa vê a educação hoje das crianças. Ela se incomoda com aquilo, quem sabe é nessa área que Deus quer usar ela. Entende? A pessoa, ela acha o maltrato com as mulheres. Alguma coisa assim. Aquilo queima nela. Quem sabe é ali onde Deus quer usar. Porque tem gente que nem liga. Faz sentido, não?
1: Passa batido, né?
3: Tem gente que nem liga. Ah, tá ali, maltratou um cachorro, por exemplo. Ah, não tô nem aí. Agora tem gente que não. Opa.
1: Oi?
3: Peraí, isso aqui pra mim me incomoda. Então, quem sabe, pode ser que você tá sendo direcionado aí pra viver um propósito de Deus nisso. Então, como discernir? Eu acredito que é quando a gente começa a anular os nossos desejos pra começar a ouvir a voz de Deus. Tô falando da minha vida. Eu tinha o desejo de ser milionário e tal, com um comércio gigante. Até um dia que eu vi que eu tava na obra errada. E aí eu fui pra obra da igreja, aleluia.
1: Glória a Deus!
3: Então,
1: E aí ganhou milhões, só que milhões...

0: Isso aqui a gente fala até amanhã, porque às vezes a gente olha para o que o dinheiro compra
1: Sim.
0: e não entende que é barato. O dinheiro pode comprar, é barato demais. E você sabe que muitas vezes, desde muito menina, eu conto que uma das coisas que mais me incomodavam era a pobreza. Aquela dificuldade, necessidade, vem de uma família muito simples. E aí eu falava, tem alguma coisa errada. Mas desde muito menina. E eu falo disso, ensino sobre isso. E aí a gente avançou, né, prosperou, conhece o mundo inteiro, fez muitas coisas, vários negócios. E esses dias, uma pessoa de uma agência que trabalha com a gente me trouxe um presente escrito assim, o significado do meu nome. Eu nem sabia, Pastor Tony.
1: Olha lá.
0: Elisângela Mensageira da Abundância.
1: Aí.
0: Uau!
1: Olha aí.
0: E a promessa de Deus qual que é? Uma vida próspera
1: Abundante.
0: e abundante. Falei, bingo, irmão, você nem que sabe da minha história, né? Pois é, senta aí que agora eu vou te contar. Esse nome aí não é à toa mesmo, não. Então, que incrível isso. Isso é muito revelador, porque tem pessoas que acham que aquilo que está incomodando ela é a treva, é o Satanás.
1: Isso.
0: É o mal. Não! É incrível. Pegou esse corte aí, né, Natan? Boa!
1: Aí vê o que aconteceu com você e aonde Deus está te usando hoje também, né?
0: Verdade.
1: Então, a mesma coisa do meu pai, né? Você pode dizer melhor que eu, mas foi para a área de ensino por quê? Né? Porque tinha o desejo de libertar as pessoas através do estudo da palavra.
0: Pastor, fala mais sobre isso, que aí virou um projeto
1: De ensino, sim.
0: laboratório da palavra.
1: Laboratório da palavra.
0: E o que é esse laboratório da palavra?
1: Tem o slogan é cada dia uma nova experiência com Deus. Né? Então, com o sentido do laboratório, né? Viver experiências. O
0: Sim.
1: laboratório faz experiências.
0: Sim.
1: Agora, o laboratório da palavra é a cada dia uma nova experiência com Deus.
0: Uou.
1: Né? Porque, falando isso dentro do assunto, as pessoas, elas perdem para si mesmo. Ela não perde para o diabo. Ela perde nos seus desejos. Então, o que acontece? Muitas vezes a vontade de fazer as coisas é tão grande que elas se distanciam de Deus, metem o pé pelas mãos, faz a sua própria vontade e depois que dá errado, coloca a culpa no diabo.
0: É. E aí eu penso assim, diabo fica aí, eu não tenho nada a ver com isso aí, não.
1: Então, é lógico que a gente sabe que um abismo chama o outro,
0: É.
1: sim. Só que a maior parte das vezes o que quer é a falta de comunhão com
0: Com
1: Deus.
0: Deus.
1: E de fazer a vontade. E aí, né, a questão do laboratório. Laboratório foi. Eu fui, assim, buscando conhecimento, estudei muitos anos. E depois comecei. Só que eu aprendia e já colocava em prática na minha vida e já ao mesmo tempo passava. Então já fui já treinando o pouquinho que eu conhecia, ia passando adiante. E aí, por fim, rodei o Brasil quase que todo, ensinando líderes pelo Brasil todo. Depois saí para fora do país, rodei por mais de 16 nações ensinando o Evangelho, preguei para muita gente fora. E Deus fez algo assim grandioso que hoje a gente tem a alegria de falar
0: Que incrível.
1: que Deus, ele nos leva a lugares que a gente jamais imagina,
0: Aleluia.
1: né? Porque através da palavra, tanto eu quanto a família, e vivemos experiências assim que se não fosse a palavra, não tinha chegado. Não tinha chegado. A palavra é como fala, né, que coloca você para sentar junto aos príncipes e que ela
0: Uau.
1: abre portas dos palácios para os seus servos. Então, coisas que vamos supor, pelas vias normais, eu não chegaria com a palavra.
0: Chega.
1: Chega. Teve
0: Uou.
1: acesso.
0: Que coisa linda isso, viu? É, pastor, se a gente pudesse voltar no tempo, o senhor mudaria algo? O que que o senhor mudaria?
1: Bom, é o que todo mundo fala depois que se converte. Gostaria de ter conhecido Jesus antes, né?
0: Teria sido mais fácil, né? Teria
1: Sim.
0: sofrido menos.
1: Tinha aproveitado mais, né?
0: E o Rafa? E aí, Rafa, o que que você mudaria? Vamos voltar 15 anos atrás. Você é novinho, mas dá para voltar esse tempo.
1: É,
0: O que
1: dá.
0: que você mudaria?
1: Eu também acredito que eu demorei um pouco para me render ao propósito de Deus, né? Desde que eu conheci o Evangelho até eu viver o propósito
2: Eu demorei alguns anos.
0: Aham. Uhum.

0: Eu acho que pela idade também, né? Então, se eu pudesse voltar, voltaria mais de peito aberto, né?
1: Com uma entrega
0: É muito
1: mais
0: maior.
1: imediata. Mais imediata. Ó, e vem a calhar com a pergunta aqui do Fábio. Gente, vocês são demais, hein? Que galera animada! Um beijo no coração de vocês. Pastor é um chamado. O Fabiano, perdão, Fabiano Santos. Que mensagens vocês têm a passar para quem tem esse chamado ou que deseja esse ministério? Beijo, meu pastor Tony e meu amigo pastor Rafa.
2: Serve a Deus, vai servindo, fazendo a obra, e com o tempo Deus vai encaminhando e colocando, né,
1: Coloca o pé que Deus põe o chão.
2: exatamente, o quebra-cabeça vai sendo montado,
0: Eu gostei de
2: porque
0: uma frase que eu vi ali na entrada. Começa com o que tem, do jeito que dá, como que é? Fala
1: essa é
0: aí,
1: boa.
0: como que é? Fala aí.
1: Começa. Esqueci a frase. Me
0: Com o que
1: ajuda.
0: tem.
1: São várias. Aqui na rádio, gente, tem várias frases que são os lemas que acaba
0: O que
1: norteando
0: pode, do jeito que
1: a nossa
0: tem,
1: vida.
0: é isso aí. Mano, eu vou te falar a minha vida. Eu nunca pensei que ia ser pastor.
2: Nem eu.
0: Nunca. Nunca.
1: Não.
0: Tem gente que chega pra mim e fala, nossa, ai, queria sim ser pastor, não sei o quê. Eu falo, mas quanto tempo você tem de conversão? Não, não me converti ainda não. A pessoa já almeja aquilo. Eu nunca pensei isso. Aí ele trouxe a frase.
1: Trouxe a
0: Quem
1: frase.
0: sabe faz ao vivo.
1: Comece onde vocês. Papel e caneta, gente, ou notes aí do seu celular.
2: Nota aí.
1: Anota.
2: Isso é boa. Nota que é coisa boa.
1: Comece onde você está. Use o que você tem e faça o que você pode fazer.
2: Exato.
0: É isso aí.
2: É isso aí.
0: Então, a pessoa às vezes fica nessa. Ah, eu tenho um chamado. Eu quero ser um pastor e tal. Eu nunca foi meu desejo. Nunca foi meu desejo. Meu desejo era fazer Jesus conhecido. Essa até é uma das coisas que eu falei
2: Kelly.
0: com a Kelly lá o dia que ela foi. Eu não fui
1: Kelly é o nosso
0: chamado.
1: comercial, gente, querida, tá aqui no estúdio.
0: E ela é prima de uma membro da igreja lá,
1: Verdade,
0: Juliana
1: olha
0: Luz.
1: que mundo
0: Ah,
1: pequeno,
0: é.
1: sério? A gente tem uma equipe incrível aqui, gente. Tá o Wellington, tá o Natan, tá a
2: Tá aí.
1: Mary. Tem tanta gente aqui para fazer esse programa, esse negócio
2: Acontecer, né?
1: funcionar, essa rádio acontecer.
0: Ninguém faz nada sozinho,
1: Não
0: né?
1: dá,
0: Ninguém faz
1: né?
0: nada sozinho.
1: Não dá.
0: Então, meu desejo nunca foi ser pastor. Meu desejo era fazer o nome de Jesus ser conhecido.
1: Certo.
0: Então, isso é muito maior do que o que eu posso fazer. Maior que a minha função.
1: Certo.
0: É o que eu carrego, é quem eu sou. Então, muitas vezes a pessoa tá ali naquela, ah, qual que é o meu chamado, meu propósito? Jesus nos chamou para ser filho. Primeira coisa,
1: Uou.
0: né? E filho, qual é a função do filho? Função do filho não tem essa, lavar banheiro, o que mais? Secar a louça, qual mais é a função do filho? Cuidar da casa, né? Não, não tem específico qual é a função do filho.
1: Não tem.
0: A função do filho, o filho caminha como se fosse dono.
1: Exato, herdeiro.
0: É herdeiro, pronto. Né?
2: E
0: Quando você chega na sua casa, na
2: faz a
0: casa do seu
2: vontade,
0: pai,
2: obedece o pai, né?
0: você abre a porta da geladeira como se fosse sua, você não pede licença.
1: Ô pastor,
0: Você é
1: mas o que que o
0: herdeiro.
1: senhor acha daqueles crentes que eles se sentem vira-latas? Do tipo assim, se Deus fizer, aí eu aceito. Ah, não, não tá acontecendo ainda? Será que Deus não tá me aprovando? Ou assim, já se coloca num lugar de como se fosse um cão sem dono, com falta de identidade.
2: Sim.
1: Vamos lá.
0: Aí precisa ajustar isso, né? Porque se eu não sei quem eu sou, como é que eu vou
1: Lá na igreja ensina
0: chegar?
1: isso?
0: Ah, ensina, ó.
1: Gente, por falar
0: O
1: nisso, olha.
0: inimigo quer roubar nossa identidade, a maior luta é essa.
1: Pois é. A gente está aqui com duas igrejas, é isso?
2: Isso.
1: Sim. A Campus 2. A Lili ajudou a gente aqui, ó, no Rua Oratório. Pastor, vamos já falar para esse povo: mudar a identidade, ter Jesus mais perto.
0: Isso.
1: E caminhar com ele de verdade, tá? Sem balela. Qual fala passo deles da igreja, pastor?
2: Eu estou na Avenida Industrial 1931, estacionamento entrando pela rua Porto Carreiro 32, em frente à estação Prefeito Saladino de Santo André. Tá bem pertinho ali do shopping. Enfim, você que está aí em Santo André, temos dois endereços: Avenida Industrial 1931 e Rua Oratório 164.
1: 64.
2: 164.
0: Isso aí.
2: Lagoinha Santo André. Você que está aí no ABC, vai para lá. Culto de quarta-feira, quinta-feira e
1: Pastor, a rádio é
2: domingo.
1: forte lá, hein? A rádio é
0: Então,
1: muito forte, graças a Deus.
0: será
1: Um
0: que
1: beijo, Santo
0: tem gente
1: André!
0: ao vivo aí de Santo André? Se tem,
1: Eita,
0: põe um
1: glória!
0: coraçãozinho agora que eu quero ver.
1: Bora, bora colocar. E tem aqui, ó. Cadê? O pessoal tava falando, sou de Itaquera, é por ali
2: ah,
1: também,
2: sim,
1: né?
2: Tá tudo.
0: É.
1: Zona Leste.
0: Ó, Parque São Rafael, tem uma galera na minha igreja lá, Parque São Rafael,
1: uhum.
0: É, Itaquera, também
2: Parque São
0: tem...
2: Lucas, Vila
0: Parque
2: Califórnia.
0: Lucas.
1: Mas para pegar mais informações, qual que é o site da igreja? Instagram?
2: Lagoinha Santo André, Instagram. Lagoinha Santo André, Campus 2. Não, Lagoinha Santo André 2. E YouTube, Lagoinha Santo André.
1: Olha lá, a Bruna, a Bárbara. Uhul, tô aqui!
0: Glória a Deus, é isso aí.
1: Glória a Deus,
0: a
1: gente.
0: A Bárbara, eu não sei se é... Bárbara, qual é o sobrenome que tá aí?
1: Cardoso.
0: É, a Bárbara Cardoso. Ela é minha líder da ação social. A gente tá num grande desafio lá. Teve uma membro que teve a casa incendiada.
1: Jesus!
0: Aí nós estamos arrecadando recurso lá para ajudar essa família aí. Pra glória de Deus.
1: Uau! Olha lá, o positivo. Eu de Itaquera.
0: Ó. Oh.
1: É, a Sheila, ó, uma pergunta boa, como é o Ministério de Jovens da Igreja?
0: A gente separa pelas idades, né? Então hoje...
2: É cheio de jovens.
1: Ah, que legal.
0: A gente separa as idades. Então, de 13 a 19 anos, de 13 a 19 anos, a gente chama os Rockets, que são os adolescentes,
1: uh-huh.
0: E aí de 20 até 35 anos, os jovens. Tem espaço para todo mundo. Lagoinha é para todos.
1: Glória a Deus. E olha só, o incrível, a gente que está muitos anos, né, trabalhando com igrejas, para a gente falar da igreja Lagoinha, realmente, é o que diz na palavra, pelos seus frutos, vos conhecereis. Não é mesmo? Então, quer ver o poder de Deus? Vai na igreja.
2: Sim.
1: Vai lá, dá uma curiada, que nem o pastor aqui, ó, se converteu em casa, mas foi de igreja em igreja para ver se ele se identificava.
2: Sim.
1: E eu acho lindo isso, pastor. Sim. Tem pessoas que não vai ficar me ouvir.
2: Sim.
1: Vai ouvir a ele no rádio, vai mudar de estação.
2: É.
1: Mas tem pessoas que, ouvindo o senhor,
2: exato,
1: ela vai se identificar com a sua Sim. palavra.
2: Exatamente.
1: E vai. Então, é tudo sobre você ser um agente de transformação, você ser Deus na terra. E claro, quando a gente consegue juntar, né, todas essas pessoas e a igreja, eu costumo dizer aqui no programa, sabe, pastor, que a solução da nossa sociedade se chama igreja.
2: Isso aí.
1: Porque lá é trabalhado os pilares
2: Sim.
1: de uma vida.
2: Isso aí.
1: O caráter,
2: do caráter,
1: a família. Então, ó, você que tá ouvindo a gente aqui, eu não sei qual que é o seu desafio. Aliás, você tá achando que tá aqui por acaso, né? Vai achando. Deus quer ter um encontro diferente com você.
2: É.
1: Pode ser na sua casa, mas quando você está com pessoas pensando igual, com o mesmo desejo, com a mesma intenção, existe um poder na comunhão.
2: Exatamente. Eu posso liberar uma palavra aqui?
1: Por favor.
2: Em Gênesis, no capítulo 1, diz assim: no princípio Deus criou os céus e a terra. A terra era sem forma e vazia, mas o Espírito de Deus pairava sobre as águas.
1: Aleluia.
2: E disse Deus: haja luz, e houve luz. Essa palavra, ela nos ensina que a terra estava um caos. Mas Deus não tem problema com caos.
1: Uhum.
2: A terra era sem forma e vazia. Só que Deus não dá explicação nenhuma por que a terra estava sem forma e vazia. Ele simplesmente entra com a luz.
1: Uou.
2: Quando você entende que a sua vida, ela pode estar, não está da forma que você gostaria, mas que você precisa deixar a luz entrar e iluminar a sua vida por completo, tudo que é vazio, tudo que é sem forma, tudo que está em escuridão, começa a pegar forma.
1: Aleluia.
2: Então, que essa palavra você, essa tarde, possa guardar no seu coração. Profetiza sobre a sua casa, sobre a sua vida, sobre a sua família, e deixa a luz entrar no seu coração. A luz é Jesus. Quando Jesus ilumina o seu ser, a Bíblia fala que se os teus olhos são bons, todo o teu corpo é luz. Então, comece a deixar Jesus entrar na sua vida, que ele vai mudar a sua história. E nunca mais abra a boca para ficar dando desculpa ou falando da sua vida que está sem forma e vazio. Aprende com Deus. Deixa ele trabalhar e haja luz e as coisas vão acontecer.
1: Aleluia! Onde tem a luz, acabou trevas.
2: Acabou trevas.
1: Acabou. Pastor, a gente está caminhando para o final do nosso programa. Passou Sim. tão rápido, né?
0: Nossa, mas já?
2: Já.
1: Pois é. Quando é bom é assim, pastor Rafa. Qual é a sua última mensagem para a família Dori Mais?
0: Ande sempre em frente, sem deixar Jesus para trás. Que você possa cada dia mais abrir seu coração para isso, para viver a boa, perfeita e agradável vontade de Deus. Quebra as mazelas, deixa de lado o pensamento negativo, mediocridade e tantas outras coisas. Foca em Deus, abre seu coração para a palavra, você vai ser transformado. E depois você me conta o testemunho.
1: Aleluia! Pastor Rafa, como é que o senhor quer ser lembrado quando não estiver mais aqui?
0: Um homem de fé que parecia com Jesus.
1: Uou, Pastor Tony?
2: Eu quero ser lembrado como uma pessoa que fez a diferença aqui nessa terra, que deixou um legado.
1: Uou! E você que está ouvindo a gente, como é que você quer ser lembrado? Hã? Pensa nisso. Gratidão, Pastor Tony, Pastor Rafa, muito que bom. Deus continue abençoando, prosperando. Amém. O trabalho de vocês. Ó, Lagoinha Santo André, no Instagram, temos dois endereços para você ir lá visitar. Rua Oratório,
2: 164,
1: e
2: Rua Avenida Industrial, 1931, bairro Campestre.
1: Bairro Campestre. Qual que é o Instagram de vocês?
0: O meu é o Rafa Meirelles.
1: Tá fácil.
2: Tony Meirelles, oficial.
1: Pronto. Mais uma vez, gratidão. Que Deus abençoe vocês. Considerações finais.
2: Foi uma alegria estar aqui com vocês. E palavra para a família Adore é adore, adore e adore.
1: Aleluia!
0: Vou pegar aquela frase ali, ó, conectando pessoas, unindo propósito. É que você possa cada dia mais abrir a sua mente para viver isso. Saiba que nada nessa vida é à toa, né? Eu estar nessa mesa aqui hoje conversando com você não é à toa. Né?
1: Não é.
2: Deus tem um propósito maior do que a
0: Deus
2: gente
0: imagina.
2: Deus
0: conectou aí para outras coisas e eu creio que muita gente vai ser abençoada. Né?
1: Aleluia.
0: Em nome de Jesus.
1: Amém.
0: Estou feliz de estar aqui.
2: Quero deixar aqui também um abraço aos servos de Deus que estão trabalhando aí. Kelly, boa. Prazer conhecê-los. E Eli, que cada dia mais Deus te surpreende.
1: Amém.
2: Tá? Esses anos aqui de rádio são sementes que foram lançadas para a eternidade.
1: Amém.
2: E você ainda vai colher em vida e vai ver o resultado de muito fruto.
1: Aleluia. Aleluia. Thank you, Jesus. Pastor, gratidão mais uma vez. Estão me fazendo chorar aqui, gente. Isso não estava combinado. Gratidão. Que Deus abençoe a família de vocês, que possa continuar sendo luz na terra.
2: Amém. Eu posso liberar uma palavra aqui?
1: Pode.
2: Pode. Vai. Então, assim, para você que está ouvindo e que talvez está com seu relacionamento balançando, você muitas vezes fica olhando mais o defeito da pessoa que está junto com você. Quando você começou a vida, era de uma maneira e hoje você está cabisbaixo, entristecido. Tem uma palavra para você. Deus me trouxe aqui para deixar uma palavra no seu coração para que você possa ter uma vida plena. O pai, ele ama o filho porque é pai. O filho ama a mãe porque é mãe. O irmão ama o irmão porque é irmão. Então, por um vínculo, existe um amor natural. Só que a pessoa que Deus colocou do seu lado, ela ama você por decisão própria. Ela podia muito bem largar, abandonar tudo, mas ela decidiu caminhar contigo. Então, quebre o seu orgulho. Quebre as barreiras que tem, os empecilhos que tem impedido vocês de serem felizes. Abra o perdão, perdoe, reconheça que nós precisamos melhorar cada dia. E ame essa pessoa, porque ela decidiu caminhar contigo. Deus te abençoe.
1: Uou, olha só, e é assim que a gente finaliza o nosso programa de hoje. Nesse quadro Essa é Minha História, Pastor Tony Meirelles, Pastor Rafa Meirelles, da Lagoinha Santo André. E você que esteve aqui com a gente, saiba que só está começando as bênçãos na sua vida. Tem muito de Deus para você ainda aqui na nossa frequência, na família Adore Mais, são 24 horas aqui de Deus para você. E lá no meu Instagram, Elisângela Gomes, a Eli, a gente fala muito sobre negócios com propósito. Você que é líder, empreendedor, precisa de ter uma comunicação assertiva? 85% dos seus resultados vem da sua comunicação assertiva ou não. Então, espero você lá no meu Instagram. Vamos juntos transformar pessoas com inteligência. mudando a mentalidade. Elisângela Gomes aí, Eli. Gente, Jesus não voltando, nós vamos continuar aqui falando dele hoje, amanhã e por aí vai. Não se inscreveu no nosso canal ainda? Ó, tá salvo esse programa, Adore Mais FM. E baixa o aplicativo também, se você for sair aqui, baixa o aplicativo que você pode ouvir toda a programação aqui. Tem homens e mulheres de Deus, muitos programas incríveis pra você. Beijo no seu coração. Tchau, gente.
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2: E aqui é Isabel de Ferraz Vasconcelos. Queria pedir um louvor aqui para minha filha Esther e para minha filha Maria, que fez 1 ano e 10 meses antes de ontem. É, 3 palavrinhas só. Eu aprendi de cor. Queria que vocês tocassem aí pra minha filha. Ela ama.

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3: Sou Ivana, moro na zona norte de São Paulo. Gostaria de ouvir o louvor Portões Celestiais.

0: Glória a Deus.
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3: Olá, família Adore Mais FM. Sou Johnny Suede, aqui de Guarulhos. Faço parte da Nova Igreja Batista em São Paulo e sempre estou ouvindo a programação da família Adore Mais FM. Eu queria pedir um louvor do Fernandinho, Eis que Estou à Porta. Abraço a todos, Deus abençoe.

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2: Olá, família Adore Mais FM. Aqui quem vos fala é o Joelson da Plenitude Cristã em Santo André. Passando aqui nessa tarde para agradecer a todos vocês pelo carinho, pela atenção e também pedir uma canção. Eu gostaria de ouvir a canção como cantor Marquinhos Gomes, Ele Não Desiste de Você. Elisângela Gomes, a Eli, obrigado por você não ter desistido do seu propósito e a cada dia nos ensinar como nos aproximar mais de Deus e ter uma vida com propósito. Família Adore Mais FM, amo vocês!

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3: Bom dia, meu nome é Roberto, moro aqui na Parada 15 de Novembro, curto muito, Adore Mais. E eu gostaria de ouvir Milagres com André Valadão. Muito obrigado, Deus abençoe a todos.

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1: Isso mesmo, minha gente. Começa agora mais uma edição do nosso programa Negócios com Propósito. Sejam todos muito bem-vindos. Você aqui do FM, do YouTube, do Facebook, do Instagram, do aplicativo da Adore Mais FM, que está para o mundo inteiro, em mais de 20 países ouvindo a gente agora. Sejam todos vocês muito bem-vindos. A casa é sua. E você que está aqui pela primeira vez, que programa é esse, Eli? Puxa vida, gente, Negócios com Propósito é um programa onde você vai desenvolver a sua inteligência. Não é uma inteligência, não. São as inteligências pilares da sua vida. A emocional, a espiritual, a financeira, para que você tenha um negócio de alto valor. Para que você tenha uma vida, de fato, de alto valor. E para isso você vai precisar desenvolver o seu autoconhecimento. Então vamos juntos? Você que não me conhece, eu sou CEO aqui da rádio da Adore Mais FM há mais de 25 anos, para ser exato aí, 28 anos como executiva de negócios, passei por grandes empresas, multinacional, e aí compartilhar com você toda essa minha trajetória, todo esse meu conhecimento, para mim é uma honra, porque foi tudo isso que eu ensino aqui nesse programa que me fez chegar até aqui, que me fez chegar aonde eu estou hoje, com um negócio milionário aqui para o estado de São Paulo, que atinge mais de 25 milhões de habitantes, uma emissora consolidada, uma das maiores frequências aqui no estado de São Paulo, valendo vários milhões. Então, que honra ter você comigo hoje aqui. E você que está me assistindo no Instagram, você que está na rádio, me ouvindo, eu estou ao vivo no Instagram. Então, me segue, Elisângela Gomes, a Eli. Olha só, uma coisa que nós vamos ter certeza, que na vida vão existir diversos desafios. E, claro, parece que quando você vê alguém com resultados que você admira tanto, parece que foi de um dia para o outro, não é mesmo? Parece que não tiveram desafios no meio do caminho. Mas tiveram sim. E você vai aprender hoje aqui comigo como tomar boas decisões. E mais que isso, que essas decisões se perdurem, permaneçam por muitos anos, para que você também construa um legado. Um legado que a gente tem aqui, que é transformar vidas com essa emissora, transformar vidas com tudo aquilo que a gente produz de conteúdo. Então, nessa rádio, tem homens e mulheres de Deus que ensinam dessas 24 horas como você ter uma vida incrível, como aumentar a sua fé, como você ter uma vida abundante, próspera e mais que isso. Como você se conectar com o seu Criador dia após dia. Então, bora gerar autoridade, bora ampliar a admiração das pessoas com você, bora gerar grandes resultados aí na sua vida, porque não se iluda, Deus vê o coração, mas as pessoas veem o resultado. Então é isso aí que você vai aprender aqui comigo hoje em Negócios com Propósito. Olha só, já foram muitos programas, várias edições até aqui e muitas mensagens a gente recebe de mudanças. Eu posto lá no meu Instagram, Elisângela Gomes Aeli, o que tem chegado. Só para você saber o que, que a gente falou, enquanto o pessoal aqui do Instagram chama todo mundo, convida aí no mínimo, manda esse aviãozinho para 5 pessoas, no mínimo, para juntos influenciarmos positivamente o máximo que nós pudermos, ó. Falamos sobre os 7 pilares da identidade, as 3 esferas da amizade, ensinamentos que potencializam resultados, como lidar com a insegurança nos negócios, liderança vencedora, como vencer o que está te travando. Isso foram alguns dos temas que a gente trabalhou nos últimos programas aqui. Agora, não sei se você estava comigo o último. Se você não estava, vou fazer uma recapitulação aqui do nosso tema. E você que estava, que você não estava, bora aprender. Você que estava, vamos recapitular. Combinado? Olha, eu falei sobre as duras verdades que te formam mais fortes. Muitas vezes a gente acaba acreditando em coisas que elas não são verdades. E atrapalham, e nos atrapalham, e faz a gente atrasar com aquilo, com as promessas que Deus tem na nossa vida. Por quê? Porque a gente acaba acreditando de coisas que não são verdades. E aquelas que são, a gente deixa de lado, por quê? Porque a verdade dói. Puxa, Eli. Pois é. E aí eu falei disso no programa passado. Eu trouxe aqui sete verdades duras que você não gosta de ouvir, não. Muitas vezes eu, por muito tempo, também não gostava de ouvir. Olha só, primeiro, a vida, ela não é fácil. Tem muitas pessoas dizendo, ai, a vida é fácil, a vida é fácil. Eu costumo dizer que a vida, ela é simples, é só você decidir, pão e fazer. Mas fácil não é. Você vai precisar sim ter, no meio do caminho, buscar apoio profissional, pessoal, espiritual, mas ela não é fácil. Quando você entende, aceita isso, pode te tornar mais forte, bem mais. Tipo, aceita que dói menos? Pois é. Você vai errar algumas vezes. Existem aqueles cheio da autossuperioridade. Tem muita gente assim, principalmente no mundo dos negócios. Mas vai errar. Intencionalmente ou querendo ou não querendo, você vai errar. A palavra não mente. Não foi encontrado um justo sequer, você vai ser eu, você? Não! Vamos errar sim. Agora, o que vai definir é o que você vai fazer com esse erro, se você vai aprender ou não. Mas você não é perfeito. Não somos perfeitos. Então, você vai errar algumas vezes. E por falta, por medo de errar, muitas pessoas não fazem. Não começa, não honra a Deus, não honra a sua família, não honra as suas finanças. Vai errar, você vai errar com o seu dinheiro, você vai errar no seu relacionamento, você vai errar com as pessoas que você ama. Aí você nem começa, né? Então aceita, você vai errar sim. Mas o que você vai fazer com isso? 3. Pode não haver o amanhã. Você não vai viver para sempre. Essa é uma verdade. Não fomos construídos para aceitar a morte, não. O pecado que nos fez ter essa realidade lá no Jardim do Éden. Agora, se você não aceitar que pode não haver amanhã para você, para mim, para as pessoas que você ama, você vai deixar o que você tinha que fazer amanhã, o que você tinha que fazer hoje para fazer amanhã. E o que você tinha que fazer amanhã, você deixa para o mês que vem, para o ano que vem. Você não diz para quem você ama que ama, você não investe tempo com quem você precisa investir, achando que você tem uma vida, uma eternidade. Claro, a eternidade lá em cima nós teremos, mas o tempo aqui é, ó, o relógio está contando. E aí o que é importante de fato, você não faz, achando que vai viver para sempre. E conversa é essa? Então, comece investindo ali o seu dia pela manhã com o seu Criador todos os dias. Depois, amando, dizendo, demonstrando quem você ama. E o resto, ó, vai vir como consequência. Não espere que você vai viver para sempre. Não vai! Você sabe que no Brasil tem aí grandes pesquisas dizendo que vamos viver até os 80 anos. Baixou um pouco, né? Antigamente, lá na era passada, viviam 100 anos, 120 anos, 300 anos. Você olhar essas histórias na Bíblia, você vê que as pessoas viviam muito, né? Então tinha muito tempo para resolver coisas, mas coisas importantes. Hoje não. Então, pode não haver amanhã. Essa é uma dura verdade. 4. Você não pode mudar o passado. Ih! Eita, nós! Essa aqui dói para alguns. Quer voltar no passado? Fica só dizendo, vivendo lá, mas já foi. Você não muda o passado. Que tal pensar mais no futuro? do que no passado. Aprende com o passado. Aprende com ele. Pega essas expectativas passadas e foque naquilo que você controla. Lá não controla mais o hoje. Você controla o futuro também. Porque é o seu hoje que está construindo o seu futuro. Se você viver lá no passado, você não está fazendo nada de bom. Pronto, falei. 5. Sempre haverá oposição. Você acha que as pessoas não vão ir contra aquilo que você está falando? Ah, vão sim. Dentro da sua casa, na sua vida social, colaboradores, negócios, sociedade. Sempre alguém, internet. Puxa, quantas mensagens eu recebo? Você, Lia, não concordo com isso que você está falando aí. Ixi, Maria. Mas tá tudo bem. Então, aceita que sempre vai ter oposição, mas não deixa isso te parar. O medo do que o outro vai ser contra você te pare. Não, aceita que isso vai te tornar mais forte. 6. Sofra pela razão certa. Você tá aí querendo entrar em assuntos, em conflitos que não tá no seu controle. Ou tá no controle de Deus, que aí fugiu a sua realidade. Ou você quer resolver problema do outro, que só ele resolve. Sofra pela razão certa. Que tal? 7. Nem tudo vai ser como exatamente você quer. Não vai não. Então, esse tema foi o que a gente falou na semana passada aqui em Negócios com Propósito. Já deu para você ver que os nossos conteúdos aqui, eles são bem profundos. Por quê? Raso, informação rasa, não vai fazer você potencializar a sua vida. Muito menos o seu negócio. Porque senão, 100% da população seria próspero, abundante, não teria pobreza, não teria falta de dinheiro, não teria tantas coisas que a gente ouve que tem, né? Principalmente no nosso país e no mundo, então nem se fala. Por quê? Assuntos rasos, aquilo que não te transforma. E o que vai transformar você é quando você aprofunda, quando você anda mais uma milha, quando você persiste, quando você investe tempo em entender aquilo que não está funcionando. Então, percebeu que muitas vezes é a falta de clareza e a falta de conhecimento que vai impedir você de avançar. Vamos juntos em Negócios com Propósito com o nosso tema, gente, o nosso tema de hoje aqui. Mas eu quero já falar para você que quer aprender mais comigo. Anota esse número. 11 995375356. Você que quer aprender mais comigo. Você que precisa aprender um pouco mais. E vem em mim essa possibilidade de te ajudar. Já anota. 995375356. Afinal, são tantos anos, né, gente? Comecei aqui o programa falando mais de 25 anos como executiva de negócios. E no finalzinho, você que ficar comigo vai ter mais informações sobre a gente passar um dia juntos aprendendo, desenvolvendo. Já anota aí. 11 995375356. Como tomar boas decisões? Eu vejo muitas pessoas inseguras, tanto pessoas inseguras em dizer sim, quanto pessoas inseguras em dizer não. E a vida, como diz na palavra, que a vida do crente, ela é sim ou não. Não existe você ficar em cima do muro, não existe você, não sei. Claro que você tem que ter sabedoria em tomar decisões. Agora, você não tomá-las vai fazer com que a sua vida e os seus negócios, meu Deus do céu. E tem aquelas que se arrependem, né? Toma a decisão e diz assim: ai, tô com medo, será que eu fiz certo? Natan, aí no Instagram tá perguntando o Barbosa, pedindo para repetir o número. Repito assim: 11. Você que está me ouvindo aqui também no FM 102.11, 95375356. Gente, pessoas que tá cheia de medo, se arrependendo do sim que disse, se arrependendo do não que não disse? Ah, será que eu fiz certo? Será que não fiz certo? E quando o assunto é dinheiro, então? Sucesso, avanço profissional, piorou, né? Você que vai anotar, já pode começar a anotar, porque aí vem grandes ensinamentos para você. Primeiro deles, pense grande. Quando você não pensa grande, você não tem motivação suficiente para dar o seu melhor. Não tem! Então, se eu perguntar hoje para você quanto você quer faturar, quanto? A gente sabe que o dinheiro é extremamente importante para tudo. Aí eu pergunto, quanto? É 5 mil? É 10 mil? São 5 milhões? São 10 milhões? 30 milhões? Aí no seu negócio, para potencializar sua família, dar uma qualidade de vida melhor, qual é a sua realidade? Porque tudo tem um processo. Não adianta você dizer, ah, Eli, eu quero... Vou pensar grande aqui, 30 milhões. Tá show, já é um caminho, incrível. Mas lembra que tem o processo. Que tal irmos juntos, definindo isso daí? Porque a minha realidade não é a sua, e a sua realidade não é a minha. Hoje, 5 mil no faturamento aqui da empresa, meu Deus do céu, eu não pago nem, sei lá, funcionário direito. Colaborador bom direito, não. Então, primeiro, pense grande, amplie a sua expectativa, isso vai te alegrar, isso vai te motivar, isso vai fazer você ter novas perspectivas de vida, isso vai fazer com que você se pareça com o Criador. Desculpa, Deus não fez nada pequeno. O sol é só para alguns? Não, é para o mundo inteiro, gente. Água, tem pouca água? Não, é uma quantidade muito grande de água que ele produziu, que ele fez. É só você olhar para a natureza, que você vê abundância o tempo inteiro. Então, se você não está pensando grande, você não está se parecendo com aquele que te criou. Pronto, falei de novo. Fora disso, eu não sei o que você ouviu, mas muito provavelmente pode ser por isso que você não está avançando e não está sendo a sua melhor versão, aquela que Deus de fato sonha para que você viva, para que você tenha. 2. Tenha um treinador, um mentor com você, alguém que vai te ajudar a manter o foco, alguém que vai te alinhar ali, ó, o tempo todo. Vai te direcionar, vai apontar um caminho. De preferência, escolha aqueles que já passaram, tá bom? Por onde você passou, por aquele mesmo caminho. Pra te apontar, de fato, onde você quer chegar. Então, primeiro, pense grande. Segundo, tenha um treinador, um mentor, uma pessoa que vai te ajudar. Por quê? Não são todos os dias incríveis. Coisas acontecem. Se você tem aquelas pessoas, aquele treinador, aquele mentor que está sempre te colocando um combustível com seriedade, com conhecimento e com visão de reino, de propósito, vai facilitar muito a sua vida. Você vai economizar tempo, você vai economizar passada. Você vai economizar e tem que voltar e refazer o caminho de novo. 3. Você precisa estar sempre jogando o jogo. Todas as pessoas de sucesso, olha isso. Todas aquelas de sucesso hoje, as bem-sucedidas, elas fracassaram muito, viu? Muito, muito. Caiu, levantou. Fez um negócio. Aquele negócio não teve sucesso. Aí ela mudou o produto, mudou o serviço. Pode ver, todo empreendedor, todo empresário de sucesso hoje, ele fracassou muito. Muitos quebraram. E você pode se inspirar em grandes histórias, né, que a gente tem aí no mercado. Ah, olha só, quem criou a luz. 100 vezes, gente, ele tentou até conseguir fazer o negócio funcionar. A Tesla também tem uma história bem parecida. E tantos outros empreendedores de sucesso, que eles só têm sucesso hoje, porque eles fracassaram muitas vezes, mas eles sempre estavam jogando o jogo. Eles sempre estavam, putz, não deu isso, vai dar aquilo. Não deu aquilo, vai dar o outro aquilo. Mas vai! Sempre esteja jogando, porque uma hora você vence essa partida. Só que se você não estiver jogando, que jeito? Não tem como, não é mesmo? 4. Construa autoridade e credibilidade. Calma. Porque isso não é de um dia para o outro, gente. Não vai ser de um dia para o outro. Eu até gostaria, viu? Tem momentos que eu falo assim, Senhor, mas está demorando tanto. Algumas coisas que eu planejei agora para acontecer aquilo que eu planejei, será que eu não desenvolvi autoridade suficiente, credibilidade suficiente? Então, não é no primeiro negócio que você vai ter esse sucesso aí, não. Não é de um dia para o outro. Porque foi, gente, exatamente assim comigo. Você que está me ouvindo aqui, já vou contar uma das minhas experiências sobre isso. Sobre um dos negócios que eu fiz lá atrás. Com aquilo que eu sabia, com aquilo que eu tinha. Vou contar para vocês. Chega a ser engraçado hoje, né? Ah, sofri, viu? Que nem um camelo velho, como diz o outro. Vou contar. Daqui a pouquinho. 4. Como eu disse, construa autoridade e credibilidade. Como, Eli? Fazendo, mantendo a sua calma, dia após dia, tijolo por tijolo. Pessoas que você ouve hoje. Quantos anos? Vai na história. Quantos anos que elas fazem o que elas fazem? Não é mesmo? E nós vamos para o último aqui. Mas antes, eu quero dizer para você que está me ouvindo aqui no 102.1, seja bem-vindo. Você que está no Instagram, gente, esse programa é transmitido ao vivo aqui para mais de 180 cidades do estado de São Paulo, mais de 25 milhões de habitantes. E que honra poder entrar aí na sua casa, no carro, no transporte público, onde você está me ouvindo. Não sei de onde você está me ouvindo. Mas saiba que você é bem-vindo e que Deus já tinha preparado esse encontro aqui, viu? Ah, dizem que são os opostos que se atraem. Você já ouviu isso? Ai, que mentira, gente. São os parecidos. Então, se você se conectou com a nossa emissora, Adore Mais FM, eu como CEO da rádio, digo para você, Deus tem muito na sua vida. Muito. E se você está ouvindo a gente, se prepara. Porque grandes coisas Deus vai fazer. Porque Ele é o mesmo Deus. Ele não muda. E se Ele fez no passado, com tantos personagens bíblicos que a gente vê, com tantas pessoas à nossa volta, milagres após milagres que a gente vê todo dia, por que que na sua vez Ele não vai fazer? Claro que Ele vai. Então acredita. Confia. E que bom que você está aqui comigo. Que bom que você está aqui com a família Adore Mais. E você do Instagram, que está me assistindo, do YouTube, compartilha aí. Que o tema tá bom hoje, né? Tá mesmo. Como tomar boas decisões. E o quinto. Vamos lá, gente. Que é o não menos importante. Porque eu deixei ele por último. Agora, ele é o responsável por quase tudo. Acima que eu falei, como fazer dinheiro, como tomar boas decisões, fazendo dinheiro. O que que impede aí pessoas de fazer, de ganhar dinheiro? Pasme você, gente. As pessoas tomarem essa decisão para fazê-lo. O maior obstáculo que a gente encontra aí ao longo da história é o fazer o primeiro real, o primeiro dinheiro, o primeiro real da vida dessa pessoa. E se você que está me ouvindo aqui já está no caminho você já faz, não é o suficiente, não está sendo o suficiente para manter a sua qualidade de vida, para pagar suas contas, para você ter uma vida com liberdade, liberdade geográfica, liberdade de compras, liberdade de estilo de vida. Se não está sendo o suficiente, agradece, porque você já está na frente de muitos que nem começaram a fazer dinheiro ainda. E para você está mais fácil. Ele está difícil? Não está, não. Você já aprendeu a fazer. Só não está sendo o suficiente. Então agora você tem que ampliar o seu conhecimento a mais, porque aquilo que você não tem é pelo que você não sabe ainda. Então, mais uma vez, que bom que você está aqui. Eu digo para você que você está no caminho certo. Se você já fez um dinheiro e está, ó, aqui com a gente. Veja bem. Olha só. Para chegar aqui, gente, puxa vida. Ai, ai, ai. Vou contar um pouquinho para vocês. E a gente vai aprender muito, muito ainda com isso. Foi preciso desenvolver muita coisa. Muita coisa. E olha só. Sabe como que eu descobri que fazer dinheiro era incrível? Quando eu fiz o meu primeiro dinheiro. Você que tá aqui, que já ouviu minha história, que me assiste aqui no Instagram, que tá sempre comigo, sabe que eu comecei com 12 anos, né? Vendendo bolacha na rua. Mas eu não quero contar essa história pra você hoje, não. Eu quero contar outra. Que foi quando eu vi de fato ali que, puxa, dá pra eu aumentar isso aqui. Quase que eu falei o que a gente fala hoje. Escala. Tem escala o meu negócio. Imagina. Hoje eu tenho 41. Essa que eu vou contar, eu tinha 16 para 17 anos. Sabe como? Quando eu vendia livros. Livros na rua. Gente, naquela época, para mim, eu comecei a fazer bastante. Para aquela realidade, para aquele momento, eu comecei a ver que era possível, que eu conseguia. E que aquilo só poderia aumentar. Até o momento que eu começo a descobrir que eu preciso de um carro. E aí, a dificuldade para cada época. E para cada tamanho de negócio, né? Eu vou contar para vocês o que eu fiz para comprar esse carro. Mas detalhe, sem poder dirigir, né? Porque com 16 anos, 17, não tá habilitado ainda. E então eu vendia, né, de porta em porta, aqueles livros. E qual era a minha maior dificuldade naquele momento, quando eu comecei vendendo esses livros na rua? Foram grandes problemas, mas eu vou dividir com você só 4 dessa época. E vamos ver se você vai se identificando aí, você que não empreende ainda. Você já pensou, tenho certeza, por isso você não começou, na dificuldade. E você que já empreende, quantos perrengues você já passou aí na vida? Ó, primeiro, a primeira dificuldade, grande problema que era, quando eu levantava de manhã, gente, e olhava assim, e tava nublado. Senhor, eu não acredito, hoje vai chover. Eita, lasqueira, deu ruim hoje. Por quê? Não é porque eu ia querer ficar em casa dormindo, não. É que a chuva impedia das pessoas saírem no portão para me atender. Por mais que muitas vezes eu fui de guarda-chuva. Pegava lá o guarda-chuva, colocava uma meia mais grossa para não molhar tanto o pé e tal, punha meia na bolsa e, dependendo se estava muito frio, mais uma troca. Olha, mas a minha o meu maior problema era que as pessoas não iam querer sair para me ouvir, né? Para comprar o meu livro. Nessa época, eu já era cristã, porque eu nasci numa família evangélica, né? E minha mãe já era. Minha mãe hoje tem 72 anos. Quando ela tinha 4 meses, a minha avó se converteu. Então, a minha mãe também já vem dessa crença, né? E criou a gente, eu e mais 2 irmãs que eu tenho, nós somos em 3. Então, eu, lá na minha casa, o assunto Deus era muito comum. Muito comum.

Mudou o clima do dia. Sim, o sol abria, então era lindo. Mas esse era um grande problema, a chuva. O outro problema que eu tinha, gente, era entregar esses livros. Meu Deus do céu, como que isso pesava? Pesava demais. Tinha dia que eu chegava em casa com a mão roxa de tanto peso que eu carregava. E aí, eu tenho esse problema hoje de carregar peso? Claro que não. Mas eu tinha naquele momento, aquela fase, e eu precisava também passar por isso. Primeiro, você viu o que eu falando, para desenvolver minha fé. Depois, para encontrar a solução. Eu precisava encontrar soluções para a falta de força que eu tinha que carregar os livros, gente. Eu vendia, show. E vendia, vendia bastante. Olha só. Qual era o outro problema? Grande problema. Receber. Quanto medo eu passei. Porque no dia que eu vendia, não dava para vender e receber. Então eu deixava um dia só para fazer cobrança. Tinha semanas que eu fazia isso no final de semana, à noite. E não tinha Pix como tem hoje. Não tinha maquininha que você pudesse levar, era no dinheiro mesmo. Só que Deus me protegeu demais. Eu não gosto nem de lembrar muito dessa fase. Foi muito medo que eu passei ali, né, nessa época. Tudo que você imaginar acontecia. Por que que eu me emociono? Porque passou. Então, hoje a minha emoção é de alegria, que já foi. Não precisa doer mais. Você que tá me ouvindo, o que que você traz aí para sua memória com gratidão e com alegria de que já passou? E que, claro, hoje outros desafios, mas aquele não. E agradece. Glória a Deus nesse assunto aqui. Pra hoje que tem Pix, que tem maquininha, que tem. Lembra da época de cheque? Putz, a vida. Eu também pedi muito, pegando cheque sem fundo. Eu dou risada agora, mas olha. São processos que fazem toda a diferença. Toda a diferença. Você que tá me ouvindo aqui no 102.1, gente, tô ao vivo. O pessoal tá me vendo chorar lá no Instagram e no YouTube. Adoro mais. Elisângela Gomes Aelim, me segue lá. Tem muita coisa boa que eu compartilho com vocês. Mudando aqui o estado para eu conseguir continuar falando. Ó, uma outra estratégia para você, quando você tá numa situação como essa agora, né, que eu tô emocionada, muda o assunto. Porque você vai mudar o seu pensamento naquilo que você tem que criar para falar em seguida, e vai mudar o seu sentimento, vai mudar a sua ação e vai mudar o seu comportamento. Ó, já tô parando de chorar, tá vendo? É uma estratégia que a gente aprende em como lidar com as suas emoções, né? E tudo é aquilo que você aprende. Então, olha só. Eu tô contando, né, a dificuldade que era para receber. Eu tinha dias, gente, que eu passava no meio de pessoas drogadas, assim. E eu com aquele monte de dinheiro no bolso, né? Pra época pra mim era muito. Eu falava, Senhor, me protege. Quantas vezes eu corri de gente maldosa? 16 anos. Corri assim, literalmente. Processos. Fases da vida. Mas como tudo tem um propósito, será que eu teria experiência o suficiente

0: ensinar vocês. Será que eu iria correr tanto atrás de aprendizados, treinamentos que eu já fiz? Talvez não. Por isso, quando você aprende, estando no processo e focando no seu melhor, minha gente, você vai crescer. E não é pouco, não. Não é pouco. Olha só. Eu tô falando do terceiro problema que eu tinha nessa época, quando eu vendia livro na rua. O quarto problema era a permissão para dirigir, né? Que eu não tinha. Então eu precisava do carro para carregar os livros, que era pesado. Mas que jeito? O que eu fazia? Gente, você não sabe. Eu sempre tive amigos mais velhos. Isso sempre foi. Sempre foi assim. E aí esses amigos, eu falava, viu? Tal dia você vai sair comigo. Você tem um compromisso. Mas ele, você vai dirigir pra mim. Por quê? Eu arrumei um amigo, sócio, na época, e a gente comprou metade de um Fusca. O Wellington era um Fusca amarelo, não era Brasília amarelo, era um Fusca. E a gente fez um acordo de semana, de 15 em 15 dias. Na semana o carro era meu, e no final de semana era dele pra ele passear, e na semana eu tinha que entregar os livros. Até que... E aí de 15 em 15 dias a gente trocava. Eu vinha pro final de semana e ele ficava com o carro na semana. Até que roubaram esse carro na mão dele, no final de semana. Meu Deus! Aí outro problema. E aí eu conto em outro programa o que eu tive que fazer. Mas percebe que você vai precisar, em cada fase da sua vida, potencializar a sua fé, desenvolver o seu conhecimento, trabalhar suas emoções e as suas estratégias. E não vem pronta. Sabe qual foi a minha sorte? Que eu comecei cedo, né? E começando cedo, você parece que vai empilhando, né, ali o conhecimento. E olha, quando você não para de se conectar com Deus, quando você não para em ampliar o seu conhecimento, quando você não para de desenvolver a sua inteligência espiritual, emocional e financeira, você prospera. Então, como eu disse aqui no começo, eu sou CEO aqui da família Dora e Mais, um dos negócios que eu tenho, que vale um pouco mais de 50 milhões. Então, olha só, estou te contando que eu comecei aos 16 vendendo livro, antes 12. E é possível sim. Claro que é possível, mas você tem que se desenvolver. Então, tem muita gente que, ao longo dos programas que eu faço aqui, já tinha bastante tempo. Eli, me ajuda! Você carrega muito conhecimento aí, porque eu já investi mais de 500 mil reais, gente. Eu parei de contar. Aprendendo, estudando, treinamento. Eu fui para os Estados Unidos, voltei agora, tem pouco tempo. Eu trouxe 12 novos livros, né? E imagina. E sim, eu criei uma mentoria. Um dia inteiro para você estar comigo. Estão perguntando aqui já no Instagram. Um beijo para todo mundo que tá aqui. O Lúcio, a Janaína. Eita, quanta gente. Que lindo, gente. Tô ouvindo pela rádio e não aguentei vir te procurar. Que bom, Sandra. Hoje eu recebi assim, Natan. Nossa, Eli. Eu achei que você era completamente diferente. Tem gente que fala assim, Eli, eu achei que você tinha um cabelo enrolado, que você tinha um cabelo assim assado, que você era mais velha, que você era... Então, eu me divirto, gente. Então, você que tá aqui me ouvindo no 102.1, corre pro Instagram, me segue lá, que tem mais conteúdos para você e a gente passa mais tempo. Elisângela Gomes, a Eli. Então, e aí eu decidi, junto com o nosso time aqui, obedecer, né, e trazer mais conteúdo num dia inteiro de mentoria. Você vai ficar comigo das 9 da manhã até as 6h30. Vai ser dia 15 de março. Onde vai ser? Aqui na Dora e Mais. Você vai conhecer o meu negócio. Tem uma sala aqui especial onde a gente vai trabalhar uma programação incrível, pilares que da identidade, liderança efetiva, psicologia das vendas, comunicação e posicionamento e a materialização da riqueza de fato. Então, são poucas vagas. A gente está selecionando algumas pessoas que realmente querem, porque só tem uma coisa que faz você avançar. Primeiro é você querer. Então, você vai preencher um formulário e aí eu junto com a minha equipe, vamos dar uma olhadinha para ver se você se encaixa, né, nesse momento, nessa mentoria, para irmos juntos. Como tudo, você investe tempo, você investe a sua energia, você investe o seu dinheiro. Porque parece que tudo que é muito bom, ele tem um preço, né? Tem coisas que têm preço, outras têm valor. O seu conhecimento tem valor? Claro que não, mas ele tem preço. Você vai precisar investir, sim. Mas você vou ter que investir tudo que você investiu, R$ 500 mil. Não, gente, é 5 mil só. Então, você que for selecionado para estar comigo nessa mentoria, você vai investir 5 mil. 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O meu compromisso é fazer você potencializar os seus resultados. Mais que isso, com propósito. Para você não parar no meio do caminho, impactar milhões de vidas, milhões de pessoas, porque a felicidade ela só é completa quando compartilhada. Então, bora fazer uma vida melhor, resultados melhores, de alto valor. 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E vamos juntos. Gente, caminhando para o final, pois é, seja firme, tá bom? Seja constante e seja abundante. Para isso você vai precisar desenvolver o natural, que é o que eu estou fazendo aqui com você, e o sobrenatural, para que você de fato prospere. E é isso que você aprende aqui comigo em Negócios com Propósito. Faça você a sua história, eu estou contando a minha, mas você tem que fazer a sua e se orgulhar dela. Eu posso te levar nesse caminho. Então, um beijo no seu coração. Te espero lá no meu Instagram, Elisângela Gomes, a Eli. Você que está aqui no rádio, fica com a gente. Tem muito mais de Deus para você ainda na próxima programação que você vai ouvir. Se você não baixou o aplicativo, baixa também para ficar aqui sintonizado na família Adore Mais. 24 horas de conteúdos incríveis para você e para te conectar com aquele que te criou, com o seu Criador. Um beijo no seu coração. Continua um pouquinho para tirar as dúvidas lá no meu Instagram, Elisângela Gomes, a Eli. Você que tem dúvida, bora pro Instagram. Um beijo no seu coração. Tchau, gente.
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3: Sou Ivana, moro na zona norte de São Paulo. Gostaria de ouvir o louvor Portões Celestiais.

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3: Oi, tudo bem? Meu nome é Solange, sou ouvinte da Rádio Adore Mais. Tô aqui mais uma vez, ganhei outros ingressos. Hoje eu queria compartilhar com vocês que eu sou um milagre de Deus. Há 10 anos, através da palavra do Senhor, eu fui alcançada. E foi o que Deus colocou no meu coração para me falar hoje. Que sempre há esperança. Não precisa se desesperar. Se tem promessa, enquanto a vida, há esperança. Eu sou resgatada do crack. Foram 37 anos. Hoje, eu vivo para servir a vontade de Deus, da forma que Ele quiser. Essa rádio tem me ajudado muito em momentos de angústia. Eu escuto sempre no período da manhã. Sempre tem uma palavra que vem de encontro com o coração, tranquilizando e fortalecendo minha fé e minha esperança. Agradeço por vocês estarem aqui e oro a Deus que vocês continuem. Tem muita gente lá fora que precisa da palavra que sai daqui. E eu gostaria de escutar o hino, Se Eu Tiver Que Levantar do Trono. Sim.

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3: Meu nome é Simone, sou de Santo André. Gostaria de escutar o louvor da Aline Barros, Sonda-me.
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3: 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Gostaria de escutar o louvor da Aline Barros, Sonda-me, toca pra mim.

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2: Olá, família Adore Mais! Aqui é a Paloma, falo de São Paulo, capital, sou da Igreja Adventista do Sétimo Dia Movimento de Reforma e gostaria de pedir uma música do Identidade Musical. Céu é o nome da música. Agradeço muito pela participação e pelas transformações que a Rádio Adore Mais vem trazendo para nós.

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2: Olá, família Adore Mais, quem fala aqui é a Aline Feitosa, eu sou da Igreja Dai. E para mim vai ser um presente poder colocar os ouvintes para ouvir uma música que tem me abençoado muito em meu período devocional há um tempo. E eu tenho certeza que vai abençoar a vida de vocês, porque ela tem uma letra muito especial. É a Always On Time, da Elevation Worship. Muito obrigada, família Adore Mais. Que Deus abençoe vocês e vamos juntos!

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3: Olá, Rádio Adore Mais. Eu me chamo Tamires, sou de São Paulo, da Igreja Adsa Brasil, e eu gostaria de pedir o hino Que Olham Para Ti, do F-Hope. Deus abençoe vocês. Obrigada.

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3: Meu nome é Paulo, sou de São Miguel Paulista. Minha música preferida é Rompendo em Fé.